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1: Tá Internacional e Fluminense, o Inter não tá bem, tá ali flertando com a zona de rebaixamento, mas tá ficando meio desesperador o Fluminense, hein? Que coisa, ontem mais uma derrota na Libertadores, não vai, Prates.
2: É, no brasileiro tem ido até, né? Agora, na Libertadores está complicada a situação.
1: É o terceiro ontem colocado no brasileiro,
2: mal,
1: né?
2: Ontem foi muito mal em La Paz. É, aquele nível de ontem pode ser em La Paz, no Beira-Rio, no Maracanã, aí não vai dar. O Inter tem dificuldade para jogar em casa, porque quanto mais o Inter tem a bola, menos o time consegue jogar. Então, jogo muito equilibrado. Por esse momento de instabilidade total do Fluminense, que emendou 2 vitórias seguidas, mas nas Copas não tem caminhado bem, e o Inter em casa tem dificuldade para conseguir dominar os adversários. O jogo promete emoções, e muitas, no Beira-Rio no domingo.
1: Mais uma de bate-pronto para você encerrar o programa, Bruno Faria. Mirassol, Remo e Chapecoense. O Mirassol já está 5 pontos atrás do último time fora do rebaixamento. Remo e Chapecoense já estão 6. O Remo pega o Botafogo fora de casa. A Chapecoense recebe o Red Bull Bragantino. Botafogo e Remo amanhã, 4 horas, Chapecoense e Bragantino, domingo, 18h30. E o Mirassol pega o Corinthians, domingo, 8h30. Alguém vai sair da lama aí ou a distância vai aumentar nessa rodada?
3: Eu acho que a chance é do Mirassol contra o Corinthians. Por mais que o time vive um bom momento, que o Corinthians viva um bom momento, eu acho que a chance é do Mirassol. O Mirassol tem um jogo a menos, assim como a Chapecoense. Verdade. Só que o jogo a menos do Mirassol é contra o Flamengo.
1: E a Chapecoense contra o Bahia. Senhores, muito obrigado. Uma ótima noite para vocês.
4: Até. Boa noite.
1: 9h01, fica boa por noite. Aqui essa edição do 4 em Campo dessa sexta-feira, 1º de maio, dia do trabalho. Pode guardar o violino que não tem Guarani hoje não. Pode cancelar a Voz do Brasil, que hoje é feriado, não tem Voz do Brasil. Então vem aí o Repórter CBN e na sequência, já às 9 horas da noite, agora depois do Repórter CBN, 9 da noite, mais uns quebradinhos, né? Depois do Repórter CBN, vem aí o CBN Noite Total com a Tânia Morales. Obrigado pela companhia, grande abraço, um ótimo fim de semana pra você. A gente se encontra ao longo do fim de semana e no Futebol Globo CBN. Tchau!
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0: Sexta-feira, 1 de maio de 2026, as centrais sindicais promoveram hoje uma série de atos em São Paulo em celebração ao Dia do Trabalhador. Os eventos reuniram pautas como a redução da jornada sem diminuição de salário, o combate à violência contra a mulher, a defesa da democracia e o fim da escala 6x1. Além de reivindicações por melhores condições de trabalho. O governo Lula foi representado pelos ex-ministros Fernando Haddad, Simone Tebet e Marina Silva. O presidente não compareceu aos atos do 1º de maio pelo segundo ano consecutivo. Os investimentos em publicidade digital no Brasil chegaram perto de 43 bilhões de reais em 2025. O valor representa aumento de quase 13% em relação ao ano anterior. Os números estão num estudo produzido pelo IAB Brasil, que é a associação que reúne as principais empresas do mercado digital. Segundo o levantamento, mais de 60% das pessoas prestam mais atenção na publicidade dos sites nos quais confiam. E 56% preferem ver anúncios relacionados com o conteúdo da página de internet em que estão navegando. No horário de Brasília, 9 horas e 4 minutos.
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1: Olá, muito boa noite. Bem-vindos ao CBN Noite Total deste Dia do Trabalhador, neste 1º de maio, feriadão. Mas cá estamos nós, trabalhadores, aqui no CBN Noite Total. Não tem moleza, não. Equipe titular hoje, hein? Karina Almeida, na produção. Ah, e depois tem um bastidor. Já chego lá. E trabalhos técnicos, Henrique Dias. Não tem moleza em termos, né, Karina Almeida? Karina Almeida sai de férias. Vocês pensam o quê? Né? Já acontece, a partir de, né, segunda, Tânia? Né, Karina Almeida?
2: Acontece, a CLT nos permite isso, né? Hoje é dia do trabalhador, a gente pode exaltar essa parte da CLT.
1: Essa conquista, né?
2: É, a cada 12 meses a gente pode tirar férias, então não tem muito o que fazer. Mas fico com o coração apertado, quem será aqui no meu lugar será o Luiz Del Boni. E eu estarei em algum lugar desse mundão, né? Não sei,
1: com,
2: não vou revelar os meus destinos.
1: Com o coração muito apertado, né, Karina Almeida?
2: Eu acho que eu vou congelar o meu celular por um período.
1: Faça isso.
2: Ficar, como diz uma... Tem uma influenciadora que eu gosto muito, a Lela Brandão. Ela geralmente fala que ela vai tirar férias no mundo real. Que é descansar do mundo virtual, né? Acho que eu vou fazer isso.
1: Nossa, faça isso. Faz um detox.
2: Isso.
1: Que o mundo virtual deixa a gente doido.
2: Isso mesmo.
1: E não pense em trabalho, não pense em notícia. Eu adorei que o jornalista, quando tira férias, fica procurando notícia, né?
2: É, quer se informar,
1: quer,
2: né?
1: Quer se informar.
2: Aí é difícil.
1: Tenta desligar. Que delícia, hein, Karina? Ainda vai tirar 30 dias de férias. Vamos sentir falta dela por aqui, mas é merecido,
2: sentirei falta,
1: né?
2: De vocês.
1: O trabalhador precisa descansar também, né, gente? Não é só trabalhar, né? A gente trabalha.

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1: Os detalhes não foram divulgados, mas um dos pontos centrais envolve a reabertura do Estreito de Hormuz e questões ligadas ao programa nuclear iraniano. Nesta sexta, o republicano fez uma manobra junto ao Congresso para contornar o prazo legal para que parlamentares autorizassem a continuidade da guerra.
2: Gente, essa guerra precisa acabar, né? Demorou, já está passando dos limites. Isso tem impacto na economia do mundo, como todos nós sabemos. A Fernanda Alves, agora com o próximo destaque, ainda sobre o Trump e ainda com a Fernanda. O Trump disse que vai aumentar as tarifas sobre carros e caminhões da União Europeia. Fernanda.
1: Donald Trump anunciou que vai elevar as tarifas sobre carros e caminhões da União Europeia para 25%. Ele alegou que o bloco não estaria cumprindo integralmente o acordo comercial firmado com os Estados Unidos. A decisão ocorre um dia depois de Trump anunciar a retirada de tarifas e restrições que dificultam o comércio de uísque entre a Escócia e o estado americano de Kentucky, onde é produzido o bourbon.
2: Enfim, falar em União Europeia, o acordo de livre comércio entre Mercosul e União Europeia começa a ser aplicado provisoriamente hoje. Começou. Após mais de duas décadas de negociações, é uma implementação gradual, mas que já produz efeitos imediatos sobre as exportações brasileiras. Segundo a Confederação Nacional da Indústria, a CNI, mais de 80% dos produtos enviados pelo Brasil ao bloco europeu passam a ter tarifa de importação zerada já nesta etapa inicial, o que é muito bom para a nossa exportação. Os produtos chegam com competitividade lá na Europa. Ao todo, mais de 5 mil itens entram no mercado europeu sem imposto, ampliando o acesso das empresas nacionais. Então, demorou muito, né, para que esse acordo fosse fechado. Diga-se de passagem, essa política de tarifas imposta pelos Estados Unidos deve ter dado um empurrãozinho para que a Europa topasse, então, fechar esse acordo comercial com o Mercosul, acordo que nos beneficia. Em frente, o advogado-geral da União, Jorge Messias, colocou o cargo de AGU à disposição depois de ser rejeitado por senadores para integrar o STF. Larissa Lopes.
3: Após derrota histórica no Senado, o advogado-geral da União, Jorge Messias, colocou o cargo à disposição do presidente Lula. Foi a primeira vez em mais de 100 anos que o indicado de um presidente da República para o Supremo Tribunal Federal foi negado por senadores. Lula aconselhou Jorge Messias a não tomar decisão com a cabeça quente e na semana que vem eles devem se encontrar para definir o futuro do ministro da AGU. Alguns membros do governo defendem Messias como novo ministro da Justiça.
2: Ia ser interessante, hein? Já pensou? O Jorge Messias como ministro da Justiça, portanto, chefe da Polícia Federal. A Polícia Federal investigando o caso Master, que já está investigando e investigando seriamente, investigando com independência, né? Mas, enfim, seria até curioso se ele fosse mesmo ministro da Justiça, chefe da PF, porque a PF avançando nas investigações do Banco Master, né? Falei Banco Central, né? Do Banco Master. Isso chega no Alcolumbre. O grande algoz, né, do Messias foi o Alcolumbre. O Alcolumbre conseguiu fazer uma articulação que vai demorar dias para que as pessoas consigam, e nós, inclusive, todos aqui, entender a dimensão dessa articulação que o presidente do Senado fez para que o Messias não passasse na sua indicação ao Supremo. Porque o Alcolumbre conseguiu fazer na mesma panela, assim, colocar o PL, né? O partido do Bolsonaro. E também o Alexandre de Moraes, os ministros do Supremo. Então você vê que foi uma costura ali, um acordão, né? Interessante para vários grupos, né? Para o grupo bolsonarista, obviamente, até porque se o Flávio for eleito e se o Alcolumbre cumprir a promessa de que, mesmo que o Lula indique um nome novo para o Senado,

Supremo, ele não vai colocar em votação, ele vai guardar essa vaga para o próximo presidente? Se for o Flávio o próximo presidente, para ele é ótimo, né? Porque aí essa indicação cai no colo dele, uma vaga no Supremo cairia no colo do Flávio. Então, para ele é perfeito. Como o Messias é próximo do Mendonça, que está na relatoria do caso do Banco Master, está avançando e não parece ter nenhum interesse em frear essas investigações, né? Vem avançando, não seria interessante que, pensando na perspectiva e também nas interpretações que estão circulando por aí, né? Isso tudo a gente vai entender mais para frente, mas uma interpretação é essa, do ponto de

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1: Nas interpretações do que aconteceu lá no Senado, né? Com essa derrota histórica do governo Lula, né? Essa indicação ser recusada. Mas é algo que ainda carece de mais tempo até a poeira baixar e entendermos exatamente que articulação foi essa. Como que o Alcolumbre conseguiu essa maioria para impedir a indicação do Messias? Em frente, vamos lá. A Polícia Federal avalia a possibilidade de delação premiada do ex-procurador-geral do INSS, Ana Carolina Tomé.
2: PF analisa a proposta de delação de ex-procurador do INSS que pode destravar investigação sobre fraudes e ampliar lista de envolvidos. Virgílio de Oliveira Filho está preso desde novembro de 2025 e já apresentou os assuntos que pretende delatar. Se a Polícia Federal

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1: Rio Columbre é ilegal e, por isso, pode ser questionada na justiça por trazer insegurança jurídica. Em outra frente, aliados do governo e o relator da matéria avaliam que dificilmente haverá uma reversão da derrubada do veto no Supremo.
2: Agora são 9h17.
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2: O AgriShow fechou a edição deste ano com um movimento de 11 bilhões e 400 milhões de reais em 5 dias. O resultado é 22% menor do que o do ano passado.
4: A AgriShow, maior feira de tecnologia agrícola do país, encerrou a edição 2026 nesta sexta-feira com uma queda de 22% no volume de negócios. Segundo dados divulgados pela organização, o evento ajudou a prospectar 11,4 bilhões de reais, 3,2 bilhões a menos do que em 2025. O resultado confirma o cenário de queda de 20% nas vendas do setor de máquinas e implementos agrícolas no país no primeiro trimestre. De acordo com a ABMAC, Associação Brasileira da Indústria de Máquinas e Equipamentos. Pedro Estevão, presidente da Câmara de Máquinas e Implementos Agrícolas da entidade, apontou que alguns setores foram melhores que outros.
5: Quando a gente fala, veja, um número assim é sempre média, né? A média reflete, você tem sempre o desvio padrão. O que acontece? Tem empresas que estão em mercados que não estão tão ruins. Então, a gente pega mercados, como o João falou, de café, de laranja, de pecuária, o mercado de agricultura familiar, eles não tá, a venda não está caindo. A venda está. Então, essas empresas estão com uma calibração diferente das empresas que estão, por exemplo, em soja e milho, que soja e milho é 60% do mercado de máquinas agrícolas, e esse mercado realmente está pior que esse 22%.
4: Entre os problemas associados a esse retrospecto estão altas taxas de juros que dificultam o acesso ao crédito, baixa no preço das commodities, inadimplência no campo, além de desdobramentos da guerra do Oriente Médio que encarecem os custos de produção e reduzem o capital dos produtores para fazer investimentos. João Marquesan, presidente da AgriShow, destacou o cenário negativo.
6: Nós estamos vivendo um momento difícil, que essa situação dessa conflito que existe ali no Oriente Médio, isso leva ao encarecimento, principalmente dos insumos, né? Os fertilizantes, e isso também reflete também no preço do diesel. Isso é insumo básico para o agricultor que tá acabou de colher, que está plantando, e também a preocupação com...

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1: Chamou o Congresso de inimigo do povo.
2: Um levantamento da CBN revelou que os estados mais populosos do Brasil ainda não atingiram a marca de 30% da cobertura vacinal contra a gripe. Débora Costa.
3: Os estados mais populosos do Brasil ainda não alcançaram 30% de cobertura vacinal contra a gripe, um mês após o início da campanha nacional pelo Ministério da Saúde. Um levantamento da CBN indicou que em São Paulo, Rio, Minas, Bahia, Paraná, além do DF, os índices de imunização dos grupos prioritários variam entre 22% e 28%. Na contramão, a maior parte do país apresenta incidência de síndrome respiratória aguda grave ao nível de alerta ou risco alto, segundo a Fiocruz.
2: Bom, nós temos uma situação dramática no nordeste do país, nos estados de Pernambuco e na Paraíba, por causa da chuva forte, tempestades, muitos transtornos. Então, ficamos aqui.

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1: Tem o que dizer de um imbecil desse? Bom, vamos falar do álbum da Copa do Mundo, que foi lançado oficialmente hoje aqui no Brasil. São 980 figurinhas. Ixi, mas vai ficar caro completar esse álbum, hein?
2: Né? O álbum de figurinhas da Copa do Mundo foi lançado oficialmente nesta sexta-feira no Brasil. A edição de 2026 é a maior da história, impulsionada pela ampliação do torneio para 48 seleções. O álbum tem cerca de 980 figurinhas, distribuídas em 112 páginas, com cerca de 68 cromos especiais. Cada pacote deve custar R$ 7,00 e conter 7 figurinhas, um preço bem acima da inflação acumulada dos últimos 4 anos.
1: É, vai ficar caro. Esse foi o destaque da Fernanda Alves.

0: dia da loba Shakira invadir o Rio de Janeiro. Ela já está por lá, amanhã é o dia do show. Júlia Viana.
1: Na véspera do mega show da cantora Shakira, fãs passaram mais um dia em frente ao Copacabana Palace, onde a artista colombiana está hospedada. O clima foi de festa antecipada e a maior expectativa da multidão nesta sexta-feira foi pela chance de assistir à passagem de som no palco. O público esperado para o evento da terceira edição do Todo Mundo no Rio é de mais de 2 milhões de pessoas.
0: É, amanhã então, mega show da Shakira no Rio de Janeiro. Karina quer saber se dá para ir fazer um bate-volta no sábado, que domingo ainda tem um plantãozinho. Olha, Karina, você é jovem.
2: É, eu acho. Leandro Gouveia falou a mesma coisa, você sabe, né, Tânia? Mas não dá não, é muita loucura.
0: É, né, bate-volta assim...
2: Não dá, se fosse de avião dava. Mas
0: é, tava pensando, de avião é um pulinho.
2: É, você piscou já era, tá lá, 40 minutinhos de voo. Mas de
0: pegar
2: ônibus,
0: um busão,
2: tá,
0: hein?
2: Não dá. Queria ver a loba de perto, mas deixa ela voltar para São Paulo. Quem sabe ela vai lá em casa e tal, né? Vamos ver.
0: Aí,
2: tô esperando.
0: É, quem sabe. Então não vai ser dessa vez, hein, Karina?
2: É, não. Vai ter que esperar um pouquinho.
0: Vai ter que esperar. Muito bem. Esses, então, os destaques do nosso noticiário, dos nossos repórteres trabalhando neste feriado aqui na CBN. Bom, hoje, justamente por ser feriado, nós já abrimos o programa às 9, né? Então, hoje não teve o panorama CBN. O Leandro Gouveia, que a Karina falou, que faz o panorama, hoje não fez o panorama. Olha que danado. Hoje ele apresentou o ponto final. Ele também fez a gravação do podcast O Giro, né? Então, não tivemos hoje o panorama, o programa começou mais cedo. E também não temos a Voz do Brasil, justamente por ser feriado. Então, já estamos no radinho para toda a nossa rede. Vamos trazer aqui a reportagem sobre a guerra, essa guerra insana, essa guerra interminável. Sem divulgar detalhes, o presidente americano Donald Trump disse não estar satisfeito com a nova proposta de paz que foi apresentada pelo Irã. Ele ainda fez uma manobra junto ao Congresso para contornar o prazo legal para que os parlamentares autorizassem a continuidade da guerra.
3: O presidente dos Estados Unidos, Donald Trump, disse nesta sexta-feira que não está satisfeito com a nova proposta do Irã de iniciarem as negociações pelo fim da guerra no Oriente Médio. Trump ainda expressou incerteza quanto à capacidade das autoridades de Teerã aceitarem um acordo. As negociações entre Estados Unidos, Israel e Irã seguem paralisadas por conta do cessar-fogo, em vigor desde o dia 8 de abril. A proposta de negociação do Irã foi enviada aos Estados Unidos por meio de mediadores paquistaneses, segundo a agência estatal IRNA. Os detalhes não foram divulgados, mas um dos pontos centrais envolve a reabertura do Estreito de Hormuz e que

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1: Para fazer o tratamento. Daqui a pouquinho, então, falamos sobre isso. Se você tiver pergunta, olha, para mim é mais fácil que as perguntas sejam enviadas aqui pelo nosso chat no YouTube, que eu fico com a tela aberta aqui, ó. Então, tem a nossa transmissão Rádio CBN no YouTube, tem o chat dos ouvintes.

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1: Seno, o Oruam. O presidente da Assembleia Legislativa de Roraima, soldado Sampaio, assumiu interinamente o governo do estado após o Tribunal Superior Eleitoral cassar o mandato do governador Edilson Damião. Como chefe do Legislativo, soldado Sampaio era o primeiro na linha de sucessão do Executivo Estadual. Ele assumiu o cargo porque Roraima está sem vice-governador. Edilson Damião estava no posto desde a renúncia de Antônio Denarion, que saiu do cargo em março para disputar uma vaga no Senado. Antônio Denarion, no entanto, foi declarado inelegível por 8 anos pelo TSE. Os dois foram condenados por abuso de poder político e econômico nas eleições de 2022. A ativista iraniana vencedora do Nobel da Paz em 2023 foi transferida da prisão a um hospital nesta sexta-feira. A informação é da fundação que representa Narges Mohammad, de 53 anos. O comunicado citou uma deterioração catastrófica da saúde, incluindo 2 episódios de perda total de consciência e uma grave crise cardíaca. A ativista foi detida em 2025 após ter feito críticas ao regime. Ela ganhou o Prêmio Nobel pela atuação contra a pena de morte e em favor dos direitos das mulheres no Irã. Horário de Brasília, 9h34.
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1: Vamos falar sobre doença celíaca. Muitas pessoas que têm a doença não sabem. É uma doença subdiagnosticada. Estamos aqui com a doutora Daniele de Castro Kwiatkowski. Ela é gastroenterologista pela Federação Brasileira de Gastroenterologia e especialista em endoscopia digestiva. Doutora Daniele, bem-vinda. Boa noite.
3: Boa noite. Muito obrigada pelo convite.
1: Ah, eu que agradeço. Bom, tema importante, né? Muita gente talvez até se identifique, fale, nossa, talvez eu tenha, né, a doença celíaca. Bom, então antes de falarmos dos sintomas e tal, o que é doença celíaca, doutora?
3: Bom, doença celíaca é uma doença genética, ela é sistêmica, ela pode pegar, então, atingir todo o nosso organismo, e ela é uma doença autoimune, onde o nosso sistema imunológico atinge a ele mesmo.
1: Quando é genética, é hereditária, não?
3: Também. Então, o que acontece? Eu posso ter o gene da doença celíaca, eu nasço com esse gene, mas ele não necessariamente desperta assim que eu... após o nascimento. Ele pode despertar em qualquer fase da nossa vida. Então, não acontece em todos os nossos familiares, mas há realmente uma incidência maior nos familiares de primeiro grau. Pode pular gerações.
1: Ah, isso é uma coisa interessante, que às vezes a pessoa tem um gene e não manifesta, ou manifesta mais tardiamente. O que determina a pessoa tendo o gene, se esse gene vai ou não se manifestar, no caso aqui da doença celíaca?
3: Na doença celíaca podem acontecer algumas coisas. Então, desde um gatilho ambiental, por exemplo, aquela criança que tem várias infecções intestinais na primeira infância, faz antibiótico precocemente, ou até mesmo um gatilho emocional. E quando a gente fala no gatilho emocional, podem ser emoções boas ou ruins, desde que sejam grandes emoções. Então, por exemplo, um nascimento, uma gestação, um casamento, luto, vestibular, formatura. Então, qualquer grande emoção pode ser um gatilho para o surgimento de uma doença autoimune.
1: Qualquer doença autoimune?
3: Sim, sim.
1: Ah, que interessante, porque aí dá uma desarranjada,
3: dá uma
1: chacoalhada
3: no nosso sistema imune e ele pode manifestar. Então, qualquer uma doença mais séria, uma infecção mais grave, pode ser sim um gatilho.
1: Muito bom. Bom, então vamos lá. Quais são os sintomas da doença celíaca, doutora Daniele?
3: Ah, essa é uma pergunta difícil, porque aí está a chave para a dificuldade do diagnóstico. A doença celíaca, ela tem sintomas.

0: Sintomas os mais variados. Então, desde os intestinais, que são os mais esperados, né, os digestivos, que seria diarreia, gases, distensão, aquela, ai, tudo que eu como me estufa, desconforto abdominal. Isso é o mais esperado. É o que se imaginava serem sintomas clássicos antigamente. Até os sintomas mais absurdos, por exemplo, só uma queda de cabelo, unhas mais frágeis, anemia frequente, anemia de repetição. Pode ser um sintoma. Ou nas mulheres, a primeira menstruação, que é a menarca tardia, a primeira menstruação depois dos 15 anos, ou uma menopausa precoce. Ou então aquela mulher que tenta engravidar muitas vezes e não consegue, tem uma infertilidade, um abortamento de repetição. Essas pessoas devem ser investigadas para doença celíaca.
1: Nossa, porque é intestinal, faz mais sentido, né? Porque tem a ver com a absorção do
0: Sim,
1: glúten, é isso?
0: absorção dos nutrientes.
1: Dos
0: Mas
1: nutrientes.
0: veja, lembra que eu falei lá no começo que é uma doença sistêmica. Então, ela pega realmente todo o nosso organismo. Claro, como ela atinge o intestino delgado, essa absorção dos nutrientes é prejudicada, faz mais sentido realmente que os sintomas sejam digestivos. Mas, como altera a absorção do nutriente, posso fazer uma anemia, ou então
1: Sim.
0: altera e faz uma fragilidade óssea, uma osteopenia, uma osteoporose.

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1: Sim, a doença acontece quando a gente entra em contato com o glúten. Então, a pessoa tem esse gene e a doença só vai se manifestar a partir do momento que ela tem contato com o glúten. Então, por exemplo, o bebê nasceu, está mamando, não vai acontecer nada. A partir do momento que acontece a introdução alimentar e ele começa a comer o glúten, a doença pode se manifestar. Então, o que é o glúten,
2: né? O que é o glúten? Porque o glúten é tudo,
1: começar
2: parece,
1: por aí,
2: né?
1: O glúten é uma proteína que está presente no trigo, no centeio e na cevada. A gente pensa assim, olha quanta coisa tem glúten. Os pães, os bolos, a cerveja. Então, quanto do nosso alimento hoje tem glúten na sua composição? Claro, hoje nós temos tudo isso sem glúten.
2: Tem aversão.
1: Mas
2: é,
1: o que glúten. Nós conhecemos, principalmente, são os alimentos que têm glúten na sua composição.
2: Quer dizer, tem farinha de trigo, tem glúten.
1: Sim, trigo, centeio e cevada.
2: Então, realmente, teria que ser uma alimentação muito restritiva.
1: É uma alimentação restritiva e difícil. Porque quando a gente fala da alimentação sem glúten, não é porque tirar o glúten que nós estamos enxergando. Então, por exemplo, você vai comer na casa de um celíaco, não pode entrar o glúten na casa dele para não contaminar. Esse é o ideal, o mundo ideal. Agora, se um celíaco vem até a sua casa e você usar a mesma panela que você cozinhou o macarrão da sua família, ele será contaminado pelo resíduo de glúten que está naquela panela. Então, isso dificulta muito a alimentação.
2: Uau.
1: Torna a alimentação mais complexa.
2: Sim, e aí o celíaco, a pessoa já tem, né, a manifestação da doença celíaca, e quando ele entra em contato com o glúten, aí é quando vai manifestar esses sintomas?
1: Sim, a doença vai despertar. Só que quando eu desperto o meu sistema imune, eu não sei exatamente o que meu organismo vai fazer com essa informação. Pode ser que eu tenha um sintoma de contaminação, uma diarreia, náusea, vômito, que nessas alturas a gente já acha que tá bom já, né? Não precisa mais nada. Ou então, o meu sistema imune pode agir de outra forma, trazendo outras doenças autoimunes. Uma psoríase, um diabetes, um vitiligo, outra doença qualquer pode se somar à doença celíaca. Então, essa é a grande questão. Então, além das complicações que a gente vai falar daqui a pouquinho, ainda tem a possibilidade de se somarem outras doenças autoimunes.
2: E essa possibilidade de ser mais ou menos grave tem a ver com o sistema imunológico?
1: É? Sim, a gente não tem como calcular e descobrir quanto cada pessoa toleraria de glúten, de contaminação. Então, o que é estimado é que são 20 partes por milhão. 20 partes por milhão é menos do que um farelinho, assim, muito pequenininho.
2: Nossa.
1: Então, essa é a possibilidade que já contamina o nosso paciente celíaco.
2: Agora, doutora Daniela de Castro Kwiatkowski, que é gastroenterologista, é quase um trava-língua, né? Emendar o seu sobrenome e a sua especialidade. Doença celíaca é diferente de intolerância ao glúten?
1: Sim. Quando a gente fala em intolerância ao glúten, na verdade, é a sensibilidade não celíaca. O nome correto da doença. É quando eu tenho sintoma digestivo, mas eu não tenho uma doença autoimune. Eu não tenho a doença celíaca instalada. Então, por exemplo, eu como pão, eu fico meio desconfortável, eu fico estufado, mas eu tenho exames negativos para a doença celíaca. Esse é o mais importante. Uma investigação correta, uma investigação adequada. Então, exames negativos e sintomas positivos fica como sensibilidade não celíaca.
2: Tá, então aí para a pessoa que só tem uma intolerância, ela vai ter um desconforto quando comer um trigo, algo de trigo, por exemplo, né? Em contato com glúten, mas isso não pode desencadear, como
1: outras
2: no caso da
1: doenças.
2: Doença celíaca, outras doenças.
1: Essa pessoa ela vai restringir o glúten, mas ela não vai precisar cuidar dessa contaminação cruzada. Mas é importante que nós tenhamos essa diferença, que nós tenhamos esse diagnóstico. Porque uma vez que eu afaste o glúten da minha vida sem que eu tenha um diagnóstico e não esteja cuidando da contaminação, eu estou exposto a todo o risco, todo o

0: grande número de complicações que podem surgir daí.
1: Porque o mínimo contato com glúten para quem tem a doença pode ser muito sério. A
0: Sim.
1: alergia relacionada ao glúten é a mesma coisa que intolerância ou é outra história?
0: Não, alergia ao trigo é outra doença completamente diferente, é outro mecanismo, são doenças completamente distintas.
1: Certo. E aí, no caso da alergia, por ordem de gravidade, é menor do que a intolerância.
0: É diferente. Então, assim, na alergia eu posso ter sintomas tanto digestivos quanto respiratórios. Eu posso também ter uma diarreia, um desconforto abdominal pela alergia. E também posso ter crises de espirro, asma do padeiro, por exemplo. Então, existe uma situação respiratória que está ligada a isso. Então, o grau de complicação ou de gravidade vai depender da gravidade da alergia que eu apresento.
1: É, porque alergia também a gente não pode subestimar, né?
0: Não, de forma
1: É,
0: alguma. É
1: processo alérgico,
0: importante.
1: às vezes também ele pode escalonar. Doutora Daniela de Castro, os ouvintes estão mandando algumas perguntas aqui sobre doença celíaca. Vamos lá. Isaura Ferreira, doença celíaca atinge o sistema nervoso?
0: Existem algumas manifestações neuropsiquiátricas da doença celíaca, por exemplo, ansiedade, a depressão, amortecimento das mãos e a ataxia, que são movimentos involuntários, que é uma manifestação neurológica da doença celíaca. Também pode sim.
1: O Tony diz o seguinte: tudo que eu como acaba me dando refluxo e digestão inconsistente. É o que ele diz. Seria sintomas da doença celíaca?
0: Toda má digestão deve ser investigada da forma adequada. Então, quando a gente fala em investigar da forma adequada, são os anticorpos, né? Exames de sangue, simples de se fazer, exames que estão disponíveis, inclusive pelo SUS, eles fazem parte do protocolo de investigação de doença celíaca do Ministério da Saúde, e endoscopia digestiva. Então, precisa investigar sim, Tony.

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1: Aumentada dos gases no meu intestino, no movimento intestinal. Então, é uma alteração funcional, não é autoimune. Essa é a diferença. E é uma doença que, embora cause uma alteração na qualidade de vida, ela não traz complicações também.
2: O Antônio manda aqui, ó. Minha filha tem doença celíaca, diagnosticada através de exames de sangue e biópsia. É assim que faz o diagnóstico?
1: Perfeito, perfeito.
2: E aí ele fala da aveia. A maioria das que compramos em supermercado também possui glúten.
1: É verdade. A aveia, ela pode ter glúten pela contaminação. A aveia, naturalmente, ela não tem glúten. Então, quando a gente faz um diagnóstico de doença celíaca, a gente retira a aveia do nosso paciente também, até que ele normalize os exames. Depois que ele normalizou o exame, se ele tiver o desejo de consumir aveia, a gente pode reintroduzir e observar. O que acontece é que o nosso organismo, muitas vezes, confunde a avenina, que é a proteína da aveia, com a glutenina ou outra proteína presente no glúten. Então, ela pode simular um sintoma e o paciente, 6% dos celíacos, tem também sintomas com aveia. Então, além da gente cuidar se a aveia é sem glúten, se é segura para o celíaco, também tem que saber se nosso paciente celíaco não vai fazer sintomas com a aveia.
2: Nossa, mas é muito restritivo, doutora Daniele. Agora, o celíaco não pode ter contato com glúten, ok. Mas, para além disso, tem um tratamento?
1: Nós temos muitas drogas em pesquisa hoje, mais de 20 drogas em pesquisa. Mas, hoje, o único tratamento para a doença celíaca é a dieta sem glúten e sem contaminação cruzada. E isso é muito difícil porque a gente tem que contar com o bom senso e o respeito dos outros também. Para o celíaco é difícil, então a gente tem que colaborar com isso, né? E a maior queixa, eu acho, no meu consultório hoje é a falta de empatia e de respeito, seja no trabalho, seja na família ou até mesmo dentro de casa. Porque para o celíaco é muito difícil, a gente consegue colaborar um pouquinho com isso. Então, se você tem um amigo celíaco, um familiar, quando for recebê-lo, não custa nada você providenciar um alimento sem glúten, seguro para ele, comprar em lugares que produzem esse alimento. Talvez as pessoas não tenham ideia do quanto isso é importante.
2: Agora, se mesmo eu fazendo um alimento sem o glúten, né, sem a farinha de trigo, a cevada, eu fizer numa panela que eu tenha usado farinha, pode ter uma contaminação. Aí, nesse caso, tem que fazer o quê? Ferver? Colocar algum produto específico?
1: Então, se eu tenho uma panela de inox ou de alumínio, lavar bem essa panela com uma esponja nova. Então, lavar muito bem. Uma, duas, três vezes, o quanto for necessário. Porque essa proteína, ela pode ficar aderida ali no material por alta temperatura. E quanto mais poroso for esse material, mais difícil retirar. Então, a orientação que a gente dá é que não use para preparar um alimento para o celíaco uma colher de pau que usou para mexer alguma coisa com farinha, não use uma tábua de madeira, não use potes de plástico, que são materiais mais porosos. Então, tudo que for superfície fácil de limpar, louça, vidro, o próprio alumínio, né, for mais fácil de você higienizar, é possível sim. Desde que com segurança, uma bucha nova. Então, tudo isso, pequenos cuidados.
2: Nossa.
1: Nós temos muitas orientações a respeito disso. Tem sites que explicam como se faz isso. No próprio IBREDOC, que é o Instituto Brasileiro de Estudos de Celíaca, a gente tem essas orientações, como cozinhar para um celíaco, como receber um celíaco em casa.
2: Como é que procura? Onde que tem?
1: O site chama IBREDOC. Com C mudo no final. É o Instituto Brasileiro de Estudos de Doença Celíaca. O IBREDOC, ele é novo, ele é um recém-nascido praticamente, ele é de 2024, e o nosso objetivo é reunir os profissionais de saúde que têm um especial interesse em doença celíaca para a gente conseguir orientar a população adequadamente.
2: É sério, hein, gente? As consequências podem ser muito graves, né? No contato ali com uma partícula do glúten, né?
1: Sim.
2: É preocupante a doença celíaca. E bom, a Isaura Ferreira diz aqui, nossa, pelo

0: visto, né, pelo que a senhora está dizendo, até os médicos têm dificuldade de diagnosticar. A doença celíaca é subnotificada, subdiagnosticada, né? Por quê?
1: Sim.
0: Porque pode ser qualquer outra coisa. Esses sintomas todos podem ser qualquer outra coisa, né?
1: Pode ser qualquer outra coisa e muitas vezes os profissionais de saúde não pensam na doença celíaca. Então, veja, a mulher com abortamento, a criança que não cresce, o jovem que cai e quebra, assim, de uma queda de nível, tropeçou, caiu, quebrou, o que eles têm em comum? Aparentemente nada, mas pode ter tudo, pode ser a doença celíaca. Então, essa é a grande dificuldade. E nós temos um país gigante, então a dificuldade, às vezes, de acesso ao exame, acesso ao profissional. E nós temos uma outra questão, que hoje a gente tem muita informação e nem sempre essa informação é segura. Então, se eu tenho desconforto, muitas vezes o que acontece? Ah, eu vou tirar o glúten e ver o que acontece.
0: Uhum.
1: E com isso, eu postergo um possível diagnóstico. A partir do momento que eu tiro o glúten, eu posso ter um falso negativo. Então, acaba sendo mais difícil. Então, realmente, é difícil para os médicos porque envolve muitas especialidades.
0: Muito bom. Aqui pelo WhatsApp, um ouvinte, tem o nome dela aí, Karina? Não. Pergunta, na verdade a senhora já falou o Nelson, mas só para reforçar, se a pessoa nasce ou desenvolve a doença, a pessoa já tem que ter uma predisposição genética. Né?
1: Sim, a gente nasce com essa predisposição e pode desenvolver ao longo da vida. Hoje nós temos 25% dos diagnósticos acima de 60 anos. Então, é uma doença que há muitos anos atrás era considerada uma doença da infância. Só aparecia em criança, pensava em doença celíaca nas crianças. Hoje nós temos que pensar em doença celíaca no idoso. Então, veja, 25% é muita gente, né?
0: 25%?
1: Dos diagnósticos todos de doença celíaca.
0: Sim.
1: Então, se é uma doença que atinge

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1: Doutora, muito obrigada, viu, pela entrevista. Foi muito esclarecedora. Bom fim de semana.
2: Muito obrigada. Obrigada pela oportunidade.
1: Muito bom, doutora.

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1: A doença celíaca em si é muito sério. Então fiquemos atentos e vamos respeitar. Se a pessoa tem uma doença celíaca e vai comer na sua casa, não pode ter nada de glúten. A higiene, inclusive, dos utensílios precisa ser muito bem feita, porque qualquer partícula de glúten pode fazer com que os sintomas sejam desencadeados, muito sério. A doutora Daniele de Castro Kwiatkowski aqui conversando conosco. Agora são 10 horas.
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0: Sexta-feira, 1 de maio de 2026. O governo da Paraíba decretou calamidade pública após fortes chuvas atingirem o estado. Dois homens morreram eletrocutados momentos antes de uma corrida em celebração ao Dia do Trabalhador. Testemunhas relataram que o acidente foi causado por um fio que estava em contato com a água e a estrutura do evento. Alguns municípios registraram os maiores volumes de chuva dos últimos 30 anos. Na capital da Paraíba, pontos de alagamento danificaram casas. Cinco estradas foram interditadas após o surgimento de crateras e danos em pontes. Também foi registrado o rompimento de uma barragem de pequeno porte. A Petrobras reajustou em 19,2% o preço do gás canalizado vendido para as distribuidoras. O aumento reflete o comportamento do dólar, do gás e do petróleo entre os meses de fevereiro e abril. O reajuste se aplica ao gás canalizado vendido pelas distribuidoras para residências, comércio, além do gás natural veicular vendido nos postos de combustíveis. A alta não envolve o preço do gás de botijão, que conta com regras distintas de reajuste. Esta sexta-feira, a Petrobras também anunciou alta de 18% no preço do querosene de aviação para o mês de maio. O presidente dos Estados Unidos, Donald Trump, criticou uma nova proposta do Irã para retomar as negociações para o fim da guerra no Oriente Médio. O líder americano também expressou incerteza quanto à capacidade das autoridades de Teerã aceitarem um acordo. As negociações entre Estados Unidos, Israel e Irã seguem paralisadas por conta do cessar-fogo, em vigor desde 8 de abril. O chefe do Poder Judiciário iraniano afirmou que Teerã está aberto a dialogar com Washington, mas não aceitará imposições sob ameaça. No horário de Brasília, 10h05.
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3: Olá, muito boa noite. Bem-vindos ao CBN Noite Total desta sexta-feira, feriadão, dia do trabalhador. Estamos aqui trabalhando, dando exemplo, com a produção da Karina Almeida e os trabalhos técnicos do Henrique Dias. E celebrando a nossa força de trabalho dos trabalhadores todos brasileiros.

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1: Estaria cumprindo o acordo comercial que foi firmado no ano passado.
2: O presidente dos Estados Unidos, Donald Trump, anunciou nesta sexta-feira que vai elevar para 25% as tarifas sobre carros e caminhões importados da União Europeia a partir da próxima semana. Segundo ele, a medida ocorre porque o bloco não estaria cumprindo integralmente o acordo comercial firmado com os Estados Unidos. As declarações ocorreram na rede social Truth Social. O presidente americano afirmou que a tarifa não será aplicada a empresas europeias que produzem carros e caminhões nos Estados Unidos. O acordo comercial entre Estados Unidos e União Europeia foi anunciado em julho do ano passado, como forma de reduzir os impactos dos tarifaços aplicados pelo republicano a diversos países. Na época, produtos importados dos países europeus pagariam tarifa de 15% para entrarem em território americano. Antes, Trump ameaçava o bloco europeu com taxas de 30%. Em fevereiro, a Suprema Corte dos Estados Unidos decidiu que Trump havia extrapolado sua autoridade ao impor o tarifaço a quase todos os parceiros comerciais do país. A maioria dos ministros concluiu que a Lei dos Poderes Econômicos de Emergência Internacional não permite ao presidente criar tarifas por conta própria. Trump argumentava que a lei de 1977 autoriza o presidente a adotar esse tipo de medida em situações excepcionais. A decisão sobre a elevação das taxas atuais ocorre um dia depois de Trump anunciar a retirada de tarifas e restrições que dificultam o comércio de uísque entre a Escócia e o estado americano de Kentucky, onde é produzido o bourbon. A declaração veio após o republicano se reunir com o rei Charles III e a rainha Camila, em visita oficial aos Estados Unidos nesta semana. Durante a passagem pelo país, o monarca fez um discurso no Congresso, em que defendeu a OTAN e a União de Esforços para a Defesa da Ucrânia. Desde o início da guerra no Oriente Médio, em fevereiro, Trump tem criticado a aliança militar e cobrado por mais apoio dos aliados europeus. No início de abril, a Casa Branca chegou a afirmar que a OTAN havia virado as costas para os Estados Unidos durante o conflito. De São Paulo, Fernanda Alves.
3: É ótimo, né? O Trump vai lá, bombardeia o Irã, entra numa guerra sem consultar ninguém, né? E depois quer que os países da OTAN embarquem nessa aventura, né? Depois fica bravo quando os países não embarcam, né? Numa aventura que foi, está sendo desastrosa, né? É, agora, sobre a questão das tarifas, né? Que agora vai aumentar tarifas para os países europeus e tal. Esse negócio do tarifaço do Trump só vai fazendo com que o mundo vai se diversificando as suas relações comerciais, né? Porque já o mundo já percebeu que não dá para confiar num parceiro comercial como os Estados Unidos. É um parceiro importante, é uma locomotiva do mundo, mas não é confiável. Então isso vai incentivando aí outras relações. Inclusive, certamente deve ter influenciado no fechamento do acordo de livre comércio entre Mercosul e União Europeia. Esse acordo começa a ser aplicado hoje, ou seja, começou, né, a ser aplicado hoje, ainda provisoriamente, né, ainda como teste, mas enfim, a coisa começa, né? São mais de duas décadas de negociações, dificilmente avançava, havia muita resistência do bloco europeu em fazer esse acordo, porque o Brasil é muito competitivo em produtos agrícolas e esses nossos produtos agrícolas, do agronegócio em geral, né, concorrem com os produtos europeus. Mas, né, o mundo está mudando e o acordo avançou. A implementação começa agora, mas é muito gradual, só que já dá para as exportações brasileiras tirarem vantagem. Segundo a Confederação Nacional da Indústria, mais de 80% dos produtos enviados pelo Brasil ao bloco europeu passam a ter tarifa de importação zerada, já nessa etapa inicial. Então já beneficia aqueles que exportam para a Europa. São mais de 5 mil itens que entram no mercado europeu.

0: europeu sem imposto, né? Ampliando o acesso das empresas nacionais. Então, uma boa notícia. Começa então agora a implementação do acordo entre União Europeia e Mercosul.
1: O acordo tem números superlativos. Juntos, Mercosul e União Europeia reúnem mais de 720 milhões de pessoas. O PIB dos dois blocos chega a mais de 22 trilhões de dólares. Mas para um acordo que demorou

0: em descumprimentos inaceitáveis para a parte europeia, o que, no médio prazo, inviabilizaria a sua entrada em vigor definitiva. Mas estamos entrando justamente numa espécie de estágio probatório, né? A provisória, a expectativa, de qualquer maneira, é de que ele possa produzir resultados, não imediatos, mas no médio prazo.
1: A parte comercial do acordo foi separada do chamado acordo de parceria, que envolve questões políticas e de cooperação. Os trâmites nos países sul-americanos já estão praticamente resolvidos. No entanto, o acordo de parceria, a parte institucional, ainda precisa de aprovação dos parlamentares europeus. Esse acordo só avançou depois de muita pressão dos setores agrícolas europeus para o estabelecimento de salvaguardas. Há um gatilho automático específico para exportações Mercosul-União Europeia. Se ultrapassarem 5% da cota acertada, por exemplo, inicia-se um processo de contestação. Para o Mercosul é mais complicado, mas para a União Europeia é mais fácil. Para Bruno Capuzzi, pesquisador do Insper Agro Global, esse instrumento atende prioritariamente à lógica de segurança política interna da União Europeia e não o Mercosul.
2: Digamos que em qualquer acordo comercial que a União Europeia tem, existe essa possibilidade de salvaguarda, porém a indústria que, entre aspas, sofre esse dano, ela tem que fazer um pedido formal para as autoridades da União Europeia para iniciar um processo de investigação, levantar os dados de surto de importação e de dano, para que isso possa ser investigado e eventualmente aplicado. No caso do Mercosul, existe um gatilho automático que, assim determinados níveis de preço e de volume ocorram na União Europeia, essa investigação começa automaticamente, garantindo para os europeus uma proteção maior do que o normal em caso desse tipo.
1: Em contrapartida, o governo brasileiro correu e também aprovou um sistema de contrapartida. O agronegócio é, sem dúvida, quem mais sai ganhando com o acordo. No Mercosul, ganham produtores de carne, açúcar, arroz, soja e mel. O Brasil, especificamente, avança nas exportações de café, suco de laranja, milho, algodão, celulose, frutas, minério de ferro, etanol e biodiesel. Da Europa para cá, veremos mais automóveis, máquinas, bebidas alcoólicas, chocolate, azeite e queijos. Isso significa também que veremos opções diferentes nas prateleiras dos supermercados? Sim, mas vai demorar. Chocolates suíço ou belga, por exemplo, que hoje pagam 20% de taxa, isso só vai ser zerado daqui a 10 anos. Queijos, que hoje pagam taxa de 16%, também. Vinhos e espumantes, com taxas de 20% a 27%, também serão zeradas essas taxas em cerca de 12 anos. Por falar em vinhos, as vinícolas da América do Sul já se preparam para fazer frente ao mercado europeu, como explica o consultor e CEO da Ideal BI, Felipe Galtarossa.
3: Enquanto os produtores europeus veem no acordo uma oportunidade estratégica para nivelar os seus preços em relação às vinícolas sul-americanas, os países como Chile, Argentina, Uruguai e o próprio Brasil antecipam um forte acirramento da concorrência, impulsionado também pelo forte poder de investimento que tem a União Europeia. Agora, para o Brasil poder compensar essa falta de competitividade em preço ou esse acirramento da concorrência, o país terá o desafio de fortalecer sua reputação como marca e também como origem junto aos consumidores brasileiros.
1: Mesmo entrando em vigor de forma provisória, com salvaguardas mais favoráveis aos europeus, com previsão de mais uns 15 anos para que todas as tarifas sejam zeradas, o acordo União Europeia-Mercosul é um aceno ao multilateralismo e deve criar vínculos mais estreitos entre empresas dos dois blocos com maior segurança jurídica, como ressalta o embaixador José Alfredo Graça Lima.
0: É um acordo que traz expectativas para investidores de ambos os lados, traz maior segurança jurídica num momento em que o comércio está, em termos jurídicos, né? Não em termos reais, mas em termos jurídicos, está passando por uma espécie de desordem. Então, não de um caos, é uma constatação de que o comércio está sendo duramente testado pelas tensões geopolíticas, mas que tem meios, que tem recursos para continuar crescendo.
1: A próxima etapa do acordo é aguardar a decisão de uma ação do Parlamento Europeu no Tribunal de Justiça do Bloco. Esse tipo de julgamento costuma durar cerca de 2 anos. Com a produção e colaboração de Maria Cecília Dalau, de São Paulo, Fernando Andrade.

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2: Duque de Caxias, Magé e Queimados devem ser os próximos municípios a receber a integração entre o BRT e as linhas intermunicipais pela Avenida Brasil. Segundo o prefeito Eduardo Cavalieri, falta apenas a conclusão das obras do Terminal Missões para assinatura do acordo com as prefeituras.

0: entregar o cargo agora pode aprofundar a ferida no governo Lula.
1: Ainda pior do que a não aprovação de Jorge Messias pelo Senado Federal é a consequência de sua hesitação em não mais continuar à frente da Advocacia Geral da União. Isso aprofunda a ferida deste momento histórico, aumenta a dificuldade de governabilidade do governo federal e, para piorar, tira de Lula um de seus mais fiéis aliados dentro da gestão do núcleo central de seu governo.
0: A última vez que o nome indicado por presidente da República para o STF foi negado foi em 1894. Esse marco histórico também está incomodando o ministro da AGU. Há quem defenda agora que Lula nomeie Messias como novo ministro da Justiça, como uma resposta aos opositores políticos e forma de honrar o nome do advogado-geral da União. Com a colaboração de Samantha Klein, de Brasília, Larissa Lopes.
2: O ex-procurador-geral do INSS, Virgílio de Oliveira Filho, aguarda a decisão da Polícia Federal para avançar com a delação premiada. A colaboração dele pode destravar a investigação sobre fraudes e ampliar a lista de envolvidos no esquema de desvios e descontos irregulares em aposentadorias.
3: A Polícia Federal analisa a proposta de delação premiada apresentada pelo ex-procurador-geral do INSS, Virgílio de Oliveira Filho, preso no Paraná. Ele já foi transferido para a superintendência da PF em Curitiba e já entregou a proposta com os assuntos que pretende delatar, reconheceu participação e irregularidades e deu os primeiros depoimentos. Se a PF firmar o acordo, a colaboração premiada será analisada pelo ministro André Mendonça, relator do caso no STF. Antes da homologação, no entanto, o magistrado deverá ouvir a Procuradoria-Geral da República, etapa necessária para a validação oficial do acordo. A possível delação de Virgílio pode trazer ainda novos elementos relevantes para as investigações, inclusive conexões com o nome do empresário Daniel Vorcaro, com possível favorecimento do banco do empresário em contratos de empréstimo consignado. O ex-banqueiro está preso em Brasília e também negocia um acordo de delação. O empresário Maurício Camisotti, investigado por chefiar entidades ligadas aos descontos ilegais de pensões e aposentadorias do INSS, também fechou acordo de delação premiada e já prestou depoimentos. A colaboração de Virgílio é considerada importante porque ele era chefe da área jurídica do órgão. Na avaliação do cientista político Melilo Diniz, uma delação de Virgílio na PF só deve avançar se ele apontar os reais nomes dos responsáveis na captura de dinheiro do INSS.
1: Só será aprovada pela Polícia Federal se houver a indicação de quem era o dono do esquema e o dono da política do esquema. É isso que se espera e é isso que se aguarda diante da enormidade dos fatos já apurados e da quantidade de envolvidos.
3: O ex-procurador-geral do INSS foi afastado do cargo em abril de 2025 durante as investigações da polícia. Ele e sua esposa se entregaram em novembro do ano passado à PF em Curitiba no âmbito da quarta fase da Operação Sem Desconto. Virgílio é investigado por envolvimento em esquema de desvios e descontos irregulares de quase 12 milhões de reais em aposentadorias. A defesa dele não foi localizada. De Brasília, Ana Carolina Tomé.
2: Hoje saiu uma reportagem no Wall Street Journal sobre estratégias do Irã na guerra, próximas, né, estratégias preocupantes, sempre, né? Diz aqui a reportagem do Wall Street Journal que o Irã pode usar golfinhos com minas em ataques a navios no Estreito de Hormuz. Nossa, que coisa estranha, o golfinho levando minas. Segundo o jornal, o Irã estuda usar armas ainda não utilizadas na guerra, como submarinos. E tem também um outro aspecto aqui que o Wall Street Journal está trazendo, que o Irã também, segundo o jornal, ameaça cortar cabos de telecomunicações no Estreito de Hormuz, o que poderia afetar o tráfego de internet no mundo inteiro. Quer dizer que tem cabos que passam ali no Estreito de Hormuz, que poderiam afetar a internet no mundo inteiro?

0: Isso é muito grave, né? Porque o Irã está dominando o Estreito de Hormuz, né? Já está fechando a passagem de navios. E se partir para isso, essa guerra vai tomando proporções realmente inimagináveis. Segundo o Wall Street Journal, a agência que é ligada à Guarda Revolucionária do Irã publicou um mapa de cabos submarinos ali na região, o que poderia sinalizar um aviso de que essa infraestrutura pode ser alvo. O Irã tem apresentado dificuldades em lidar com o bloqueio americano no Estreito de Hormuz. Né, os Estados Unidos estão bloqueando os navios que saem dos portos iranianos para tentar sufocar o Irã economicamente. Agora, essa do tráfego de internet nos cabos ali no Estreito de Hormuz realmente levariam essa guerra aí para um novo patamar. Agora são 10 horas e 29 minutos.
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0: mais ampla dos parlamentares. O cantor MC Rian SP foi transferido para a Penitenciária 2 de Mirandópolis, no interior de São Paulo. Ele estava em um centro de detenção provisória na Zona Leste da capital paulista. O funkeiro havia sido preso no dia 15 de abril durante uma mega operação contra uma organização criminosa acusada de lavagem de dinheiro e transações ilegais de mais de R$1 bilhão. O governo do Reino Unido elevou o nível de ameaça terrorista no país de substancial para grave, segundo o comunicado divulgado nesta sexta-feira. Na prática, a mudança significa que um atentado passou de provável para altamente provável, de acordo com a classificação oficial. A decisão foi tomada 2 dias após um ataque com faca registrado em Londres. As autoridades, no entanto, afirmam que a medida não se deve apenas a esse episódio. No horário de Brasília, agora 10h33.
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Bem-Estar em Movimento no ar nesta semana para falar sobre o método Lagree. 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Para conhecer um pouco mais sobre essa modalidade, a gente reúne neste fim de semana no Bem-Estar e Movimento o Jairo Diógenes, que é profissional de educação física, pós-graduado em fisiologia do exercício, com mestrado em biomecânica do movimento, ele que é diretor técnico da Anux House, que é o estúdio de Lagree em São Paulo, primeiro do Brasil. E quem também está conosco no programa desta semana é a Poliana Wang. A Poliana, ela é consultora estratégica e já está praticando Lagree há alguns meses. 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

0: nos acréscimos.
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2: Olha aí, Bruno Faria, na sua companhia. Bruno, bem-vindo, boa noite.
3: Como vai, Tânia? Tudo bem? Boa noite para você, boa noite para todo mundo que nos acompanha.
2: Vamos lá, os destaques do futebol. O Hulk anuncia a saída do Galo. E agora, hein? Para onde vai o Hulk?
3: A tendência é que ele vai para o Fluminense, mas olha, chamou muita atenção, teve uma carta de despedida, teve um anúncio oficial em vídeo em que o Hulk chora, se emociona bastante, e esse anúncio também trouxe uma informação que o Atlético fará uma festa de despedida para o atacante no dia 10 de maio. Ela ocorrerá antes do jogo diante do Botafogo na Arena MRV pelo Campeonato Brasileiro. Também ficou definido que o Camisa 7 fará um jogo festivo pelo Galo quando se aposentar. A verdade é que com 39 anos de idade, o Galo, ídolo do Atlético, o Hulk, ídolo do Atlético Mineiro, se despede do clube agora, que ele diz, mais um, né, o clube de coração dele, e agora tem tudo para ser o novo jogador do Fluminense. O clube carioca teve um interesse na contratação dele no início da temporada, chegou a avançar na negociação, mas o Galo recuou naquela ocasião.

eliminado do Mundial. E aí o jogador precisou passar por uma cirurgia, depois ele precisou passar por outras correções, correções entenda, algumas intervenções cirúrgicas que não chega a ser aquela cirurgia mesmo, mas são procedimentos. E aí aconteceu do jogador ir retardando cada vez mais por conta de uma lesão. Ele está liberado. E essa boa notícia é muito por conta que ele apareceu na lista de relacionados para o clássico contra o Santos neste sábado no Allianz Parque pelo Campeonato Brasileiro. Ele começará no banco de reservas. Isso o torcedor precisa saber.

no meio de semana pela Copa Sul-Americana, ele ficará ausente porque o Santos ainda sonha com a classificação para o mata-mata da competição continental e ele deve enfrentar o Recoleta na próxima semana. Além de Palmeiras e Santos, também amanhã, 9 horas da noite no Mineirão, tem Cruzeiro e Atlético Mineiro. Cruzeiro, 12º colocado, 16 pontos. O Atlético Mineiro, 15º, com 14, já sem o Hulk. E o Cruzeiro tentando embalar no campeonato e se distanciando da zona de rebaixamento. Esse jogo vale muito para os treinadores. Arthur Jorge, que teve o contrato renovado recentemente, ao mesmo tempo que no Galo, o Domínguez está sofrendo uma pressão muito grande. E isso pode fazer com que ele até aumente essa pressão se ele não vencer o clássico. No domingo, 4 horas da tarde, no estádio do Maracanã, tem Flamengo e Vasco. O Flamengo é o segundo colocado com 26 pontos, décimo colocado Vasco com 16. O Vasco, que tem pouquíssimas vitórias nos últimos anos contra um Flamengo.

0: horário Chapecoense e Bragantino, mas à noite no domingo no Maião, às 8h30, tem Mirassol e Corinthians, Tânia.
1: Muitos jogos, hein? Muito trabalho aí para a equipe de esportes da CBN,
0: bastante,
1: né, Bruno? Para você também, né? Bom trabalho aí para você e para todos.
0: Valeu, obrigado,
1: Valeu.
0: Tânia. A gente se vê no clássico Palmeiras e Santos e depois São Paulo e Bahia no domingão.
1: Boa, bom trabalho então, hein, Bruninho? Obrigada, viu?
0: Obrigado.
1: Valeu.
0: Bom trabalho para você também,
1: Obrigada,
0: Tânia. Beijo, até mais.
1: Beijo. Bruno Faria nos atualizando sobre as novidades do futebol. Agora, 10 horas e 41 minutos.

0: Ai, que coisa linda! Está em cartaz em São Paulo o espetáculo Die Book, o musical. O musical conta uma história inspirada na cultura judaica. Nós vamos entender, vamos contextualizar. O musical Die Book está em cartaz no Teatro Sérgio Cardoso, em São Paulo. Estamos com o diretor, Marcelo Klabin. Oi, Marcelo, bem-vindo. Boa noite.
1: Olá, boa noite Tânia, boa noite ouvintes, boa noite todo mundo.
0: Bom, então antes de falarmos deste musical propriamente dito que você está montando e apresentando, só para entendermos o pano de fundo, né? É uma lenda, tem um clássico também, né, do teatro. Então dá uma situada para gente, Marcelo.
1: Bom, vamos lá. O Die Book é um texto muito clássico, já foi montado algumas vezes no mundo. Ele já foi montado, inclusive a própria TV Globo fez, isso foi em 1972, a TV Globo fez um programa tipo Caso Especial, e eles fizeram exatamente o Die Book. Chegou a fazer, com a Regina Duarte e o Zé Wilker. Eles fizeram essa apresentação. A Globo montou, que era quando a Globo fazia uns teatros na televisão. E já foi montado aqui no Brasil também algumas vezes, e montado, bom, em Nova York, Paris, uma série de lugares. Mas é o quê? É uma lenda judaica, aonde ela fala que um dibo, o que que é o dibo? Dibo é uma alma errante, uma alma que tem uma missão e ela não acabou a sua missão aqui na Terra. Então ela precisa entrar no corpo de alguém para poder terminar a sua missão. Ou uma missão, ou deixar um combinado e ela tem que fazer esse combinado, ela tem que terminar. E é uma lenda que assim, durante muito tempo, nas aldeias da Europa Oriental, acreditava na existência do Dibuk. Acreditava que o Dibuk aparecia. Então, o autor dessa peça, que é o Hans Key, ele conta, tem uma história que ele conta muito boa, que ele conta que em 1911 ele estava viajando pela Europa Oriental e ele foi numa casa de um rabino, um grande religioso, na verdade, e ele chegou lá e conheceu uma filha. E essa filha desse rabino ia casar. E ele conversando com a filha, ele percebeu que ela não estava muito feliz para casar, porque os casamentos eram casamentos arranjados, né, naquela época. Então, ele viu que ela não estava muito feliz. E ele já tinha ouvido falar das almas que perambulavam pelos lugares, então ele criou essa lenda misturando sobre as almas e sobre essa menina que vai casar e não está feliz com a ideia de ter que casar. Então ele misturou um pouco as histórias.
0: Entendi. Aí ele fez o texto de teatro, que
1: Aí
0: virou
1: ele fez o
0: esse
1: texto de teatro,
0: clássico.
1: que virou
0: Entendi.
1: esse clássico. E que nesse texto de
0: É.
1: teatro, que é a história, para a gente entender um pouco mais, o que que é? Existe dois grandes amigos, e eles estão terminando a yeshivá. O que que é yeshivá? Yeshivá é o estudo religioso, né? Quando você vai estudar para virar rabino ou para virar um religioso. Eles estão terminando o estudo e os dois casaram. E vão se separar, são dois grandes amigos que vão se separar. Então eles combinam que, como para eles continuarem sendo da mesma família, quando um tiver um filho e o outro tiver uma filha, os filhos vão se casar. E eles vão ser da mesma família para sempre. Eles combinam isso. Só que o que acontece? Os dois se separam, os filhos nascem e os filhos não se acabam não se conhecendo, né? Eles não sabem quem é filho de cada um, porque os amigos se separaram, os amigos não se viram mais. Só que por acaso a Leia encontra o Hanan, que é o filho desse amigo, e eles começam a se apaixonar. Por acaso, eles começam a se apaixonar, só que o pai.

0: da Leia não quer aquele menino, porque aquele menino é muito pobre. Ele não é um partido bom para ela. Então ele rejeita o Hanan. Ele fala: não, esse menino não é bom para você. Você vai casar. Ele, né? Apesar que o Hanan é um menino estudioso, um menino que tem qualidades que o próprio pai da Leia, que é o Sender, ele vê qualidades dele, mas ele não tem posses, né? Então
1: Sim,
0: ele
1: não é um bom
0: rejeita.
1: partido,
0: Ele não é um bom partido. Então ele acaba rejeitando ele. Só que, não posso contar tudo, mas no fim, esse o Hanan acaba falecendo. A Leia acaba encontrando um outro partido para casar, mas ela não está feliz porque ela gostava daquele garoto, né, que ela conheceu um pouquinho. E no dia do casamento dela,
1: já tô pescando, Marcelo.
0: no dia do casamento dela, quando ela está para casar, ela recebe um espírito. E aí, quem será esse espírito? É
1: Aí
0: isso.
1: tem que assistir o espetáculo. Que bonito, é uma
0: É.
1: história de amor, né?
0: Exatamente, é isso. É uma história de amor, é uma história de. Ela tem um drama, né? Mas é uma história de amor, ela é um mistério religioso. É a primeira vez que está sendo feito musical. Essa história é um texto clássico, mas não é musical. Então é a primeira vez que a gente está fazendo um musical dessa história. Então a gente tem uma leveza que a gente consegue colocar, que é a leveza da linguagem do teatro musical, a gente consegue colocar isso no palco. Então a gente passa muito das danças judaicas, aquelas danças que são clássicas de casamentos judaicos, né, da cultura judaica. A gente passa esse conteúdo também, a gente mostra isso para eles, das cerimônias, mas ao mesmo tempo também tem o drama, né, dessa menina que acaba não casando com quem ela quer, né, e que ela fica muito triste.
1: Sim, é o espetáculo. Eu acho que eu errei. Acho não, tenho certeza que eu errei na pronúncia. É Dibuk.
0: D-book, é.
1: Dibuk.
0: Mas não se preocupa que muitas
1: Todo
0: pessoas
1: mundo
0: falam
1: vai errar,
0: D-book.
1: né? É, Dibuk. Dibuk, é. A gente já erra no D já. Dibuk, o musical, em cartaz no Teatro Sérgio Cardoso, com essa história linda. E aí, quando você transporta toda essa história, esse clássico, para um musical, Marcelo. Aí você, como é que é a confecção das músicas? Porque aí é uma outra linguagem,
0: Sim.
1: né?
0: Sim, é
1: Você
0: uma
1: se
0: outra linguagem.
1: baseia no texto original e acrescenta as músicas? Como é que você
0: Então,
1: faz?
0: a gente tem uma equipe muito grande, uma equipe incrível de pessoas que trabalham junto com a gente. Além dos atores maravilhosos, né, a parte artística toda que a gente tem, cenário, figurino, a gente tem a equipe de dramaturgia, que são os idealizadores desse projeto, quem idealizou o projeto. Que no caso é a Paulinha e o Dindi. Eles pegaram o texto original, e começaram a transformar esse texto em musical. Então eles começaram a pegar o texto que não é musical, começaram a pensar: olha, aqui cabe uma música que fale sobre isso, aqui cabe uma outra música que fale sobre isso. Eles começaram a colocar no texto original músicas que falavam sobre um tema da peça. E depois chamaram um cara para criar as músicas, que é o Gustavo Kurlet, que é um diretor musical e excelente, assim, um cara que cria músicas, vocês têm que ver músicas musical para ver. Ele criou as músicas e criou as letras em cima das ideias que a Paulinho e o Didi colocaram para
1: Ah,
0: ele.
1: tá, entendi. Não é que é o texto musicado, né? No texto original, aí
0: Não,
1: ficaria esquisitíssimo. Entendi. É a
0: não, não, não.
1: ideia.
0: É um musical mesmo. É um musical. As músicas foram criadas especialmente para contar a história. Então, as músicas elas estão permeadas na história, contando realmente o que é o espetáculo. Por exemplo, a gente teve textos que a gente tirou do texto e transformou em música, entendeu?
1: Muito bom. É o Dibuk. O musical, que está no Teatro Sérgio Cardoso, em São Paulo. Então, sendo um musical, é aquele espetáculo com um elenco grande, né?
0: Sim, nós temos 30 pessoas, 31 pessoas no elenco. Nós temos mais de 80 pessoas nos bastidores trabalhando com a gente. A gente tem mais ou menos mais de 1.000 figurinos em troca de figurinos. Aqui, esse musical, você pode ver pelas imagens, a gente tem muita barba, né? Porque os religiosos têm as barbas deles, então a gente tem muita barba. São barbas feitas fio a fio, cada uma, perucas, um monte de perucas. Sim, é incontável. Ah, e tem mais uma coisa legal que a gente coloca nesse musical. A gente tem uma equipe circense que faz parte do musical também. Porque em alguns momentos, como estamos falando do sobrenatural, né? Em alguns momentos, quando a gente extrapola o realismo, a gente coloca o circo como sendo essa linguagem que vai para além, entendeu?
1: Ah,
0: Sobre o
1: a
0: surrealismo.
1: magia, né?
0: Exato.

0: um trecho de vídeo que vocês estão assistindo e também de áudio, então a gente fecha com o som, né? Com a música. Ai, que bonito. E a instrumentação? É ali tudo também?
1: Sim, nós temos uma orquestra ao vivo. É. Por isso que eu falei, por isso que a equipe são mais de 80 pessoas, ainda tem uma orquestra de músicos ali, um maestro, tudo ao vivo.
0: Que bacana.
1: E todos cantam ao vivo, a gente tem

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2: Após o incêndio que atingiu o terceiro andar da loja da Richards em Ipanema, zona sul do Rio, o cenário ainda era de destruição. Na manhã desta sexta-feira, era possível ver pela vitrine roupas danificadas, pedaços de concreto espalhados e um buraco no teto. Apesar do estrago, a Defesa Civil Municipal descartou a interdição do imóvel, já que não foram identificados danos estruturais. Segundo o órgão, o fogo ficou restrito ao terceiro andar. O arquiteto e comerciante Maurício Simões, morador de Ipanema, contou que, mesmo sem estar na loja no momento, o incêndio provocou transtornos na região.
3: O que impressionou ontem foi a longa duração, começou relativamente cedo e se estendeu até quase o final do dia e contaminando aqui a região toda. A hora que eu cheguei em casa, por volta de umas 3 horas, 3 e pouco, meu prédio estava totalmente contaminado de fumaça, não só o meu apartamento, como garagem, circulação toda do prédio. E aí causou, além desse transtorno, transtorno no bairro, né? Porque a locomoção aqui ficou difícil.
2: Outra moradora também presenciou o incêndio. Fátima se deparou com as chamas ao sair da academia, próxima à loja.
4: Estava na academia, quando eu saí em frente, ué, o que está acontecendo? É um incêndio, aí eu vi a fumaça em cima. Os bombeiros logo chegaram, né? Então foi... A chama, aquele mau cheiro de roupa queimada, horrível.
2: Os bombeiros foram acionados por volta de 12h30, mas só conseguiram encerrar os trabalhos 6 horas depois. O quartel da Gávea foi o primeiro a chegar, com apoio de equipes do Catete, Copacabana e Humaitá. Um homem ficou gravemente ferido e outro teve ferimentos leves. Ambos foram levados para o Hospital Municipal Miguel Couto. As causas do incêndio ainda são investigadas. Reportagem Isa Morena.
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0: ao projeto de lei da dosimetria que reduz as penas dos condenados pelos atos do 8 de janeiro e beneficia o ex-presidente Jair Bolsonaro. Uma manobra do presidente do Senado, Davi Alcolumbre, possibilitou o benefício a Bolsonaro, mas, por outro lado, manteve barrado o trecho vetado por Lula, que permitiria a progressão de penas também para integrantes de facções e condenados por feminicídio e outros crimes hediondos. O vice-líder do governo na Câmara, Alencar Santana, afirmou que os advogados do PT estão analisando o caso e eventual questionamento deve ocorrer somente depois da promulgação da matéria. A equipe jurídica do PSOL também está avaliando a possibilidade de questionar a constitucionalidade do ato. Quem comenta é o vice-líder do PSOL, deputado Chico Alencar.
1: Não obedeceu o devido processo legal, que é um preceito constitucional, ou seja, você não pode parcelar um veto total, você não pode apreciar partes desse veto total, tirando uns, botando outros ao bel prazer de quem impõe lá a pauta. Esse é um elemento. O outro é mais de fundo, não pode, a nosso juízo, ter uma mitigação de pena depois dela já dada e todos os recursos apresentados.
0: Apesar disso, nos bastidores, integrantes das siglas afirmaram que é difícil para o Supremo determinar que o rito foi ilegal, em especial por conta do momento delicado da relação entre a corte e o

0: Sexta-feira, 1º de maio de 2026. Quatro pessoas morreram e 5 ficaram feridas no Grande Recife em consequência da chuva que atinge o estado. Entre as vítimas estão uma criança de 6 anos e um bebê de 6 meses. Segundo a Defesa Civil, mais de 1.500 pessoas estão fora de casa. O governo federal anunciou apoio emergencial às áreas atingidas. Equipes da Defesa Civil Nacional já começaram a ser enviadas para reforçar o atendimento. O presidente dos Estados Unidos, Donald Trump, ordenou a retirada de 5 mil soldados da Alemanha no prazo de um ano. A medida foi tomada dias após o chanceler alemão Friedrich Merz dizer que a liderança iraniana estava humilhando os Estados Unidos e que não via uma estratégia americana para sair do conflito. Na quinta-feira, o republicano também afirmou considerar reduzir as tropas americanas na Itália e na Espanha, intensificando a pressão sobre aliados da OTAN. A cantora Shakira fez um ensaio geral na praia de Copacabana ao lado de Maria Bethânia e Caetano Veloso. Fãs lotaram à frente do hotel onde a cantora colombiana está hospedada e as areias da praia. Ritmistas da Escola de Samba Unidos da Tijuca também participaram do ensaio. Shakira se apresenta neste sábado a partir das 9h45 da noite. A diva deve atrair mais de 2 milhões de pessoas para o show gratuito. No horário de Brasília, agora 11h02.
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0: Olá, boa noite, bem-vindos à última hora do CBN Noite Total, deste 1º de maio, Dia do Trabalhador. Estamos aqui trabalhando com afinco, produção de Karina Almeida, trabalhos técnicos de Henrique Dias. Vamos juntos até a meia-noite. E agora, nós vamos ao estádio do Morumbis, em São Paulo. Show do The Weeknd. Pra quem não estava associando o nome à pessoa, como eu, por exemplo. Aí Henrique Dias está aqui fazendo a ilustração. Quem está no show ao vivo é o Pedro Fagundes. Será que ele vai me ouvir no meio de todo o som de lá? Boa noite, Pedro.
2: Boa noite, Tânia. Boa noite também aos ouvintes. Sim, estou aqui no meio do estádio do Morumbi, completamente lotado. Estou aqui na pista, muito próximo ao palco. Aqui que o cantor Abel, que canta pelo The Weeknd já toda a carreira dele, está aqui entonando uma das últimas músicas. Entramos então na sequência final, tá cantando aqui Save Us Here for Another Day, uma das músicas mais conhecidas dele. Enfim, estamos aqui então na reta final, estou aqui no estádio do Morumbi, na Zona Sul de São Paulo, aqui 11h04 da noite, o público ainda canta bem alto, ele conduz esse show quase como se fosse um grande karaokê coletivo. Em muitos dos momentos, o Abel simplesmente deixou o microfone aqui para todo o estádio cantar. Ele inclusive faz aquele gesto maestro, como que regesse uma grande orquestra aqui no Morumbi. O show ele começou cerca de 15 minutos de atraso, às 9h15 da noite, mas desde a primeira música sempre foi de muita celebração, muito fogo no palco, muito dessa pirotecnia, fica até quente aqui para quem está aqui ao redor, com muito fogo, fogo de explosão, enfim, essa energia gigantesca daqui no estádio. Eu estou aqui do lado da Nina Base, que veio aqui direto, veio aqui dentro da cidade de São Paulo para acompanhar o show, e queria saber um pouco de como que está o show para você. Boa noite, Nina. Quero saber como que foi, como você veio para cá, como você está curtindo.
3: Boa noite, pessoal. O show está muito bom, uma sensação indescritível, muito emocionante.
2: Muito obrigado.

0: Menina, enfim, esse é o momento do clima de quem tá cantando, quem tá curtindo. Esse é o último show de toda a turnê aqui do The Weeknd. Antes ele passou pelos Estados Unidos, veio pela América Latina. Semana passada chegou aqui no Brasil, foi ter um show no Rio de Janeiro. Agora ontem, quinta-feira, teve um show aqui em São Paulo. E hoje fecha toda essa turnê que tá cantando com a cantora Anitta, com a cantora Anitta que abriu o show do The Weeknd. Depois ela teve uma participação especial cantando tanto a música São Paulo, que lançou no passado, quanto também a música Rio, que lançou nessa semana e está sendo cantada de forma inédita. A torcida aqui, o público comemorou bastante a presença da Anitta. Enfim, estou aqui, está aqui para a reta de final do show e depois volto com mais impressões, volto com mais um pouco aqui do The Weeknd.
1: Vai lá, Pedro Fagundes. Está curtindo lá o show do The Weeknd? No

0: descobri aqui.
1: Karina também. Acho que eu tô desatualizada. E a informação mais importante, segundo a Karina, é que ele faz aniversário no mesmo dia que ela. Isso é uma informação relevante. Muito bem. Agora vamos em frente aqui com as nossas questões domésticas. Sobre os atos do 1º de maio, no dia de hoje. O ex-ministro Fernando Haddad, Fernando Haddad, Simone Tebet e Marina Silva representaram o governo Lula nos atos de 1º de maio em São Paulo e minimizaram as derrotas da semana no Congresso. Em outro evento, na capital paulista, destinado a defender o fim da escala 6x1, a deputada Érica Hilton foi mais enfática e chamou o legislador

anunciada no evento como pré-candidata ao Senado por São Paulo. A vaga que ela disputa com o ex-ministro Márcio França, no entanto, ainda não está definida. De certo, apenas a candidatura ao Senado da ex-ministra do Planejamento, Simone Tebet. Em discurso, ela ainda defendeu o fim da escala 6x1

0: simetria!
1: Já a Central Única dos Trabalhadores organizou uma manifestação no Sindicato dos Metalúrgicos de São Bernardo do Campo, com show de Glória Groove. Não houve ato das centrais sindicais na Avenida Paulista por um veto da Polícia Militar. Grupos de direita haviam feito a solicitação antes, ainda em 2024, e por isso foram atendidos. Mas o ato teve um quórum baixo de público, com cerca de 90 pessoas marcando presença. De São Paulo, Karen Lemos.
2: A AgriShow fechou a edição deste ano com um movimento de 11 bilhões e 400 milhões de reais em 5 dias. O resultado é 22% menor do que o registrado no ano passado. Para a organização do evento, a queda está relacionada com os juros elevados e a limitação no crédito para investimentos em novas tecnologias.
3: A AgriShow, maior feira de tecnologia agrícola do país, encerrou a edição 2026 nesta sexta-feira com uma queda de 22% no volume de negócios. Segundo dados divulgados pela organização, o evento ajudou a prospectar 11,4 bilhões de reais, 3,2 bilhões a menos do que em 2025. O resultado confirma o cenário de queda de 20% nas vendas do setor de máquinas e implementos agrícolas no país no primeiro trimestre. De acordo com a ABMAC, Associação Brasileira da Indústria de Máquinas e Equipamentos. Pedro Estevão, presidente da Câmara de Máquinas e Implementos Agrícolas da entidade, apontou que alguns setores foram melhores que outros.
4: Quando a gente fala, veja, um número assim é sempre média, né? A média reflete

0: maior gravidade em alguns grupos, principalmente entre os idosos, né, onde a gente observa uma maior mortalidade pelo vírus nessa faixa etária.
1: Segundo o Ministério da Saúde, a circulação da influenza começou mais cedo neste ano. E por isso, a pasta reforça a importância da campanha nacional de vacinação, que vai até 30 de maio. Mais de 17 milhões de doses já foram distribuídas no país. De Belo Horizonte, Débora Costa.
2: Pinturas rupestres do Parque Nacional da Serra do Cipó, na região central de Minas Gerais, foram alvos de vandalismo. A administração da unidade abriu um processo para apurar o caso e pediu ajuda para identificar os autores das pichações.
3: A gestão do Parque Nacional da Serra do Cipó, na região central de Minas, abriu um processo administrativo para apurar pichações realizadas sobre pinturas rupestres dentro da unidade de

0: unidade de conservação. Além disso, a administração do parque disponibilizou o e-mail parna.serradocipó@icmbio.gov.br para denúncias de colaboradores sobre eventuais autores do crime e que possam contribuir com as investigações. Sobre o caso, a Polícia Civil informou que ainda não foi notificada pela administração do parque e que aguarda a comunicação oficial para abrir o inquérito sobre o caso. CBN também aguarda um posicionamento do parque para saber se o espaço teve alguma área interditada após a identificação das pichações. Região da Serra do Cipó foi ocupada por populações pré-colombianas e, além das belezas naturais, abriga importantes sítios arqueológicos. Os povos mais antigos a ocupar a região, entre 8.500 e 12.000 anos atrás, eram negroides, coletores e caçadores, com a agricultura incipiente, que deixaram sítios com os enterramentos ritualizados entre os mais antigos do mundo. Segundo o parque, as pinturas rupestres são registros da presença humana ancestral no local e integram o patrimônio histórico, arqueológico e cultural do Brasil. Entre os registros estão desenhos de animais e cenas de caça, principalmente nas regiões da Lapa da Sucupira e no Parque Arqueológico Pedra do Sol, que são patrimônios tombados. De Belo Horizonte, Bruna Bentes.
1: Agora 11h23.
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3: Cerca de 500 mil eleitores do estado estão com o título cancelado e precisam regularizar a situação até a próxima quarta-feira, dia 6, para poder votar nas eleições desse ano. Para atender a demanda na reta final do prazo, o Tribunal Regional Eleitoral abriu todas as 165 zonas eleitorais e 18 centrais de atendimento ao eleitor nessa sexta-feira, apesar do feriado. Neste sábado, também haverá funcionamento, das 9 da manhã às 5 da tarde. A aposentada Antônia Rodrigues aproveitou o feriado para ir ao TRE, no centro do Rio, e atualizar a situação eleitoral.
4: Foi bom, porque eu tirei a dúvida que estava no documento, no meu título. Eu vi na televisão e votar é muito bom demais. E principalmente agora que o nosso Brasil está quase dividido, aí precisa a gente dar uma reformada boa mesmo. É que pode não acontecer mais problema, porque só de problema nós já tem demais. O trabalhador já tem muito problema.
3: A consulta da situação pode ser feita pelo site do TRE. Quem não regularizar o documento ficará impedido de votar e também poderá enfrentar restrições civis, entre elas dificuldades para emitir ou renovar passaporte, tomar posse em cargo público, conseguir financiamento habitacional ou até se matricular em universidades públicas. No atendimento presencial, é necessário apresentar documento oficial com foto e comprovante de residência emitido há menos de 90 dias. Em casos de mudança de nome, o eleitor deve levar documento atualizado como a certidão de casamento. Após o dia 6, não será mais possível solicitar os serviços. Reportagem Pedro Bonenberger.
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0: 480 figurinhas. Vai demorar para completar, hein? A edição deste ano é a maior da história, impulsionada pela ampliação do torneio. É verdade, agora são 48 seleções. É muita gente, né? A estimativa é que os colecionadores gastem cerca de R$ 1.500 para completar o álbum.
1: Para muitos brasileiros, a Copa do Mundo começou oficialmente nesta sexta-feira. O tradicional álbum de figurinhas começou a ser vendido nas bancas de todo o país e promete ser um grande desafio para os colecionadores. A coleção de 2026 é extensa e reflete o novo formato do Mundial, com 48 seleções. O álbum tem cerca de 980 figurinhas. Na última Copa, em 2022, eram necessários cerca de 670 cromos para completá-lo. E se a quantidade aumenta, sobem também os preços e os gastos. Agora, cada pacote de figurinhas custa R$ 7,00, com 7 figurinhas dentro. Em 2022, cada envelope custava R$ 4,00, mas eram apenas 5 cromos. A reportagem da CBN procurou por colecionadores que já começaram a montagem. É o caso de Antônio Calduro, de 22 anos. Ele conta que monta o álbum todos os anos, desde 2014, junto do pai. Apesar do aumento dos valores, Antônio diz que não abre mão de gastar esse dinheiro, mas que pretende se organizar para não desembolsar tanto e ir aos pontos de troca. Sua procura por figurinhas, inclusive, começou na véspera do lançamento do álbum.
2: Ontem eu saí de casa 8 da manhã para ir comprar as figurinhas e três bancas aqui na região perto de casa eu não encontrei figurinha. Eu fui na primeira, não tinha. Fui na segunda, também não tinha. Na terceira, quando eu cheguei, eu encontrei e aí eu consegui comprar.
1: Outro colecionador, André Bachá, também de 22 anos, já se empolgou um pouco mais com os gastos. Ele conta que apenas nesta quinta já desembolsou pouco mais de R$ 500 apenas em figurinhas. O colecionador monta os álbuns desde 2010 e em 2022 completou em cerca de um mês.
3: E eu troquei muito na faculdade e no trabalho, principalmente na faculdade, mas no trabalho eu lembro de trocar muito também. Então, eu acredito que eu tenha economizado também. Eu nunca cheguei a fazer, tipo assim, chegar na banca e comprar 500 pacotinhos. Nunca fiz isso, entendeu? Sempre foi mais regrado.
1: Neste ano, o álbum brochura, aquele tradicional de capa mole, sai por R$ 24,90. Para quem prefere mais luxo, as versões em capa dura custam a partir de R$ 74,90, com edições especiais em prata e ouro, chegando a quase R$ 80,00. A estimativa é que, para completar as 112 páginas da coleção, sem contar com as figurinhas repetidas, o investimento passe dos R$ 1.000. O álbum de 2022 tinha um custo teórico, sem nenhuma figurinha repetida, de R$ 550. Considerando o IPCA, a inflação acumulada no Brasil entre 2022 e 2025 ficou em cerca de 21%. Ou seja, o novo valor de mais de R$ 1.000 tem um aumento de 81%, indicando uma alta real acima da inflação do período. Uma curiosidade também é a ausência do Neymar na escalação da seleção brasileira do álbum. De São Paulo, Fernanda Alves.
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1: É, o álbum da Copa do Mundo foi lançado oficialmente hoje. São 9...

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0: e vai fazer são as chamadas cartas patentes. Eram cartas aonde eram apresentadas até onde ele iria na negociação da independência do Brasil. Então, todas a data das cartas patentes, a data que ele convoca o Conselho de Estado em Portugal para resolver a questão da independência, quando ele nomeia o cara que vai vir aqui para o Brasil para resolver tudo isso, que é o Charles Sturt, é um britânico, todas essas datas são referentes à Leopoldina. É aniversário dela, é o santo do nome dela, é o dia que ela casou com o Dom Pedro em Viena, que também é o aniversário dele, 13 de maio. Sabe, era uma coisa muito assim, era totalmente diferente dessa pessoa meio monstruosa, né?
1: É,
0: Um ogro,
1: que
0: né, que
1: entrou para a
0: aparece,
1: história.
0: né?
1: Então ali você já começou a perceber que o Dom João VI poderia ser uma pessoa
0: Que tinha alguma
1: agradável, pelo
0: coisa.
1: menos.
0: E aí depois eu acabei tendo contato com uma historiadora portuguesa que infelizmente faleceu, Alice Lázaro, e ela pesquisou muita documentação na Espanha. E na Espanha tá as cartas que ele trocava com uma irmã que vai morrer jovem na Espanha, porque quando ele casa com a Carlota, há a chamada troca das princesas. A irmã

0: sobretudo para o Rio de Janeiro? Foi bom para o Brasil?
1: Olha, para nós foi, porque isso acelerou muito a independência do Brasil e criou uma ideia, começa a criar a ideia de uma nação. Porque até então era tudo espalhado. Então, assim, não havia uma unidade nacional, uma ideia de nação. Existem os mineiros, existem os baianos, existem os paulistas, os fluminenses, existiam esse povo nessas, né, capitanias que não se conversavam muito. Quando o Dom João vem para cá, isso une, porque é o que um diplomata muito antigo, já falecido, dizia, que os pés de Dom João fizeram mais do que 20 mãos dos seus antecessores. Que é só o fato do rei estar no Brasil, isso fez com que isso daqui tivesse que ser outra coisa, e não mais uma colônia. Então, quando ele abre os portos, ele está acabando com o monopólio colonial que existia, que tinha que sair daqui os produtos básicos e voltar manufaturados, né? Então, e tudo via Portugal, né? Você tinha que mandar para Portugal, Portugal comercializava isso com o resto do mundo, e aí o resto do mundo mandava as coisas para Portugal e Portugal remetia para o Brasil, né? Quando acaba isso, que ele libera os portos para as nações amigas nesse momento só a Inglaterra, a loucura é tanta que ninguém, você nem imagina, ninguém podia entrar no Brasil até então. O Brasil era uma propriedade privada da coroa portuguesa. Nenhum estrangeiro podia pisar no Brasil até então. Com isso, os ingleses não sabem nem o que mandar para cá como mercadoria. Eles mandam patins de gelo. Porque eles não sabiam.
0: Tem noção.
1: Não tem noção. Aí depois eles vão começar, os comerciantes vão começar a desmontar os patins e usar as lâminas para fazer faca. Para ter uma ideia do
0: Que coisa, né?
1: que é o que era essa terra incógnita.
0: Claro.
1: Então aí o Brasil realmente vai ser descoberto pelo resto do mundo.
0: Com a abertura dos
1: E
0: portos, e aí a gente começa a
1: com a abertura
0: comercializar
1: dos
0: com outros
1: portos, e aí
0: países e tal.
1: começa a estruturar esse país, né? Então, que nem a gente vai ter um banco, que é o Banco do Brasil, que não é o Banco do Brasil atual, né? Era um banco, seria algo como o BNDES, era um banco de desenvolvimento. Esse banco do Brasil é criado muito antes do que o primeiro banco de Portugal. A
0: Ah,
1: gente tem um sistema bancário antes do sistema bancário português.
0: isso por causa da
1: É
0: corte aqui no
1: tudo por
0: Brasil,
1: causa do
0: né?
1: Dom
0: Dom
1: João. E aí
0: João.
1: você vai ter um melhoramento do Rio de Janeiro absurdo, porque tinha 60 mil pessoas morando no Rio de Janeiro, e de repente vem uma corte que atrai também estrangeiros. E aí isso passa para 90 mil. Você vai ter a criação da Cidade Nova, que é um bairro do Rio de Janeiro. Você vai ter incrementos, tipo, vai chegar o neocolonial, né, que é o estilo arquitetônico que até então não existia no Brasil, com a corte. Vai ser construído o primeiro grande teatro de ópera no Rio de Janeiro, que é o Teatro São João, que é onde hoje está o João Caetano, lá na Praça Tiradentes. Quer dizer, você tem ainda marcos dessa época do Dom João espalhados pelo Rio de Janeiro inteiro, porque é ele que vai desenvolver não só o Brasil, mas também a cidade do Rio de Janeiro.
0: O país deixa de ser uma colônia e passa a
1: É,
0: ser a
1: e
0: sede do
1: passa a ser a
0: império,
1: sede
0: né?
1: de um império. E império esse que, assim, depois o Junot acaba caindo fora de Portugal, os portugueses conseguem retomar Portugal, ao todo são três invasões a Portugal, mas depois Napoleão acaba caindo, tal, e Portugal é libertado. Então o Brasil passa a ser a sede desse império ultramarino, não só ligado a Portugal, mas também começa a receber produtos e comércio com as outras áreas ligadas a Portugal. Então, Macau, Goa, na Índia. Então, você vai chegando produtos do Oriente aqui também. Inclusive leques. Eu sou curador da parte de Império da Fundação Oscar Americano em São Paulo. Estou com uma exposição, inclusive, lá sobre o Dom João. E lá eu coloquei vários, o que a gente chama de leques leques que contam um pouco da história. São leques comemorativos. Que eram mandados do Rio de Janeiro, saía a ordem, e o

0: desenho para Macau e outros lugares na China, e onde eles eram produzidos. Então a gente tem leques que vinham do Oriente representando cenas históricas, como por exemplo a chegada da corte portuguesa ao Brasil, os teus
1: Nossa.
0: barquinhos assim chegando na Baía de Guanabara, sabe?
1: Coisa
0: Tem o
1: mais
0: casamento.
1: globalizada, né?
0: Não é? É, a
1: Né?
0: gente fala em globalização, eles já tinham
1: Já
0: esses, os portugueses
1: tinha,
0: já dominavam isso, entendeu? Essa rede de o que
1: né?
0: fazer aonde.
1: Nossa.
0: É, então você tem tudo isso, e ao mesmo tempo você tem o Brasil, né, os portugueses invadindo a Guiana Francesa em represália pela invasão de Portugal, né, pelos franceses terem invadido Portugal. O Dom João ordena a invasão da Guiana Francesa. E aí começa uma biopirataria miserável. Eles saqueiam o Jardim Botânico de La Gabriela, em Caiena, e trazem para o Brasil várias espécies que já tinham sido aclimatadas. Então aí vai entrar cana caiana, a tal da cana caiana, né, cantada em música,
1: Sim, pelo auxílio.
0: era de Caiena. E produzia muito mais, porque tinha mais sucarose, do que a cana que tinha sido plantada no Brasil, lá em 1500 e pouco, vinda da Ilha da Madeira. Então,
1: Uau.
0: começa a vir até colônia de chineses tentar aclimatar a Camellia sinensis no Jardim Botânico, que é criado para isso, no Rio de Janeiro, para ver se, para produzir o chá preto, para
1: Olha
0: tentar o
1: só.
0: mercado inglês. Então começa, sabe, várias experiências, e aí vai surgir, por exemplo, o Museu Real, que vai dar origem ao Museu Nacional, que existe ainda hoje, que vai colocar o Brasil para fazer intercâmbio com outras instituições científicas internacionais. Então aí sim o Brasil passa sabe, a participar do que está acontecendo no resto do mundo.
1: Muito bom. Nossa, quanta coisa. Bom, Paulo Rezutti, que está lançando o livro Dom João VI, A História Não Contada, pela editora Record. Aqui foi uma pincelada, né? Porque o livro você fala da vida do Dom João desde a infância, a vinda ao Brasil, a importância, né, que você está destacando aqui da vinda dele ao Brasil, trazendo a corte portuguesa ao Brasil. Depois ele volta para Portugal. Né? Ele fica quanto tempo aqui no Brasil, Paulo Rizzuti? Pouco,
0: Ele
1: né?
0: fica de 1808 a 1821. E ele só volta porque estoura uma revolução em Portugal. E aí essa revolução acaba mudando o sistema de governo. Então, essa revolução, ela é uma revolução liberal, que ela quer uma constituição, quer que tudo aquilo que aconteceu na Revolução Francesa, eles querem agora em Portugal. Então, eles querem uma constituição, eles querem o fim dos privilégios, da nobreza e da fidalguia, porque até então só determinados postos eram só para quem tinha nascido, né, na elite. E aí, com o que eles estão querendo, que são os ecos da Revolução Francesa, é que as pessoas consigam ascender por mérito próprio e por conhecimento, e não por nascimento, né? Então é o fim dos privilégios. E uma constituição em que essa burguesia passa a ter voz por meio de um parlamento. Ele não quer voltar de jeito nenhum para Portugal. Ele é praticamente obrigado, porque essa ideia
1: Sim.
0: toda de constituição e dele voltar para Portugal chega no Brasil. Então começa a lastrar também uma revolução no Brasil em 1820, 1821. E aí, com isso, ele é obrigado, porque estoura uma revolta no Rio de Janeiro, ainda eco dessa revolta lá do Porto, em Portugal. E aí todo mundo quer Constituição, todo mundo quer que eu revolte, todo mundo quer liberalismo, entendeu? A base do
1: Sim.
0: liberalismo. E aí ele é obrigado a voltar, ele não tem como não voltar, porque não tem força para isso, porque o próprio exército está do lado dos revoltosos. Então aí ele é obrigado a voltar, mas
1: Voltar lá
0: muito
1: para
0: infeliz
1: Portugal.
0: no tempo
1: É.
0: voltar para
1: Mas
0: Portugal.
1: gostava do
0: E aí
1: Brasil.
0: deixar.
1: Se deixou.
0: Ele
1: Sim.
0: gostava, eu achei relatos que ele tem um carioca que segue, que vai com ele, que ser criado dele. E o tal do carioca, depois de muitos anos da morte do Dom João, já velhinho, ele começa a contar.

0: várias histórias para um antigo embaixador do Brasil lá, embaixador esse da época do segundo reinado, né? Do Dom Pedro II e tal. E aí, porque é o Vasconcelos Drummond. E aí o Vasconcelos Drummond vai anotando essas histórias que esse antigo criado Dom João contava. E aí ele falava que ele se arrependia, que no Brasil é que ele tinha sido rei, que aqui em Portugal não valia nada. E assim, desabafando, né? E aí o final é muito complicado a vida dele, porque tem golpe atrás de golpe. Ele fica do lado, né, da Constituição, porque assim, ele sempre via o lado que estava ganhando. Mas ele também olhava para os perdedores, aí que tá, porque ele sempre estava com o olho no gato e na frigideira. E ele conseguia ser neutro, tentar ser neutro o mais possível e nunca fazer a balança pender para nenhum lugar. Porque ele sabia que se ele desse o apoio para um lado, o outro ia ser massacrado pelo que ele deu apoio. Então, por isso que ele sempre tentava manter a neutralidade. Então, se de repente dava uma outra revolta, ele ia ficar do lado dos dos novos líderes do poder, os que tinham conseguido derrubar os antigos, justamente para frear a caça às bruxas que vinha depois.
1: Perfeito. Perfeito. É,
0: E
1: porque ele era o
0: aí
1: rei, né?
0: ocorre duas vezes isso em Portugal, tem duas re grandes revoltas, uma para fechar o parlamento, para acabar com a Constituição, né, contra essa revolta do Porto que teve isso em 1823, e depois outra em 24. E aí nessa de 24, ele acaba sendo preso pelo filho, Dom Miguel. E aí por ajuda dos diplomatas estrangeiros em Lisboa, ele consegue se libertar e acaba mandando o filho para fora de Portugal. Claro, filho esse que era meio pau mandado da
1: Da
0: mãe,
1: mãe Carlota
0: da dona
1: Joaquina,
0: Carlota.
1: que estava ali
0: É.
1: apunhalando Dom João VI. Nossa, bom, gente do
0: Até
1: céu.
0: porque ele era menor de idade. Se desse certo o golpe do filho, quem assumia era ela como
1: Era
0: regente.
1: ela. Inteligente. Muito bom, ó, tudo isso em detalhes e muito mais, né? Porque a pesquisa é muito grande do Paulo Rizzuti para o livro que ele está lançando, a biografia do Dom João. É o livro Dom João VI, A História Não Contada, pela editora Record. Paulo, é sempre uma alegria, sempre a gente aprende demais com você nas
0: Muito
1: entrevistas e nos
0: obrigado,
1: livros.
0: Tânia.
1: Muito obrigada, eu que agradeço, viu?
0: Posso
1: Até a
0: fazer
1: próxima.
0: jabá, não?
1: Faz, faz.
0: Dia 1º de maio eu vou estar lançando na livraria Martins Fontes, na Avenida Paulista, 15 horas da tarde.
1: 1º de maio, na Martins Fontes, da Avenida Paulista, 15 horas.
0: 15 horas. E depois
1: Boa.
0: eu vou para Portugal lançar a versão portuguesa do livro, que vai sair simultaneamente no Brasil e Portugal.
1: Que legal!
0: E
1: Muito
0: lá vai ser
1: bom.
0: nos palácios que ele morou, né? Tanto aquele ou que ele mandou construir, no caso do Palácio de Queluz, que é a primeira palestra que eu dou, dia 17 de maio, 17 horas, e depois no Palácio de Queluz, que é dia 20 de maio.
1: Peraí, um no Palácio de Queluz e o outro?
0: No primeiro é no dia 17 de maio, no Palácio da ajuda que ele
1: Ah,
0: manda
1: tá.
0: construir esse palácio, que ficou pronto na realidade em 2021. É,
1: Muito
0: depois
1: legal.
0: eu dou palestra no Palácio Nacional de
1: De
0: Queluz, onde
1: Queluz.
0: o Dom Pedro faleceu, né?
1: Que
0: Nasceu e
1: lindo.
0: faleceu, e
1: Lá
0: onde
1: em Portugal.
0: o Dom João morou muitos anos.
1: Muito bom. Mas então, quem está no Brasil é mais fácil encontrar o Paulo Rizzuti em São Paulo,
0: Sim.
1: na Martins Fontes da
0: É,
1: Paulista, do
0: mas
1: que
0: olha, o que tem de brasileiro que vai e
1: vai para
0: volta, ou
1: Portugal,
0: tem família em
1: verdade.
0: Portugal, então
1: É.
0: espalhem a boa nova.
1: Também já fica aí a agenda. Muito legal, Paulo. Então, bons eventos de lançamento aí para você. Parabéns. Aí, o Paulo Rizzuti lançando a biografia de Dom João VI. A gente gravou essa entrevista, como você percebeu, o evento foi ontem, porque já estamos no sábado. Foi no feriado, né? De 1º de maio. Agora ele vai para Portugal fazer lançamento por lá. Muito bacana. Adoro entrevistar o Paulo Rizzuti. Os livros dele são sempre muito bons, livros de história. Precisamos conhecer a nossa história. Dito tudo isso,

0: Estarei saindo em férias, então só vou encontrar com a Karina Almeida em julho agora.
1: Nossa, gente, vai dar muita saudade, né?
0: É, exatamente.
1: Karina Almeida tira férias em maio, Galvão em junho.
0: Isso.
1: Muito bom, hein, Galvão?
0: E Tânia Morales também vai tirar...
1: Eu vou tirar 15 em junho também. Então. Mas 15, porque não tem a mesma moral que você tem. Né?
0: Mas os outros 15 vão estar guardados na manga ali para você tirar mais da frente, né?
1: Para falar a verdade, eu tenho 45 dias de férias para tirar. Então, calma que a gente está administrando.
0: Você está que nem o
1: Edmilson... Senão eu quebro a rádio.
0: É que nem o Edmilson Fernandes. O Edmilson Fernandes tem uns 80 dias para tirar de férias aí.
1: Que beleza. Aí o chefe encontra a gente no corredor, desvia, né? Porque senão a gente fala, ô, viu? Quando é que vai ser? Bom, então é isso, Paulo Galvão. Bom programa para você.
0: Dânia,
1: bom fim de semana.
0: Bom descanso, hein? E até segunda.
1: Até segunda. Karina Almeida, boas férias. Karininha, aproveite. Descanse bastante, viu?
2: Muito obrigada, Taninha. Aos ouvintes, até junho.
1: Até junho. Karina Almeida tira férias. Luiz Del Boni vai cobrir as férias da Karina na produção. Os trabalhos técnicos desse programa, Henrique Dias. Esse não vai tirar férias.
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1: Um ótimo fim de semana para todo mundo.
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0: Sábado, 2 de maio de 2026, a Procuradoria-Geral da República se posicionou contra o pedido do governo do Distrito Federal para liberar a aplicação de uma lei que permite a venda de imóveis públicos para reforçar o caixa do BRB. Em parecer enviado ao Supremo Tribunal Federal, o Procurador-Geral Paulo Gonet avaliou que a suspensão da norma, já determinada pela Justiça Local, deve ser mantida por precaução. O parecer vai contra o posicionamento do presidente do STF. No dia 24, o ministro Edson Fachin suspendeu a decisão que proibia a venda de bens móveis e imóveis do governo do Distrito Federal para recuperação financeira do Banco de Brasília. A decisão da suspensão de liminar será submetida ao referendo do plenário em sessão virtual, que ocorrerá de 8 a 15 de maio. O sábado será marcado por dois clássicos do Campeonato Brasileiro. Em São Paulo, o líder Palmeiras enfrenta o Santos. Em Belo Horizonte, tem Cruzeiro e Atlético Mineiro. Nos outros jogos, o Botafogo enfrenta o Remo. O Vitória joga contra o Coritiba. E o Atlético Paranaense pega o Grêmio. Horário de Brasília, 6:30.
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1: 7 minutos deste sábado, hoje é 2 de maio de 2026. Muito bom dia e muito obrigado a você que nos acompanha aqui no CBN Madrugada. Vamos juntos, porque hoje é sábado até às 6 horas da manhã. Produção sempre da Karina Almeida. Trabalhos técnicos comigo aqui, Ricardo Garcia. Nós vamos na sua companhia, ouvinte CBN, participa pelo WhatsApp, pelo YouTube, pelo e-mail, pelo Instagram. Daqui a pouquinho a gente lembra os caminhos e registra as participações, porque agora vamos a alguns dos principais destaques do dia. A chuva provoca estragos e mortes em Pernambuco. Quem informa é Marcele Reis.

0: daqui a pouquinho a gente vai trazer o destaque da Marcele. Foram 3 mortos em Pernambuco e na Paraíba. O governador Lucas Ribeiro anunciou estado de calamidade pública após as fortes chuvas desta sexta-feira. Pelo menos 2 pessoas morreram em decorrência das precipitações. 9 minutos deste sábado, Donald Trump afirma que as hostilidades contra o Irã terminaram. Quem destaca é Fernanda Alves.
1: O presidente Donald Trump disse não estar satisfeito com a nova proposta de paz apresentada pelo Irã. Os detalhes não foram divulgados, mas um dos pontos centrais envolve a reabertura do Estreito de Hormuz e questões ligadas ao programa nuclear iraniano. Nesta sexta, o republicano fez uma manobra junto ao Congresso para contornar o prazo legal para que parlamentares autorizassem a continuidade da guerra.
0: Redução de penas de condenados por tentativa de golpe de Estado deve parar no Supremo. Quem informa é Samantha Klein.
2: PT e PSOL preparam questionamento à derrubada do veto ao PL da dosimetria, somente depois da promulgação pelo Congresso. Integrantes da sigla estão afirmando que a manobra utilizada por Davi Alcolumbre é ilegal e, por isso, pode ser questionada na Justiça por trazer insegurança jurídica. Em outra frente, aliados do governo e o relator da matéria avaliam que dificilmente haverá uma reversão da derrubada do veto no Supremo.
0: 10 minutos deste sábado e o destino de Messias, Larissa Lopes.
3: Após derrota histórica no Senado, o advogado-geral da União, Jorge Messias, colocou o cargo à disposição do presidente Lula. Foi a primeira vez em mais de 100 anos que um indicado de um presidente da República para o Supremo Tribunal Federal foi negado por senadores. Lula aconselhou Jorge Messias a não tomar decisão com a cabeça quente e na semana que vem eles devem se encontrar para definir o futuro do ministro da AGU. Alguns membros do governo defendem Messias como novo ministro da Justiça.
0: 1º de maio em São Paulo com Karen Lemos.
4: O governo Lula foi representado por Fernando Haddad, Simone Tebet e Marina Silva nos atos de 1º de maio em São Paulo. Os ex-ministros minimizaram as derrotas da semana no Congresso, classificadas por Haddad como uma derrota no combate à corrupção. Em outro ato em São Paulo, destinado a defender o fim da escala 6x1, a deputada Érica Hilton foi mais enfática e chamou o Congresso de inimigo do povo.
0: Jair Bolsonaro passa bem após cirurgia, informa Larissa Lopes.
3: Após a cirurgia no ombro direito, o ex-presidente Jair Bolsonaro pode ter alta hospitalar na segunda-feira. De acordo com o boletim médico, o procedimento ocorreu sem intercorrências. Laudos médicos indicavam lesões de alto grau no ombro direito de Bolsonaro, incluindo comprometimento de tendões e subluxação do bíceps.
0: Fraude bilionária no INSS é assunto para Ana Carolina Tomé.
5: PF analisa a proposta de delação de ex-procurador do INSS que pode destravar investigação sobre fraudes e ampliar lista de envolvidos. Virgílio de Oliveira Filho está preso desde novembro de 2025 e já apresentou os assuntos que pretende delatar. Se a Polícia Federal fechar acordo, delação de ex-procurador do INSS ainda depende de aval da PGR antes de homologação do STF.
0: Meia-noite 12, Donald Trump ameaça elevar tarifas para a Europa, destaca Fernanda Alves.
1: Donald Trump anunciou que vai elevar as tarifas sobre carros e caminhões da União Europeia para 25%. Ele alegou que o bloco não estaria cumprindo integralmente o acordo comercial firmado com os Estados Unidos. A decisão ocorre um dia depois de Trump anunciar a retirada de tarifas e restrições que dificultam o comércio de uísque entre a Escócia e o estado americano de Kentucky, onde é produzido o bourbon.
0: Agora a manchete chega de Minas Gerais, aqui no CBN Madrugada, com Bruna Bentis.
6: Pinturas rupestres do Parque Nacional da Serra do Cipó, na região central de Minas, sofreram pichações, segundo a administração da unidade, que abriu um processo administrativo para apurar o caso. Órgãos de investigação também foram acionados para identificar os autores e responsabilizá-los pelo crime contra o patrimônio. O parque abriga importantes sítios arqueológicos com pinturas rupestres de 2.800 a 12.000 anos, representando cenas de caça e de animais.
0: Cadeia para pedófilo no Paraná. Reincidente, Vinícius Bonato.
7: A Polícia Civil do Paraná prendeu novamente na manhã de sexta-feira o homem de 22 anos investigado por estuprar e ameaçar uma menina de 12 anos no município de São José dos Pinhais, na região metropolitana de Curitiba. As informações foram confirmadas pela Polícia Civil do Paraná. O Ministério Público optou por denunciar o suspeito por estupro de vulnerável e pediu a prisão preventiva. O caso foi descoberto pela família da menina após encontrarem conversas da garota com a inteligência artificial. Nas conversas, ela relatava que tinha medo de contar sobre os abusos sofridos e que tinha medo de estragar o casamento do homem.
0: Alerta de baixa vacinação de Minas Gerais, Débora Costa.
8: Os estados mais populosos do Brasil ainda não alcançaram 30% de cobertura vacinal contra a gripe, um mês após o início da campanha nacional pelo Ministério da Saúde. Um levantamento da CBN indicou que em São Paulo, Rio, Minas, Bahia, Paraná, além do DF, os índices de imunização dos grupos prioritários variam entre 22% e 28%. Na contramão, a maior parte do país apresenta incidência de síndrome respiratória aguda grave ao nível de alerta ou risco alto, segundo a Fiocruz.
0: Colecionadores de figurinhas em festa, Fernanda Alves.
1: O álbum de figurinhas da Copa do Mundo foi lançado oficialmente nesta sexta-feira no Brasil. A edição de 2026 é a maior da história, impulsionada pela ampliação do torneio para 48 seleções. O álbum tem cerca de 980 figurinhas, distribuídas em 112 páginas, com cerca de 68 cromos especiais. Cada pacote deve custar R$ 7,00 e conter 7 figurinhas, um preço bem acima da inflação acumulada dos últimos 4 anos.
0: É, e a Shakira ensaiou com Caetano e Bethânia, Júlia Viana.
9: Na véspera do mega show da cantora Shakira, fãs passaram mais um dia em frente ao Copacabana Palace, onde a artista colombiana está hospedada. O clima foi de festa antecipada e a maior expectativa da multidão nesta sexta-feira foi pela chance de assistir a passagem de som no palco. O público esperado para o evento da terceira edição do Todo Mundo no Rio é de mais de 2 milhões de pessoas.
0: E a Shakira batendo um papo com a Bethânia, hein?
10: Maria Bethânia! Viver é não ter a vergonha.

0: Meia-noite e 17.
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0: Vamos saber como é que fica o tempo em todo o Brasil nesse sábado com Josélia Pegorim.
2: O mês de maio começou com muita chuva sobre o Rio Grande do Sul e também em áreas como Recife, João Pessoa e Natal. E as capitais do Nordeste ainda são motivo de preocupação para este sábado. A zona de convergência intertropical continua muito ativa e para este sábado a previsão de chuvas fortes e volumosas no norte do Maranhão, norte do Piauí, no Ceará, Rio Grande do Norte, também na Paraíba e no leste de Pernambuco. As capitais Fortaleza, Natal e João Pessoa podem ter grandes

Os volumes de chuva que podem causar problemas nas áreas urbanas. A chuva diminui no Grande Recife depois da chuvarada que aconteceu no feriado de 1º de maio, mas ainda é motivo de preocupação. Chuvas moderadas a fortes podem acontecer no litoral.

0: neste sábado a 14ª rodada do Campeonato Brasileiro. Às 4 horas da tarde, jogam Botafogo e Remo no Rio. Às 18h30, tem o Clássico Paulista entre Palmeiras e Santos no Allianz Parque e o jogo entre Vitória e Coritiba em Salvador. Às 8h30, jogam Atlético Paranaense e Grêmio em Curitiba. E às 9 da noite, tem o Clássico Mineiro entre Cruzeiro e Atlético no Mineirão. Nesta sexta-feira, o Atlético Mineiro confirmou a saída do atacante Hulk, que não vai mais jogar pela equipe atleticana e está próximo de ser anunciado pelo Fluminense para a sequência da temporada. A sequência da 14ª rodada do Campeonato Brasileiro será no domingo, às 4 horas da tarde, com São Paulo e Bahia e Flamengo e Vasco. Às 18h30, Chapecoense e Red Bull Bragantino e Internacional e Fluminense. E às 8h30 da noite, com o jogo entre Mirassol e Corinthians.
1: 22 minutos agora deste sábado. Mais uma vez, muitíssimo obrigado a você que nos acompanha aqui no CBN Madrugada com Ricardo Garcia na mesa de som, porque hoje é sábado, vamos até às 6 horas da manhã na sua companhia. A nossa ouvinte Lídia de Belo Horizonte está por aqui, Célio Castro, dizendo que a mistura no palco ficou top. Maria Bethânia, junto com a Shakira, Caetano também esteve por lá e, obviamente, se estavam no ensaio, estarão no espetáculo neste sábado na praia de Copacabana, hein? E milhões de pessoas vão assistir. Luiz Carlos Júnior está por aqui, é o Luiz Martins do Rio de Janeiro, Cristino Pessoa, Jaboatão dos Guararapes, Pernambuco, Clóvis Mota de São Pedro da Aldeia, pessoal que está sempre aqui no YouTube trocando umas ideias e acompanhando a movimentação aqui no nosso estúdio, na retaguarda, na redação. Pelo WhatsApp 11 999 11 9981, muita chuva aqui no litoral pernambucano. É o Luiz Ribeiro de Abreu e Lima, muito obrigado pela mensagem. Também na nossa companhia, o Paulinho Reis, desejando uma boa madrugada para todo mundo, muitíssimo obrigado. Também o Júlio Tadeu Costa Ferreira, dizendo aqui, comemorando aqui a Ferroviária na Série A do Paulista. Juventus também, hein? Juventus e Ferroviária de volta à Série A, grupo especial do Paulistão. Obrigado a você que interage também pelo e-mail, é só entrar no site cbn.com.br, clique lá no Fale com Âncora, ou então via Instagram. Estamos aqui também na rede social no @phcgalvão, repetindo, @phcgalvão, você pode interagir aqui pelo Insta, como faz o Arão Alves, direto de

0: usou o X para provocar os Estados Unidos. Em uma publicação, ele escreveu que as bases de papelão dos Estados Unidos sequer conseguem garantir a própria segurança, quanto mais a dos admiradores do país na região. De São Paulo, Fernanda Alves.
1: Bom, situação indefinida, como a gente tem destacado, e acho que a Fernanda explicou bem a situação, né? O presidente pode iniciar uma guerra sem solicitar autorização do Congresso, e é isso que aconteceu lá no dia 28 de fevereiro. Estávamos aqui, né, Ricardo Garcia, no exato momento em que a guerra começou. Finalzinho do programa, era um sábado também, né? Estávamos no final do programa e aí começaram a chegar as informações de que bombas estavam explodindo em Teerã, né? E aí as coisas foram progredindo, o presidente Donald Trump foi à TV e às redes sociais para conclamar a população iraniana a ir às ruas para derrubar o regime, ou seja, o que mostra que ele estava completamente equivocado em relação às consequências do ataque. Né? Trump estava muito mal informado, né? Se passou pela cabeça que um ataque aéreo, né? Que um ataque que não incluía incursão por terra pudesse derrubar o regime iraniano, ainda que os principais líderes fossem mortos, é porque ele estava realmente muito mal informado. Mal informado, por exemplo, em relação à capacidade nula da população iraniana de oposição de ir às ruas tomar o poder contra a guarda revolucionária. Então começou tudo errado, né? E a gente espera, é claro, como deixamos, como falamos há pouco aqui antes da reportagem da Fernanda, que o Congresso Nacional não autorize, Congresso Nacional não, né? Que o Congresso americano, né, não autorize a continuidade do combate, que haja esse acordo com o Irã para que a gente tenha um pouco de paz, obviamente pensando na população iraniana, pensando na população libanesa, na população israelense, os países que estão mais envolvidos com toda essa questão. Né? E principalmente nesse caso agora, a população libanesa, né? Que está envolvida indiretamente, mais uma vez, tendo seu território tomado, mais uma vez, por Israel, com a morte de muitas pessoas inocentes que não tem nada a ver com esse combate. A gente registrou esta semana agora as imagens de uma casa de brasileiros que foi destruída por um bombardeio de Israel, com a morte do casal, de um garotinho. Uma coisa simplesmente lamentável, triste, e que a gente espera que acabe o mais rápido possível.
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Sábado 2 de maio de 2026, governo da Paraíba decretou calamidade pública após fortes chuvas atingirem o estado. Dois homens morreram eletrocutados momentos antes de uma corrida em celebração ao Dia do Trabalhador. Testemunhas relataram que o acidente foi causado por um fio que estava em contato com a água e a estrutura do evento. Alguns municípios registraram os maiores volumes de chuva dos últimos 30 anos. Na capital, pontos de alagamento danificaram casas. 5 estradas foram interditadas após o surgimento de crateras e danos em pontes. Também foi registrado o rompimento de uma barragem de pequeno porte. A Petrobras reajustou em 19% o preço do gás canalizado vendido às distribuidoras. O aumento reflete o comportamento do dólar, do gás e do petróleo entre os meses de fevereiro e abril. O reajuste se aplica ao gás canalizado vendido pelas distribuidoras para residências, comércio, além do gás natural veicular vendido nos postos de combustíveis. A alta não envolve o preço do gás de botijão e conta com regras distintas de reajuste. Nesta sexta-feira, a Petrobras também anunciou alta de 18% no preço do querosene de aviação para o mês.

0: de maio. O presidente dos Estados Unidos, Donald Trump, criticou uma nova proposta do Irã para retomar as negociações para o fim da guerra no Oriente Médio. O líder americano também expressou incerteza quanto à capacidade das autoridades de Teerã aceitarem um acordo. O chefe do poder judiciário iraniano afirmou que Teerã está aberto a dialogar com Washington, mas não aceitará imposições sob ameaça. No horário de Brasília, 12:34.
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1: Meia-noite e 35, nós vamos a Recife, muita chuva na região, muita gente mandando mensagens aqui, o Carlos Muniz de Camaragibe, Pernambuco, também o Paulo, Cícero Carlos Siqueira de Recife, também mandando mensagem. A gente vai abrir espaço agora para a Marcele Reis, tem informações sobre as consequências dessas fortes chuvas, pelo menos 4 mortes, 5 pessoas feridas no Grande Recife. A gente vai acompanhar a reportagem da Marcele.
2: Pernambuco segue em estado de alerta devido às fortes chuvas que atingem quase todas as regiões do estado desde a última quinta-feira, e que já deixaram 4 mortos. No Recife, 2 vítimas, uma mulher de 24 anos e o filho de 6, morreram após um deslizamento de barreira no bairro de Dois Unidos. Eles chegaram a ser socorridos, mas não resistiram aos ferimentos. Em Olinda, no bairro do Passarinho, as vítimas também eram mãe e filho, uma jovem de 20 anos e um bebê de 6 meses. Na cidade, deslizamentos deixaram ainda 5 pessoas feridas. As chuvas atingem quase todo o estado. Na zona da Mata Norte, Goiânia já acumulou mais de 200 milímetros de precipitação, com transbordamento de rios e alagamentos. Mais de 20 municípios registraram volumes superiores a 100 milímetros em 12 horas. E ao menos 6 rios estão em nível de alerta ou já transbordaram. Em áreas de morro e regiões alagadas, o abastecimento de água foi suspenso para evitar novos transtornos. A Defesa Civil de Pernambuco informou em balanço na noite desta sexta-feira que o estado tem 422 pessoas desabrigadas e 1.068 desalojadas. Goiânia concentra o maior número de afetados, com 146 desabrigados e 994 desalojados.

0: destruiu parcialmente uma ponte, deixando moradores ilhados. Uma pessoa chegou a cair no rio, mas foi resgatada com vida. Em Lagoa Seca, também no Agreste, uma barragem rompeu e pelo menos outros dois barreiros cederam. A Defesa Civil informou que uma pessoa precisou ser resgatada. Em Guarabira, no Brejo, dois homens morreram quando preparavam uma corrida de rua em homenagem ao Dia do Trabalhador. A corrente elétrica de uma estrutura metálica se propagou pela água no asfalto. Em outras regiões do estado, os volumes de chuva chamaram a atenção. Municípios como Alhandra, Pilar e São José dos Ramos registraram índices recordes, superando os maiores volumes dos últimos 30 anos, segundo a ESA. Em Alhandra, choveu 191 milímetros, em Pilar, 170 e em São José dos Ramos, 128 milímetros. Diante do cenário, o governador Lucas Ribeiro anunciou estado de calamidade pública. O decreto deve ser publicado no Diário Oficial do Estado. De João Pessoa, Felipe Nunes.
1: Da Paraíba, nós vamos a Brasília. As consequências, repercussão de decisão importante do Congresso Nacional de derrubar o veto do presidente ao PL da dosimetria, projeto de lei que reduz as penas daqueles que foram condenados por tentativa de golpe de Estado, inclusive do 8 de janeiro, questão que envolve também e atinge o ex-presidente Jair, né, Bolsonaro. E agora, não há dúvida nenhuma, isso já era caçapa cantada, né, Ricardo Garcia, que esse negócio ia parar na justiça. E na justiça subentende-se Supremo Tribunal Federal. A Samantha Klein tem para a gente as informações.
2: Partidos ligados à base do governo estão estudando acionar o Supremo Tribunal Federal para tentar reverter a derrubada do veto do presidente Lula ao projeto de lei da dosimetria que reduz as penas dos condenados pelos atos do 8 de janeiro e beneficia o ex-presidente Jair Bolsonaro. Uma manobra do presidente do Senado, Davi Alcolumbre, possibilitou o benefício a Bolsonaro, mas por outro lado manteve barrado o trecho vetado por Lula, que permitiria a progressão de penas também para integrantes de facções e condenados por feminicídio e outros crimes hediondos. O vice-líder do governo na Câmara, Alencar Santana, afirmou que os advogados do PT estão analisando o caso e eventual

0: Numa entrevista ao Jornal da CBN, o cientista político Alberto Carlos de Almeida ressaltou que o enfraquecimento da articulação do governo e a fragmentação da base no Congresso determinam que o Supremo se torne alvo de críticas por suposta interferência nas decisões do Legislativo.
1: E aí se torna meio como, olha, a gente perde no voto aqui na Câmara e no Senado, mas a gente pode recorrer ao Judiciário, vamos dar um jeito por lá. E isso não havia no passado. E por que que isso está ocorrendo hoje? Por conta das derrotas do governo, fundamentalmente isso é o mais importante, e aí o Judiciário se torna muito mais visível como ator político.
0: A redução das penas não é automática. A defesa dos condenados ou o Ministério Público tem que ingressar com um pedido no Supremo, que será o responsável por recalcular as punições. De Brasília, Samantha Klein.
2: Bom, essa questão ainda vai se desenrolar nas próximas semanas, mas há um componente muito importante, um aspecto muito importante que eu gostaria de destacar por aqui. Se a gente pensasse há 3 meses, e deixamos isso bastante claro aqui no CBN Madrugada, a possibilidade de o Supremo Tribunal Federal reduzir essas penas e conceder esse benefício, por exemplo, ao ex-presidente Jair Bolsonaro, era muito pequena, porque o Supremo Tribunal Federal vinha dando fortes recados de que trata-se de uma questão inconstitucional, que não adianta nada o Congresso Nacional aprovar a dosimetria, que as penas vão permanecer como estão, principalmente de Bolsonaro e do grupo que coordenou a tentativa de golpe. A questão do 8 de janeiro é bem diferente, tanto que já tem muita gente deixando a cadeia neste momento. Então, lá atrás, era quase que inimaginável pensar que o Supremo ia aceitar esse tipo de redução. Estamos num momento completamente diferente. O Supremo Tribunal Federal está nas cordas, principalmente na figura de Alexandre de Moraes. Dias Toffoli também, que tem que explicar muita coisa, mas principalmente Alexandre de Moraes. A gente olha para o Alexandre de Moraes hoje, não é, Ricardo Garcia, e não vê mais aquela altivez, né, costumeira. Né? Tá pianinho o Alexandre de Moraes. E precisa explicar. E vou continuar falando isso aqui no CBN Madrugada. Porque fere a institucionalidade do Supremo Tribunal Federal quando há situação nebulosa em relação a membros do Supremo. E é isso que a gente tem neste momento. Muitas dúvidas em relação à real ligação do Alexandre Moraes e o Banco Master e o Vorcaro, principalmente por conta daquele contato via WhatsApp, que até agora está muito estranho ainda. O ministro não falou diretamente sobre isso, mas o gabinete dele disse que não foi ele que trocou aquelas mensagens com o Vorcaro. Só que as mensagens foram trocadas com alguém de nome Alexandre, que portava um celular do Supremo Tribunal Federal. Então precisa explicar. Como você explicar também o contrato de 129 milhões de reais da mulher dele com o Banco Master? Pago cerca de 80 milhões de reais, 10 vezes mais do que normalmente seria pago pelos serviços que foram prestados. Então a situação agora é completamente diferente. Completamente diferente. E nós tivemos nesta semana uma mensagem claríssima do Congresso Nacional, do Senado Federal, que a direita, o espectro da direita, o espectro que apoia o ex-presidente Jair Bolsonaro é dominante no Senado. O recado foi claríssimo. A derrota ali não foi do Jorge Messias. A derrota foi do governo Lula e isso mostra claramente que existe sim a possibilidade de, no ano que vem, a partir da próxima eleição, a gente não sabe exatamente o que vai acontecer, mas se essa configuração se mantiver no Supremo, há possibilidade, sim, de votação de impeachment de ministro do Supremo a partir do ano que vem. E, obviamente, o Alexandre Moraes trabalha com essa possibilidade. Então, a partir desta nova configuração, é que a gente não sabe mais o que vai acontecer em relação essa questão da dosimetria quando bater lá no Supremo.

0: no Tribunal Federal. Será que o Supremo Tribunal Federal vai manter o embate com o Congresso, com o Senado e impedir a redução das penas? Eu já tenho cá minhas dúvidas. Faltam 11 minutos agora para uma da madrugada. A gente vai continuar em Brasília agora com a Larissa Lopes. E o destino agora de Jorge Messias a partir da rejeição do nome dele ao Supremo, hein?
1: Depois de ter o nome rejeitado por senadores para ocupar a cadeira vazia no Supremo Tribunal Federal, o ministro-chefe da Advocacia-Geral da União, Jorge Messias, colocou o cargo à disposição. O presidente Lula, porém, aconselhou o AGU a não tomar nenhuma decisão com a cabeça quente. Na semana que vem, eles devem conversar para decidir o futuro de Messias. A rejeição ao nome do indicado de Lula para o STF foi a primeira em mais de 100 anos. Um dos incômodos de Messias seria ter que lidar com ministros do Supremo, como, por exemplo, Alexandre de Moraes, e senadores após essa derrota. Para o cientista político Murilo Diniz, se Jorge Messias entregar o cargo agora, pode aprofundar a ferida no governo Lula.
2: Ainda pior do que a não aprovação de Jorge Messias pelo Senado Federal é a consequência de sua hesitação em não mais continuar à frente da Advocacia Geral da União. Isso aprofunda a ferida deste momento histórico, aumenta a dificuldade de governabilidade do governo federal e, para piorar, tira de Lula um de seus mais fiéis aliados dentro da gestão do núcleo central de seu governo.
1: A última vez que o nome indicado por presidente da República para o STF foi negado foi em 1894. Esse marco histórico também está incomodando o ministro da AGU. Há quem defenda agora que Lula nomeie Messias como novo ministro da Justiça, como uma resposta aos opositores políticos e forma de honrar o nome do advogado-geral da União. Com a colaboração de Samantha Klein, de Brasília, Larissa Lopes.
0: De Brasília para São Paulo, a Karen Lemos acompanhou o 1º de maio com a participação dos ex-ministros Haddad, Tebet, Marina Silva. Vamos ouvir.
3: Com a ausência do presidente Lula pelo segundo ano consecutivo, os ex-ministros Fernando Haddad, Simone Tebet e Marina Silva representam

0: planejamento Simone Tebet. Em discurso, ela ainda defendeu o fim da escala 6 por 1 e disse que a medida cabe no orçamento.
1: Eu garanto para vocês, está aqui quem mais entende de economia atual no Brasil, que foi ministro da Fazenda até recentemente. Eu, ministra do Orçamento brasileiro. Eu garanto para vocês que o Brasil não quebra. Como não quebrou quando a gente passou de 15 dias de férias para 30 dias. Como não quebrou com 13º, com horas extras. E como não vai quebrar com este avanço extraordinário que foi a aprovação do projeto da licença paternidade.
0: As centrais sindicais investiram em eventos descentralizados e não mais em um grande ato único. Na Praça Roosevelt, também no centro, o foco de outra manifestação foi o fim da escala 6.

0: neste sábado, a partir das 9h45 da noite, e deve atrair mais de 2 milhões de pessoas para o show gratuito. Hora de Brasília, 1h02.
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0: nessa pesquisa que faz um raio-x aí da nossa adolescência, né?
1: Eu gostaria de começar destacando a própria importância da pesquisa e a repercussão que ela teve, porque os adolescentes têm sido, para nossa alegria, bastante discutidos no país nos últimos anos, pelo menos nos últimos 3 anos, né? A pesquisa é só mais um elemento. O Ministério da Educação, pela primeira vez, tem uma iniciativa voltada para as adolescências, que é o Programa Política Nacional Escola das Adolescências. O próprio Ministério já havia feito, antes de começar essa política, uma escuta com 2 milhões de adolescentes do Brasil todo. Então, eu acho que nós estamos num momento em que esta etapa da vida, que é muito importante, ela está sendo discutida por muitos atores diferentes. E apesar de nós trazermos e vermos, né, dados que são preocupantes, por um lado, por outro lado, a sociedade adulta, a partir desses dados, pode tomar providências e tornar essa fase ocupando o lugar que ela tem que ocupar nas nossas preocupações e no cuidado com o desenvolvimento das pessoas desse país, né?
0: Certo. E o que mais preocupa nesse momento em relação à adolescência, Kátia?
1: Eu acho que uma coisa que é muito preocupante na pesquisa são os dados que mostram dados de comportamento, né? Bullying, 1/4 praticamente dos estudantes já que participaram, dos adolescentes que participaram aí da pesquisa, eles dizem já terem sofrido algum tipo de bullying. Acho que também tem um dado que trouxe, inclusive, muitas discussões, que é o dado da depressão, que também é um dado que preocupa. Por outro lado, se nós conjugarmos aí as duas pesquisas, né, a pesquisa do MEC, que fez com os adolescentes, também mostra que eles têm muita esperança na escola, que eles têm um desejo de serem ouvidos e cuidados pelos adultos. Essas duas pesquisas, elas inclusive mostram, né, esse dado da fase da vida, que é um dado que mostra as contradições do desenvolvimento adolescente. Então, ao mesmo tempo que preocupa, é uma fase de muito potencial, uma fase muito potencial do ponto de vista do desenvolvimento do cérebro, da capacidade de se engajar em boas causas. Acho que as pesquisas, especialmente essa, mostra que eles estão precisando ser um pouco mais cuidados, né?
0: Certo. E essa questão, eu queria falar dessa ideia da esperança deles na escola, que acho muito interessante, né? Mas antes, essa questão do cuidado, acho que tem muito a ver com o bullying, né? Você destacou aí essa ideia de de 1/4, né? 27% já sofreram bullying 2 ou mais vezes, né? É o destaque aqui do Estadão, que trouxe 2 páginas sobre o assunto quando foi divulgado. As escolas estão preparadas para lidar com os casos de bullying? E aí eu já emendo uma outra questão, porque a gente sabe que não é um problema só da escola, é também de toda a sociedade, da família, né? Como é que a família está tratando dessas questões? E aí eu não destaco somente quem é vítima do bullying, mas aqueles que estão praticando também, que acho que tem que ser orientados também, não é?
1: Na verdade, essa pergunta, ela é muito importante, e eu até vou começar respondendo de trás para frente, porque ela mostra que a educação precisa ser um projeto de uma sociedade. Os adolescentes, eles não deveriam ser um problema, porque eles são solução, eles são futuro do país. Portanto, os adultos que pensam, inclusive, no seu próprio futuro, precisam cuidar, sejam eles pais, cuidadores, os educadores. A naturalização de ações de violência, sejam elas importunação sexual,

ou seja, os casos de agressão física ou essas microagressões que se transformam no bullying, inclusive com hoje, com o advento das redes sociais, o quanto que eles estão escondidos fazendo bullying ou sofrendo bullying em grupos de WhatsApp, nas redes sociais, enfim. Você tem um espaço que muitas vezes não é mais o espaço aberto da rua, mas é um espaço aberto e pouco vigiado, às vezes, do quarto, porque ele entra no quarto, ele se fecha lá, e ali você não sabe em que mundo ele está navegando. A gente costuma usar, inclusive, uma metáfora que é, se você

0: as coisas não estão acontecendo. Então, acho que esse ambiente nunca é de vigiar no sentido ruim do termo, mas é de cuidar, de ter atenção, de entender o que está fazendo, o que está pensando, para poder fazer uma intervenção e exercer o papel educativo que o adulto tem na melhor acepção da palavra.
1: Sim. A gente está conversando aqui no CBN Madrugada com a professora Kátia Smoli, que é diretora executiva do Instituto Reúna. Kátia, você citou como aspecto positivo aí a esperança dos estudantes na escola, né? E eu realmente fico feliz em ouvir isso, porque o que a gente mais tem ouvido ultimamente é que os adolescentes não estão enxergando, né? Não estavam enxergando na escola realmente um espaço para transformação social, para a transformação deles, e esse seria um dos motivos da evasão escolar, principalmente aí no ensino médio. Aí eu pergunto se, por um acaso, essa pesquisa já traz algo, algum resultado do novo ensino médio, que de alguma forma abre espaço para que eles possam seguir um itinerário formativo ali de maior interesse. Já há algum resultado ligado ao novo ensino médio nesses dados?
0: Eu acho que não. E aí eu queria, inclusive, porque o novo ensino médio eu acho que ele ainda é um pouco mais uma promessa do que uma realização em si. Mas acho que eu queria trazer nessa conversa um dado que é pouco visível. É porque o desinteresse pela escola, ele está começando mais cedo. Ele começa ali numa fase em que o estudante começa uma etapa da escola ainda como criança, que é o sexto ano, é o primeiro,

que tipo de escola, por que que a escola é importante, que tipo de educação eles gostariam de ter, e é muito relevante o papel que eles atribuem à escola. Eles podem hoje achar que a escola está pouco interessante, que ela é pouco atrativa, mas eles acreditam. Então, eles acham, por exemplo, que a escola, junto com a família, deveria prepará-los para estarem mais fortalecidos em relação a bullying, trabalhar com educação socioemocional. Eles usam, inclusive, esse termo, trabalhar por projetos. Quando perguntam o que que eles imaginam para o futuro deles na escola, eles dizem que eles querem aprender mais as coisas da escola. Mas eles querem aprender participando, eles querem aprender tendo maior interação com os professores, com os colegas.

0: positiva que nós precisamos ter na sociedade. Então, é um programa muito interessante, que teve adesão das 27 unidades federativas, várias em parcerias com seus municípios, e nós esperamos que na continuidade, inclusive por uma previsão no próprio Plano Nacional de Educação, a gente tenha ações da escola com a sua equipe pedagógica para poder acolher e atenuar esses problemas que nós vimos a pesquisa nos mostrar, não é? Mas precisa também do comprometimento das famílias, né? Quando as famílias começam a ver que os seus adolescentes estão muito silenciosos, que não querem conversar, que não estão convivendo nos momentos da família, precisa também a família ter atenção para esses sinais, que são sinais que alguma coisa não vai bem.
1: Eu lembro de ter visto já pesquisas que mostram claramente como o desenvolvimento das crianças, dos adolescentes na escola, não só do ponto de vista cognitivo, da apreensão de conhecimento, mas também nestas questões o termo que você usou,
0: socioemocionais.
1: Também nesses aspectos socioemocionais, aqueles alunos cujos pais se interessam pelo estudo, acompanham, tal, eles normalmente têm um resultado melhor, não é?
0: Sempre. Sempre. A família é interessante porque tem umas características do desenvolvimento dos adolescentes que a gente nunca devia esquecer.

0: Então, quando você tem essa estrutura no entorno dele, é bem, bem importante para aproveitar tanto o lado do desenvolvimento socioemocional, da moralidade, no melhor do sentido do termo, da consciência e responsabilidade, quanto também da aprendizagem, da ciência e da tecnologia, que constituem também o desenvolvimento da pessoa, né?
1: Muito bem. Professora Kátia Smoli, diretora executiva do Instituto Reúna. Kátia, sempre um prazer falar contigo aqui na CBN. Um bom dia e até uma próxima.

0: Até hoje, rendem memes de internet. Viúvo de Paulo Gustavo, Thales Bretas faz questão de honrar o trabalho e a memória do parceiro.
1: Para além do meu consultório, da minha vida em casa com meus filhos e do meu trabalho também, eu tenho sempre essa preocupação de acompanhar, de estar de perto, de estar curioso para ver o que querem falar, o que querem fazer sobre o Paulo, sobre a vida do Paulo e de que forma vão retratar isso, né? E as obras dele e tudo. Exige um cuidado, né? Da família, meu, dos meus filhos, até porque eles têm nesse cara, nesse artista emblemático que foi o pai deles, né? Muita admiração.
0: Um dos projetos para celebrar o artista vai chegar em breve no teatro. Meu Filho é um Musical estreia no dia 28 de maio no Rio de Janeiro.

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1: Amigo de infância de Paulo Gustavo e roteirista de diversos trabalhos do artista, Phil Braz afirma que o estilo do ator influencia até hoje o humor feito no Brasil.
2: Eu acho que existe uma escola de humor Paulo Gustavo. Eu vejo ecos do Paulo Gustavo por aqui, por ali. De vez em quando aparece alguém que fala parecido, alguém que tem uma embocadura parecida. Eu acho que está pulverizado, que está espalhado. O Paulo Gustavo realmente ele foi uma chuva que caiu e molhou muitos campos, muitos terrenos, muitos lugares e germinou aí muita flor.
1: Para o viúvo Thales Bretas, a principal fórmula criativa do marido era fazer rir, mas com muita sensibilidade.
3: Ele é o cara que mais levou público para o cinema brasileiro, até hoje, recorde de bilheteria, e com um trabalho que é muito autoral, que é o amor, que é a comédia, que é a vida como ela é na sensibilidade dele. Então, assim, eu, de novo, fico muito orgulhoso e vou fazer de tudo para que esse trabalho seja

0: vítima, que pode ter sido vítima, sim, do negacionismo, da conduta criminosa do ex-presidente Jair Bolsonaro durante a pandemia, quando sonegou a chegada da vacina. Não vou repetir aqui as frases do então presidente Jair Bolsonaro, mas não há dúvida nenhuma que ele sonegou a chegada da vacina, dizendo que não era importante a pressa. Para que pressa para a vacina? Né? A gente lembra que já havia ali um contato do então ministro da Saúde para agilizar a parceria com a empresa chinesa, e a vacina ia sair em São Paulo, no Butantã. Ele simplesmente evitou esse acordo, que postergou a chegada da vacina. Então, mais um momento que a gente lembra das ações criminosas do então presidente Jair Bolsonaro durante a pandemia. E não à toa, né, houve lá a CPI da pandemia. Jair Bolsonaro foi acusado de 9 crimes, porém, bateu lá na Procuradoria-Geral da República, o Augusto Aras sentou em cima daqueles pedidos ali de investigação e o negócio não foi para frente. Mas a história vai mostrar isso, sem dúvida nenhuma, com os dados, né, indicando aí a população brasileira e a quantidade de mortes no Brasil em relação ao restante do mundo, né, e todas as condutas criminosas, não só em relação à vacina, mas tentando fazer com que a população tomasse medicamentos sem nenhuma comprovação científica. A questão de isolamento também, quantas vezes o então presidente Jair Bolsonaro falou contra o isolamento, que era necessário, extremamente necessário, para diminuir a proliferação da doença. Então é um momento que a gente presta a nossa homenagem aqui a Paulo Gustavo, mas não dá para a gente deixar passar essa angústia, né, que foi, durante a pandemia, estarmos sob o comando de um negacionista criminoso.
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Sábado 2 de maio de 2026. O presidente da Câmara, Hugo Mota, convocou sessões do plenário de segunda a sexta-feira na próxima semana com o objetivo de acelerar a tramitação da proposta de emenda à Constituição que trata do fim da escala 6x1. A medida é incomum e busca destravar a contagem de sessões plenárias necessárias para a apresentação de emendas na comissão especial que analisa o texto e conseguir votar até o final deste mês. Geralmente as sessões em plenário ocorrem na Câmara apenas de terça às quintas-feiras, dias em que a Casa conta com a presença mais ampla dos parlamentares. O cantor MC Ryan SP foi transferido para a Penitenciária 2 de Mirandópolis, no interior de São Paulo. Estava em um centro de detenção provisória na zona leste da capital paulista. O funkeiro havia sido preso no dia 15 de abril durante uma mega operação contra uma organização criminosa acusada de lavagem de dinheiro e transações ilegais de mais de R$1 bilhão. O governo do Reino Unido elevou o nível de ameaça terrorista no país de substancial para grave, segundo o comunicado divulgado nesta sexta-feira. Na prática, a mudança significa que um atentado passou de provável para altamente provável, de acordo com a classificação oficial. A decisão foi tomada 2 dias após um ataque com faca registrado em Londres. As autoridades, no entanto, afirmam que a medida não se

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1: Uma hora 36 minutos. Como sempre nesse horário, a gente fala de finanças pessoais.
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0: Boa tarde, Leandro. Boa tarde, ouvintes. O Luciano viu que existe uma moeda virtual que não oscila e tem um valor atrelado ao dólar. Ele pergunta se é um bom investimento. Luciano, essas moedas virtuais que têm um valor fixo, que não oscilam como o Bitcoin, são muito usadas para quem gosta de comprar e vender criptomoedas. Por exemplo, para comprar Bitcoin, primeiro você precisa converter os seus reais numa espécie de bolsa, chamada exchange no mercado cripto. Depois que você comprou o Bitcoin, pode querer vender para comprar uma outra criptomoeda, com maior potencial de valorização, por exemplo. A variedade de criptomoedas é muito grande. O Bitcoin é a mais famosa, mas existem várias. Um dos usos dessas criptomoedas estáveis é guardar os recursos por um tempo enquanto não escolhe outra, mas sem abandonar o universo cripto. As criptomoedas estáveis podem ser usadas também para pagamentos, mas elas não são muito usadas como investimento, porque não têm rendimento. No máximo, servem para especular com o valor do dólar. Até a próxima, um bom fim de semana e continue mandando suas perguntas para cbndinheiro@cbn.com.br.
1: Uma hora 38 minutos, a gente vai a Brasília com a Ana Carolina Tomé. Tem informações aí sobre as investigações relacionadas ao escândalo do INSS.
2: A Polícia Federal analisa a proposta de delação premiada apresentada pelo ex-procurador-geral do INSS, Virgílio de Oliveira Filho, preso no Paraná. Ele já foi transferido para a superintendência da PF em Curitiba e já entregou a proposta com os assuntos que pretende delatar, reconheceu participação e irregularidades e deu os primeiros depoimentos. Se a PF firmar o acordo, a colaboração premiada será analisada pelo ministro André Mendonça, relator do caso no STF. Antes da homologação, no entanto, o magistrado deverá ouvir a Procuradoria-Geral da República, etapa necessária para a validação oficial do acordo. A possível delação de Virgílio pode trazer ainda novos elementos relevantes para as investigações, inclusive conexões com o nome do empresário Daniel Vorcaro, com possível favorecimento do banco do empresário em contratos de empréstimo consignado. O ex-banqueiro está preso em Brasília e também negocia um acordo de delação. O empresário Maurício Camisotti, investigado por chefiar entidades ligadas aos descontos ilegais de pensões e aposentadorias do INSS, também fechou acordo de delação primária e já prestou depoimentos. A colaboração de Virgílio é considerada importante porque ele era chefe da área jurídica do órgão. Na avaliação do cientista político Melilo Diniz, uma delação de Virgílio na PF só deve avançar se ele apontar os reais nomes dos responsáveis na captura de dinheiro do INSS.
3: Só será aprovada pela Polícia Federal se houver a indicação de quem era o dono do esquema e o dono da política do esquema. É isso que se espera e é isso que se aguarda diante da enormidade dos fatos já apurados e da quantidade de envolvidos.
2: O ex-procurador-geral do INSS foi afastado do cargo em abril de 2025 durante as investigações da polícia. Ele e sua esposa se entregaram em novembro do ano passado à PF em Curitiba no âmbito da quarta fase da Operação Sem Desconto. Virgílio é investigado por envolvimento em esquema de desvios e descontos irregulares de quase 12 milhões de reais em aposentadorias. A defesa dele não foi localizada. De Brasília, Ana Carolina Tomé.
1: Uma hora 41 minutos aqui no CBN Madrugada. A gente vai abrir espaço para Débora Freitas, que nesta sexta

0: Feira conversou com o deputado federal do PT de São Paulo, Alencar Santana.
1: O mês de maio, que começa hoje justamente com o Dia do Trabalhador, promete ser decisivo para as discussões das propostas de emenda à Constituição que prevêem o fim da escala 6x1, modelo em que o funcionário trabalha 6 dias e descansa 1, vigente atualmente para boa parte da população brasileira. Na semana passada, os textos tiveram a constitucionalidade aprovada pela Comissão de Constituição e Justiça da Câmara dos Deputados e foi instalada então uma comissão especial sobre esse assunto. E o colegiado vai analisar os méritos ou os conteúdos das PECs e poderá sugerir alterações no texto. A previsão é que a comissão apresente esse texto final até o fim deste mês, até o fim de maio. A gente conversa agora com o deputado federal pelo PT de São Paulo, Alencar Santana, que é o presidente dessa comissão especial da Câmara. Muito bom dia, deputado. Seja bem-vindo ao Jornal da CBN.
2: Bom dia, Débora, bom dia a todos aí que nos acompanham pela CBN, prazer falar com vocês.
1: Nós é que agradecemos a gentileza de nos atender. Deputado, com os reveses sofridos pelo governo essa semana, tivemos a rejeição de Jorge Messias no Senado, a derrubada do veto ao PL da dosimetria. O senhor acredita que esse cronograma inicial é factível?
2: Sim, acredito, é factível. Acho que tem um compromisso ali das principais lideranças com ele, né, do presidente Hugo Mota, e são coisas diferentes, né? Logicamente que tudo na política acaba tendo um pouco de reflexo, mas o fim da escala 6x1 é uma pauta que já vem sendo debatida há um certo tempo, há um forte apoio popular, então creio que os deputados vão querer aí, à véspera de um calendário eleitoral, aprovar esse benefício tão importante ao trabalhador brasileiro, lhe garantindo aí mais tempo de descanso, mais tempo com a família, enfim, mais tempo para ter uma vida mais digna.
1: Há também uma forte pressão do setor produtivo, né? O que acontece na prática, para o nosso ouvinte entender, nessa comissão especial? Disse aqui que os méritos serão analisados, os conteúdos, mas o que é isso na prática? Porque pode haver alteração no texto nesse processo, correto?
2: PEC é uma

0: em colocar outros conteúdos que até o momento não foram debatidos e que porventura possam, de uma certa maneira, atrapalhar a proposta. Mas nós vamos resistir a isso e trabalhar naquilo que foi o eixo do debate, o fim da escala 6x1, redução de jornada sem redução salarial, garantindo-se pelo menos 2 dias de descanso ao trabalhador brasileiro.
1: Que outros conteúdos o senhor avalia que atrapalharia essa discussão?
0: Olha, podem colocar, se nós lembrarmos o que ocorreu em 2017, uma reforma trabalhista que prejudicou o trabalhador brasileiro, se nós lembrarmos que em 2019 houve uma reforma previdenciária que prejudicou o trabalhador brasileiro, nós podemos ter, e aí em especial quem resiste a esse texto é a bancada bolsonarista, né, justamente a bancada que tirou direito na Previdência em 2019, virem com gente dizendo que o trabalhador vai receber pela hora trabalhada livremente, ou seja, se ele trabalhou 6, ele recebe 6, se for 7, 7. É o modelo da Argentina, um país que está em fracasso total. Ora, nós não vamos permitir isso. Isso é uma medida, é um trabalhador trabalhar sem garantias e ficar submetido totalmente à vontade do seu empregador, né? Quer dizer, ele fica sem nenhuma possibilidade de ter direitos a mais. Nós não vamos, no Brasil não pode ter uma regressão forte nesse sentido. Eu vi uma declaração de um deputado do PL do Pará dizendo que eles querem discutir algumas desregulamentações. Não tem sentido, né? Isso é atentar contra o trabalhador brasileiro e não lhe garantir mais direitos.
1: Tem um ponto também, deputado, que é a questão de eventuais compensações financeiras e ou tributárias, porque o setor produtivo tem divulgado estudos, né, com as eventuais perdas. A gente até trouxe aqui mais cedo, na abertura do Jornal da CBN, um desses valores. Deixa eu só tentar localizar aqui para trazer o dado certo, 267 bilhões de reais por ano, é o que diz a Confederação Nacional da Indústria. O governo já fez algum tipo de levantamento? O senhor acha que é possível que as compensações financeiras e ou tributárias entrem nessa discussão para garantir a aprovação?
0: Ô, Débora, quando aumentou o tempo da contribuição para o brasileiro se aposentar, quando aumentou a idade para o brasileiro se aposentar e quando se diminuiu o valor final da aposentadoria, o trabalhador não teve compensação. As empresas já são beneficiadas com inúmeros subsídios que beiram quase 1 trilhão de reais. E era um compromisso de gerar empregos quando lá atrás foi concedido, nós não tivemos esse aumento significativo. É, não dá para agora dizer que simplesmente porque o trabalhador vai ter 4 horas a mais de descanso na semana, que as empresas não conseguirão se adaptar, né, dentro, a partir da sua política de organização de recursos humanos e garantir o funcionamento e a sua produtividade. E dizer que já vai ter um prejuízo estimado de 200x bilhões. Primeiro que é prematuro, segundo que está na hora do trabalhador ganhar um pouco, né, e eventualmente as empresas ali se adaptarem melhor para garantir esse benefício que para ela também vai ter retorno. Nós não temos dúvida que um trabalhador é muito mais motivado, muito mais descansado, vai produzir mais. O trabalhador brasileiro, ele está cansado e estressado. Basta ver o número de farmácias que nós temos em qualquer grande avenida, em qualquer grande centro. Isso aqui é porque o trabalhador está cansado, ou mentalmente, ou fisicamente, e está ali, aí fala, as empresas vão gastar mais. E esse trabalhador que está gastando mais com medicamento, porque justamente ele está mais doente, alguém compensa ele por isso? Não está compensando. Então, acho que está na hora de a gente permitir mais saúde, mais qualidade de vida ao trabalhador, e nós não temos dúvida que isso vai refletir também no interior das empresas.
1: Deputado, as experiências internacionais mostram que a produtividade realmente aumentou, né, com a redução da carga horária trabalhada. Mas vai haver uma pressão em relação a isso, né, das bancadas que representam

0: do imposto de renda para quem ganha até 5 mil, e agora ele vai ganhar um dia a mais de descanso na semana, com uma jornada de trabalho menor também. Então, isso é muito significativo, né? Diria que com o governo atual ele ganha, com os governos anteriores ele perdeu.
1: Deputado, só para a gente resumir um pouco o que constam agora, depois da junção, né, das duas PECs, das duas propostas de emenda constitucionais. 5 dias trabalhados, 2 dias de descanso, quantas horas trabalhadas por semana? Qual é o texto inicial? Qual é a base desse texto?
0: 40 horas. É importante entender isso. A primeira proposta é de 2019, deputado Reginaldo Lopes, do PT de Minas. Dizia o seguinte: reduz-se ao longo de 10 anos a jornada para 36 horas. Essa era a proposta. A deputada Érica apresentou outra, do pessoal São Paulo, outra em 2024, reduzindo a jornada e criando a escala 4 por 3. O governo mandou um projeto de lei reduzindo a jornada para 44 horas, acabando com a escala 6 por 1 e garantindo 2 dias semanais consecutivos de descanso. Nós estamos trabalhando com essa, dentro da PEC, nós vamos trabalhar essa proposta. Redução para 40 horas, portanto, já é uma concessão aí, vamos dizer, ao mundo empresarial, para que não tenha que se adaptar de uma maneira muito brusca, de 44 para 36. Redução, o fim da jornada 6 por 1 estabelece a jornada máxima 5 por 2, mas com 2 dias semanais consecutivos de descanso.
1: E o trabalhador e a empresa, o sindicato, é que vai decidir quando serão esses 2 dias de descanso, se no fim de semana ou não.
0: Isso, ele preferencialmente aos finais de semana, mas a gente sabe que tem setores que têm uma dinâmica diferente, e aí a convenção poderá definir 2 dias, segunda e terça, terça e quarta, enfim, quinta e sexta, domingo e segunda. Aí vai deixar ali para os sindicatos, em suas convenções com as empresas também, definirem.
1: E o texto, o projeto inicial, prevê um período de adaptação?
0: A PEC original, a primeira do Reginaldo Lopes, falava numa transição de 10 anos, considerando que ela foi apresentada em 2019. Então, esse tempo não dá para agora discutir isso, senão nós vamos só no final da década de 30 ter uma jornada implementada. Há dois debates. Tem gente que quer que seja algo imediato, tem gente

0: conhecimento jurídico, honesta, enfim, com todas as capacidades e requisitos para assumir o STF. E no dia seguinte, ao derrubar o veto da anistia, permitindo que aqueles que praticaram o golpe no dia 8 de janeiro possam ser anistiados. É um estímulo à impunidade e diria que é um tapa na cara do cidadão brasileiro que no dia a dia sofre o rigor da lei, quando não a violência policial. Então acho que as duas medidas foram péssimas do ponto de vista constitucional, logicamente terá reflexos políticos, e é um recado ruim para a sociedade de que alguns têm privilégios, né? Que alguns têm que ser protegidos, que alguns não precisam submeter à justiça e à lei, enquanto o trabalhador no dia a dia, o cidadão brasileiro, o povo mais pobre, está submetido com rigor excessivo até em muitos casos.
1: Aí, deputado federal Alencar Santana, do PT de São Paulo, conversando com a Débora Freitas sobre essa questão, principalmente, né, da escala 6x1, há projetos no Congresso e a coisa parece que vai andar. E há argumentos plausíveis de ambos os lados. A gente espera realmente que algum projeto seja aprovado. É bom para o trabalhador, não há dúvida nenhuma, né? Deixar de trabalhar 6 dias e folgar um, poder trabalhar cinco e folgar dois. Isso é excelente para qualquer um, né? Porque vai trabalhar mais descansado, vai ter tempo também para fazer outras coisas. E obviamente que isso tem um impacto enorme na economia, né? E é por isso que eu destaquei aqui que há argumentos plausíveis de ambos os lados, tanto aqueles que defendem a mudança, como principalmente a indústria, comércio, setor de serviços que estão receosos em relação às consequências. E é por isso que sempre que isso foi adotado em todo o mundo, foi importante que a mudança tivesse acontecido de forma gradual. E é isso que a gente espera que aconteça no Brasil, para que as empresas possam se adequar. Porque não adianta nada a gente fazer uma mudança numa canetada e achar que as coisas vão ficar perfeitas de um dia para o outro, porque o tiro pode sair pela culatra. É muito importante que o Brasil invista na melhor formação do nosso capital humano, porque é muito

0: levado em consideração. 1h58, nós vamos abrir espaço para o Samuel Santos, tem informações sobre o fechamento da AgriShow. Feira importantíssima porque trata de um setor que é responsável por 25% do nosso PIB, 40% das exportações.
1: A AgriShow, maior feira de tecnologia agrícola do país, encerrou a edição 2026 nesta sexta-feira com uma queda de 22% no volume de negócios. Segundo dados divulgados pela organização, o evento ajudou a prospectar R$ 11,4 bilhões, R$ 3,2 bilhões a menos do que em 2025. O resultado confirma o cenário de queda de 20% nas vendas do setor de máquinas e implementos agrícolas no país no primeiro trimestre. De acordo com a ABMAC, a Associação Brasileira da Indústria de Máquinas e Equipamentos. Pedro Estevão, presidente da Câmara de Máquinas e Implementos Agrícolas da entidade, apontou que alguns setores foram melhores que outros.
2: Quando a gente fala, veja, um número assim é sempre média, né? A média reflete, você tem sempre o desvio padrão. O que acontece? Tem empresas que estão em mercados que não estão tão ruins. A gente pega mercados, como o João falou, de café, de laranja, de pecuária, o mercado de agricultura familiar, não tá, a venda não está caindo. A venda está. Então essas empresas estão com uma calibração diferente das empresas que estão, por exemplo, em soja e milho, que soja e milho é 60% do mercado de máquinas agrícolas e esse mercado realmente está pior que esse 22%.
1: Entre os problemas associados a esse retrospecto estão altas taxas de juros que dificultam o acesso ao crédito, baixa no preço das commodities, inadimplência no campo, além de desdobramentos da guerra do Oriente Médio que encarecem os custos de produção e reduzem o capital dos produtores para fazer investimentos. João Marquesan, presidente da AgriShow, destacou o cenário negativo.
3: Nós estamos vivendo um momento difícil, que essa situação dessa conflito que existe ali no Oriente Médio, isso leva ao encarecimento principalmente dos insumos, né? Os fertilizantes, e isso também reflete também no preço do diesel. Isso é insumo básico para o agricultor que acabou de colher, que está plantando, e também a preocupação com fertilizantes para a próxima safra de verão, que se inicia em outubro desse ano.
1: Pela representatividade do agro, o evento se tornou uma parada quase obrigatória para aqueles que buscam uma maior proximidade com o setor na corrida a presidente das eleições de 2026. No domingo, a feira recebeu o vice-presidente da República, Geraldo Alckmin, na abertura oficial. Na segunda-feira, foi a vez de Tarcísio de Freitas, do Republicanos, e Flávio Bolsonaro, do PL, visitarem a feira. Na terça-feira, dia 28, foi a vez de Romeu Zema, do Novo. Na quarta-feira, dia 29, o evento recebeu Ronaldo Caiado, do PSD, e Aldo Rebelo, do DC. De Ribeirão Preto, Samuel Santos.
0: 2:01, vem aí Edmilson Fernandes.
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Sábado, 2 de maio de 2026, o Movimento Nacional pela Paridade no Judiciário divulgou um manifesto em que defende a indicação de uma mulher, de preferência negra, para o Supremo Tribunal Federal. A entidade reúne dos 524 juízes e fez a sugestão ao presidente Lula após o Senado rejeitar a indicação do advogado-geral da União, Jorge Messias. No texto, os magistrados afirmam que o presidente agora tem uma nova oportunidade de promover uma reparação histórica. O grupo ressalta que Carmen Lúcia é a única mulher entre os 10 ministros da mais alta corte no país. O Brasil enfrenta um agravamento da crise de saúde mental no trabalho, com impacto direto na vida de milhares de profissionais. Dados do Ministério da Previdência Social, obtidos pelo portal G1, mostram que o afastamento por burnout cresceram 823% em 4 anos. O avanço também é observado pelo Ministério Público do Trabalho. As denúncias relacionadas à saúde mental no trabalho tiveram um aumento de 438% entre 2021 e 2025.

0: O Corinthians venceu o Grêmio por 2-0 na 9ª rodada do Campeonato Brasileiro Feminino. Nos outros jogos, o Internacional derrotou o Santos por 3-0, mesmo placar da vitória da Ferroviária sobre o Misto, do Mato Grosso. Atlético Mineiro e Fluminense empataram por 1-1 e Juventude e Cruzeiro não saíram do 0-0. Horário de Brasília, 2:03.
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0: Goiás, no Triângulo Mineiro, os níveis de umidade podem até ficar um pouco abaixo dos 30%. Depois da chuvarada no Rio Grande do Sul, agora é a vez do Paraná e Santa Catarina, neste sábado, terem fortes pancadas de chuva por causa da frente fria que está avançando sobre o sul do Brasil. E nesta frente fria, poderemos ter também fortes pancadas de chuva a partir da tarde deste sábado nas áreas de fronteira de Mato Grosso do Sul com o Paraguai. Mas o alerta especial é para o norte do Rio Grande do Sul, para Santa Catarina e também para o oeste sul do Paraná, onde há risco de chuvas volumosas. E muita atenção, porque essa frente fria vai avançar muito rapidamente pela costa da região sudeste durante o domingo, e ela deve trazer chuvas fortes, volumosas, para todo o leste do estado de São Paulo, incluindo a Grande São Paulo e o litoral paulista, e também teremos chuvas fortes no estado do Rio de Janeiro. O domingo será um dia de alerta para mar muito agitado no sul e no sudeste do Brasil. Josélia Pegorim, da Clima Tempo para a CBN.
1: Duas e sete, agora é hora do esporte aqui no CBN Madrugada com Leonardo Dai.
2: Cinco jogos abrem neste sábado a 14ª rodada do Campeonato Brasileiro. Às 4 horas da tarde, jogam Botafogo e Remo no Rio. Às 18h30, tem o clássico paulista entre Palmeiras e Santos no Allianz Parque e o jogo entre Vitória e Coritiba em Salvador. Às 8h30, jogam Atlético Paranaense e Grêmio em Curitiba. E às 9 da noite, tem o Clássico Mineiro entre Cruzeiro e Atlético, no Mineirão. Nesta sexta-feira, o Atlético Mineiro confirmou a saída do atacante Hulk, que não vai mais jogar pela equipe atleticana e está próximo de ser anunciado pelo Fluminense para a sequência da temporada. A sequência da 14ª rodada do Campeonato Brasileiro será no domingo, às 4 horas da tarde, com São Paulo e Bahia e Flamengo e Vasco. Às 18h30, Chapecoense e Red Bull Bragantino e Internacional e Fluminense. E às 8h30 da noite, com o jogo entre Mirassol e Corinthians.
1: 2h08. Meu caro Ricardo Garcia, você como santista, o que acha do fato de Neymar Júnior não atuar contra o Palmeiras? Porque tem lá uma cláusula lá no contrato dele que ele pode não querer jogar em gramado sintético. Gastando dinheiro à toa. Concordo em gênero, número e grau. É uma coisa simplesmente absurda, né? Imaginar que o Neymar ainda pense em ir para a Copa do Mundo, jogador que simplesmente não vai jogar porque é gramado sintético. Ah, vai ter que preservar, tem um termo que eles estão usando agora lá de carga, lá, segurar a carga, sei lá, uma coisa simplesmente absurda. Ou o sujeito é profissional e está disponível para o time, essa é a minha opinião. Você ouvindo o CBN pode discordar, o Neymar pode discordar, eu estou dando aqui a minha opinião. Eu acho um absurdo isso. Jogar contra o líder do Campeonato Paulista, uma tremenda de uma rivalidade, né? Um clássico, e aí a estrela do time vai ser poupada. Controle de carga. Obrigado, Ricardo. Por controle de carga. Minha mãe diria: tenha a santa paciência, né?

0: inviabilizaria a sua entrada em vigor definitiva. Mas estamos entrando justamente numa espécie de estágio probatório, né? A provisória, a expectativa, de qualquer maneira, é de que ele possa produzir resultados, não imediatos, mas no médio prazo.
1: A parte comercial do acordo foi separada do chamado acordo de parceria, que envolve questões políticas e de cooperação. Os trâmites nos países sul-americanos já estão praticamente resolvidos. No entanto, o acordo de parceria, a parte institucional, ainda precisa de aprovação dos parlamentares europeus. Esse acordo só avançou depois de muita pressão dos setores agrícolas europeus para o estabelecimento de salvaguardas. Há um gatilho automático específico para exportações Mercosul-União Europeia. Se ultrapassarem 5% da cota acertada, por exemplo, inicia-se um processo de contestação. Para o Mercosul é mais complicado, mas para a União Europeia é mais fácil. Para Bruno Capuzzi, pesquisador do Insper Agro Global, esse instrumento atende prioritariamente à lógica de segurança política interna da União Europeia e não o Mercosul.
2: Digamos que em qualquer acordo comercial que a União Europeia tem, existe essa possibilidade de salvaguarda, porém a indústria que, entre aspas, sofre esse dano, ela tem que fazer um pedido formal para as autoridades da União Europeia para iniciar um processo de investigação, levantar os dados de surto de importação e de dano, para que isso possa ser investigado e eventualmente aplicado. No caso do Mercosul, existe um gatilho automático que, assim determinados níveis de preço e de volume ocorram na União Europeia, essa investigação começa automaticamente, garantindo para os europeus uma proteção maior do que o normal em caso desse tipo.
1: Em contrapartida, o governo brasileiro correu e também aprovou um sistema de contrapartida. O agronegócio é, sem dúvida, quem mais sai ganhando com o acordo. No Mercosul, ganham produtores de carne, açúcar, arroz, soja e mel. O Brasil, especificamente, avança nas exportações de café, suco de laranja, milho, algodão, celulose, frutas, minério de ferro, etanol e biodiesel. Da Europa para cá, veremos mais automóveis, máquinas, bebidas alcoólicas, chocolate, azeite e queijos. Isso significa também que veremos opções diferentes nas prateleiras dos supermercados. Sim, mas vai demorar. Chocolates suíço ou belga, por exemplo, que hoje pagam 20% de taxa, isso só vai ser zerado daqui a 10 anos. Queijos, que hoje pagam taxa de 16%, também. Vinhos e espumantes, com taxas de 20% a 27%, também serão zeradas essas taxas em cerca de 12 anos. Por falar em vinhos, as vinícolas da América do Sul já se preparam para fazer frente ao mercado europeu, como explica o consultor e CEO da Ideal BI, Felipe Galtarossa.
3: Enquanto os produtores europeus veem no acordo uma oportunidade estratégica para nivelar os seus preços em relação às vinícolas sul-americanas, os países como Chile, Argentina, Uruguai e o próprio Brasil antecipam um forte acirramento da concorrência, impulsionado também pelo forte poder de investimento que tem a União Europeia. Agora, para o Brasil poder compensar essa falta de competitividade em preço ou esse acirramento da concorrência, o país terá o desafio de fortalecer sua reputação como marca e também como origem junto aos consumidores brasileiros.
1: Mesmo entrando em vigor de forma provisória, com salvaguardas mais favoráveis aos europeus, com previsão de mais uns 15 anos para que todas as tarifas sejam zeradas, o acordo União Europeia-Mercosul é um aceno ao multilateralismo e deve criar vínculos mais estreitos entre empresas dos dois blocos com maior segurança jurídica, como ressalta o embaixador José Alfredo Graça Lima.
0: É um acordo que traz expectativas para investidores de ambos os lados, traz maior segurança jurídica num momento em que o comércio está, em termos jurídicos, né? Não em termos reais, mas em termos jurídicos, tá passando por uma espécie de desordem. Então, não de um caos, é uma constatação de que o comércio está sendo duramente testado pelas tensões geopolíticas, mas que tem meios, que tem recursos para continuar crescendo.
1: A próxima etapa do acordo é aguardar a decisão de uma ação do Parlamento Europeu no Tribunal de Justiça do Bloco. Esse tipo de julgamento costuma durar cerca de 2 anos. Com a produção e colaboração de Maria Cecília Dalau, de São Paulo, Fernando Andrade.
4: Um acordo extremamente importante. A gente tem falado muito sobre isso aqui no CBN Madrugada.

O Fernando traz aí uma reportagem muito completa, explicando com muita clareza que a entrada em vigor vai ser gradual, não vai mudar nada do dia para a noite. Mas é muito importante porque abre, obviamente, a chance de o Brasil melhorar muito a sua participação no comércio internacional. A gente sempre destaca que é uma vergonha que o Brasil tenha apenas 1,2% do comércio internacional. País que até ontem estava entre as 10 maiores economias do mundo, hoje somos a 11ª, com uma indústria consolidada, mas que vem perdendo terreno nas últimas décadas. E obviamente que essa abertura vai exigir uma melhor qualificação do nosso trabalhador, que a gente desenvolva novas tecnologias para poder concorrer com os produtos europeus. Porque o acordo é uma via de duas mãos. Nosso produto vai entrar lá com mais facilidade,

aquela ideia de substituição de importações não dá certo. Pode dar certo num primeiro momento ali que você desenvolve a sua indústria, seu mercado interno, mas com o passar do tempo você perde em tecnologia e é muito ruim. Então a abertura tem se mostrado muito produtiva. É por isso que a gente espera que possamos nos próximos anos desenvolver ainda mais a nossa indústria para poder competir lá fora e que tenhamos uma participação maior no mercado internacional na Europa. Estamos falando de um acordo Mercosul-Europa, principalmente no momento em que temos aí a guerra entre a Rússia e a Ucrânia, que quebrou muitas cadeias de produção, causando problemas na questão da energia. E temos um presidente dos Estados Unidos que tem adotado medidas bastante restritivas no comércio. A gente vai destacar daqui a pouquinho aqui na reportagem da Fernanda Alves. Ele está impondo mais tarifas sobre

0: caminhões importados da União Europeia a partir da próxima semana. Segundo ele, a medida ocorre porque o bloco não estaria cumprindo integralmente o acordo comercial firmado com os Estados Unidos. As declarações ocorreram na rede social Truth Social. O presidente americano afirmou que a tarifa não será aplicada a empresas europeias que produzem carros e caminhões nos Estados Unidos. O acordo comercial entre Estados Unidos e União Europeia foi anunciado em julho do ano passado, como forma de reduzir os impactos dos tarifaços aplicados pelo republicano a diversos países. Na época, produtos importados dos países europeus pagariam tarifa de 15% para entrarem em território americano. Antes, Trump ameaçava o bloco europeu com taxas de 30%. Em fevereiro, a Suprema Corte dos Estados Unidos decidiu que Trump havia extrapolado sua autoridade ao impor o tarifaço a quase todos os parceiros comerciais do país. A maioria dos ministros concluiu que a Lei dos Poderes Econômicos de Emergência Internacional não permite ao presidente criar tarifas por conta própria. Trump argumentava que a lei de 1977 autoriza o presidente a adotar esse tipo de medida em situações excepcionais. A decisão sobre a elevação das taxas atuais ocorre um dia depois de Trump anunciar a retirada de tarifas e restrições que dificultam o comércio de uísque entre a Escócia e o estado americano de Kentucky, onde é produzido o bourbon. A declaração veio após o republicano se reunir com o rei Charles III e a rainha Camila, em visita oficial aos Estados Unidos nesta semana. Durante a passagem pelo país, o monarca fez um discurso no Congresso, em que defendeu a OTAN e a União de Esforços para a Defesa da Ucrânia. Desde o início da guerra no Oriente Médio, em fevereiro, Trump tem criticado a aliança militar e cobrado por mais apoio dos aliados europeus. No início de abril, a Casa Branca chegou a afirmar que a OTAN havia virado as costas para os Estados Unidos durante o conflito. De São Paulo, Fernanda Alves.
1: 12h23, obrigado a você que nos faz companhia. O Nínero Torres de Vasconcelos Filho, Jardim Luso, em São Paulo, tá por aqui, manda a sua mensagem. Muito obrigado.

0: via YouTube, trocando ideias aqui no nosso chat. Agradeço também, é claro, sempre a participação via Instagram, aqui no @phcgalvão, repetindo, @phcgalvão. Você pode interagir aqui pelo Instagram, como faz o nosso ouvinte, o Estevão Zizi, do Espírito Santo. Também obrigado ao Fábio Moreira, Luísa Lopes, o violeiro Sandro Diacanga, também participando sempre via Instagram no @phcgalvão. Muitíssimo obrigado. 2:25, nós vamos com a Isabela do Carmo. Informações aí sobre instabilidades na conta dos motoristas do Uber. Tiveram dificuldades para receber os pagamentos.
1: Motoristas da Uber relataram à CBN dificuldades para movimentar a Uber Conta, conta digital operada pelo Banco Digil, que faz o gerenciamento dos ganhos de motoristas e entregadores que prestam serviço ao aplicativo. O Digil, que pertence ao Bradesco, informou ter identificado um movimento atípico no ambiente de infraestrutura. Por esse motivo, alguns serviços do aplicativo foram temporariamente suspensos. O banco afirmou que atua de forma integrada para restabelecer os serviços digitais. O motorista Adilson Rick relata os problemas enfrentados.
2: Ficamos impossibilitados de fazer PIX, né? Não tivemos condições de fazer movimentação pela nossa conta. Nós ficamos impossibilitados de movimentar nosso dinheiro. Eu sou um exemplo desse, eu tenho uma certa quantia no Banco Digio, eu não consigo fazer absolutamente nada, fazer um PIX, transferência, nada.
1: Procurada, a Uber informou que foi notificada pelo Digio sobre uma instabilidade técnica que afetou temporariamente os serviços da Uber Conta no dia 29. Desde então, a empresa afirma manter contato direto com as equipes técnicas do banco para acompanhar a normalização completa dos serviços. A Uber também informou que pausou o repasse automático para motoristas parceiros que utilizam a Uber Conta e isentou as taxas dos serviços de repasse antecipado ou instantâneo. A empresa destacou ainda que os motoristas parceiros podem indicar uma conta bancária de qualquer instituição para receber os ganhos, sendo a Uber Conta apenas uma das opções. Aqueles que não optarem por ela continuam recebendo semanalmente na conta previamente cadastrada. Procurado, o Banco Digio afirmou que não houve prejuízo aos valores mantidos nas contas de motoristas parceiros, nem qualquer indício de vazamento de dados. Questionado sobre os relatos de trabalhadores que enfrentaram dificuldades para realizar

configura grave violação ambiental e cultural, com enquadramento como crime contra o patrimônio cultural e contra a unidade de conservação federal, sujeitando os responsáveis a penas de reclusão, multa e obrigação de reparação integral do dano. Na esfera administrativa, o fato também caracteriza infrações previstas em um decreto de 2008, podendo resultar em multas expressivas da ordem de centenas de milhares de reais. Após o ocorrido, a administração do Parque Nacional da Serra do Cipó também publicou uma nota de repúdio e manifestou pesar pelas violações que atingiram a unidade de conservação. Além disso, a administração do parque disponibilizou o e-mail parna.serradocipó@icmbio.gov.br para denúncias de colaboradores sobre eventuais

0: Impressionante, né? A ignorância das pessoas, né? De vandalizar algo que faz parte da nossa história, né? Uma arte da pré-história, aquelas pinturas que são feitas em pedras, nas paredes de cavernas. E é lamentável, né? Que pessoas hajam com vandalismo sobre essa arte.
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Sábado 2 de maio de 2026, a Procuradoria-Geral da República se posicionou contra o pedido do governo do DF para liberar a aplicação de uma lei que permite a venda de imóveis públicos para reforçar o caixa do BRB. Em parecer enviado ao Supremo, Procurador-Geral Paulo Gonet avaliou que a suspensão da norma, já determinada pela Justiça Local, deve ser mantida por precaução. O presidente dos Estados Unidos, Donald Trump, ordenou a imposição de novas sanções destinadas a asfixiar o governo de Cuba. O republicano alega que Havana segue representando uma ameaça extraordinária para a segurança nacional americana. Trump determinou sanção aos bancos estrangeiros que trabalham com o governo cubano. Também serão sancionadas pessoas envolvidas nos setores da energia e mineração, e qualquer um que esteja envolvido no que Trump considera graves

0: A Vida em Copas, Memórias, Histórias e Símbolos que a Bola Conta. O livro que é publicado pela editora Letras do Brasil. Oi, Elcio. Boa noite para você, tudo bem?
1: Boa noite, tudo bem?
0: Bom, bom. Bom, no livro, Elcio conta a experiência dele, que presenciou em loco, né, as Copas do Mundo na Alemanha, no Brasil, na Rússia e no Catar. Aliás, também vale nota que o livro tem a apresentação do José Silvério, jornalista que cobriu 11 mundiais. Nossa, que bacana. Elcio, conta pra gente, dá um resumão assim. É, o livro parte da sua experiência e aí você mostra vários aspectos, né, envolvidos nas Copas. Dá uma geral pra gente.
1: Claro. É, primeiro dizer que é um prazer estar aqui na CBN. Prazer estar aqui com você, né? A gente se falou uma vez, ó, quando você tiver um livro novo, vem pra cá, nós vamos falar.
0: Legal. Então, Opa!
1: Projeto.

e corrida. Ela é bem harmônica. Então, eu mostro, por exemplo, desde que esse país ganhou a Copa Mundo, o direito de sediá-la, como que esse país era antes, era durante, e ele também se tornou depois da Copa. O que que aconteceu ali? Então, eu vou trazer, por exemplo, no Catar, toda a história política e esportiva do Catar, que é uma coisa bastante desconhecida do público em geral. Por que que o Catar é tão fácil falar, ah, o Catar comprou a Copa, mas por que que é tão fácil falar isso? E por que às vezes é tão difícil mostrar, por exemplo, eu vou mostrar em loco, que eu estive nessas Copas, o que que tinha no Catar muito antes da Copa, anos 30, anos 40, anos 50, na Rússia, eu vou fazer todo o recorrido histórico.

0: esses países querem passar para o mundo. E sobre o Brasil, foi em 2014. Imagina, o Brasil estava numa efervescência. 2013 tinha aquelas manifestações. A gente estava na presidência da Dilma Rousseff, né? E naquele momento de turbulência, que imagem a gente quis passar para o mundo? E será que a gente conseguiu?
1: E como a gente não aproveitou, porque é o grande lamento do capítulo do Brasil que eu trago. Inclusive, eu abro o capítulo que é 2 do Brasil, que se chama, né, um elefante verde e amarelo na sala de casa, porque justamente aquele animal paquidérmico grande que está ali, ele encostou no chão da sala da casa brasileira e ele não quer sair. Eu abro justamente com essas manifestações de 2013, né, já fazendo essa entrada na Copa das Confederações, né, os 20 centavos, e eu mostro que qual foi o grande... O que o Brasil queria mostrar inicialmente? Que aqui era uma grande festa, que os estrangeiros poderiam vir, tudo ia funcionar bem, e efetivamente funcionou. Isso, né, cobri a Copa de uma maneira muito intensa, as Olimpíadas, eu trabalhei em ambos os eventos, e houve realmente um funcionamento muito bacana de aeroportos, portos, linhas rodoviárias, hotelaria, segurança, mas o bonde passou e hoje o Brasil, inclusive, ficou com uma dívida pública da Copa do Mundo, que eu mostro em números ali no livro, e hoje ele aproveita um pouco da estrutura dos estádios, mas o que ele tinha de potencial, muito disso ficou para trás ou foi subutilizado. Porque as pessoas falavam que para fazer Copa é só estádio e estrutura de hotelaria ou estrutura ali de, né, de transportes. E, na verdade, a Copa ela tem que ser um grande legado. Por isso que hoje existe um debate tão grande em algumas nações, principalmente as nações mais desenvolvidas, qual que é o custo de sediar uma Copa? Ou Copas triplas, como a gente vai ter agora, né, a partir de 11 de junho, vamos ter também 2030. O livro também traz esses paralelos com outras Copas ao longo do século XXI. Então, é um grande recorte, né? Não dá para falar tudo aqui, até
0: Não,
1: o pessoal,
0: né,
1: quiser, porque é um livro grande, é um livro que tem mais de 200 páginas. Então, assim, e é um livro complexo pelo seguinte: eu levei 6 anos para escrever. Foi
0: Nossa.
1: praticamente o dobro do que eu levei para escrever o último, que é a biografia do tenor John Williams, do Resumo da Ópera. Então, foi um livro que eu tive que pesquisar muito. É um livro muito rico de informações. É um livro muito complexo. Eu tive um cuidado extremo de juntar essas histórias para ter realmente uma harmonia, não ficar uma coisa meio Frankenstein, parecendo que é uma costura. Ele tem uma lógica estrutural e narrativa, mas ele tem também essa pesquisa. Eu era já mestrando, já era mestre em 2019, então, assim, da Rússia eu já tinha muito mais conhecimento do Catar, mas eu tive que trazer isso para o Elcio de 18 anos lá na Alemanha, que era intercambista, estava só aprendendo alemão. Eu tive que trazer todo esse aspecto, essa bagagem, que eu não tinha naquela época. E aí eu fui ver a Copa mais uma vez, só que com outros olhos.
0: Outros olhos.
1: No Brasil, eu era assessor de imprensa da Adidas, então o meu trabalho, a minha vivência, era muito diferente do que eu tive no Catar, na Rússia, sendo correspondente internacional do estado de São Paulo. Que ali a notícia está o dia inteiro atrás de você e você atrás dela. É uma outra. Né?
0: Claro.
1: E eu sou um repórter de rua. Eu sou uma pessoa que trabalha muito na rua. Então, é muito mais difícil você conseguir levantar notícias. E no Catar, na Rússia, eu consegui isso. De aonde a notícia estava sendo escondida ou ela estava sendo sublimada. Eu fui atrás de pessoas LGBTQIA+, eu fui atrás de trabalhadores ignorados pelo regime catari, eu entrei em prostíbulos no Catar, eu entrei em lugares que o comitê organizador não queria que fossem mostrados, não eram bem-vindos para os olhos da opinião pública internacional.
0: Claro, claro, um país árabe, né? Mas tem prostíbulo, a questão
1: Opa.
0: é Sempre tem o...
1: Tem uma vida subterrânea, como em qualquer outro país.
0: É.
1: Só que acontece...

0: Lá, a repressão, ela é muito grande, e com a Copa, as coisas se tornaram mais, um pouco piores nesse sentido. Inclusive, esses dias mesmo, eu vi uma notícia de um rapaz que se declarou homossexual. Ele foi a turismo no Catar e ele foi preso, ficou mais de quase 20 horas preso, sendo interrogado, sendo ali constrangido. E as pessoas, um pouco diferente da Rússia, que teve um pouco mais de tolerância, mas uma tolerância meio disfarçada, para inglês ver, o Catar não teve isso.
1: E o crime ali,
0: Então,
1: no caso, era ser homossexual.
0: o crime, eu trago até no livro, que é muito interessante, eu até peço desculpas, mas, por exemplo, até mesmo o prazer íntimo das pessoas no Catar, na religião árabe, é considerado pecado. Uma relação que você tenha fora de um casamento heterossexual e o seu casamento. Traição no Catar é considerado crime, né? Prazer, né? Não vou falar o nome, mas assim, prazer íntimo é extremamente desaconselhado, é crime.
1: Mesmo no casamento?
0: Mesmo no casamento.
1: Ah, não pode ter prazer sexual.
0: O casamento é procriação. O casamento é, então, por exemplo, se você é gay, você é lésbica, transexual, a sua vida no Catar é
1: Nossa.
0: extremamente, digamos, inviável, porque você não existe, né? Você é um tipo de pessoa, um tipo de gênero que pro país árabe ali simplesmente você não existe. E nós vamos ter novamente esse paralelo agora na Arábia Saudita em 2034, só que de uma forma ainda, acho que mais, até mais rígida, porque lá o consumo de bebida é totalmente proibido, você não acha na Arábia Saudita. Público LGBTQIAP+, é desaconselhável até mesmo aí ou a se manifestar. E as mulheres estão conquistando pequenos direitos na Arábia Saudita que são muito recentes. Por exemplo, o direito de dirigir sem pedir permissão. Isso é de 2019, para você ter uma ideia, Tânia. E as mulheres
1: Nossa.
0: começaram a frequentar os estádios na Arábia Saudita depois da pandemia. Isso eu também trago no livro, um paralelo de como o esporte e as mulheres, né, principalmente futebol, ele é visto em cada país do Oriente Médio. Por exemplo, no Egito, mulher não vai sozinha ao estádio, porque é um país muito, muito machista. Ela corre o risco, inclusive, de sofrer uma agressão, sofrer um abuso. Então, a própria sociedade egípcia, ela desaconselha que essa mulher participe da vida esportiva, principalmente do futebol. Não tem time feminino, quase, é uma raridade. Você vê como que é a coisa.
1: Nossa, sim, uau. E na Rússia, essas questões morais?
0: Assim, a Rússia, eu tive uma experiência muito interessante pelo seguinte: a Rússia, ela colocou uma capa de tolerância ao longo da Copa, até por ela ser um país misto, ela é, digamos, euroasiática, e então muitas pessoas beberam na Rússia, era livre o consumo de bebida, foi uma grande festa. Inclusive, muitas pessoas, né, alcoolizadas nas ruas, e eu já tinha ido à Rússia 3 anos antes da Copa, até porque foi o meu tema de mestrado. Eu estudei a cultura russa, como a Rússia estava trabalhando a Copa. E aí, essa capa de tolerância, ela durou só até o fim da Copa. Então, assim, era uma segurança muito alta, uma vigilância muito, muito forte. Você se sentia até meio acuado algumas vezes, e eu aprendi um pouco de russo até para quebrar um pouco o gelo ali. Eu fiz aula de cultura russa, de russo, até para eu já ir com a cabeça bem focada naquilo que eu precisava fazer. E eu visitei muitas vilas, muitos lugares que a Copa não estava rolando. Então, até para você ter um primeiro contato, você desarmar a pessoa ali, porque você entra numa vila, a pessoa fala russo. Tem duas, três pessoas que falam inglês, e é um inglês muito ruim. E aí isso ajudou bastante. Mas o que aconteceu? Assim que acabou a Copa, o Putin mandou baixar um decreto que já era vigente, pelo seguinte: na Rússia é completamente proibido você beber em público. É um crime. E como eles têm um número muito alto de. Tem problema de alcoolismo, principalmente entre os jovens, tem muito desemprego. Você não pode comprar bebida alcoólica em restaurantes ou em mercados a partir das 8 horas da noite.

0: noite. É proibida, é uma forma de desestimular o consumo de álcool. Porque, como a Rússia passou para a transição da União Soviética para um país capitalista, o álcool ele também passou por essa transição. Entrou cerveja, entraram outras bebidas que os russos não estavam acostumados. Eles tinham a
1: É,
0: vodka.
1: a
0: E como
1: vodka.
0: a vodka é muito mais forte, o que que acontece? Um fardinho de cerveja para eles, uma cerveja qualquer, é como se ele estivesse tomando 20
1: Um
0: litros d'água.
1: suquinho.
0: É um suquinho. Então eles falam, daqui não é, até leve. E aí voltou aquela capa do governo opressor do Putin, do governo duro, militar, do governo que as pessoas da Rússia gostam. É importante dizer, o Putin tem um nível de aprovação muito alto, porque ele ajudou a consertar, de certa forma, a economia do país. E nessas nações, ou é até uma tendência, quando a economia vai bem, o debate político ele acaba ficando um pouco
1: Claro,
0: em segundo plano. E as
1: claro.
0: pessoas falam, mas aqui é seguro, aqui eu tenho emprego, o Putin consertou a economia do país, a gente tem orgulho russo, que isso faz parte desse estudo da cultura. Então, por que que a gente vai ficar brigando aí? E é direito nosso aí combater os nossos vizinhos ou demonstrar força, né, para que os nossos vizinhos continuem nos temendo. E o esporte vai trazer muito isso, né? Que é como que uma Copa do Mundo vai para lá? As pessoas vão. É também muito ingênuo a gente pensar. As pessoas vão boicotar a Copa dos Estados Unidos por política ou motivos de não gostar do Trump. Não. Quem gosta de Copa ou quem quer ir, a pessoa
1: Claro.
0: passa por cima desses, né, dessas
1: Claro,
0: opiniões,
1: ninguém
0: desses
1: vai por
0: valores.
1: questões políticas, vai para ver o
0: Não, não. É
1: jogo,
0: muito
1: vai para
0: difícil você
1: torcer
0: encontrar
1: para.
0: pessoas que
1: Claro.
0: tenham. Então, o livro é um convite, digamos assim, ele fala de esporte, ele vai falar de história do futebol. Mas ele é é um grande anticlímax, digamos assim, para quem é só apaixonado pelo lado florido, agridoce, ela vai conhecer uma outra Copa do Mundo. E é uma visão muito única, porque eu vou juntar histórias de um combatente da Segunda Guerra Mundial que gostava de futebol e serviu no exército do Hitler. Eu vou trazendo essas histórias e elas vão se costurando ao longo dos capítulos. É uma grande narrativa
1: Nossa.
0: mesmo para essa grande festa do esporte que a gente tem, que não deixa de ser.
1: Que legal, hein, Elcio? Eu ainda não li o seu livro, mas agora eu vou ler. Você. Nossa,
0: Prazer.
1: agora depois da entrevista, gostei, hein? Gostei da sua proposta e que trabalho hercúleo, né? Porque não é só falar de
0: Sim.
1: uma Copa. Uma Copa
0: Não.
1: só em um país já daria trabalho
0: Já.
1: enorme, né? São várias
0: Tanto que os
1: Copas.
0: capítulos têm mais ou menos 50, 60
1: É.
0: páginas. É realmente muito complexo, pelo seguinte: eu quis fazer, como eu já falei aqui, essa narrativa com começo, meio e fim. Então, por exemplo, todo capítulo tem no final dele uma estrutura chamada de acréscimos. Até porque o livro ele é estruturado como se fosse um jogo de futebol. E os acréscimos, eles trazem informações que dialogam com o capítulo em si. Mas se você não quiser ler, não tem nenhum tipo de demérito ali. Ou você não vai deixar de aprender. Mas ali você vai ter um enriquecimento do que você acabou de vivenciar, só que de uma ótica ainda mais aprofundada. Então isso dá, tem que suar ali, tem que ler muito, tem que.
1: Sim.
0: Então é um livro que eu caprichei muito na parte estrutural, na parte do texto, a gramática, as referências, até para a pessoa ver que aquilo não é um livro opinativo, é um livro reportagem, é um livro de um repórter que está vivendo as Copas e esse livro ele é resultado de 20 anos de vivências. Então, você colocar 20 anos dentro de um livro, fazer um recorte, um selecionado, é realmente algo que eu estou muito feliz. As pessoas estão recebendo muito bem o livro. Então, assim, se você me permite também, eu vou fazer alguns lançamentos
1: Ah,
0: ao longo
1: conta.
0: do ano, porque o livro ele foi recém-lançado. Ele foi lançado agora previamente em dezembro, mas eu vou fazer um lançamento provavelmente em março na Livraria Martins Fontes, lá da Paulista. Quem quiser adquirir o livro também, ele já está disponível em alguns sites, sites de referências. Então tem a Letras do Brasil, que é a editora que viabiliza

0: organizou o livro, porque também é um trabalho de dificuldade você ser escritor, principalmente no Brasil, você tentar levar a escrita. Então, as editoras que se dispõem a fazer isso também, eu gosto sempre de deixar um agradecimento, porque é uma aposta, é um risco. O livro pode não dar certo,
1: Claro.
0: o livro pode não ir bem, o livro pode ser criticado, e aí é realmente essa aposta. Então, na Letras do Brasil já é possível encontrar, na Martins Fontes, na Amazon. Também, quem quiser conhecer mais sobre o meu trabalho, o que que eu faço? No meu perfil de Instagram, Facebook, LinkedIn, Elcio Padovez, é bem fácil, é Padovez com EZ no final. Lá você pode conversar comigo, vai ser um prazer. Eu tenho livros também para comercializar. Então não é por falta de lugar que a pessoa deixe, vai ser um prazer mandar um livro autografado. E também, quando eu fizer os lançamentos presenciais, tô organizando em vários lugares do Brasil, poder sentar com o leitor, porque eu acho que o grande prazer de escrever para mim é esse contato, esse olho no olho que só a literatura, eu acho que, né, ela permite, porque eu não escrevo para, preciso vender tantos, então. As pessoas que eu consigo tocar o meu trabalho, eu acho que é o que mais me dá prazer. É o
1: Bom.
0: grande barato da escrita.
1: E aí, pessoal, te
0: Porque você.
1: monitora no Instagram para saber as datas e os
0: Sim,
1: locais dos
0: isso.
1: lançamentos, né, Elcio?
0: Porque
1: Para ir lá.
0: você consegue viajar ao lado daquela pessoa. Então, né, o livro, se eu puder, né, agora resumir, é isso. É um grande convite para a pessoa sentar do meu lado, eu sentar do lado dela e a gente viajar juntos.
1: Muito
0: Essa é a
1: legal.
0: proposta,
1: Muito
0: né?
1: bom, Elcio. Pô, parabéns. Trabalho amplo aí, difícil que você levou a cabo aí, com bravura. Muito obrigada, viu, pela
0: Eu que
1: entrevista.
0: agradeço. Muito obrigado, gente. Boa noite para vocês.
1: Boa noite, o Elcio Padovez, jornalista, ele que está lançando o livro A Vida em Copas: Memórias, Histórias e Símbolos que a Bola Conta. O livro que sai pela editora Letras do Brasil.
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sábado 2 de maio de 2026. O governo da Paraíba decretou calamidade pública após fortes chuvas atingirem o estado. Dois homens morreram eletrocutados momentos antes de uma corrida em celebração ao Dia do Trabalhador. Testemunhas relataram que o acidente foi causado por um fio que estava em contato com a água e a estrutura do evento. Alguns municípios registraram os maiores volumes de chuva dos últimos 30 anos. Na capital, pontos de alagamento danificaram casas. Cinco estradas foram interditadas após o surgimento de crateras e danos em pontes. Também foi registrado o rompimento de uma barragem de pequeno porte. A Petrobras reajustou em 19,2% o preço do gás canalizado vendido para as distribuidoras. O aumento reflete o comportamento do dólar, do gás e do petróleo entre os meses de fevereiro e abril. O reajuste se aplica ao gás canalizado vendido pelas distribuidoras para residências, comércio

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0: Eu sou o Guilherme Muniz e hoje eu estou aqui com o André Paixão, da revista Auto Esporte. E aí, André, tudo bem?
1: Olá, Muniz, a todos que nos acompanham. Segura um assunto tão interessante que a gente estava, né, tirando as nossas dúvidas aqui fora do ar, e acho que vai ser muito bom para a gente esclarecer também para quem nos acompanha.
0: É isso, porque o seguro é aquele tipo de item que a gente não quer precisar usar, mas quando precisa que a gente entende a diferença, né, de ter feito uma boa contratação, uma contratação que não foi tão boa assim. Então é importante a gente poder antecipar todos os principais pontos antes da pessoa passar por alguma dor de cabeça. E para esclarecer essas dúvidas, a gente chamou alguém que entende muito desse assunto e vai poder explicar todos os pontos pra gente. A gente conversa hoje com o Michel Tanan, ele que é gerente da Creditas Seguros. Michel, obrigado pela sua participação aqui no CBN Auto Esporte.
2: Eu que agradeço, Muniz, pela participação e por esclarecer essas dúvidas aqui para o nosso consumidor. O seguro ainda continua sendo

0: a penetração de carros elétricos muito, muito grande. Com isso, o seguro também precisa ser recalculado. O custo de peças de mão de obra especializada aumenta também. Então, tudo isso entra na conta no fechamento do seguro. Ainda temos também um índice alto de roubo, de furto, principalmente Rio de Janeiro e São Paulo, que acaba encarecendo bastante as apólices. Então, isso compõe uma série de fatores, né? Uma série de dados que a seguradora acaba precificando, deixando o seguro um pouco mais alto.
1: Você comentou dos carros híbridos e elétricos, né? Hoje já são 10% das vendas de carros novos no Brasil. Como isso afeta na cotação do seguro e o que muda na cobertura, na hora de precificar o seguro de um carro híbrido ou de um carro elétrico?
0: Primeiro, existe vou falar de um mito muito grande de carros elétricos, né? Que assim, seguradoras não aceitam carros elétricos. Isso é uma mentira, né? Na Acredita Seguros lá, nós estamos fazendo dezenas de apólices todo dia de carros elétricos. Outro mito é que o carro elétrico, o seguro é mais caro porque pega fogo mais facilmente. Isso também é um mito. Estatisticamente, carros a combustão pegam muito mais fogo do que os carros elétricos. O que acontece é a tecnologia embarcada, né? Então, hoje, a reposição de uma bateria de um carro elétrico, hoje ele custa quase 60% do valor total do carro. Então, geralmente, quando acontece algum sinistro e é necessário fazer essa reposição, para a seguradora é mais fácil dar perda total, porque fica um custo muito elevado. Então, com toda essa tecnologia embarcada, o custo vai ficar mais elevado. Também tem mão de obra especializada. A mão de obras de hoje especializada é um grande desafio, né? Tanto para as seguradoras como para as oficinas. Se eu não me engano, eu estava vendo um estudo que hoje as oficinas, elas quase não têm nenhuma mão de obra especializada. É muito difícil você achar esses profissionais. Então, isso torna um desafio muito, muito grande e também mantém o custo, né, de reparo desses carros bem alto, porque você não tem muitas opções para poder pesquisar. E também tem a questão de peças, né? Hoje, a maioria das peças, elas são importadas. Então, essa dificuldade de trazer as peças aqui pro nosso país, essa logística é muito difícil. Então, tudo isso aqui a seguradora coloca no custo final do seguro do carro elétrico. Então, você tem o custo do carro na oficina parado, o custo de um carro reserva, uma mão de obra mais caro, tudo isso vai agregando e vai deixando o seguro do carro elétrico mais caro.
2: Bom, muito do que você está falando aqui diz respeito ao próprio veículo, né? Então, a escolha do carro pode acabar contribuindo com uma apólice mais cara ou uma apólice mais barata, de acordo com esses fatores que você trouxe. Tem alguma coisa a mais que o motorista pode fazer que contribua para reduzir o custo dessa apólice? A forma como a pessoa dirige pode contribuir para isso? O que está nas mãos do consumidor para conseguir reduzir o preço do seguro?
0: Aqui eu vou chamar a atenção, aqui tem que tomar muito cuidado, né? Porque às vezes as pessoas, elas querem baratear o seguro e pode tomar decisões que negam o risco, né? Acho que a primeira coisa, antes de adquirir um carro, é fazer uma cotação, né? Você pesquisar. Lá na Acreditas, a gente lança mensalmente uma pesquisa dos 10 veículos mais vendidos no país, com uma comparação de preço entre gêneros, né? A condução também, né? É importante você ter uma boa condução, acumular bônus também, verificar o histórico, a particularidade daquele carro. Por exemplo, nós estamos falando de carros elétricos, ele tem um seguro mais alto porque você tem uma dificuldade maior de ter peças, mão de obras especializada. Avaliar também a questão do que você precisa ter nessa apólice. Por exemplo, se você já tem um carro na residência, talvez você não precisa colocar mais um carro reserva na sua apólice, né? Não faz sentido. Se você não viaja com carro, talvez não é necessário você contratar um guincho sem limite de quilometragem. Você pode reduzir um pouco a quilometragem. Então, avaliar essas coberturas também é muito importante. Por isso que é importante você ter um corretor para te dar esse apoio, te dar esse suporte, essa orientação. E, por fim, avaliar o pagamento à vista e solicitar descontos. Acho que tudo isso são boas práticas que vai contribuir para baratear o custo do seguro, mas sempre com informações verídicas.
1: Um dos termos mais comuns no glossário dos seguros é classe de bônus. Você comentou agora na resposta anterior. Eu queria que você falasse um pouquinho sobre como funciona, como o cliente pode se aproveitar melhor dessa classe de bônus.
0: Boa. Tentando simplificar, a classe de bônus é como se fosse um programa de milhas, um desconto de fidelidade, né? A classe de bônus, ele vai de 0 a 10, essa classe de bônus. Conforme vai passando os anos, você vai acumulando. Você não utiliza o seguro para uma colisão, um evento muito grande para o seu carro, você adquire uma classe de bônus. Então, no momento da sua renovação, você vai acumulando essa bonificação e no final ela pode te dar até 30% de desconto. Aí eu vou dar uma dica aqui, né? Muita gente acha que, se eu usar meu seguro para qualquer coisa, eu vou perder meu bônus? Na verdade, não. Quando você utiliza para assistência 24 horas, você não perde bônus. Quando você utiliza para vidros, retrovisores, também não. Geralmente, a classe de bônus, você vai ter algum prejuízo se você tiver uma colisão, uma batida muito forte. Senão, você vai acumulando e, ao longo do tempo, esse bônus vai te dando um desconto. É legal destacar.

0: Né? O bônus é do CPF do segurado, não é da seguradora e não é a placa do carro, fica atrelado àquela pessoa, né? Então, com o passar do tempo, você vai acumulando e no final você vai tendo um desconto na sua renovação.
1: Ou seja, se eu trocar de carro ou trocar de seguradora de um ano para o outro, o bônus ele pode se manter desde que eu faça o seguro
0: Exato.
1: no mesmo nome, no mesmo CPF.
0: No mesmo nome, no mesmo CPF, você vai mantendo a classe de bônus. Então, pode trocar de carro, pode trocar de seguradora sem problema nenhum.
2: Agora, você falou de alguns ajustes na apólice para tentar diminuir o custo, né? E de uns anos para cá ficou mais frequente a oferta de coberturas parciais. Então você pode escolher ali, olha, eu quero essa cobertura, mas eu não quero essa outra, e você pode ir customizando. Você até mencionou algumas que podem ser interessantes da pessoa abrir mão em alguns casos, mas tem alguma que pode ser uma cilada de abrir mão, que ainda que ofereçam, geralmente não vale a pena abrir mão disso para reduzir o custo e é uma dica que a gente pode trazer também para o 20?
0: Na minha opinião, acho que a dica que eu dou aqui é assim, é importante você contratar cobertura compreensiva. Aí traduzindo por português, né? O que é cobertura compreensiva? Colisão, incêndio, roubo e desastres naturais, né? Acho que hoje em dia nós estamos convivendo com bastante casos, né, de alagamentos, chuvas muito fortes. Então você tem que tomar esse cuidado. Às vezes, para baratear o seguro, você acaba abrindo mão de alguma dessas coberturas. Reduzir também cobertura de terceiros, acho que não vale a pena. Hoje, qualquer carro popular, ele está na faixa de 100 mil reais. Então, eu vou reduzir uma cobertura para 100 mil, para 50 mil. Vale a pena? De repente você bate um, dois carros, aí você tem um prejuízo gigante, você vai ter que arcar com esse custo. Então, assim, minha recomendação sempre é fazer a comparação entre essas coberturas, dando esse exemplo, essa cobertura de terceiros, né, que é quando você bate e vai indenizar o outro carro. De 50 mil para 100 mil, às vezes dá uma diferença de R$ 30 no valor da parcela. É quase nada, né, e você está muito mais garantido. Então, aqui você tem que tomar muito cuidado com essas letras miúdas, né.

0: Web Motors, né, que o público feminino vem optando bastante por carros SUVs, né, que são carros pesados, que são carros com peça de reposição mais cara, e isso também encarece o seguro. Então aqui nós temos recortes de um determinado perfil que deixa o seguro mais caro, o veículo também que acaba colaborando, né, para, dependendo do qual é o carro que esse público está adquirindo, deixa também o seguro um pouco mais alto devido peças, devido custo de manutenção, e também assim, a mulher está mais no trânsito, né, então com isso a sinistralidade vem aumentando bastante. Então, existem determinados perfis, respondendo no final, determinados perfis que sim, o seguro fica mais caro, enquanto outros não. Ainda, quando a gente olha no geral mesmo, o público masculino ainda tem um seguro mais alto do que o feminino. Mas isso vem mudando com o passar do tempo.
1: Você mencionou os desastres naturais, e eu acho que esse é um ponto também que vira e mexe surgem dúvidas. O que costuma ser coberto, o que não costuma ser? Porque tem alagamento, tem queda de granizo, mas pode ter queda de árvore. O que costuma estar coberto e o que eventualmente pode não estar?
0: Acho que isso é um desafio muito grande para as seguradoras, né? Assim, as seguradoras vêm se adaptando, ela vem incluindo novas coberturas também nas apólices. Hoje o seguro, com a cobertura compreensiva, como eu falei, ela tem a cobertura de colisão, incêndio, roubo, desastres naturais, que é queda de árvores, enchentes, alagamentos. Então, o seguro que é o tradicional, que a gente contrata no dia a dia, já tem toda,

0: ficar como um sinal de alerta para ele. O que mudou em linhas gerais no marco, nesse novo marco dos seguros?
1: Esse novo marco do seguro, a lei 15.040 de 2024, acho que é uma grande vitória para o consumidor, né? Acho que traz mais transparência no, nos contratos de seguro, dá uma proteção maior para o consumidor. Então, acho que ela entra num momento muito importante, né, para dar mais segurança para o consumidor na hora da contratação. Eu vou dar alguns exemplos aqui que acho que é relevante. Hoje, uma seguradora não pode cancelar uma proposta de forma unilateral, certo? Ela precisa realmente comunicar, ser bem clara, bem específica com o consumidor. O perfil, ele precisa ser mais transparente, o perfil, no momento que você está preenchendo, quem utiliza o carro, como que utiliza também, para não causar dúvidas para o consumidor. O tempo para análise de uma proposta, para verificar se o seguro, se vai ter validade ou não no seguro, mudou de 15 para 25 dias. E se houver uma eventual recusa, a seguradora precisa ser muito clara no motivo dessa recusa. Então, acho que esse novo marco, ele acaba com as letras miúdas, né? Acho que, assim, traz muita transparência para o consumidor e também acho que é uma segurança maior para a categoria, né? Acho que isso pode atrair mais clientes, mais pessoas de forma mais segura no nosso dia a dia.
0: E vale só para as novas apólices ou as apólices vigentes também já passam a aplicar essas novas regras?
1: Vale para todas as apólices, entendeu? Então, geralmente o seguro ele tem 12 meses, né? Então, quase todo mundo já vai ser garantido por esse novo marco legal.
0: Muito bem, que isso nos ajude, né? E tendo essas novidades, o Michel volta aqui para contar para a gente o que mais está mudando no mercado de seguros. A gente conversou com o Michel Tanan, gerente da Acredita Seguros. Obrigado, viu, Michel? Até uma próxima.
1: Obrigado a vocês.
0: CBN Auto Esporte faz agora uma rápida pausa e a gente volta já.
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O CBN Auto Esporte segue agora falando sobre outros assuntos, inclusive a partir de hoje. A gente tem novos quadros por aqui. A cada programa você vai conhecer cada uma dessas novidades. São oportunidades da gente falar sobre mais assuntos.

0: ela tem tido uma estratégia bem curiosa aqui no mercado brasileiro. Eles mantêm a parceria com a Caoa, Caoa Chery. Então, tudo que é vendido na China com a marca Chery, a Caoa tem acesso e pode trazer para o Brasil. Tanto que trouxe aí o Tiggo 5X atualizado, deve trazer o Tiggo 9 nos próximos meses. Mas as outras marcas do grupo Chery, quem está trazendo é a própria Chery. Isso já aconteceu com a Moda Jaco, que foi criada para mercados de exportação, com a Getur, que acaba de chegar também no Brasil, e com a Lepas vai ser a mesma coisa. E o curioso é que entre elas, Getur, Omoda Jaco e Lepas, tudo é independente, elas são concorrentes dentro de um mesmo grupo.
1: É um modelo chinês, né, de atuar, que é bastante curioso da gente entender como é que vai ser a consolidação de cada uma delas. Mas as marcas, então, agora confirmadas: Lotus, Dongfeng e também Lepas, cada uma com a sua estratégia, cada uma com o seu modo de chegar aqui no nosso mercado, mas reforçando a importância do Brasil para essa expansão chinesa. Eles claramente não podem ficar de fora do nosso mercado e estão agora anunciando esse início de operação por aqui. Vamos ficar de olho, tendo novidades a gente atualiza aqui para os ouvintes, combinado?
0: É o nosso bolo do mercado brasileiro cada vez com mais fatias e
1: É
0: fatias menores, né?
1: isso, vamos ver o saldo disso tudo. André Paixão, obrigado por hoje, até a próxima.
0: Obrigado, até a próxima.
1: CBN Auto Esporte fica por aqui. A gente teve os trabalhos técnicos do Juliano Fonseca, do Bruno Carvalho e da Isabel Gomes, e também a edição do Rafael Furugem. Você pode acompanhar sempre o CBN Auto Esporte em vídeo no YouTube da CBN, também no Spotify. Se preferir, temos a versão em podcast em todos os aplicativos de podcast, além do site do aplicativo da CBN. E você já sabe que no rádio a gente volta todo domingo às 9 horas da manhã na programação da CBN. Obrigado pela sua companhia e até mais.
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0: Sábado, 2 de maio de 2026. O senador Magno Malta, do PL, é acusado de agredir uma técnica de enfermagem durante um exame em Brasília. A profissional registrou o boletim de ocorrência na Polícia Civil do Distrito Federal. Segundo a vítima, o parlamentar deu um tapa na cara dela e a chamou de incompetente e imunda durante o exame no hospital particular DF Star, que iniciou uma apuração administrativa sobre o fato. A técnica relatou que foi agredida porque, no momento da injeção de contraste, a substância vazou no braço do senador. Em nota, Malta alegou que houve falha técnica no acesso, mesmo após alertar por diversas vezes que o procedimento estava incorreto e lhe causava fortes dores. Questionado se ele confirmava a agressão, o parlamentar disse apenas que só se recorda da dor intensa que sentiu com o extravasamento do contraste. 3 jogos abrem hoje a 7ª rodada da Série B do Campeonato Brasileiro. Às 16h, o Botafogo de Ribeirão Preto enfrenta o Náutico. Às 18h30, tem Cuiabá e Criciúma. O último jogo da noite é Fortaleza e Goiás, às 20h30. Pela 9ª rodada do Campeonato Brasileiro Feminino, o América Mineiro enfrenta o Vitória e o Bahia pega o Palmeiras. Ontem, o Corinthians venceu o Grêmio por 2-0 e o Internacional derrotou o Santos por 3-0. Mesmo placar da vitória da Ferroviária sobre o misto do Mato Grosso. Atlético Mineiro e Fluminense empataram por 1-1 e Juventude e Cruzeiro não saíram do 0-0. Hora de Brasília, 3 horas e 36 minutos.
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0: resultados chamaram a atenção. No grupo da semaglutida, os dias de consumo pesado de álcool caíram em média 41%. No grupo placebo, a queda foi de 26 pontos, uma diferença significativa. O consumo total de álcool em gramas caiu cerca de 50% a mais no grupo da semaglutida. A vontade de beber, aquilo que a gente chama de fissura, também diminuiu mais. E houve melhora em marcadores objetivos no sangue, como enzimas do fígado e o fosfatiladinol, que é um exame que detecta consumo recente do álcool e não depende do que o paciente relata. Como era esperado, os pacientes da semaglutida também perderam peso, em média 11 quilos contra cerca de 2 quilos do placebo. E houve uma correlação interessante: quanto maior a perda de peso, maior a redução nos dias de consumo pesado. Isso tudo, gente, aponta para que esse é um estudo importante. Não é recomendação para uso, foram apenas 108 pacientes num único centro, na Dinamarca, predominantemente brancos e todos com obesidade. A gente não sabe se esse é o efeito que vai se manter depois que o remédio é suspenso, nem se funciona em pessoas com peso normal ou de outras etnias. Portanto, são efeitos interessantes, os efeitos colaterais foram os mesmos de sempre na utilização desse medicamento: doenças, síndromes gastrointestinais, náusea, constipação, refluxo, leves, moderados e transitórios. A semaglutida não é um remédio sem riscos e o seu uso para o alcoolismo não está aprovado, isso é importante, por nenhuma agência reguladora. Isso foi um estudo de pesquisa. Mas a mensagem, portanto, é cautela e esperança ao mesmo tempo. Afinal de contas, pode estar se abrindo uma porta nova, possivelmente uma das mais relevantes em décadas para o tratamento do alcoolismo.
1: Dr. Luiz Fernando Correia, e a gente vai agora continuar na área da saúde. Um alerta, hein, sobre baixos índices de vacinação. A Débora Costa, de Belo Horizonte, tem as informações.
2: Um mês após o início da campanha de vacinação contra a gripe, os estados mais populosos do país ainda não alcançaram 30% de imunização dos grupos prioritários. Um levantamento feito pela CBN com dados do Ministério da Saúde e das Secretarias Estaduais de Saúde indica que o índice de imunização contra a influenza em São Paulo, Rio de Janeiro, Minas Gerais, Bahia e Paraná, além do Distrito Federal, por exemplo, variou entre 22% e 28% no período, ou seja, menos de um terço do patamar preconizado pelo Ministério da Saúde, que é de 90%. No DF, o grupo das crianças menores de 6 anos atingiu apenas 15% de vacinação contra a gripe. Em Minas, a situação é semelhante e, por isso, a Secretaria de Estado de Saúde vai iniciar, a partir da próxima semana, uma ação de vacinação nas escolas, com foco na ampliação da cobertura entre crianças e adolescentes para facilitar o acesso. O vice-presidente do Conselho Nacional de Secretários de Saúde e titular da pasta no estado do Paraná, César Augusto Neves, localidade que tem cobertura de 27%, destacou a preocupação com casos de síndromes respiratórias associadas à baixa vacinação.
3: Esse ano, as chamadas síndromes respiratórias agudas, num comportamento atípico, já estão acometendo fortemente estados da região Norte, Nordeste, Centro-Oeste e parte do Sudeste. Ainda os estados do Sul estão fora desse mapa de gravidade. Contudo, com a queda das temperaturas, que é natural na nossa região nos meses de outono, se encaminhando para o inverno, esses índices podem piorar. Qual que é a nossa grande arma? Vacinarmos. Quanto antes vacinarmos, melhor. O corpo demora de 2 a 3 semanas para estar com a reação de imunidade completa.
2: O último boletim Infogripe, divulgado pela Fiocruz, aponta que a maior parte dos estados do país apresenta incidência de síndrome respiratória aguda grave ao nível de alerta, risco ou alto risco. Até o momento, já foram notificados mais de 46 mil casos de internações de quadros graves respiratórios, além de 1.960 mortes. A pesquisadora da Fiocruz, Tatiana Portela, ressalta que o aumento da síndrome está associado à circulação de vírus respiratórios que podem ser prevenidos com a vacinação em dia.
4: Essa alta, né, dos casos de SRAG em muitos estados se deve principalmente à temporada de sazonalidade do vírus sincicial respiratório e também do vírus da influenza A, o VSR.

0: É uma das principais causas de bronquiolite nas crianças pequenas, né? Enquanto o vírus da influenza A é o vírus que tem aí uma maior gravidade em alguns grupos, principalmente entre os idosos, né? Onde a gente observa uma maior mortalidade pelo vírus nessa faixa etária.
1: Segundo o Ministério da Saúde, a circulação da influenza começou mais cedo neste ano e, por isso, a pasta reforça a importância da campanha nacional de vacinação, que vai até 30 de maio. Mais de 17 milhões de doses já foram distribuídas no país. De Belo Horizonte, Débora Costa.
2: Três horas e 46 minutos, daqui a pouquinho às 4, previsão do tempo para todo o Brasil. Às 4h30 a gente faz aquele aperitivo do Jornal da CBN. E normalmente durante a semana a gente faz às 4 horas, mas aos sábados, como a gente vai até às 6 da manhã, às 4h30, os principais destaques do dia e aquele aperitivo do Jornal da CBN. Agora, 3 horas e 46 minutos, a gente vai abrir espaço para Débora Freitas. Nessa sexta-feira, conversou com o cientista político Alberto Carlos de Alencar.
3: Bem, Alberto, o que explica essa sequência de derrotas do governo no Congresso em tão curto espaço de tempo? A derrubada dos vetos já estava meio que prevista, mas a rejeição de Jorge Messias acabou pegando o governo de surpresa, que contava com mínimo de votos para que ele fosse aprovado. É um problema conjuntural ou estrutural?
4: Não, é um problema estrutural, Débora. É o governo Lula, ele não tem maioria desde seu primeiro dia de governo. É um governo que não tem uma aliança, ele tem que formar a maioria, caso a caso, em cada votação. O que aconteceu com a indicação de Jorge Messias é que é uma votação muito simbólica, muito visível, muito falada, mas o governo, ele vem perdendo votações de maneira sucessiva, e para vencer uma votação ele precisa ceder muito. É um governo que não tem uma maioria sólida. Vale a pena, Débora, para efeitos de comparação, né? Já faz bastante tempo, mas o primeiro governo Lula, seus dois mandatos, ele tinha uma maioria à época dos dois maiores partidos. Os dois maiores partidos votavam juntos, PT e PMDB. E aí eles somavam outros partidos e eles tinham uma maioria sólida. Agora isso não existe. A esquerda junta no Congresso Nacional, enfim, na Câmara dos Deputados, ela tem 130, no máximo 140 votos. Então, cada votação é preciso formar uma maioria. E numa situação que hoje é bem diferente da primeira época, dos primeiros governos Lula, dos dois primeiros, que na época as emendas eram liberadas em função do comportamento dos deputados e senadores nas votações, e agora não existe mais isso, né? Claro que eles obtêm mais recurso, mas eles já têm uma fatia considerável de recurso, independentemente de como votam, por conta das emendas impositivas, por conta do apadrinhamento de emendas de comissão, emendas de bancada. Então é um cenário inteiramente novo. Completamente novo. E a sua pergunta foi muito pertinente, quer dizer, é conjuntural, estrutural, estrutural. O que aconteceu agora foi isso: havia uma expectativa de vitória, né? É algo muito simbólico indicar alguém para o Supremo, né? E coisa que o governo nunca sofreu derrota, a não ser lá 2 séculos atrás, quer dizer, no século XIX. Então é uma situação ruim simbolicamente para o governo, não há a menor dúvida disso.
3: Podemos dizer que é o fim do presidencialismo de coalizão, que funcionou tão bem nos governos Fernando Henrique, pelo menos no primeiro governo Lula, como o senhor trouxe?
4: Débora, de alguma maneira sim, quer dizer, ele mudou muito a natureza dele, né? Então, agora é realmente necessário que o partido do presidente, os apoiadores do presidente da República, formem uma maioria na Câmara e no Senado. Então é preciso dar mais atenção às eleições de deputado e de senador. No caso, o PT, ele nunca deu um peso muito grande. O PT sempre investiu muito em função até mesmo do carisma e da capacidade eleitoral de Lula.

0: Insistiu muito em dizer: olha, nós vamos conseguir a presidência e vamos mudar o Brasil e vamos fazer as mudanças necessárias em função de termos a presidência da República. Hoje, não é tão assim, quer dizer, já foi mais, né? Justamente, e aí o ponto de inflexão mais importante. Tiveram vários que vieram se somando, mas o ponto mais importante foram as emendas impositivas, instituídas na presidência da Câmara de Eduardo Cunha, durante o governo Dilma, e depois o aumento do valor dessas emendas, que isso aconteceu sob a presidência do deputado Arthur Lira. Então, essas duas mudanças, né, sucessivas, né, separadas aí por alguns anos, elas foram fundamentais para tornar deputados e senadores independentes e mais poderosos face ao poder executivo.
1: Alberto, com essas duas situações dessa semana em Brasília, a gente pode dizer que houve uma reestruturação das forças, principalmente considerando o caso da rejeição de Jorge Messias, porque apurações jornalísticas dão conta de que teve também o dedo do ministro do STF, Alexandre.

uma posição no Supremo Tribunal Federal. E o presidente da República não quis, né, não quis indicar. O Senado foi lá, disse: olha, nós temos aqui um ex-presidente querido por todos os senadores, gostaríamos que o senhor indicasse ele. E aí o Lula: não, quero indicar alguém de minha confiança. Então isso criou uma barreira muito grande junto a um segmento importante do Senado Federal. Um outro foi o excesso de politização da escolha dos ministros, quer dizer, a politização disso ficou muito nua e crua. Não que isso não venha a ser um fator importante, sempre foi, mas ela sempre foi mais velada, né? Lula, quando indicou o ex-advogado pessoal dele, o Zanin, ministro do Supremo, deu uma declaração pública de grande repercussão, dizendo que ele queria, como ministro do Supremo, alguém que ele pudesse ligar no telefone e ele atendesse na hora e conversasse com ele. Quer dizer, foi dizendo: olha, o meu critério para indicar ministro Supremo é alguém alinhado comigo, que me atenda, né, e que me atenda com rapidez. E ele utilizou esse mesmo critério, sem dizer publicamente, ao indicar Jorge Messias. Aí o Senado disse: olha, a gente tinha um candidato da nossa preferência, que era nosso ex-presidente, que nós gostamos, e a politização nua e crua continua, né? No passado, a politização, ela era mais sutil, você escolhia gente com boas qualificações. Jorge Messias, ele não se notabilizou em nada por ser jurista, não tem uma obra, não tem livros escritos, não tem uma escola, não influenciou ninguém, não foi professor e

0: governo sem maioria na Câmara e no Senado, passando a recorrer, é muito curioso, né? Assim que o veto é derrubado, parlamentares do PT afirmam que vão recorrer ao judiciário. Quer dizer, então o judiciário se torna não é que ele não seja, é claro que ele é, o Supremo Tribunal Federal é um agente político, mas ele se torna muito mais na história recente do país, né? E aí se torna meio como, olha, a gente perde no voto aqui na Câmara e no Senado, mas a gente pode recorrer ao judiciário, vamos dar um jeito por lá. E aí isso se torna um problema. Claro que se torna. E aí o judiciário, você hoje tem no Brasil, Débora, nós que acompanhamos, né, até por dever de ofício, as redes sociais, você tem uma quantidade imensa de vídeos sendo disseminados por políticos locais, vereadores, prefeitos, deputados estaduais, enfim, figuras locais, até gente sem mandato, né, criticando o STF. E isso não havia no passado. E por que que isso está ocorrendo hoje? Por conta das derrotas do governo, fundamentalmente isso é o mais importante, e do governo, de um governo sem maioria, e o governo recorrer, né? Alguém poderia dizer, olha, está querendo ganhar no tapetão, está querendo ganhar no tapetão. Isso não deixa de ser verdade. Não consegue ganhar no voto na Câmara e no Senado, tenta ganhar no Judiciário. E aí o judiciário se torna muito mais visível como ator político. De novo, repetindo, não é que ele não seja, ele é. Mas era de uma maneira bem mais sutil.
1: Aí, professor, cientista político Alberto Carlos de Alencar, conversando com a Débora Freitas, 3 horas e 57 minutos. Vamos ao Paraná com Vinícius Bonato, tem informações sobre a prisão de um pedófilo reincidente. Não deveria estar solto. Essa é a primeira conclusão que a gente tira.
2: A Polícia Civil do Paraná prendeu novamente na manhã de sexta-feira um homem de 22 anos investigado por estuprar e ameaçar uma menina de 12 anos no município de São José dos Pinhais, na região metropolitana de Curitiba. As informações foram confirmadas pela Polícia Civil do Paraná. O homem havia sido preso durante a investigação do caso pela primeira vez no último domingo, dia 26, mas foi solto logo em seguida após o Ministério Público do Paraná se manifestar em favor da liberdade provisória. Na quinta-feira, porém, o Ministério Público optou por denunciar o suspeito por estupro de vulnerável e pediu a prisão preventiva. O suspeito era noivo da tia da vítima e praticava os abusos em ambiente doméstico. Os crimes ocorriam desde dezembro de 2025 e o homem ameaçava a garota para mantê-la em silêncio. Em entrevista de familiares da vítima à RPC-TV, afiliada da TV Globo no Paraná, foi relatado que a família teria descoberto sobre os abusos depois de encontrar perguntas enviadas pela menina para um chat de inteligência artificial. Nas conversas, a garota comentava que tinha medo de contar sobre os fatos e que tinha medo de estragar o casamento. Em seguida, assim que a polícia iniciou as investigações, a vítima afirmou ter sido violentada sexualmente 3 vezes. A última delas teria ocorrido, inclusive, pouco antes da chegada das equipes policiais no local, que foi acionada em meio a uma agressão generalizada contra o suspeito após a revelação do crime. No momento da abordagem, o homem confessou os atos. O caso segue em investigação pela Polícia Civil e o homem deve permanecer preso preventivamente. A Justiça do Paraná ainda deve decidir se acata ou não a denúncia do Ministério Público. De Curitiba, Vinícius Bonato.
1: 12 anos de idade tem essa garota. 12 anos de idade. Aí eu pergunto, Ricardo Garcia, ouvinte aqui do CBN Madrugada. Esse sujeito tem condições de conviver em sociedade? Deveria estar solto? Agradecer a companhia da ouvinte, do ouvinte CBN, conosco via WhatsApp pelo 11 999 11 9981. O nosso ouvinte Gil Lopes está aqui participando, acompanhando o CBN Madrugada. Também muito obrigado ao Gordo da Soparia de Caruaru. Manda também a sua mensagem, o seu bom dia. Davi Caça, em São Paulo. Obrigado, Davi, pela companhia. O Elzo Costa da Vila.

0: a Matilde, em São Paulo também. Muito obrigado pela mensagem do Gilmar, do Rio de Janeiro, via YouTube, pessoal trocando ideias no chat em Malaquejo, Portugal, preparando para voltar para casa, Flávio Casiraghi. Também muito obrigado ao Júlio Mota, de Goiânia, Erickson Roberts, São Vicente, Érica Serra, muito obrigado pela mensagem. Ribamar Leite está aqui também, direto do Amapá. É o Brasilzão, hein, Ricardo Garcia? Conosco aqui no CBN Madrugada. Mande bom dia, abraço para os caminhoneiros que transportam nossa cana-de-açúcar pela região de Viradouro. É o Ernei Paula. Muito obrigado e bom trabalho para vocês aí no trecho. 4 horas, vem aí Edmilson Fernandes.
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sábado 2 de maio de 2026. Quatro pessoas morreram e cinco ficaram feridas na Grande Recife em consequência da chuva que atinge o estado. Entre as vítimas estão uma criança de 6 anos e um bebê de 6 meses. Segundo a Defesa Civil, mais de 1.500 pessoas estão fora de casa. O governo federal anunciou o apoio emergencial às áreas atingidas. Equipes da Defesa Civil Nacional já começaram a ser enviadas para reforçar o atendimento. O presidente dos Estados Unidos, Donald Trump, ordenou a retirada de 5 mil soldados da Alemanha no prazo de 1 ano. A medida foi tomada dias após o chanceler alemão Friedrich Merz dizer que a liderança iraniana estava humilhando os Estados Unidos e que não via uma estratégia americana para sair do conflito. Na quinta-feira, o republicano também afirmou considerar reduzir as tropas americanas na Itália

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1: 4 e 4, bom dia, você que nos acompanha aqui no CBN Madrugada, porque hoje é sábado, vamos junto com Ricardo Garcia aqui na mesa de som até às 6 horas da manhã. E agora a Josélia Pegorim traz para a gente a previsão do tempo para este sábado.
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2: O mês de maio começou com muita chuva sobre o Rio Grande do Sul e também em áreas como Recife, João Pessoa e Natal. E as capitais do Nordeste ainda são motivo de preocupação para este sábado. A zona de convergência intertropical continua muito ativa e para este sábado a previsão de chuvas fortes e volumosas no norte do Maranhão, norte do Piauí, no Ceará, Rio Grande do Norte, também na Paraíba e no leste de Pernambuco. As capitais, Fortaleza, Natal e João Pessoa, podem...

0: mas a nossa consciência a respeito disso mudou muito. E esses ataques, por exemplo, a mulheres e crianças, correspondem hoje a anomalias morais, éticas, ilegais, inaceitáveis. De maneira que o livro faz esse arco histórico, né? Partindo desse momento que você identifica aí no Paleolítico, há mais de 13 mil anos atrás.
1: E aí você faz uma relação entre religião e guerra. Você analisa trechos da Bíblia, do Torá, do Alcorão, para mostrar que sim, todos pregavam a paz dentro ali dos seus pares, do seu ambiente. Mas quando há um intruso, algo de fora, alguém considerado um inimigo, as maiores e piores formas de morte também são, digamos assim, sugeridas, como se fosse uma ordem divina explícita. E aí eu fiquei surpreso nessa parte, Charlot, de estupro à aniquilação de todo mundo numa cidade, por exemplo. Que relação é essa? Religião e guerra.
0: A gente tende a pensar que as religiões são só fatores de contenção para a violência. Essa é a mensagem mais importante de todas as religiões, né? Amor, solidariedade, perdão, empatia. O próprio mandamento cristão de não matar, tudo isso é muito evidente para nós. Mas se a gente vai nos textos das três principais religiões monoteístas, do islamismo, do judaísmo e do cristianismo, todas elas têm seus textos sagrados, trechos que, lidos isoladamente, mostram ensejos, que são ensejos, são incentivos, são recomendações divinas para que a violência seja cometida. É claro que tudo tem um contexto e depois tem o que as religiões chamam de exegese. O que que é isso? É a leitura correta dos textos, à luz dos ensinamentos e tal. Mas o livro trata de pegar simplesmente qual é o registro histórico, o que esses livros históricos dizem. E a verdade é essa, que a religião pode ir numa direção positiva, de conter a guerra, de pregar o perdão e o amor, mas ela também pode ser utilizada com base nesses trechos como um incentivo para ir à guerra. Então, há determinações que hoje em dia seriam inaceitáveis. Por exemplo, se você guerrear com um povo e vencer esse povo, você pode tomar as mulheres

0: existe um alvo, a partir desses dados, essa pessoa com quem o Charlot conversou determinava que tipo de arma, quantidade de explosivo teria que ser usado. Tá, o nome dele é Tomer. Charlot, foi muito legal ver essa história, ler essa história aqui que eu presenciei você fazendo a checagem, a reportagem. Está aqui na página 175. Conta pra gente como é que foi isso, o que o Tomer fazia e de que forma isso agregou no trabalho da construção e elaboração desse livro.
1: É bacana isso, né, Fernando? A gente estava junto, a gente estava no centro de Tel Aviv, e eu me desgarrei um pouco do grupo, bem preocupado em conseguir fazer essa entrevista que finalmente aconteceu. E ela é muito interessante porque, jornalisticamente, é muito importante a gente chegar nos atores, nas pessoas que são responsáveis pelas coisas, né? Então, se a gente fala de uma guerra na faixa de Gaza, a gente sabe que tem pessoas realizando esses ataques, tem pessoas autorizando, tem pessoas escolhendo que explosivo vai ser usado, em que quantidade, de onde vai ser disparado. São pessoas que sabem das mortes de civis, de crianças, sabem da destruição de escola, de hospitais. Quem são essas pessoas? Como é que elas pensam? Onde é que elas estão? Elas têm nome? Elas têm um rosto? E finalmente a entrevista é um pouco isso, quer dizer, eu conversei com um oficial do exército israelense, que é do serviço de assessoramento jurídico, também uma espécie de procuradoria militar do exército israelense, que cuida também de julgar os militares que cometem crimes de guerra dentro de Israel. E conversei com ele sobre esses ataques. Israel tem uma acusação muito grave,

0: Eles avisam os civis que aquele local vai ser bombardeado e dão um tempo para que as pessoas fujam. Essa é uma estratégia israelense de tentar demonstrar que cumpre com as leis da guerra, né? Que não quer matar os civis deliberadamente. É claro que existe nisso um bocado de cinismo. E é claro que, às vezes, se fazem esses avisos por mero desencargo de consciência, porque muitas vezes os civis são alvejados de forma deliberada. Para dar um exemplo bem grotesco, a gente vê ataques que pulverizam escolas o tempo inteiro, onde não havia nenhum combatente, ou mesmo destruição, como a gente viu recentemente, de uma imagem de Jesus Cristo no sul do Líbano. Ou seja, são atitudes que não têm nada a ver com o objetivo militar. Ainda assim, falando em teoria, o que esses avisos procuram fazer é justamente poupar a população civil, dar o tempo para que as pessoas liberem o lugar, porque ali se considera que existe um alvo militar de tamanha importância que justifica um ataque que pode provocar danos colaterais. É claro que você sempre pode argumentar que esses avisos também engendram outros crimes, porque o deslocamento forçado de população civil é um crime, né? A destruição da propriedade civil é um crime. Então vão entrar de novo naquela grande equação que a gente dizia, para tentar determinar se os danos causados são colaterais e proporcionais, ou se ao contrário, são danos extensivos, excessivos e que constituem crimes de guerra. É com base nesse tipo de coisa que os tribunais internacionais vão julgar os casos que são levados até eles. Em relação à guerra em Gaza, no sul do Líbano e Israel.
1: Bom, por falar em tribunais, eu queria te ouvir sobre diferenças entre Tribunal Penal Internacional, Corte Internacional de Justiça. Quais são?
0: É simples, a Corte Internacional de Justiça julga estados e o Tribunal Penal Internacional julga pessoas. Então, por exemplo, Israel tem uma acusação contra si de genocídio, que é o genocídio, é a decisão, é a atitude, é a ação voltada para exterminar um coletivo.
1: É o
0: Esse coletivo
1: processo da
0: pode
1: África do
0: ser.
1: Sul? É esse?
0: Isso,
1: Tá.
0: exatamente. Então, esse processo foi movido pelo Estado sul-africano, pelo governo da África do Sul, contra o Estado de Israel, né? O Brasil, inclusive, participa dessa ação do lado da África do Sul. Ninguém vai ser preso nesse processo por genocídio. Essa é uma condenação contra o Estado de Israel. E aí podem se ditar medidas reparatórias. Pode-se ditar medidas de contenção, como para Israel não entrar mais na faixa de Gaza, enfim, mas não existe a prisão de ninguém, né? Depois, no Tribunal Penal Internacional, que você pergunta, ele é dirigido a pessoas. Então, é no TPI, é no Tribunal Penal Internacional, que existe uma ordem de captura contra o Benjamin Netanyahu, primeiro-ministro de Israel. Então, você vê que aí é uma ordem contra uma pessoa. É também no TPI e tem uma ordem de prisão contra o Vladimir Putin, por causa da guerra na Ucrânia, né? Esse é um tribunal que pega as pessoas, senta no banco dos réus e produz uma sentença que pode ser de absolvição ou de prisão. Os dois tribunais dependem imensamente da cooperação dos estados, dos países. Então, se os países do mundo não estão dispostos a cooperar, é muito difícil que essas instâncias cumpram a sua missão e levem a julgamento os países ou as pessoas. Então, um presidente, um primeiro-ministro como Netanyahu, um presidente como Putin, em tese, deveriam ser capturados assim que pisassem no território de qualquer país que faz parte do TPI. Mas não é bem isso que acontece. O Putin, por exemplo, foi convidado a vir ao Brasil para o encontro do G20 pelo Lula, quando já tinha uma ordem de prisão contra si. Então, como a gente vê, é muito difícil que os países aceitem sacrificar seus objetivos de relação bilateral, de comércio e coisas do tipo, em nome de fortalecer o direito internacional. E essa é parte da explicação sobre por que é tão difícil responsabilizar criminosos de guerra no nível internacional.
1: É estranho esse sentimento de impunidade, né, que prevalece, não? Você fala isso também no livro.
0: Prevalece, é uma grande angústia, Fernando, porque por um lado tem essa questão da impunidade, mas por outro que eu costumo dizer é o seguinte: talvez a saída para isso seria estabelecer uma espécie de polícia mundial, uma polícia que fosse atrás desses condenados e capturasse eles. Algumas pessoas podem desejar essa espécie de Liga da Justiça, mas basta a gente começar a pensar sobre quem comandaria isso para a gente começar a ficar preocupado. Você já imaginou uma polícia mundial nas mãos do Trump ou de outra pessoa que você não goste? Então, talvez o equilíbrio precário que a gente tenha hoje e que engendra tanta impunidade ainda seja melhor do que a ideia de um justiciamento em nível global com uma polícia que vá atrás dos criminosos, porque o juízo sobre quem é criminoso pode variar muito e essas instâncias, como a gente sabe, podem ser usadas politicamente para perseguir pessoas inocentes, né? Então, é um equilíbrio muito difícil, muito delicado.
1: Falamos muito sobre a guerra, mas eu queria te ouvir agora sobre a paz. Como é que você define?
0: A paz é a ausência de conflito, né? É quando você não tem uma dinâmica de violência se

desenrolando. A gente costuma chamar isso de paz. Eu chamo atenção no livro para o quanto esse conceito pode ser enganoso. Porque às vezes você tem uma situação de aparente tranquilidade, mas ela só existe porque pessoas oprimidas não conseguem força suficiente para se manifestar. Então, a ausência de guerra nem sempre é a paz. Muitas vezes a paz é só uma ordem imposta por um grupo que tem mais condições de manter a ordem. Às vezes essa ordem é mantida à força e sob pena de repressão em grupos étnicos, em grupos políticos, né? Então a guerra não eclode, mas a violência continua existindo na forma de pressão, na forma de subalternização, na forma de opressão, né? Então, eu problematizo um pouco esse termo da paz, porque ele é uma saída, às vezes, muito ilusória, né? A gente sente que quando não há conflitividade, todos estão bem. Não é bem verdade. E a história está cheia de exemplos de povos dominados, subalternizados, oprimidos, em situações que são tidas como de paz, mas nas quais esses povos oprimidos simplesmente.

0: Sábado 2 de maio de 2026. A companhia aérea de baixo custo em falência, Spirit Airlines, anunciou nesta madrugada o cancelamento de todos os voos a partir de hoje. O colapso da empresa resultará em milhares de demissões e marca a primeira falência de uma companhia aérea em parte devido à duplicação dos preços do combustível de aviação durante a guerra com o Irã. O presidente Donald Trump havia proposto um aporte de US$500 milhões para salvar a empresa, apesar da oposição de aliados e de muitos republicanos no Congresso. A Petrobras reajustou em 19% o preço do gás canalizado vendido para as distribuidoras. O aumento reflete o comportamento do dólar, do gás e do petróleo entre os meses de fevereiro e abril. O reajuste se aplica ao gás canalizado vendido pelas distribuidoras para residências, comércio, além do gás natural veicular vendido nos postos de combustíveis. A alta não envolve o preço do gás de botijão, que conta com regras distintas de reajuste. Nesta sexta-feira, a Petrobras também anunciou uma alta de 18% no preço do querosene de aviação para o mês de maio. A organização do Oscar anunciou mudanças nas regras da categoria de filme internacional que o país ganhou pela primeira vez em 2025 com Ainda Estou Aqui. A partir do ano que vem, filmes em outros idiomas que não o inglês passam a poder concorrer de duas formas. A antiga, pela seleção oficial como representante de um país, continua a valer. Mas agora, as produções também podem ser indicadas à categoria ao ganharem os prêmios em alguns dos principais festivais de cinema do mundo, como de Berlim e Cannes. Horário de Brasília, 4h32.
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0: Quatro e 34. O sábado será mais um dia de chuva forte em várias regiões do Nordeste. Há risco de temporal em diversos estados, incluindo Pernambuco e Paraíba, que ontem registraram mortes e muitos transtornos. No Grande Recife, os desastres provocados pelo temporal mataram duas mães e duas crianças e deixaram 5 pessoas feridas. Na capital, uma mulher de 24 anos e o filho de 6 morreram depois que o deslizamento de uma barreira destruiu a casa da família. O pai da criança e a filha do casal de 1 ano foram socorridos em estado grave. Na TV Globo, o técnico em controle de pragas, Flávio Lima, disse que os filhos se salvaram por pouco.
2: Eu senti de Deus aquele aperto no coração, né? Tipo, ó, acho que essa barreira vai cair. Aí eu cheguei em casa, pedi para meus filhos sair do quarto e ir para a sala. Quando eu acabei de dizer isso, deu um estrondo, eu pensava que tinha sido um raio. Quando eu olhei, a barreira ela veio de vez.
0: Em Olinda, uma jovem de 20 anos e o filho, um bebê de 6 meses, também morreram soterrados. O secretário da Defesa Civil de Olinda, Coronel Carlos Albuquerque, disse que a chuva dificultou

0: o trabalho de resgate.
1: As condições são desfavoráveis, né? Que essa chuva houve dois deslizamentos em seguida. Tem uma militar do Corpo de Bombeiros sempre atento, porque qualquer nova incidência de deslizamento, ela apita para que as pessoas saiam e a gente possa garantir não só a vida dessas pessoas que estão aí, como também quem está trabalhando.
0: Segundo a Defesa Civil de Pernambuco, mais de 1.500 pessoas estão

0: Peixes. No agreste do estado, uma barragem rompeu nos arredores de Lagoa Seca. No fim da noite, a Companhia de Água e Esgotos da Paraíba suspendeu o abastecimento em mais de 80 bairros da capital porque a enchente invadiu uma estação elevatória. O governador Lucas Ribeiro percorreu as cidades mais prejudicadas pela chuva, acompanhado por um comitê de trabalho, com equipes da Defesa Civil, Corpo de Bombeiros, Polícia Militar e DER.
1: Pessoal, nós estamos aqui no Vale do Paraíba, especificamente aqui em Pilar. E a gente está acompanhando tudo, está monitorando transtornos em estradas, em residências. E todas as equipes do governo estão aqui acompanhando, junto aos prefeitos e prefeitas, as gestões municipais acompanhando e dando todo o suporte necessário aqui na região.
0: 4h39. Presidente Lula deve decidir na semana que vem o futuro do advogado-geral da União, Jorge Messias. Após ter tido o nome rejeitado pelo Senado para uma vaga no Supremo, Messias colocou o cargo à disposição, mas foi aconselhado pelo presidente a não tomar nenhuma decisão com a cabeça quente. Para o cientista político Melílio Diniz, se Jorge Messias pedir demissão agora, pode aprofundar a ferida no governo Lula.
2: Ainda pior do que a não aprovação de Jorge Messias pelo Senado Federal é a consequência de sua hesitação em não mais continuar à frente da Advocacia Geral da União. Isso aprofunda a ferida deste momento histórico, aumenta a dificuldade de governabilidade do governo federal e, para piorar, tira de Lula um de seus mais fiéis aliados dentro da gestão do núcleo central de seu governo.
0: O Movimento Nacional pela Paridade no Judiciário divulgou um manifesto em que defende a indicação de uma mulher, de preferência negra, para o Supremo Tribunal Federal. 4h40. O presidente Donald Trump sinalizou que vai continuar com a guerra contra o Irã sem o aval do Congresso. Uma carta para cumprir formalidades, o republicano afirmou que as hostilidades com o Irã foram encerradas. Trump enviou a declaração no fim do prazo estabelecido pela Resolução de Poderes de Guerra. A lei determina que o presidente tem até 60 dias para encerrar uma ação militar não autorizada ou obter a aprovação formal dos parlamentares. Para evitar o pedido de autorização, o governo argumenta que o cessar-fogo em vigor desde 7 de abril interrompeu o estado de conflito. Ao declarar as hostilidades como encerradas para fins formais, Trump tecnicamente zera o cronômetro da lei, mantendo as tropas na região sem depender de um voto parlamentar. Apesar de usar o termo encerradas, a carta de Trump afirma que o Irã ainda representa uma ameaça significativa. O presidente informou que o Departamento de Guerra continuará atualizando o posicionamento das forças e que novas ações militares podem ocorrer a qualquer momento para proteger aliados e interesses americanos. Dois clássicos marcam hoje a abertura da 14ª rodada do Campeonato Brasileiro. Em São Paulo, o líder Palmeiras enfrenta o Santos às 18h30 da tarde. Às 9 da noite, Cruzeiro e Atlético Mineiro entram em campo no Mineirão. Também jogam hoje Botafogo e Remo, Vitória e Curitiba e Atlético Paranaense contra o Grêmio. Na Série B, três jogos abrem hoje a 7ª rodada. Botafogo de Ribeirão Preto enfrenta o Náutico, Cuiabá joga contra o Criciúma e o Fortaleza encara o Goiás. Pela 9ª rodada do Campeonato Brasileiro Feminino, o América Mineiro enfrenta o Vitória e o Bahia pega o Palmeiras. Ontem, o Corinthians venceu o Grêmio por 2-0 e o Internacional derrotou o Santos por 3-0, mesmo placar da vitória da Ferroviária sobre o misto do Mato Grosso. Atlético Mineiro e Fluminense empataram por 1-1. Juventude e Cruzeiro não saíram do 0-0.

0: Cerca de 2 milhões de pessoas são esperadas hoje para o show da cantora Shakira na praia de Copacabana, no Rio de Janeiro. A apresentação gratuita do Todo Mundo no Rio começa às 9h45 da noite. Nesta sexta-feira, a diva colombiana fez um ensaio geral ao lado de Maria Bethânia e Caetano Veloso, acompanhadas pelos ritmistas da Escola de Samba Unidos da Tijuca. Shakira e a cantora baiana cantaram um dos maiores sucessos de Gonzaguinha.
1: Maria Bethânia!
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0: Faltam 16 minutos para 5. É, vamos aproveitar que a gente está no showbiz, no pop, para acionar o Pedro Fagundes, que acompanhou Morumbis lotadaço para o clima de despedida de The Weeknd, que encerrou a turnê em São Paulo. Turnê que passou por Estados Unidos, também América Latina, e o Pedro Fagundes foi acompanhado.
1: O cantor canadense The Weeknd fechou a turnê mundial After Hours Till Dawn Tour com duas apresentações no estádio do Morumbis em São Paulo. Dono da música mais ouvida da história do Spotify, do segundo álbum com mais streams na categoria, o último show dele teve clima de celebração e despedida. No palco estava mais até para fim de semana do que The Weeknd. Foram mais de uma dezena de gritos de São Paulo e outros encaixes da cidade paulistana no meio das músicas. Abel desfez e se emocionou. Ele abria os braços, fechava os olhos, depois conduzia a plateia com gesto de maestro. O repertório reuniu 40 músicas e passou pelos principais sucessos da carreira, como After Hours, Starboy, Save Your Tears e I Feel It Coming. Para o encerramento, guardou Blinding Lights, maior hit da carreira, que virou coro coletivo em todo o estádio. O publicitário Ebert Mapa, de Belo Horizonte, acompanhou a turnê por quase duas semanas, entre Rio de Janeiro e São Paulo. Para ele, a participação especial de Anitta foi um dos momentos mais marcantes.
2: Eu saí de BH na sexta-feira passada, fui para o Rio, vim para São Paulo ontem, né? Fiquei 7 dias no Rio e eu volto para BH na segunda-feira. Estou aqui há 4, 5 dias. Ponto alto, obviamente, além das músicas maravilhosas, acho que a Anitta foi um show à parte. Já é o meu quarto show do The Weeknd. Eu amo The Weeknd desde 2014. Ele move a minha vida, assim. Ele esteve em todos os momentos, momentos bons, ruins. E esse é o meu segundo show dessa turnê dele. Eu estava no Rio e vim para São Paulo.
1: Responsável também pela abertura do show, Anitta cantou as parcerias São Paulo e Rio, uma faixa inédita da turnê. A carioca foi elogiada por The Weeknd, que a chamou de artista talentosa e de grande amiga.
3: Yeah, make some noise for Anitta, ladies and gentlemen.
1: O show teve forte apelo visual, com efeitos de fogo, bailarinas fantasiadas, passarela e uma grande estátua dourada rotatória. Em Out of Time, o cantor desceu até a grade e cantou

0: com uma fã, em um momento que se estendeu e virou um dueto improvisado. O estudante Lucas Marinovic veio de São José do Rio Preto para o primeiro show da vida. Ele enfrentou mais de 12 horas de fila, debaixo do sol, tudo motivado por uma conexão com a música que vem de dentro de casa.
1: Eu comecei a gostar muito dele depois que a minha mãe começou a ouvir também. Minha mãe ouvia Save Your Tears, ela amava e eu não sabia disso. Um dia eu coloquei sem querer para ela ouvir e ela começou a falar, nossa, eu amo essa música, E isso me deixou muito mais conectado com o The Weeknd, né? Minha mãe, a gente sempre pegou as músicas em casa. Ela sonhava em me levar aqui no Morumbi pra ver um show dele, que em casa eu cantava todas as músicas dele junto com ela. A gente sempre cantou todas as músicas juntos e foi bem especial pra mim estar aqui hoje, sabe? Foi uma coisa muito importante pra mim, que realmente tocou comigo. Gravei todos os momentos que eu queria mostrar pra ela depois e, nossa, vou levar esse show pra minha vida, cara, sem dúvida.
0: O show terminou em um grande agradecimento ao público brasileiro. The Weeknd confessou que se apaixonou por São Paulo, que a metrópole foi inspiração para o álbum da turnê e, por isso, não haveria lugar no mundo pra encerrar senão aqui. De São Paulo, Pedro Fagundes.
2: Quatro horas e 49 minutos. Bom dia que chega de Limeira, no interior de São Paulo. O José Carlos Fascina. Muito obrigado também pela mensagem que chega do Luiz de Petrolina, Pernambuco, acordando agora, informado com a CBN, é o Deto Cordeiro de Mauá, na Grande São Paulo. Também por aqui o César Espíndola de Formosa, Goiás, sempre ligado na CBN. Muito obrigado também pela mensagem que chega do Gilmar Alves de Campos, Juazeiro, na Bahia, desejando um feliz sábado para todo mundo via WhatsApp. E aqui no YouTube, pessoal que acompanha as imagens do estúdio, troca ideias com os demais ouvintes, Antônio de Deus, de Brasília, no Distrito Federal, Carlos Leite, de Franciscópolis, também a Ana Cristina, manda o seu bom dia direto de Curitiba, muito obrigado pela mensagem, Emanuel Marques, Rutinaldo Alves também por aqui, Francisco Matias de Iguatu, no Ceará. E muito obrigado a você que interage também via Instagram. Estamos aqui na rede social, no Insta, no @phcgalvão, repetindo, @phcgalvão. Henrique Kurtz está chegando por aqui. Obrigado também ao Ivo Alves de Caicó, no Rio Grande do Norte, também o Leopoldo Veloso, de Lagedo, Pernambuco, participando via Instagram, no @phcgalvão. 4h51, nós vamos ao interior de São Paulo. Kevin Camada tem informações sobre uma advogada presa em flagrante porque abandonou um

0: foi confirmada pela autoridade policial. Como a pena prevista em lei não permite fiança, a advogada foi levada para a cadeia pública feminina da região e permanece à disposição da justiça, aguardando audiência de custódia. De Campinas, Kevin Camada.
1: 4h52 de Campinas, a gente vai voltar ao Rio de Janeiro com a Júlia Viana. A reportagem contando um pouco aí do legado do Paulo Gustavo. 5 anos da morte do humorista.
2: Você deve se lembrar de alguma dessas cenas.
3: Tadinha.
4: Tadinha, que barra.
5: Cadê a tampa do meu pó?
6: Ih, voltou nesse assunto.
5: Cadê a tampa desta merda, deste pote?
6: Não sei, perdi a merda da tampa, não sei.
5: Sai daqui.
7: Eu, hein?
5: Palhaça, colorida.
7: Ridícula.
6: Tá carregada?
7: Passei, gente. Entrei nessa merda.
8: Tô achando você muito borocochô.
9: Tô borocochôzinha.
5: Aruan, vem pra cá. Aruan não é bom não, gente. Marcelina! Marcelina, excelente. Eu vim toda certa. Eu vim branca, hétero e rica. Eu tô no topo.
2: O ator e humorista Paulo Gustavo partiu há 5 anos vítima da Covid, mas os projetos que ele criou seguem vivos. Seja pelos personagens marcantes, seja pelos diálogos que até hoje rendem memes de internet. Viúvo de Paulo Gustavo, Thales Bretas faz questão de honrar o trabalho e a memória do parceiro.
10: Para além do meu consultório, da minha vida em casa, com meus filhos e do meu trabalho também, eu tenho sempre essa preocupação de acompanhar, de estar de perto, de estar curioso para ver o que querem falar, o que querem fazer sobre o Paulo, sobre a vida do Paulo e de que forma vão retratar isso, né? E as obras dele e tudo. Exige um cuidado, né? Da família, meu, dos meus filhos, até porque eles têm nesse cara, nesse artista emblemático que foi o pai deles, né? Muita admiração.
2: Um dos projetos para celebrar o artista vai chegar em breve no teatro. Meu Filho é um Musical estreia no dia 28 de maio no Rio de Janeiro. A peça será lançada 20 anos depois da estreia do monólogo Minha Mãe é uma Peça, um marco na carreira de Paulo Gustavo. Idealizado pela mãe e pela irmã do humorista, o novo espetáculo acompanha a vida dele desde a infância até os feitos históricos, como ter conquistado 11 milhões de espectadores com o filme Minha Mãe é uma Peça 3, a maior bilheteria do cinema nacional. Quem lembra bem das peças que deram vida à Dona Hermínia é a atriz e humorista Flávia Reis, amiga de Paulo Gustavo. A dupla passou anos na estrada quando ela abria os espetáculos dele pelo Brasil.
11: Assim como ele, eu gosto muito de trabalhar com personagens tipos, que são essas pessoas que a gente identifica no nosso dia a dia, né? Que assim que eu subo no palco, as pessoas falam, ah, igual minha tia, igual minha mãe. O Paulo pegou um símbolo muito forte, né? Que é a mãe, porque quem não tem filho tem uma mãe, e fez essa personagem que todo mundo se identifica virar um símbolo de uma mãe nacional, né? Então eu tenho uma influência direta, assim, eu gosto muito desse trabalho de recolher figuras e situações do cotidiano.
12: Se gritar, pega ladrão.
2: Dona Hermínia que conquistou os brasileiros. Paulo Gustavo também soube debochar de figuras controversas, como o trambiqueiro Valdomiro da série Vai Que Cola, que resolveu fugir para o subúrbio do Rio para correr da polícia.
5: Onde é que é isso aqui? Onde é que é isso aqui?
13: O senhor não é do Rio?
5: Eu sou do Rio, mas eu moro no Leblon.
13: Sim.
5: Tá? E aí deu uma confusão comigo lá numa empresa. Eu peguei um táxi e passei ali pelo Túnel Rebouças. Sabe onde é?
13: Sim.
5: Ali onde acaba o Rio. Então, e vim parar aqui. Aqui é o quê? Aqui?
13: Aqui é o Meier. Conhece?
5: Meier? Não, conheço. Não, nunca vi na história da minha vida, eu nunca vi no Meia.
2: Amigo de infância de Paulo Gustavo e roteirista de diversos trabalhos do artista, Phil Braz afirma que o estilo do ator influencia até hoje o humor feito no Brasil.
14: Eu acho que existe uma escola de humor Paulo Gustavo. Eu vejo ecos do Paulo Gustavo por aqui, por ali. De vez em quando aparece alguém que fala parecido, alguém que tem uma embocadura parecida. Eu acho que está pulverizado, que está espalhado. O Paulo Gustavo realmente ele foi uma chuva que caiu e molhou muitos campos, muitos terrenos, muitos lugares e germinou aí muita flor.
2: Para o viúvo Thales Bretas, a principal fórmula criativa do marido era fazer rir, mas com muita sensibilidade.
10: Ele é o cara que mais levou público para o cinema brasileiro, até hoje, recorde de bilheteria, e com um trabalho que é

0: muito autoral, que é o amor, que é a comédia, que é a vida como ela é na sensibilidade dele. Então, assim, eu, de novo, fico muito orgulhoso e vou fazer de tudo para que esse trabalho seja sempre lembrado, com todo esse carinho, com todo o esforço que ele teve, com todo o impacto que isso tem também para nossa sociedade, para nossa cultura.
1: Em dezembro de 2020, Paulo Gustavo fez a última aparição na TV, no especial de fim de ano do programa 220 Volts, outro grande sucesso da carreira dele. O mundo vivia o isolamento por causa da pandemia e ele fez uma defesa enfática dos protocolos de saúde então adotados. A última mensagem do humorista foi a favor da união entre o amor e o riso.
2: Eu faço palhaçada, você ri, eu fico com o coração preenchido aqui. Eu me sinto assim. Realizado de estar conseguindo te fazer feliz, rir é um ato de resistência. A gente agora está precisando dessa máscara chata para proteger o rosto desse vírus e, infelizmente, essa máscara ela esconde algo muito precioso para nós brasileiros: o sorriso. Ele está tapado, tem que ficar tapado, mas ele existe e ele não vai deixar de existir.
1: Do Rio de Janeiro, Júlia Viana.
3: Quatro horas e 58 minutos. Vou registrar mais algumas participações aqui via WhatsApp pelo 11 999 11 9981. Rômulo Reis. Rômulo Araújo mora em Orlando, mas está em férias. Sabe aonde, Ricardo Garcia? Está na Coreia do Sul. E ele está lembrando aqui que lembro-me de ajudar o Paulo Gustavo, perdido no aeroporto de Orlando, voltando para o Brasil num voo da American. Ajudei ele e a família a achar o portão de embarque a tempo, não perder o voo. Fazendo aqui que foi mágico o encontro, né? O Rômulo Reis era uma grande figura, realmente, o Paulo Gustavo, né? A gente comentava aqui no começo do programa, né, Ricardo Garcia, como de vez em quando a gente acompanha as imagens dele aqui nas reapresentações, dos programas, na Globo, na Globo News, durante a madrugada. E eu destacava que foi mais uma vítima, né? Pode ter sido, porque a gente não pode afirmar categoricamente que ele estaria vivo se a gente tivesse vacina, né, antes. Não podemos afirmar isso. Mas não há dúvida nenhuma, se a gente tivesse a vacina antes do que tivemos, muita gente poderia ter sido salva. Muita gente que pereceu, que morreu, poderia ter sido salva. E não foi salva porque a gente tinha um governo negacionista, criminoso, de Jair Bolsonaro, né? É por isso que houve 9 acusações de crime na CPI da pandemia, mas nenhuma delas foi para frente porque o então procurador, ou melhor, né, observador-geral da República, naquele momento, Augusto Aras, sentou em cima do resultado da CPI, nada foi para frente. Mas a conduta do então presidente da República, não há dúvida nenhuma, contribuiu para muitas mortes. E isso a história vai mostrar, não há dúvida nenhuma. É só a gente pegar o número de habitantes do Brasil, o número de mortes que o país teve e ver que é algo completamente fora de propósito e, infelizmente, a gente teve que passar por um dos momentos mais terríveis da humanidade nos tempos modernos, né? Porque não foi só o Brasil, foi o mundo inteiro, com um presidente da República negacionista, que orientou a população a tomar remédio que não tinha nenhum efeito, comprovadamente pela ciência, que lutou contra não só a vacina, mas sabotou a vacina, né? Porque havia a tentativa de acordo com os chineses, ele abortou, mas também lutou contra as medidas que eram preconizadas pela ciência, pelos médicos, medidas de isolamento extremamente necessárias. Então, uma dúvida nenhuma que muita gente poderia ter sido salva se a gente tivesse alguém minimamente responsável e que acreditasse na ciência, na medicina, na presidência. Vem aí Edmilson Fernandes.
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0: Sábado, 2 de maio de 2026, a FAB abriu uma investigação para apurar o episódio em que dois aviões ficaram a apenas 22 metros de distância no aeroporto de Congonhas, em São Paulo. Investigadores do CENIPA foram acionados para realizar a ação inicial da ocorrência envolvendo um avião da Azul e um jato da Gol. O senador Magno Malta, do PL, é acusado de agredir uma técnica de enfermagem durante um exame em Brasília. A profissional registrou o boletim de ocorrência na Polícia Civil do Distrito Federal. Segundo a vítima, o parlamentar deu um tapa na cara dela e a chamou de incompetente e imunda durante o exame no hospital particular DF Star, que iniciou uma apuração administrativa sobre o fato. A técnica relatou que foi agredida porque, no momento da injeção de contraste, a substância vazou no braço do senador. Em nota, Magno Malta alegou que houve falha técnica no acesso, mesmo após alertar por diversas vezes que o procedimento estava incorreto e lhe causava fortes dores. Questionado se ele confirmava a agressão, o parlamentar disse apenas que só se recorda da dor intensa que sentiu com o extravasamento do contraste. O presidente dos Estados Unidos, Donald Trump, afirmou que vai assumir o controle de Cuba quase imediatamente após o fim da guerra contra o Irã. A declaração foi feita durante um evento na Flórida. Trump afirmou que, na volta do Irã, os Estados Unidos poderiam enviar um porta-aviões para se posicionar próximo à costa da ilha caribenha. Era de Brasília, 5:03.
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3: 5:05. Muito bom dia. Obrigado a você que nos faz companhia aqui no CBN Madrugada com Ricardo Garcia. Vamos juntos, hein? Até às 6 da manhã, porque hoje é sábado, na sua companhia, ouvinte CBN. E agora, a Josélia Pegorim traz para a gente a previsão do tempo para todo o Brasil neste sábado.
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4: O mês de maio começou com muita chuva sobre o Rio Grande do Sul e também em áreas como Recife, João Pessoa e Natal. E as capitais do Nordeste ainda são um motivo de preocupação para este sábado. A zona de convergência intertropical continua muito ativa e para este sábado a previsão de chuvas fortes e volumosas no norte do Maranhão, norte do Piauí, no Ceará, Rio Grande do Norte, também na Paraíba e no leste de Pernambuco. As capitais Fortaleza, Natal e João Pessoa podem ter grandes volumes de chuva que podem causar problemas nas áreas urbanas. A chuva diminui no Grande Recife depois da chuvarada que aconteceu no feriado de 1º de maio, mas ainda é motivo de preocupação. Chuvas moderadas a fortes podem acontecer no litoral de Alagoas e também no litoral da Bahia. No norte do Brasil, pancadas de chuva moderadas a fortes ainda podem acontecer em quase todas as áreas. Mais chuva na região de Belém, que teve o abril mais chuvoso desde 2020. Mas no sudeste e no centro-oeste do país, vamos ter um sábado com muito sol e muito calor. Alerta de baixa umidade no ar em muitas áreas aí do interior de São Paulo, Mato Grosso, Goiás, no Triângulo Mineiro. Os níveis de umidade podem até ficar um pouco abaixo.

após um deslizamento de barreira no bairro de Dois Unidos. Eles chegaram a ser socorridos, mas não resistiram aos ferimentos. Em Olinda, no bairro do Passarinho, as vítimas também eram mãe e filho, uma jovem de 20 anos e um bebê de 6 meses. Na cidade, deslizamentos deixaram ainda 5 pessoas feridas. As chuvas atingem quase todo o estado. Na zona da Mata Norte, Goiânia já acumulou mais de 200 milímetros de precipitação, com transbordamento de rios e alagamentos. Mais de 20 municípios registraram volumes superiores a 100 milímetros em 12 horas. E ao menos 6 rios estão em nível de alerta ou já transbordaram. Em áreas de morro e regiões alagadas, o abastecimento de água foi suspenso para evitar novos transtornos. A Defesa Civil de Pernambuco informou, em balanço na noite desta sexta-feira, que o estado tem 422 pessoas desabrigadas e 1.068 desalojadas. Goiânia concentra o maior número de afetados, com 146 desabrigados e 994 desalojados. No Recife, 12 abrigos seguem abertos com mais de 800 pessoas atendidas. Por sua vez, o governo federal já mobilizou apoio emergencial e, segundo o presidente Luiz Inácio Lula da Silva, com a atuação da Defesa Civil Nacional e de ministérios. As chuvas também impactaram o transporte aéreo e ao menos 14 voos com destino ao Recife foram desviados devido às condições meteorológicas. Outros 4 foram cancelados em Fernando de Noronha. A previsão da APAC é de continuidade das chuvas nas próximas horas, com redução a partir deste sábado, principalmente no Grande Recife, na Zona da Mata Norte e no Agreste de Pernambuco. Do Recife.

0: Exatamente. O espacate que depois, né, vimos o Prince fazendo. Quem estava lá na década de 80 lembra da figura do Terence Trent D'Arby fazendo isso também.
1: Mas não deve ser fácil, né? Então... Cantar é abrir espacate e dançar. É facinho.
0: E o nosso querido Prince, né? Claro, ele tinha facilidade de ter 1,57m, né? Tinha muita agilidade física, mas sempre de salto alto, né? Ele fazia esse espacate uma vez pra cá, uma vez pra lá, uma vez pra cá. Então ele ficava, às vezes, numa sequência rítmica, fazer isso umas 10, 12, 15 vezes. Claro que depois operou a coluna, não fez muito bem a ele, ainda

0: bateria e baixo.
1: Se fosse pensar, assim já estaria muito bom. Oh, tá bom, mas assim já estaria bem legal, né? Vamos pensar.
0: Pô,
1: já mas
0: tá com a
1: como é sexta-feira, queremos mais. Vamos lá.
0: É, vamos lá. Aí os metais vão entrando, ó.

0: entrando jazz, né? Bom, George Benson, um dos melhores guitarristas do século. Cantando também bem, né? Eu sempre falo, Nando, ouvinte, o George Benson tocava como um semideus, cantava maravilhosamente bem, a época canta até hoje. Lindo de morrer, mas pelo menos ele fez muito sucesso, né?
1: Tá, João, só uma questão. A gente vai ouvir agora com a Count Basie Orchestra, é isso?
0: É, na verdade ela tá no tempo, o tempo inteiro no disco, né? Só que você nessa faixa, como é uma homenagem ao Jack Wilson, eles ficam ali atrás. Mas a partir do segundo minuto, dá uma virada de página e sai do R&B e entra no jazz mesmo da Big Band. Dá uma olhadinha, olha como é bonito.

0: João, vamos lá. Uma breve definição sobre Count Basie e Count Basie Orchestra.
1: Olha, Count Basie é dos grandes líderes, né? Junto com o nosso querido Duke Ellington, que é considerado o maior compositor americano do século XX, a produção e tudo. Então, nos anos 20, até a era de ouro do jazz, né? E você tinha essas figuras aí. Count Basie, uma figura de frente, que como compositor e como arranjador, revelou uma série de artistas muito importantes. Nos anos 30, quando veio a depressão, né, no mundo, a quebra da Bolsa em 29, essas orquestras passaram a ser cada vez mais requisitadas, né, para levantarem mesmo, né, o astral de um país destruído. Né? E surgiram outros, né, como o Paul Whiteman, né, que é um maestro branco, mas também do jazz, que foi chamado de The King of Jazz, depois deu uma confusão danada. Você tem aí essa figura do Benny Goodman, né, que comprou muitos arranjos comprou mesmo, legalmente, né, arranjos dos produtores, compositores pretos à época. A gente está falando de uma época que tinham que ficar em hotel separado, viajar em trem separado. E, ou seja, desse panteão de figuras que ajudaram a desenhar o que é hoje chamado de jazz para dançar, o Count Basie é uma figura central, pela quantidade de composições e ele como arranjador. Ele era pianista, mas não era assim um pianista como, sei lá, Oscar Peterson, como Bud Powell, uma pessoa ligada na técnica, virtuoso, mas um dos grandes arranjadores e compositores, né? Então, quando ele morreu, a banda continuou, né? Tipo, Count Basie Orchestra, e aí nosso querido George Benson, que cresceu no meio de tudo isso, tem blues nele, tem jazz, tem soul, ele fez um álbum com essa orquestra. E aí aproveitou e homenageou o Jack Wilson, né? Porque tem uma intersecção, que eu acho que, se você for o blues, está na raiz de tudo, da música preta norte-americana, depois veio o jazz, o soul, tudo tá ali reunido. Então, achei que essa faixa é emblemática. Por isso, cara da sexta-feira, onde os preconceitos ficam do lado de fora e a alegria e a vontade de dançar e se divertir vem para a pista de dança, junto com o Fernando Andrade, o seu melhor companheiro para a sexta-feira. Eu sou o testemunho.

0: Ele capota, mas não breca.
1: Um abraço, João. Até segunda. Cuide-se.
0: Ah, vou fazer o possível, né? É difícil, né? Depois de ouvir essa música e olhar o teu sorriso aí.
1: Valeu, João. Obrigado, ouvinte. Grande abraço.
0: Divirtam-se.
1: Valeu, tchau, tchau. Valeu.
2: João Marcelo Boscoli com Fernando Andrade. A gente vai aproveitar essa onda musical, viu, Ricardo Garcia? Ouvintes aqui do CBN Madrugada. Vamos ao Rio de Janeiro com a Júlia Viana. Expectativa para daqui a algumas horas o grande show da Shakira, em companhia de grandes astros aqui do nosso país, hein?
3: Fãs lotaram nesta sexta-feira à frente do Copacabana Palace, onde a cantora Shakira está hospedada. A expectativa principal era de vê-la mais uma vez na sacada do hotel e acompanhar de frente para o palco a passagem de som da colombiana um dia antes do mega show. A concentração do público começou desde cedo. Um aulão de Waka Waka deu a largada logo pela manhã e os passos de dança se estenderam durante todo o dia. Com caixas de som nas alturas tocando hits da Loba, como é conhecida a cantora, os fãs fizeram a véspera do mega show parecer o dia do evento. Uma das pessoas que passou o dia na porta do Copacabana Palace foi a Pamela Souza, que veio de Brasília para assistir a artista.
4: Tô aqui desde quarta-feira, vim de Brasília, desci tipo, do aeroporto, vim direto para cá, tentei de todas as formas também conseguir o VIP, mas eu consegui por uma ação que aconteceu na terça-feira, quando eu estava em Brasília ainda, que era pela internet. Mas assim, foi muito desgaste, sabe? Porque a gente se mata para estar aqui. A gente gasta tudo que a gente tem e o que a gente não tem. A gente se esforça, porque é para celebrar esse momento único, celebrar

0: Pra celebrarmos juntos esse momento único, só falta o meu VIP, gente. Tô tentando de tudo. E, gente, me nota, por favor, eu tô dando o rim pro VIP, sabe? É um momento que eu quero estar pertinho pra poder celebrar, vim de longe, sabe? É um momento único da gente exaltar a cultura latina, em momento que a gente precisa, né, ressaltar isso de fato.
1: Tá aqui desde quarta-feira?
0: Desde quarta-feira. Não vou desistir, gente. A esperança é isso, que move tudo. É um momento pra gente desfrutar, que são únicos, a gente tá aqui no nosso lazer. Eu tô de férias, então é isso, é celebrar.
2: O palco montado tem 1.500 metros quadrados com uma passarela de 25 metros que vai permitir que Shakira chegue mais perto do público. E segundo o cronograma oficial do evento, o show está previsto para começar às 9h45 da noite deste sábado. A expectativa da prefeitura é que mais de 2 milhões de pessoas acompanhem na Praia de Copacabana a apresentação da cantora colombiana na terceira edição do Todo Mundo no Rio. Do Rio de Janeiro, Júlia Viana.
3: 5h23, nosso horário do café da manhã chegando e, tradicionalmente, vamos ouvir o Rusty Marcellini. É, dessa vez conversando com a Bruna Barbosa.
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0: você sabe que vendo aqui o tema que a gente conversaria hoje, eu corri para o Google e escrevi requeijão de prato. Estou aqui babando enquanto te chamo. Boa tarde, bem-vindo.
1: Boa tarde, Bruna. Boa tarde, ouvintes. Ó, que coisa boa. Você nunca provou, então, requeijão de prato?
0: Nunca. E agora eu tô aqui morrendo de vontade.
1: Pois é, tem que ir até São Luís do Paraitinga. Pelo menos você tá falando de São Paulo, imagino eu, né?
0: Capital.
1: Exatamente. Então você tá pertinho aí. Tem que fazer uma viagem até a capital brasileira do requeijão de prato, que é São Luís do Paraitinga, uma cidade histórica que fica ali no Vale do Paraíba, paulistano, né? O rio que passa ali é o Rio Paraitinga, que depois ele se une ali com o Rio Paraibuna e forma aí o Rio Paraíba, né? E todo ao redor e todo o entorno do Rio Paraíba desenvolveu ali toda uma culinária muito própria, a chamada cozinha caipira, né? Que foram por onde que passaram ali as primeiras tropas ali, subindo ali do litoral, né? Para a região ali de Minas Gerais, depois que abriu o ouro. E por conta desse contato entre os indígenas e entre os portugueses, nasceu toda uma cozinha própria, muito baseada aí, por exemplo, na mandioca, no milho, na caça, no boi, o boi que puxava os carros de boi, fazia o afogado. Então eu tô falando, agora nesse momento eu tô em Queluz é um pouquinho mais adiante aí, tô numa fazenda de queijos também, e estou fazendo uma das minhas viagens gastronômicas aqui para a região da Serra da Bocaina. Começamos essa viagem na terça-feira, vamos até domingo, e já vimos muita coisa boa. Quando eu falo plural é porque nós estamos aqui num grupo de 13 pessoas e estou apresentando aí tudo que tem de bom nessa região aqui.
0: Que delícia, muito gostosa essa viagem, vai até domingo você com esse grupo e além do requeijão de prato, o que mais que a gente pode falar?
1: Olha só, primeiro deixa eu dar uma pincelada rapidinho no requeijão de prato.

0: sujo daqui é de São Paulo, né, de São Luís do Paraitinga, ele não é lavado com esse creme e ele é um pouco mais mole. Por isso que ele é colocado num prato para poder esfriar e depois você desenforma esse queijo. E isso é algo muito típico dessa região aqui. Outra coisa que a gente viu, que a gente visitou também, nós tivemos em Cunha. Cunha fica ali pertinho de Paraty, tem uma estrada que liga ali Paraty até Cunha, e Cunha tem muita coisa legal relacionada à gastronomia. A gente tem o shiitake, foi uma das primeiras regiões do Brasil a produzir shiitake. A gente vai ter ali também uma vinícola, nós visitamos ontem uma vinícola, foi o primeiro grupo que visitou essa vinícola, eles abriram especialmente lá para a gente, foi a primeira vez que eles receberam visita guiada. É uma vinícola que chama 1300 State, ou State, se a gente pensar talvez aí em italiano, porque ela está a 1300 metros de altitude. Está fazendo já lá um brut, já está fazendo espumante, já está fazendo um rosé, gostei bastante do rosé deles. Está produzindo um syrah, está produzindo um sauvignon blanc, muito gostoso também, um chardonnay. Então, uma vinícola que tem tudo para despontar aí, já já. Ainda tem algumas coisas que estão sendo estruturadas ali ainda, não está aberto para visitação de público externo, mas eu tenho certeza que será destino turístico aí muito em breve. E além disso, tem muito azeite na região ali. Então, as pessoas que gostam de azeite, que querem provar um azeite fresco, vão para Cunha, porque em Cunha tem muito azeite bom sendo produzido ali também, viu, Bruna?
1: Ai, que delícia! Tudo, você reuniu tudo de mais gostoso nessa viagem. Imagino o quão legal esteja por aí, falando de azeite, conhecendo vinícolas. E com certeza, quanto mais a gente tiver esse turismo gastronômico sendo explorado, sendo conhecido, acho que mais a gente cresce também, né? Muito bom. Fica a dica aí para os próximos feriados. Hoje estou aqui trabalhando, mas já anotei e vou atrás do requeijão de prato, viu?
0: Isso aí. Eu acho que deve chegar em São Paulo. Talvez deva chegar. A lá no alto, eu sei que eles entregam aí. Então, depois, quem quiser digitar lá no alto, eles devem entregar aí. E quem quiser mais informações, aprender um pouco mais sobre tudo isso que eu falei aqui, lá no meu Instagram, eu estou postando vídeos aí dessas viagens, de tudo isso que a gente tem visto, que é o Rusti com Y, no final, Marceline. Inclusive, contei uma história muito legal mostrando esse requeijão de prato para depois, quem quiser, dar uma olhadinha lá também, viu, Bruna?
1: Vou olhar também, vou fazer isso. Arroba Rusti Marceline, vamos lá, todo mundo seguindo para ver esses vídeos e um pouquinho mais dessa história que a gente falou aqui no CBN Brasil.
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Sábado 2 de maio de 2026. O Rio Grande do Sul está sob alerta vermelho de grande perigo para tempestades. O aviso foi emitido pelo Instituto Nacional de Meteorologia e é válido até o meio-dia de hoje. A previsão indica chuva que pode superar 100 milímetros, além de risco de ventos fortes e queda de granizo em quase todo o estado. Amanhã, uma massa de ar frio derruba as temperaturas e provoca geada. No Nordeste, a previsão também é de mais chuva em vários estados. Ontem, 4 pessoas morreram em Pernambuco e 2 na Paraíba, em razão dos temporais. O governo da Paraíba decretou calamidade pública. O presidente Lula deve decidir na semana que vem o futuro do advogado-geral da União, Jorge Messias. Após ter tido o nome rejeitado pelo Senado para uma vaga no Supremo, Messias colocou o cargo à disposição, mas foi aconselhado pelo presidente a não tomar nenhuma decisão com a cabeça quente. 2 clássicos marcam hoje a abertura da 14ª rodada do Campeonato Brasileiro. Em São Paulo, o líder Palmeiras enfrenta o Santos às 18h30 da tarde. Às 9 da noite, Cruzeiro e Atlético Mineiro entram em campo no Mineirão. Também jogam hoje Botafogo e Remo, Vitória e Curitiba e...

0: e Atlético Paranaense contra o Grêmio. No horário de Brasília, 5 horas e 32 minutos.
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1: Cinco horas e 33 minutos, porque hoje é sábado, a gente reapresenta uma das entrevistas, conversas que tivemos aí recentemente.

0: Sim, se a Kátia.
1: Eu acho que uma coisa que é muito preocupante na pesquisa são os dados que mostram dados de comportamento, né? A bullying, um quarto praticamente dos estudantes já que participaram, dos adolescentes que participaram aí da pesquisa, eles dizem já terem sofrido algum tipo de bullying. Acho que também tem um dado que trouxe, inclusive, muitas discussões, que é o dado da depressão, que também é um dado que preocupa. Por outro lado, se nós conjugarmos aí as duas pesquisas, né, a pesquisa do MEC, que fez com os adolescentes, também mostra que eles têm muita esperança na escola, que eles têm um desejo de serem ouvidos e cuidados pelos adultos. Essas duas pesquisas, elas inclusive mostram, né, esse dado da fase da vida, que é um dado que mostra as contradições do desenvolvimento adolescente. Então, ao mesmo tempo que preocupa, é uma fase de muito potencial, uma fase muito potencial do ponto de vista do desenvolvimento do cérebro, da capacidade de se engajar em boas causas. Acho que as pesquisas, especialmente essa, mostram que eles estão precisando ser um pouco mais cuidados, né?
0: Certo. E essa questão, eu queria falar dessa ideia da esperança deles na escola, que eu acho muito interessante, né? Mas antes, essa questão do cuidado, acho que tem muito a ver com o bullying, né? Você destacou aí essa ideia de um quarto, né? 27% já sofreram bullying duas ou mais vezes, né? O destaque aqui do Estadão, que trouxe duas páginas sobre o assunto quando foi divulgado. As escolas estão preparadas para lidar com os casos de bullying, e aí eu já emendo uma outra questão, porque a gente sabe que não é um problema só da escola, é também de toda a sociedade, da família, né? Como é que a família está tratando dessas questões? E aí eu não destaco somente quem é vítima do bullying, mas aqueles que estão praticando também, que acho que tem que ser orientados também, não é?
1: Na verdade, essa pergunta, ela é muito importante, e eu até vou começar respondendo de trás para frente, porque ela mostra que a educação precisa ser um projeto de uma sociedade. Os adolescentes, eles não deveriam ser um problema, porque eles são solução, eles são futuro do país. Portanto, os adultos que pensam, inclusive, no seu próprio futuro, precisam cuidar, sejam eles pais, cuidadores,

0: comportamento de agressividade, você só vai poder coibir, você só vai poder cuidar como adulto, né, família ou escola, se houver de fato uma preocupação de saber com quem você está falando, o que você está fazendo, que tipo de interação você está tendo. Então, eu acho que é importante, muito, muito, muito importante cuidar, ter boas conversas, ter diálogos e falar abertamente sobre esses pontos que são bastante complexos, né? Você não pode achar que na tranquilidade do condomínio, na tranquilidade da casa, as coisas não estão acontecendo. Então, acho que esse ambiente nunca é de vigiar no sentido ruim do termo, mas é de cuidar, de ter atenção, de entender o que está fazendo, o que está pensando, para poder fazer uma intervenção e exercer o papel educativo que o adulto tem na melhor acepção da palavra.
1: Sim. A gente está conversando aqui no CBN Madrugada com a professora Kátia Smoli, que é diretora executiva do Instituto Reúna. Kátia, você citou como aspecto positivo aí a esperança dos estudantes na escola, né? E eu realmente fico feliz em ouvir isso, porque o que a gente mais tem ouvido ultimamente é que os adolescentes não estão enxergando, né? Não estavam enxergando na escola realmente um espaço para transformação social, para transformação deles, e esse seria um dos motivos da evasão escolar, principalmente aí no ensino médio. Aí eu pergunto se, por um acaso, essa pesquisa já traz algo, algum resultado do novo ensino médio, que de alguma forma abre espaço para que eles possam seguir um itinerário formativo ali de maior interesse. Já há algum resultado ligado ao novo ensino médio nesses dados?
0: Eu acho que não. E aí eu queria, inclusive, porque o novo ensino médio eu acho que ele ainda é um pouco mais uma promessa do que uma realização em si. Mas acho que eu queria trazer nessa conversa um dado que é pouco visível. É porque o desinteresse pela escola, ele está começando mais cedo. Ele começa ali numa fase em que o estudante começa uma etapa da escola ainda como criança, que é o sexto ano, é o primeiro ano, né, dos anos finais ali da etapa do que a gente costuma chamar de Fundamental 2. E ele vai passar por uma transformação muito grande nessa fase entre os 10 e os 14 anos, que é mais ou menos quando ele está terminando o nono ano e aí vai para o ensino médio. Então, essa etapa da educação, Galvão, é uma etapa muito esquecida. As pessoas, seja na formação dos professores, seja nós como familiares, nós sabemos pouco dessa transformação pela qual os adolescentes passam nessa etapa. E essa é a pesquisa que o Ministério da Educação fez com estudantes que estudam nos anos finais do Fundamental, ali no chamado Fundamental 2, e perguntam para eles o que eles esperam da escola, que tipo de escola, por que que a escola é importante, que tipo de educação eles gostariam de ter. E é muito relevante o papel que eles atribuem à escola. Eles podem hoje achar que a escola está pouco interessante, que ela é pouco atrativa, mas eles acreditam. Então, eles acham, por exemplo, que a escola, junto com a família, deveria prepará-los para estarem mais fortalecidos em relação a bullying, trabalhar com educação socioemocional. Eles usam, inclusive, esse termo, trabalhar por projetos. Quando perguntam o que que eles imaginam para o futuro deles na escola, eles dizem que eles querem aprender mais as coisas da escola. Mas eles querem aprender participando, eles querem aprender tendo maior interação com os professores, com os colegas, usando tecnologia, desenvolvendo projetos. Então, você vê que nós já conversamos muitas vezes aqui a respeito do ensino médio, mas nós estamos perdendo o interesse desse adolescente ou deixando

0: de formar aspectos importantes do desenvolvimento humano um pouco antes até, né? Então, o Ministério da Educação, até com o apoio do Instituto Reúna e de outras organizações, criou uma política nacional que se chama Escola das Adolescências, que é justamente para cuidar melhor tanto do desenvolvimento quanto da aprendizagem. Porque senão está ficando muito lá para frente no ensino médio. É claro, o novo ensino médio com a educação profissional, com os itinerários formativos, ele teria que dar continuidade a isso e você ter mais tempo para lidar com essas questões de bullying, de formação, e inclusive fazendo os adolescentes conviverem com os adultos, conviverem com outros adolescentes, e exercitarem essa convivência positiva que nós precisamos ter na sociedade. Então, é um programa muito interessante, que teve adesão das 27 unidades federativas, várias em parcerias com seus municípios, e nós esperamos que na continuidade, inclusive por uma previsão no próprio Plano Nacional de Educação, a gente tenha ações da escola com a sua equipe pedagógica para poder acolher e atenuar esses problemas que nós vimos a pesquisa nos mostrar, não é? Mas precisa também do comprometimento das famílias, né? Quando as famílias começam a ver que os seus adolescentes estão muito silenciosos, que não querem conversar, que não estão convivendo nos momentos da família, precisa também a família ter atenção para esses sinais, que são sinais que alguma coisa não vai bem.
1: Eu lembro de ter visto já pesquisas que mostram claramente como o desenvolvimento das crianças, dos adolescentes na escola, não só do ponto de vista cognitivo, da apreensão de conhecimento, mas também nestas questões o termo que você usou,
0: socioemocionais.
1: Também nesses aspectos socioemocionais, aqueles alunos cujos pais se interessam pelo estudo, acompanham, tal, eles normalmente têm um resultado melhor, não é?
0: Sempre. Sempre. A família é interessante porque tem umas características do desenvolvimento dos adolescentes que a gente nunca devia esquecer. Uma delas é que existem dois adultos que são muito relevantes na vida deles ainda, que na adolescência eles questionem, façam perguntas e tal. Um é o adulto familiar, o pai, a mãe, os pais, enfim, as mães, os cuidadores, o ambiente familiar é muito importante. Outro dia escutava uma entrevista do Daniel Becker e ele falava, né, gaste um tempo conversando ainda que o seu... adolescente, o adolescente que convive com você, fica em silêncio, mas converse com ele, tenha uma escuta genuína, porque esse adulto é muito relevante. E o outro é o adulto professor, o que está na escola, eles se valem de uma referência, apesar de muitas vezes eles se sentirem pouco acolhidos por esses adultos. Mas nós precisamos entender que nós somos essa referência. É claro que eles gostam dos pares, eles gostam de conviver com outros adolescentes, porque é uma fase de criar identidade, então um pouco preciso questionar alguns modelos para achar os meus próprios modelos nessa fase de desenvolvimento, mas esse acompanhamento do adulto confiável também é uma referência importante. E a outra coisa é a potência do cérebro. É uma fase da vida em que as pesquisas têm... Hoje, felizmente, nós também temos muitas pesquisas dizendo como é que esse cérebro adolescente funciona. Ele é um cérebro com muita potência para aprender, para se engajar em causas sociais. Mas o problema é que ele vive essa relação... que a gente podia dizer assim, meio no fio da navalha, porque ao mesmo tempo que ele é muito curioso, o adolescente, são muito curiosos, gostam de saber coisas novas, o cérebro ainda não está todo amadurecido.

0: Acesse também a companhia via Instagram, aqui no arroba PHC Galvão. Repetindo, arroba PHC Galvão. Fábio Moreira chegando aqui, o Didi de Minas Gerais. E também obrigado pela companhia do nosso ouvinte, o Luiz Antônio, do Rio de Janeiro, também chegando via Instagram, no arroba PHC Galvão. Faltam 7 minutos para 6. E a febre das figurinhas vai começar, Fernanda Alves.
1: Para muitos brasileiros, a Copa do Mundo começou oficialmente

0: CBN. Mais uma vez, agradeço demais a sua companhia. Desejo um excelente sábado, meia-noite. Tem mais CBN Madrugada e eu espero você. Tchau.
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0: Nordeste, há risco de temporal em diversos estados, incluindo Pernambuco e Paraíba, que ontem registraram mortes e muitos transtornos. No Grande Recife, os desastres provocados pelo temporal mataram duas mães e duas crianças e também deixaram cinco pessoas feridas. Na capital, uma mulher de 24 anos e o filho de 6 morreram depois que o deslizamento de uma barreira destruiu a casa da família. O pai da criança e a filha do casal, de 1 ano, foram socorridos em estado grave. Na TV Globo, o técnico em controle de pragas, Flávio Lima, disse que os filhos se salvaram por pouco.
1: Eu senti, Deus, aquele aperto no coração, né? Tipo, ó, acho que essa barreira vai cair. Aí eu cheguei em casa, pedi para meus filhos sair do quarto e ir para a sala. Quando eu acabei de dizer isso, deu um estrondo. Eu pensava que tinha sido um raio. Quando eu olhei, a barreira ela veio de vez.
0: Em Olinda, uma jovem de 20 anos e o filho dela, um bebê de 6 meses, também morreram soterrados. O secretário da Defesa Civil de Olinda, coronel Carlos Albuquerque, diz que a chuva dificultou o trabalho de resgate.
2: As condições são desfavoráveis, né? Que essa chuva houve 2 deslizamentos em seguida. Tem uma militar do Corpo de Bombeiros sempre atento, porque qualquer nova incidência de deslizamento, ela apita para que as pessoas saiam e a gente possa garantir não só a vida dessas pessoas que estão aí, como também quem está trabalhando.
0: Segundo a Defesa Civil de Pernambuco, mais de 1.500 pessoas estão fora de casa. A governadora Raquel Lira lamentou as mortes e falou sobre a mobilização para o trabalho de resgate dos moradores prejudicados pela chuva.
3: O nosso time da Defesa Civil, Agência Pernambucana de Climas, Bombeiros, Secretaria de Defesa Social, todo o time do DR, Secretaria de Desenvolvimento Urbano, já presente nos territórios. Houve resgate de 22 pessoas, mas salvamento que não implicava qualquer risco à vida das pessoas e sim dificuldades de mobilidade. E agora acompanhando as cotas de inundação dos rios, acompanhando com os prefeitos, com as defesas civis municipais, estamos presentes já no território, na cidade de Goiânia, inclusive com o próprio secretário de Desenvolvimento Urbano e Habitação, acompanhando de perto o que está acontecendo em Vicência, Timbaúba, Macaparana. E aqui tive contato recente com o prefeito do Recife, colocando o time do governo do estado à disposição. As nossas escolas já estão abertas, já tem presença, inclusive, do Corpo de Bombeiros em comunidades na área de Olinda, escolas abertas para poder receber abrigamento onde necessário for e também todo o apoio humanitário.
0: Nas redes sociais, o presidente Lula anunciou apoio emergencial às áreas atingidas pela chuva em Pernambuco. Equipes da Defesa Civil Nacional foram enviadas ao estado para reforçar o atendimento. O ministro da Saúde, Alexandre Padilha, também mobilizou a Força Nacional do SUS no atendimento às vítimas do temporal. E a chuva do 1º de maio também provocou estragos e mortes na Paraíba. As vítimas foram 2 homens que trabalhavam na organização de uma corrida em celebração ao Dia do Trabalhador. Segundo os bombeiros, eles receberam descargas elétricas ao pisarem uma poça de água perto do painel de LED e não resistiram. O governador Lucas Ribeiro, do Progressistas, decretou situação de calamidade pública. Alguns municípios registraram os maiores volumes de chuva dos últimos 30 anos. Na capital, João Pessoa, pontos de alagamento danificaram casas. No interior do estado, 5 estradas foram interditadas após o surgimento de crateras e danos em pontes. No agreste do estado, uma barragem rompeu nos arredores de Lagoa Seca. No fim da noite, a Companhia de Água e Esgotos da Paraíba suspendeu o abastecimento em mais de 80 bairros da capital porque a enchente invadiu uma estação elevatória. O governador Lucas Ribeiro percorreu as cidades mais prejudicadas pela chuva, acompanhado por um comitê de trabalho com equipes da Defesa Civil, do Corpo de Bombeiros, da Polícia Militar e também do DR.
4: Pessoal, nós estamos aqui no Vale do Paraíba, especificamente aqui em Pilar. E a gente está acompanhando tudo, está monitorando transtornos em estradas, em residências. E todas as equipes do governo estão aqui acompanhando, junto aos prefeitos e prefeitas, as gestões municipais acompanhando e dando todo o suporte necessário aqui na região.
0: O Rio Grande do Sul também está sob alerta vermelho de grande perigo para tempestades. O aviso foi emitido pelo Instituto Nacional de Meteorologia e é válido até o meio-dia de hoje. A previsão indica chuva que pode superar os 100 milímetros, além de risco de ventos fortes e queda de granizo em quase todo o estado. No domingo, uma massa de ar frio derruba as temperaturas.

e provoca geada. Ontem a chuva causou alagamentos e transtornos, como Canoas, Uruguaiana, Rosário do Sul e Caçapava do Sul. Seis horas e seis minutos. Falando um pouco sobre política, o presidente Lula deve decidir na semana que vem o futuro do advogado-geral da União, Jorge Messias. Após ter tido nome rejeitado pelo Senado para uma vaga no Supremo Tribunal Federal, Messias colocou o cargo à disposição, mas foi aconselhado pelo presidente a não tomar nenhuma decisão com a cabeça quente. Para o cientista político Melilo Diniz, se Jorge Messias pedir demissão agora, pode aprofundar a ferida do governo Lula.

posicionamento das forças e que novas ações militares podem ocorrer a qualquer momento para proteger aliados e interesses americanos. Trump também classificou a Lei de Poderes de Guerra como totalmente inconstitucional. A oposição democrata classificou a carta como uma farsa jurídica para manter uma guerra ilegal. Uma pesquisa publicada ontem pelo jornal Washington Post mostra que 61% dos americanos acham que a guerra contra o Irã foi um erro. Nesta sexta-feira, o presidente Trump disse que não gostou da mais recente proposta apresentada pelo Irã para o fim da guerra. Os detalhes da proposta não foram divulgados, mas um dos pontos centrais envolve a reabertura do Estreito de Hormuz e questões ligadas ao programa nuclear iraniano. O presidente dos Estados Unidos também ordenou a retirada de 5 mil soldados da Alemanha. A medida foi tomada dias após o chanceler Friedrich Merz dizer que o Irã estava humilhando os Estados Unidos. O republicano também considera reduzir as tropas americanas na Itália e na Espanha, intensificando a pressão sobre aliados da OTAN. 6:11. Dois clássicos marcam hoje a abertura da 14ª rodada do Campeonato Brasileiro. Em São Paulo, o líder Palmeiras enfrenta o Santos às 18h30 da tarde. Às 9 da noite, Cruzeiro e Atlético Mineiro entram em campo no Mineirão. Também jogam hoje Botafogo e Remo, Vitória e Coritiba e o Atlético Paranaense contra o Grêmio. Na Série B, três jogos abrem hoje a 7ª rodada. O Botafogo de Ribeirão Preto enfrenta o Náutico. O Cuiabá joga contra o Criciúma e o Fortaleza encara o Goiás. Pela 9ª rodada do Campeonato Brasileiro Feminino, o América Mineiro enfrenta o Vitória e o Bahia pega o Palmeiras. Ontem o Corinthians venceu o Grêmio por 2-0 e o Internacional derrotou o Santos por 3-0, mesmo placar da vitória da Ferroviária sobre o Misto, do Mato Grosso. Atlético Mineiro e Fluminense empataram por 1-1 e Juventude e Cruzeiro não saíram do 0-0. 6:12.

0: hoje. Cerca de 2 milhões de pessoas são esperadas para o show da cantora Shakira na praia de Copacabana, no Rio de Janeiro. A apresentação gratuita do Todo Mundo no Rio começa às 9h45 da noite. Ontem, a diva colombiana fez um ensaio geral ao lado de Maria Bethânia e Caetano Veloso. Acompanhadas pelos ritmistas da escola de samba Unidos da Tijuca, Shakira e a cantora baiana cantaram dos maiores sucessos de Gonzaguinha.
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0: das notícias do Brasil, do mundo, tudo que está repercutindo, para você acordar, abrir a sua rede social e ficar muito bem informado com a CBN. Obrigada pela audiência, vamos juntos, o Jornal da CBN está só começando, agora são 6 horas e 15 minutos.
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0: 6 horas e 16 minutos.
4: Metrô Rio deu início agora de manhã a venda da pulseira de retorno do show da Shakira, que será entregue assim que o cliente pagar a tarifa nas catracas, na ida ao evento Todo Mundo no Rio, na praia de Copacabana. O objetivo é agilizar e melhorar o fluxo de embarque do público no sistema metroviário no retorno do show. A venda das pulseiras de retorno será realizada até as 10 horas da noite em todas as estações do sistema, exceto nas estações de Copacabana, Cardeal Arco Verde, Siqueira Campos e Cantagalo. A pulseira não será obrigatória e poderá ser adquirida diretamente nas catracas durante o embarque de ida ao show, no valor de R$ 15,80. Ou seja, R$ 7,90 de ida e R$ 7,90 de volta. Para compra, o cliente poderá utilizar os cartões Rio Card, Jaé e Giro, além de pagamentos por aproximação com cartões de crédito e débito ou ainda dispositivos com tecnologia NFC com celulares e relógios diretamente nas catracas. Para a entrada e saída do show, a orientação da concessionária é que os clientes desembarquem preferencialmente na estação Siqueira Campos Copacabana. A estação Cardeal Arco Verde Copacabana vai funcionar apenas para desembarque das 4 horas da tarde às 10 da noite e após as 10 somente para embarque com cartões pré-adquiridos ou método de pagamento por aproximação. Daqui a pouco, outras notícias aqui do Rio para você. Você escreve e manda mensagem por 997-64-2381. 997-64-2381.
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0: caso, inviabilizaria a sua entrada em vigor definitiva. Mas estamos entrando justamente numa espécie de estágio probatório, né? A provisória, a expectativa, de qualquer maneira, é de que ele possa produzir resultados, não imediatos, mas no médio prazo.
1: A parte comercial do acordo foi separada do chamado acordo de parceria, que envolve questões políticas e de cooperação. Os trâmites nos países sul-americanos já estão praticamente resolvidos. No entanto, o acordo de parceria, a parte institucional, ainda precisa de aprovação dos parlamentares europeus. Esse acordo só avançou depois de muita pressão dos setores agrícolas europeus para o estabelecimento de salvaguardas. Há um gatilho automático específico para exportações Mercosul-União Europeia. Se ultrapassarem 5% da cota acertada, por exemplo, inicia-se um processo de contestação. Para o Mercosul é mais complicado, mas para a União Europeia é mais fácil. Para Bruno Capuzzi, pesquisador do Insper Agro Global, esse instrumento atende prioritariamente à lógica de segurança política interna da União Europeia e não o Mercosul.
2: Digamos que em qualquer acordo comercial que a União Europeia tem, existe essa possibilidade de salvaguarda, porém a indústria que, entre aspas, sofre esse dano, ela tem que fazer um pedido formal para as autoridades da União Europeia para iniciar um processo de investigação, levantar os dados de surto de importação e de dano, para que isso possa ser investigado.

0: e também aprovou um sistema de contrapartida. O agronegócio é, sem dúvida, quem mais sai ganhando com o acordo. No Mercosul, ganham produtores de carne, açúcar, arroz, soja e mel. O Brasil, especificamente, avança nas exportações de café, suco de laranja, milho, algodão, celulose, frutas, minério de ferro, etanol e biodiesel. Da Europa para cá, veremos mais automóveis, máquinas, bebidas alcoólicas, chocolate, azeite e queijos. Isso significa também que veremos opções diferentes nas prateleiras dos supermercados. Sim, mas vai demorar. Chocolates suíço ou belga, por exemplo, que hoje pagam 20% de taxa, isso só vai ser zerado daqui a 10 anos. Queijos, que hoje pagam taxa de 16%, também. Vinhos e espumantes, com taxas de 20% a 27%, também serão zeradas essas taxas em cerca de 12 anos. Por falar em vinhos, as vinícolas da América do Sul já se preparam para fazer frente ao mercado europeu, como explica o consultor e CEO da Ideal BI, Felipe Galtarossa.
1: Enquanto os produtores europeus veem no acordo uma oportunidade estratégica para nivelar os seus preços em relação às vinícolas sul-americanas, os países como Chile, Argentina, Uruguai e o próprio Brasil antecipam um forte acirramento da concorrência, impulsionado também pelo forte poder de investimento que tem a União Europeia. Agora, para o Brasil poder compensar essa falta de competitividade em preço ou esse acirramento da concorrência, o país terá o desafio de fortalecer sua reputação como marca e também como origem junto aos consumidores brasileiros.
0: Mesmo entrando em vigor de forma provisória, com salvaguardas mais favoráveis aos europeus, com previsão de mais uns 15 anos para que todas as tarifas sejam zeradas, o acordo União Europeia-Mercosul é um aceno ao multilateralismo e deve criar vínculos mais estreitos entre empresas dos dois blocos com maior segurança jurídica, como ressalta o embaixador José Alfredo Graça Lima.
2: É um acordo que traz expectativas para investidores de ambos os lados, traz maior segurança jurídica num momento em que o comércio está, em termos jurídicos, né? Não em termos reais, mas em termos jurídicos, tá passando por uma espécie de desordem. Então, não de um caos, é uma constatação de que o comércio está sendo duramente testado pelas tensões geopolíticas, mas que tem meios, que tem recursos para continuar crescendo.
0: A próxima etapa do acordo é aguardar a decisão de uma ação do Parlamento Europeu no Tribunal de Justiça do Bloco. Esse tipo de julgamento costuma durar

acampamentos foram desmobilizados. Além disso, 12 garrafas de destilados e carrinhos foram apreendidos. Hernan Brandão Alves tentou cobrar R$ 1.800 por uma caipirinha de um banhista que foi levado para a delegacia. Essa ação faz parte da Operação Tatuí, que vasculha as areias da praia e de todo o perímetro onde vai acontecer o show para verificar possíveis irregularidades. Na quinta-feira, 80 quilos de produtos perecíveis que seriam

0: Sábado, 2 de maio de 2026, 4 pessoas morreram e 5 ficaram feridas no Grande Recife em consequência da chuva que atinge o estado. Entre as vítimas estão uma criança de 6 anos e um bebê de 6 meses. Segundo a Defesa Civil, mais de 1.500 pessoas estão fora de casa. O governo federal anunciou apoio emergencial às áreas atingidas. No Paraíba, 2 pessoas morreram eletrocutadas e o governo decretou situação de calamidade pública por causa da chuva. O Rio Grande do Sul também está sob alerta vermelho de grande perigo para tempestades. O aviso foi emitido pelo Instituto Nacional de Meteorologia e é válido até o meio-dia de hoje. O senador Magno Malta, do PL, é acusado de agredir uma técnica de enfermagem durante um exame em Brasília. A profissional registrou um boletim de ocorrência na Polícia Civil do Distrito Federal. Segundo a vítima, o parlamentar deu um tapa na cara dela e a chamou de incompetente e imunda durante o exame no hospital particular DF Star. A técnica relatou que foi agredida porque, no momento da injeção de contraste, a substância vazou no braço do senador. Em nota, Magno Malta alegou que houve falha técnica no acesso, mesmo após alertar por diversas vezes que o procedimento estava incorreto e lhe causava fortes dores. A companhia aérea de baixo custo Spirit Airlines anunciou nesta madrugada o cancelamento de todos os voos a partir de hoje. O colapso da empresa resultará em milhares de demissões. O desfecho marca a primeira falência de uma companhia aérea, em parte, devido à duplicação dos preços dos combustíveis durante a guerra com o Irã. No horário de Brasília, 6 horas 31 minutos.
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2: 6h32.
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2: Cinco anos após a morte de Paulo Gustavo, o legado do humorista continua vivo na memória do público. Personagens como a Dona Hermínia, Senhora dos Absurdos e Valdomiro ainda são populares e mostram a força de uma obra que marcou o país. A carreira dele, interrompida pela Covid-19, será lembrada no teatro, onde há 20 anos ele estreava Minha Mãe é uma Peça. E a CBN ouviu o viúvo, amigos e fãs que destacaram como o trabalho de Paulo Gustavo ainda influencia o humor brasileiro. Acompanhe agora na reportagem de Júlia Viana.
3: Você deve se lembrar de alguma dessas cenas.
4: Tadinha.
5: Tadinha, que barra. Não,
6: cadê a tampa do meu pote?
7: Ih, voltou nesse assunto.
6: Cadê a tampa desta merda deste pote?
7: Não sei, perdi a merda da tampa, não sei.
6: Sai daqui.
8: Eu, hein?
6: Palhaça, colorida.
8: Ridícula.
7: Tá carregada?
8: Passei, gente. Entrei nessa merda.
9: Tô achando você muito borocochô.
10: Tô borocochôzinha.
6: Aruana, vem pra cá. Aruana é bom não, gente. Marcelina! Marcelina, excelente. Eu vim toda certa. Eu vim branca, hétero e rica. Eu tô no topo.

0: Gustavo.
1: O ator e humorista Paulo Gustavo partiu há 5 anos vítima da Covid, mas os projetos que ele criou seguem vivos, seja pelos personagens marcantes, seja pelos diálogos que até hoje rendem memes de internet. Viúvo de Paulo Gustavo, Thales Bretas faz questão de honrar o trabalho e a memória do parceiro.
2: Para além do meu consultório, da minha vida em casa com meus filhos e do meu trabalho também, eu tenho sempre essa preocupação de acompanhar, de estar de perto, de estar curioso para ver o que querem falar, o que querem fazer sobre o Paulo, sobre a vida do Paulo e de que forma vão retratar isso, né? E as obras dele e tudo. Exige um cuidado, né? Da família, meu, dos meus filhos, até porque eles têm nesse cara, nesse artista emblemático que foi o pai deles, né? Muita admiração.
1: Um dos projetos para celebrar o artista vai chegar em breve no teatro. Meu Filho é um Musical estreia no dia 28 de maio no Rio de Janeiro. A peça será lançada 20 anos depois da estreia do monólogo Minha Mãe é uma Peça, um marco na carreira de Paulo Gustavo. Idealizado pela mãe e pela irmã do humorista, o novo espetáculo acompanha a vida dele desde a infância até os feitos históricos, como ter conquistado 11 milhões de espectadores com o filme Minha Mãe é uma Peça 3, a maior bilheteria do cinema nacional. Quem lembra bem das peças que deram vida à Dona Hermínia é a atriz e humorista Flávia Reis, amiga de Paulo Gustavo. A dupla passou anos na estrada quando ela abria os espetáculos dele pelo Brasil.
3: Assim como ele, eu gosto muito de trabalhar com personagens tipos, que são essas pessoas que a gente identifica no nosso dia a dia, né? Que assim que eu subo no palco, as pessoas falam, ah, igual minha tia, igual minha mãe. O Paulo pegou um símbolo muito forte, né? Que é a mãe, porque quem não tem filho tem uma mãe, e fez essa personagem que todo mundo se identifica virar um símbolo de uma mãe nacional, né? Então eu tenho uma influência direta, assim, eu gosto muito desse trabalho de recolher figuras e situações do cotidiano.
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1: E não foi só a Dona Hermínia que conquistou os brasileiros. Paulo Gustavo também soube debochar de figuras controversas, como o trambiqueiro Valdomiro da série Vai Que Cola, que resolveu fugir para o subúrbio do Rio para correr da polícia.
5: Onde é que é isso aqui? Onde é que é isso aqui?
6: O senhor não é do Rio?
5: Eu sou do Rio, mas eu moro no Leblon.
6: Sim.
5: Tá? E aí deu uma confusão comigo lá numa empresa. Eu peguei um táxi e passei ali pelo Túnel Rebouças. Sabe onde é?
6: Sim.
5: Ali onde acaba o Rio. Então, e vim parar aqui. Aqui é o quê? Aqui?
6: Aqui é o Meier. Conhece?
5: Meier? Não, conheço. Não, nunca vi na história da minha vida, eu nunca vi no Meia.
1: Amigo de infância de Paulo Gustavo e roteirista de diversos trabalhos do artista, Phil Braz afirma que o estilo do ator influencia até hoje o humor feito no Brasil.
7: Eu acho que existe uma escola de humor Paulo Gustavo. Eu vejo ecos do Paulo Gustavo por aqui, por ali. De vez em quando aparece alguém que fala parecido, alguém que tem uma embocadura parecida. Eu acho que tá pulverizado, que tá espalhado. O Paulo Gustavo realmente, ele foi uma chuva que caiu e molhou muitos campos, muitos terrenos, muitos lugares e germinou aí muita flor.
1: Pro viúvo Thales Bretas, a principal fórmula criativa do marido era fazer rir, mas com muita sensibilidade.
2: Ele é o cara que mais levou público pro cinema brasileiro, até hoje, recorde de bilheteria, e com um trabalho que é muito autoral, que é o amor, que é a comédia, que é a vida como ela é na sensibilidade dele. Então, assim, eu, de novo, fico muito orgulhoso e vou fazer de tudo para que esse trabalho seja sempre lembrado, com todo esse carinho, com todo o esforço que ele teve, com todo o impacto que isso tem também para nossa sociedade e para nossa cultura.
1: Em dezembro de 2020, Paulo Gustavo fez a última aparição na TV no especial de fim de ano do programa 220 Volts, outro grande sucesso da carreira dele. O mundo vivia o isolamento por causa da pandemia e ele fez uma defesa enfática dos protocolos de saúde então adotados. A última mensagem do humorista foi a favor da união entre o amor e o riso.
5: Eu faço palhaçada, você ri, eu fico com o coração preenchido aqui. Eu me sinto assim, realizado de estar conseguindo te fazer feliz. Rir é um ato de resistência. A gente agora está precisando dessa máscara chata para proteger o rosto desse vírus e, infelizmente, essa máscara ela esconde algo muito precioso para nós brasileiros, o sorriso. Ele está tapado, tem que ficar tapado, mas ele existe.

0: E ele não vai deixar de existir.
1: Do Rio de Janeiro, Júlia Viana.
2: 6 horas e 39 minutos.
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5: O Congresso da FIFA em Vancouver, no Canadá, pode até ter ficado marcado pela fala do presidente Gianni Infantino garantindo a presença do Irã nos jogos nos Estados Unidos, mas mostrou também como continua difícil a vida dos iranianos para este Mundial. O presidente da federação local, Mehdi Taj, e dois dos seus oficiais foram barrados na entrada no Canadá por agentes de imigração e não participaram do encontro. Nesta sexta-feira, em comunicação com a imprensa iraniana, Mehdi Taj afirmou que agora quer encontrar o alto escalão da FIFA diretamente na sede da entidade em Zurique, na Suíça. A ideia é que isso aconteça ainda neste mês de março.

0: De segurança contra incêndio e pânico nas áreas VIPs, espaços comuns, acesso interno do backstage, cozinha, passarela, áreas administrativas, palco e camarins. Entre os principais itens verificados pelo Corpo de Bombeiros estiveram a largura e a sinalização das saídas de emergência, além da disponibilidade do fácil acesso aos extintores de incêndio, garantindo que todas as exigências de segurança fossem atendidas. Essa vistoria feita ontem faz parte do processo de liberação do evento. Hoje, sábado, dia do show, também será feita uma segunda e última vistoria, etapa final, então, para autorização definitiva do espetáculo.
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0: fica o alerta para você que já está pela via e vai passar por esse trecho. Lembrando que o município do Rio já entrou em estágio 2, de acordo com o Centro de Operações da Prefeitura do Rio. Esse estágio é por causa do grande show que vai haver, que vai acontecer hoje em Copacabana, o evento Todo Mundo no Rio, na Zona Sul do Rio. A situação atual, a Avenida Atlântica e os acessos já foram interditados para carros de passeio, incluindo as pistas da Orla e junto às edificações. Além disso, a proibição, tá, de estacionamento em Copacabana, Botafogo e na Avenida Epitácio Pessoa, na Lagoa. Já já outras informações do Rio de Janeiro para você.
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2: Será que já começou a corrida pelo álbum da Copa do Mundo? A corrida às bancas, atrás do álbum, atrás da troca de figurinhas. Vocês sabem que já tem até grupo de WhatsApp para isso? Ontem, no meu prédio, tinha ali alguns moradores, tem um grupo oficial do condomínio, e alguns moradores criaram um outro grupo para trocar figurinha, para combinar ali um horário no condomínio. Eu achei interessante, você está dentro de casa, às vezes ali na correria do dia a dia, a forma mais simples para trocar figurinha e completar o álbum da Copa. Esse ano o álbum está maior, são 980 figurinhas, álbum que foi lançado oficialmente ontem, já tinha uma pré-venda, mas ontem começou oficialmente. Essa é a maior edição da história e teve esse aumento no número de figurinhas por conta da Copa também, que teve ampliação do torneio, agora são 48 seleções. Estimativa de gastar quanto para completar a edição? R$ 1.500, mas sempre vai um pouquinho mais, né? Vamos ouvir a Fernanda Alves.
3: Para muitos brasileiros, a Copa do Mundo começou oficialmente nesta sexta-feira. O tradicional álbum de figurinhas começou a ser vendido nas bancas de todo o país e promete ser um grande desafio para os colecionadores. A coleção de 2026 é extensa e reflete o novo formato do Mundial, com 48 seleções. O álbum tem cerca de 980 figurinhas. Na última Copa, em 2022, eram necessárias

0: economizado também. Não tenho, eu não, nunca cheguei a fazer, tipo assim, chegar no, na banca e comprar 500 pacotinhos. Nunca fiz isso, entendeu? Sempre foi mais regrado.
1: Neste ano, o álbum brochura, aquele tradicional de capa mole, sai por R$ 24,90. Para quem prefere mais luxo, as versões em capa dura custam a partir de R$ 74,90, com edições especiais em prata e ouro, chegando a quase R$ 80. A estimativa é que, para completar as 112 páginas da coleção, sem contar com as figurinhas repetidas, o investimento passe dos R$ 1.000. O álbum de 2022 tinha um custo teórico, sem nenhuma figurinha repetida, de R$ 550. Considerando o IPCA, a inflação acumulada no Brasil entre 2021

0: Das crianças menores de 6 anos atingiu apenas 15% de vacinação contra a gripe. Em Minas, a situação é semelhante e, por isso, a Secretaria de Estado de Saúde vai iniciar, a partir da próxima semana, uma ação de vacinação nas escolas, com foco na ampliação da cobertura entre crianças e adolescentes para facilitar o acesso. O vice-presidente do Conselho Nacional de Secretários de Saúde e titular da pasta no estado do Paraná, César Augusto Neves, localidade que tem cobertura de 27%, destacou a preocupação com casos de síndromes respiratórias associadas à baixa vacinação.
1: Esse ano, as chamadas síndromes respiratórias agudas, num comportamento atípico, já estão acometendo fortemente estados da região Norte, Nordeste, Centro-Oeste e parte do Sudeste. Ainda os estados do Sul estão fora desse mapa de gravidade. Contudo, com a queda das temperaturas, que é natural na nossa região nos meses de outono, se encaminhando para o inverno, esses índices podem piorar. Qual que é a nossa grande arma? Vacinarmos. Quanto antes vacinarmos, melhor. O corpo demora de 2 a 3 semanas para estar com a reação de imunidade completa.
0: O último boletim Infogripe, divulgado pela Fiocruz, aponta que a maior parte dos estados do país apresenta incidência de síndrome respiratória aguda grave ao nível de alerta, risco ou alto risco. Até o momento, já foram notificados mais de 46 mil casos de internações de quadros graves respiratórios, além de 1.960 mortes. A pesquisadora da Fiocruz, Tatiana Portela, ressalta que o aumento da síndrome está associado à circulação de vírus respiratórios que podem ser prevenidos com a vacinação em dia.
2: Essa alta, né, dos casos de SRAG, em muitos estados se deve principalmente à temporada de sazonalidade do vírus sincicial respiratório e também do vírus da influenza A. O VSR é uma das principais causas de bronquiolite nas crianças pequenas, né? Enquanto o vírus da influenza A é o vírus que tem aí uma maior gravidade em alguns grupos, principalmente entre os idosos, né, onde a gente observa uma maior mortalidade pelo vírus nessa faixa etária.
0: Segundo o Ministério da Saúde, a circulação da influenza começou mais cedo neste ano e, por isso, a pasta reforça a importância da campanha nacional de vacinação, que vai até 30 de maio. Mais de 17 milhões de doses já foram distribuídas no país. De Belo Horizonte, Débora Costa.
3: Agora, 6h53, o Fantástico, o programa Fantástico exibido na TV Globo de amanhã, vai trazer o resultado da investigação da morte do Benício Xavier, de 6 anos. Tenho certeza que vocês se lembram desse caso.

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1: Três pessoas da mesma família foram enterradas ontem no cemitério Jardim da Saudade, em Sulacap, na zona oeste do Rio. Ariane Anselmo Cortes, de 31 anos, o companheiro dela, Igor Dantes Santos, de 29, e o bebê que o casal esperava, morreram após um ataque a tiros na comunidade do Terreirão, no Recreio dos Bandeirantes. Ariane estava grávida de 6 meses. Esse velório reuniu parentes, amigos que foram vestidos de branco e fizeram homenagens às vítimas. O crime aconteceu na tarde de quarta-feira. De acordo com a polícia, Ariane e Igor tinham ido ao Terreirão buscar itens para a comemoração do chá revelação do bebê quando foram baleados. Igor morreu na hora. Ariane chegou a ser socorrida, mas não resistiu aos ferimentos. A Delegacia de Homicídios da capital está investigando esse caso. Uma das linhas de apuração é que traficantes do Comando Vermelho teriam invadido a área em disputa com milicianos. A polícia também apura se Igor foi confundido com um integrante da milícia. Familiares e amigos negaram qualquer envolvimento do casal com o crime. Ariane também deixa um filho de 10 anos.

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1: Sete horas.
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Sábado, 2 de maio de 2026, a Procuradoria-Geral da República se posicionou contra o pedido do governo do Distrito Federal para liberar a aplicação de uma lei que permite a venda de imóveis públicos para reforçar o caixa do Banco de Brasília. Em parecer enviado ao Supremo Tribunal Federal, o procurador-geral Paulo Gonê avaliou que a suspensão da norma, já determinada pela Justiça Local, deve ser mantida por precaução. O parecer vai contra o posicionamento do presidente do Supremo Tribunal Federal. No dia 24, o ministro Edson Fachin suspendeu a decisão que proibia a venda de bens móveis e imóveis para recuperação financeira do BRB. A decisão será submetida ao plenário do STF em sessão virtual que ocorrerá de 8 a 15 de maio. O presidente dos Estados Unidos, Donald Trump, ordenou a imposição de novas sanções destinadas a asfixiar o governo de Cuba. O republicano alega que Havana segue representando uma ameaça extraordinária para a segurança nacional americana. Trump determinou sanção aos bancos estrangeiros que trabalham com o governo cubano. Também serão sancionadas pessoas envolvidas nos setores da energia e da mineração, e qualquer um que esteja envolvido no que Trump considera ser graves abusos dos direitos humanos. E o sábado será marcado por dois clássicos no Campeonato Brasileiro. Em São Paulo, o líder Palmeiras enfrenta o Santos. Em Belo Horizonte,

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1: 7:03.
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1: 7:03. Eu, Bruna Barbosa, aqui tendo a honra de te fazer companhia no Jornal da CBN deste sábado, dia 2 de maio de 2026. Emenda de feriado para alguns. Algumas pessoas conseguiram o descanso ontem, né? 1º de maio, dia do trabalhador, ou seja, já emendaram desde a quinta à noite. Retornam muito provavelmente na próxima segunda-feira. Outros estão aqui do nosso lado, lado do trabalho, quem está trabalhando neste feriado. O bom é que em algum momento a gente vai conseguir folgar também. No nosso caso é Corpus Christi, né?

0: Inclusive, quem nos acompanha por imagem vai me encontrar aqui no estúdio da CBN em São Paulo. E tá ficando bonito, já tem um sol nascendo aqui em São Paulo, 19 graus, ainda é um solzinho de geladeira, mas vai aumentar. Teve um ouvinte que mandou mensagem aqui pedindo a previsão do tempo. Logo mais a gente detalha a previsão do tempo aqui na capital paulista, mas já adianto que hoje os termômetros vão bater quase 30 graus aqui em São Paulo. Há diversos ouvintes que nos acompanham no Nordeste também relatando situação com fortes chuvas. A gente vai falar mais disso aqui, até porque o sábado promete ainda mais chuvas em regiões do Nordeste. Esse é o nosso assunto a partir de agora, mas agradeço também a todos vocês que estão mandando mensagem por aqui. Muita gente falando também do álbum da Copa, das figurinhas que serão trocadas. Alguns ouvintes indignados porque não temos Neymar no álbum da Copa. Esse é um assunto que causou um pouquinho de polêmica. Então, ainda falaremos de tudo isso aqui no Jornal da CBN. Obrigada pela audiência, por estarem aqui, por todas as mensagens recebidas. Sete horas e sete minutos, falando, portanto, de chuva, da situação do Nordeste. É um sábado que será ainda com temporais em várias regiões do país. Há riscos em Pernambuco e Paraíba, que ontem registraram mortes e muitos transtornos. No Grande Recife, os desastres provocados pelo temporal mataram duas mães e duas crianças. Cinco pessoas também ficaram feridas. Na capital, uma mulher de 24 anos e o filho de 6 morreram depois que o deslizamento de uma barreira destruiu a casa da família. O pai da criança e a filha do casal de um aninho foram socorridos em estado grave. Na TV Globo, o técnico em controle de pragas, Flávio Lima, disse que os filhos se salvaram por pouco.
1: Eu senti de Deus aquele aperto no coração, né? Tipo, ó, acho que essa barreira vai cair. Aí eu cheguei em casa, pedi para meus filhos sair do quarto e ir para a sala. Quando eu acabei de dizer isso, deu um estrondo. Eu pensava que tinha sido um raio. Quando eu olhei, a barreira ela veio de vez.
0: Em Olinda, uma jovem de 20 anos e o filho dela, um bebê de 6 meses, também morreram soterrados. O secretário da Defesa Civil de Olinda, Coronel Carlos Albuquerque, diz que a chuva dificultou o trabalho de resgate.
2: As condições são desfavoráveis, né? Que essa chuva houve dois deslizamentos em seguida. Tem uma militar do Corpo de Bombeiros sempre atento, porque qualquer nova incidência de deslizamento, ela apita para que as pessoas saiam e a gente possa garantir não só a vida dessas pessoas que estão aí, como também de quem está trabalhando.
0: Segundo a Defesa Civil de Pernambuco, mais de 1.500 pessoas estão fora de casa. A governadora Raquel Lira lamentou as mortes e falou sobre a mobilização para o trabalho de resgate dos moradores prejudicados pela chuva.
3: O nosso time da Defesa Civil, Agência Pernambucana de Climas, Bombeiros, Secretaria de Defesa Social, todo o time do DR, Secretaria de Desenvolvimento Urbano, já presente nos territórios. Houve resgate de 22 pessoas, mas salvamento que não implicava qualquer risco à vida das pessoas e sim dificuldades de mobilidade. E agora acompanhando as cotas de inundação dos rios, acompanhando com os prefeitos, com as defesas civis municipais. Estamos presentes já no território, na cidade de Goiânia, inclusive com o próprio secretário de Desenvolvimento Urbano e Habitação, acompanhando de perto o que está acontecendo em Vicência, Timbaúba, Macaparana. E aqui tive contato recente com o prefeito do Recife, colocando o time do governo do estado à disposição. As nossas escolas já estão abertas, já tem presença, inclusive, do Corpo de Bombeiros em comunidades na área de Olinda. Escolas abertas para poder receber abrigamento onde necessário for e também todo o apoio humanitário.
0: Nas redes sociais, o presidente Lula anunciou apoio emergencial às áreas atingidas pela chuva em Pernambuco. Equipes da Defesa Civil Nacional foram enviadas ao estado para

surgimento de crateras e danos em pontes. No agreste do estado, uma barragem rompeu nos arredores de Lagoa Seca. No fim da noite, a Companhia de Água e Esgotos da Paraíba suspendeu o abastecimento em mais de 80 bairros da capital porque a enchente invadiu uma estação elevatória. O governador Lucas Ribeiro percorreu as cidades mais prejudicadas pela chuva. Ele estava acompanhado por um comitê de trabalho.

0: Sertão, em Pernambuco. 24 horas já de chuva, diminuindo com poucas intensidades, mas desde as 10 horas da noite de ontem. Obrigada pela mensagem. O Célio também diz: volta a chover no Recife. Obrigada por vocês que estão mandando mensagem. Cuidado, procurem sempre um abrigo agora na chuva. E já que eu comecei a falar de temperatura, vamos para a previsão do tempo completo agora.
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2: O mês de maio começou com muita chuva sobre o Rio Grande do Sul e também em áreas como Recife, João Pessoa e Natal. E as capitais do Nordeste ainda são um motivo de preocupação para este sábado. A zona de convergência intertropical continua muito ativa e para este sábado a previsão de chuvas fortes e volumosas no norte do Maranhão, norte do Piauí, no Ceará, Rio Grande do Norte, também na Paraíba e no leste de Pernambuco. As capitais, Fortaleza, Natal e João Pessoa, podem ter grandes volumes de chuva que podem causar problemas nas áreas urbanas. A chuva diminui no Grande Recife depois da chuvarada que aconteceu no feriado de 1º de maio, mas ainda é motivo de preocupação. Chuvas moderadas a fortes podem acontecer no litoral de Alagoas e também no litoral da Bahia. No norte do Brasil, pancadas de chuva moderadas a fortes ainda podem acontecer em quase todas as áreas. Mais chuva na região de Belém, que teve o abril mais chuvoso desde 2020. Mas no sudeste e no centro-oeste do país, vamos ter um sábado com muito sol e muito calor. Alerta de baixa umidade no ar em muitas áreas aí do interior de São Paulo, Mato Grosso, Goiás, no Triângulo Mineiro, os níveis de umidade podem até ficar um pouco abaixo dos 30%. Depois da chuvarada no Rio Grande do Sul, agora é a vez do Paraná e Santa Catarina, neste sábado, terem fortes pancadas de chuva por causa da frente fria que está avançando sobre o sul do Brasil. E nesta frente fria, poderemos ter também fortes pancadas de chuva a partir da tarde deste sábado, nas áreas de fronteira de Mato Grosso do Sul com o Paraguai. Mas o alerta especial é para o norte do Rio Grande do Sul, para Santa Catarina e também para o oeste e sul do Paraná, onde há risco de chuvas volumosas. E muita atenção, porque essa frente fria vai avançar muito rapidamente pela costa da região sudeste durante o domingo. E ela deve trazer chuvas fortes, volumosas, para todo o leste do estado de São Paulo, incluindo a Grande São Paulo e o litoral paulista. E também teremos chuvas fortes no estado do Rio de Janeiro. O domingo será um dia de alerta para mar muito agitado no sul e no sudeste do Brasil. José de Pegorim, da Clima Tempo, para a CBN.
0: 7 horas e 15 minutos.
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0: 7:16.
5: Bianca Santos, sigo com você por aqui no Noticiário do Rio de Janeiro e você pode sempre participar da nossa programação local, enviando informações, comentários, flagrantes da sua região para o nosso WhatsApp 99764-2381. Salva aí nos seus contatos, 99764-2381. Sobre o trânsito, tem um acidente agora no Engenho Novo, na rua Barão do Bom Retiro. Tem uma faixa interditada nas proximidades da rua Acaú, em função de um acidente envolvendo moto. Sete Rio,

0: tiros ao chegar a um estabelecimento onde buscariam encomendas para o chá revelação do filho que esperavam. A principal linha de investigação aponta que o homem Igor Dantes pode ter sido confundido com um miliciano. Ele e a companheira Ariane Anselmo foram enterrados no cemitério de Sulacap nesta sexta-feira, Bianca.
1: Essa história é uma das piores histórias que a gente já acompanhou aqui no Rio nesses últimos tempos. Vamos seguir acompanhando a investigação e o trabalho da polícia para dar uma resposta, né, a essa família e à população do Rio de Janeiro depois desse crime tão bárbaro. Já já outras informações do Rio, continue por aqui.
2: 7:19.
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2: Os ex-ministros Fernando Haddad, Simone Tebet e Marina Silva representaram o governo Lula nos atos de 1º de maio aqui em São Paulo e minimizaram as derrotas da semana no Congresso. Em um outro evento na capital paulista, destinado a defender o fim da escala 6x1, a deputada Érica Hilton foi mais enfática e chamou o legislativo de inimigo do povo.
4: Com a ausência do presidente Lula pelo segundo ano consecutivo, os ex-ministros Fernando Haddad, Simone Tebet e Marina Silva representaram o governo federal no ato do Dia do Trabalho, organizado pela Força Sindical na sede da organização, na região central de São Paulo. A última vez que Lula participou das festas do 1º de maio foi em 2024. Na época, a manifestação em frente ao estádio do Corinthians ficou marcada pela presença tímida de público, o que levou o presidente a fazer críticas públicas aos organizadores. O ato desta sexta aconteceu numa semana de duas das maiores derrotas do governo Lula no Congresso: a rejeição da indicação de Jorge Messias ao Supremo Tribunal Federal e a derrubada do veto de Lula ao PL da dosimetria, que permite a redução de penas de condenados pelos ataques de 8 de janeiro. Em sua fala, Haddad minimizou as derrotas, mas disse que elas foram uma derrota no combate à corrupção.
5: Eu mesmo estava vendo analistas políticos dizendo que por trás dessa derrota tinha uma pretensão de um grande acordo em torno da impunidade daqueles responsáveis por alguns escândalos recentes no Brasil, né? E tudo isso estiver acontecendo, porque nós estamos sempre precisando passar a limpo determinados escândalos, sobretudo os que ganharam aí a esfera pública pela escala, pela disfarçatez, né, dos criminosos envolvidos.
4: A ex-ministra Marina Silva endossou o coro e lamentou a rejeição a Jorge Messias.
6: E quando eles dizem que derrotaram o presidente Lula não aprovando o nosso companheiro Messias, eu concordo. Quem perdeu não foi o presidente Lula. A derrota foi para o Brasil. E ninguém pode derrotar mais de 200 milhões de pessoas impunemente. Nós temos que estar aqui, nesse 1º de maio, em legítima defesa da vida, em legítima defesa da democracia.
4: Marina Silva foi anunciada no evento como pré-candidata ao Senado por São Paulo. A vaga que ela disputa com o ex-ministro Márcio França, no entanto, ainda não está definida. De certo, apenas a candidatura ao Senado da ex-ministra do Planejamento, Simone Tebet. Em discurso, ela ainda defendeu o fim da escala 6x1 e disse que a medida cabe no orçamento.
7: Eu garanto para vocês, está aqui quem mais entende de economia atual no Brasil, que foi ministro da Fazenda até recentemente. Eu, ministra do Orçamento brasileiro. Eu garanto para vocês que o Brasil não quebra. Como não quebrou quando a gente passou de 15 dias de férias para 30 dias. Como não quebrou com o 13º, com horas extras. E como não vai quebrar com este avanço extraordinário que foi a aprovação do projeto da licença paternidade.
4: As centrais sindicais

0: Lula nas críticas ao Congresso.
1: Este Congresso que é, sim, inimigo do povo brasileiro, inimigo da classe trabalhadora, inimigo dos avanços sociais.

0: Desgala 6x1. É sem anistia. É sem dosimetria.
1: Já a Central Única dos Trabalhadores organizou uma manifestação no Sindicato dos Metalúrgicos de São Bernardo do Campo com show de Glória Groove. Não houve ato das centrais sindicais na Avenida Paulista por um veto da Polícia Militar. Grupos de direita haviam feito a solicitação antes, ainda em 2024, e por isso foram atendidos. Mas o ato teve um quórum baixo de público, com cerca de 90 pessoas marcando presença. De São Paulo, Karen Lemos.
2: 7h24. O José de Castro, nosso ouvinte em Brasília, mandou para mim aqui uma mensagem pelo WhatsApp. Eu também faço parte do time que está trabalhando, saindo do plantão. Então trabalhou de madrugada, hein, José? Força, coragem, bom descanso agora. Voltando do plantão bem informado, acompanhando a CBN, obrigada pela audiência. Aliás, obrigada pela audiência de todos vocês que estão mandando mensagem. Estou tentando responder todos aqui. Inclusive, teve um ouvinte que falou, Bruno, é você que está me respondendo? Sim, sou eu. Estou aqui tentando responder todos vocês. É uma missão e tanto, porque são várias as mensagens. Não sei se darei conta, mas agradeço a todos vocês pela mensagem. Eu sei que eu estou repetitivo, eu já falei isso por aqui, mas é que tem muito ouvinte mesmo mandando mensagem falando de chuva. Audiência da CBN no Nordeste do país. Agora há pouco estava conversando aqui com o Edson Alencar, o nosso ouvinte, que disse que Recife neste momento está com chuva e isso preocupa porque o solo está encharcado. Eu perguntei, falei, espero que você esteja nos acompanhando em segurança. E felizmente sim, ele disse que ele mora num prédio, que ele está seguro. Mas é claro, tem toda essa preocupação com as outras pessoas que estão em área de risco. A gente trouxe aqui já vítimas desse temporal no Nordeste, na região Nordeste do país. Então, é sempre um momento muito delicado. E a orientação das autoridades é que as pessoas, na medida do possível, busquem se abrigar, busquem locais seguros contra esses temporais. Então, obrigada ao Edson, obrigada ao nosso ouvinte que estava de plantão e compartilhou aqui com a gente, o José de Castro, e obrigada a todos os demais que estão mandando mensagem por aqui neste sábado. 7h26.
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0: show da Shakira. A situação atual é a seguinte: a Avenida Atlântica e os acessos estão interditados para carro de passeio, incluindo as pistas da Orla e junto aos prédios. E, além disso, há proibição de estacionamento em Copacabana, Botafogo e na Avenida Epitácio Pessoa, na Lagoa. De acordo com informações da Sete Rio, às 6 horas da noite, hoje, terá início o bloqueio geral das ruas de acesso à Copacabana, com exceção para táxis e ônibus regulares. O Aterro do Flamengo e a Enseada de Botafogo também serão interditados nesse horário para a preparação do terminal de ônibus destinado à saída do público. Às 7 horas da noite, o bloqueio passará a ser total para todos os tipos de veículos, aí incluindo ônibus e táxis, que não poderão mais circular no bairro de Copacabana. O trânsito vai começar a ser liberado depois do show, a partir das 4 horas da manhã desse domingo. Mas permanecerão interditados a pista da Orla da Avenida Atlântica para a área de lazer, ou melhor, as faixas permanecerão interditadas, né, para a área de lazer, como ocorre aos domingos e feriados. E também seguem bloqueados amanhã outros 24 pontos de bloqueios externos. E a partir das 10 da manhã será liberada a pista junto aos prédios da Avenida Atlântica. A faixa reversível será implantada nessa pista. Lembrando que o estágio 2 da Prefeitura do Centro de Operações do Rio é o segundo nível em uma escala de 5. E significa que há previsão de mudança na rotina da cidade nas próximas horas ou já há impactos que exigem ações de resposta imediatas. E há a possibilidade de uma nova mudança de estágio devido à chuva de amanhã e outros fatores também. Seguimos acompanhando todas as informações sobre esse show que vai acontecer logo mais. 7:30.
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Sábado 2 de maio de 2026, o governo da Paraíba decretou calamidade pública após fortes chuvas atingirem o estado. Dois homens morreram eletrocutados momentos antes de uma corrida em celebração ao Dia do Trabalhador. Testemunhas relataram que o acidente foi causado por um fio que estava em contato com a água e a estrutura do evento. Alguns municípios registraram os maiores volumes de chuva dos últimos 30 anos. Na capital, pontos de alagamento danificaram casas. 5 estradas foram interditadas após o surgimento de crateras e danos em pontes. Também foi registrado o rompimento de uma barragem de pequeno porte. A Petrobras reajustou em 19,2% o preço do gás canalizado vendido para as distribuidoras. O aumento reflete o comportamento do dólar, do gás e do petróleo entre os meses de fevereiro e abril. O reajuste se aplica ao gás canalizado vendido pelas distribuidoras para residências, comércio, além do gás natural.

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2: 7h33.
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2: 7h33. Uma técnica de enfermagem diz que foi agredida pelo senador Magno Malta durante um exame. Ele nega a agressão. Quem traz os detalhes para nós ao vivo é o Bruno Melo, direto de Brasília. Bom dia, Bruno.
3: Bom dia, Bruna. Olha, o senador Magno Malta, do PL do Espírito Santo, está sendo acusado de agredir uma técnica de enfermagem durante a realização de um exame no hospital particular aqui de Brasília. A técnica registrou um boletim de ocorrência na delegacia na noite dessa quinta-feira para relatar o ocorrido. Segundo ela, o parlamentar deu um tapa no seu rosto e a xingou de imunda e incompetente. Ela diz na ocorrência que tudo isso aconteceu na hora da aplicação do contraste para a realização de um exame. O procedimento teve que ser interrompido porque foi identificado um

0: está hospedada. E já teve vários, já tiveram vários aulões de Waka Waka e caixas de som nas alturas, tocando hits da Shakira. Está uma verdadeira festa em Copacabana. Os fãs estão já fazendo isso há bastante tempo e fizeram principalmente ontem, na véspera do Mega Show, né? Uma das pessoas que estão na porta do Copacabana Palace é a Pamela Souza, que veio de Brasília para o show.
1: Bom, eu sempre conheci a Shakira, né? Mas eu sou fã mesmo desde 2017. E desde então é obsessão. É a melhor pessoa, a melhor artista para ser fã. E eu tô aqui desde quarta-feira, vim de Brasília, desci tipo, do aeroporto, vim direto para cá. Tentei todas as formas também conseguir o VIP, mas eu consegui por uma ação que aconteceu na terça-feira, quando eu estava em Brasília ainda, que era pela internet. Mas assim. Foi muito desgaste, sabe? Porque a gente se mata pra estar aqui. A gente gasta tudo que a gente tem e o que a gente não tem. A gente se esforça. Porque é pra celebrar esse momento único. Celebrar essa mulher que é incrível, que merece o melhor público da carreira dela.
0: Os sacrifícios, né, dos fãs, eles fazem, são muitos. E tem mais história. O Roger Mosna, que é de São Paulo, acampou na porta do hotel desde quarta-feira e tá fazendo de tudo, sabe por quê? Por um acesso à área VIP para chegar mais pertinho da Shakira.
2: Sou do interior de São Paulo, Cravinhos, lado de Ribeirão Preto. Tô aqui na expectativa para celebrarmos juntos esse momento único. Só falta o meu VIP, gente. Tô tentando de tudo. E, gente, me nota, por favor. Eu tô dando o rim pro VIP, sabe? É um momento que eu quero estar pertinho para poder celebrar, vim de longe. Sabe, é um momento único da gente exaltar a cultura latina, em momento que a gente precisa, né, ressaltar isso de fato.
3: Sim. Tá aqui desde quarta-feira?
2: Desde quarta-feira. Não vou desistir, gente. A esperança é isso, que move tudo.
3: E ontem você viu o tchauzinho dela? Tava aqui?
2: Eu tava aqui. Tava tendo uma ação. De repente ela falou tchauzinho e a gente correu igual. São momentos pra gente desfrutar, que são únicos. A gente tá aqui no nosso lazer. Eu tô de férias. Então é isso, é celebrar.
0: Todo mundo quer chegar perto, né? Mas pro Roger ficar mais tranquilo...
4: Ele falou que ele daria o rim.
0: Isso.
4: Os fãs estão muito animados.
0: Demais, fazem de tudo. Mas para ele ficar mais tranquilo também, quem vai pro show, né? O palco é imenso, tem 1.500 metros quadrados, com uma passarela de 25 metros, que vai permitir que a Shakira chegue bem pertinho do público. É o maior palco da história dos shows da Shakira. E ela tá animadíssima, né? Já se declarou ao Rio de Janeiro, ao Brasil. E é muito legal essa relação dela com o público brasileiro. Tem um super esquema de segurança também, que se aproxima ao do Réveillon, aqui em Copacabana, mas será ainda inédito, porque são 18 pontos de revista espalhados pelos principais acessos à Copacabana, o que vai formar um verdadeiro funil de entrada para o público e tem ainda quase 8 mil policiais mobilizados. Um esquema de transporte também muito forte e a expectativa da Prefeitura do Rio é de que mais de 2 milhões de pessoas acompanhem na Praia de Copacabana. Essa aqui é a terceira edição do evento Todo Mundo no Rio. Bruna.
4: Nem começou, Bianca, eu já vi aqui que vai ter after, né?
0: Tem.
4: E depois do show da Shakira.
0: DJ Papatinho.
4: Papatinho com Melody.
0: Isso.
4: Como convidada. Então, assim, o show só não acaba quando termina. Os inimigos do fim... vão aproveitar. E tô vendo aqui também uma reportagem publicada no portal G1 mostrando o espaço VIP do show da Shakira com uma lista enorme de famosos, influenciadores, alguns convidados de marcas que fazem ativações também em shows como esse. E aí temos na lista a vencedora do BBB 2026, Ana Paula Renault, vai acompanhar o show da Shakira, Xamã, o rapper Xamã, a atriz Thaís Araújo, o ator José Loreto, Isis Valverde, Duda Santos. Vixe, a lista aqui é enorme das celebridades que vão acompanhar o Todo Mundo no Rio. É isso. Claro que tem um dedinho de Carol Sampaio, que também, por muitas vezes, lidera, né, os camarotes no Carnaval do Rio de Janeiro. Faz alguns eventos aqui em São Paulo também. Então já tem aí essa lista dos convidados da Carol. Carol que atua há décadas no Rio de Janeiro, comandando esses camarotes. Bom, isso. Estamos ansiosos por aqui também. Daqui a pouquinho, no CBN São Paulo, inclusive, vamos falar como São Paulo está se preparando para o show da Shakira, porque sim, Bianca, teremos bares com telões por aqui para a gente acompanhar também o Waka Waka da capital paulista e tenho certeza que outros locais do nosso

0: o país também estarão focados no Rio de Janeiro, às 9h45 da noite. A reportagem da CBN, é claro, vai acompanhar esse showzaço, essa terceira edição do Todo Mundo no Rio, em Copacabana. Obrigada, isso. Bianca. Bom trabalho por aí.
1: Ó, Bruna, e para os ouvintes do Rio de Janeiro que estão acompanhando o Jornal da CBN, claro que CBN Rio também vai ser mega especial comigo, com a nossa reportagem, trazendo todos os detalhes e serviços completos, né? E foi curioso, só para fechar, você falar que Thaís Araújo vai estar nessa área VIP do show da Shakira. Hoje você acredita que eu vou assistir uma peça da Thaís Araújo? Mudando de Pele, que está em cartaz aqui no Rio. Quem sabe, né? Saindo da peça, eu vou direto com ela para essa área VIP.
0: Ah, acho que se você entrar no carro, de repente, vai que cola. Que horas é a peça?
1: Ah, 9h, eu acho. Ela vai chegar um pouquinho atrasada, hein? Eu tenho que checar aqui direitinho o horário do espetáculo, mas acho que a Thaís Araújo não vai estar desde o início lá na Shakira, não.
0: Talvez ela chegue pro after, né?
1: Isso.
0: Bom, a gente já tá falando, às vezes tem um pouquinho de atraso. Vamos ver qual que é a expectativa desse showzaço. Você fala em Betânia, Gil, tivemos também Anitta. Teve Ivete Sangalo, né, que foi vista ontem também. Então, diversos artistas aí que, de repente, poderão fazer uma participação especial nesse show da Shakira. Shakira que já tá quase com CPF, né?
1: É.
0: É bem identificada aqui com o público brasileiro. Estava falando desse vídeo que ela publicou nas redes sociais ali com as trancinhas. Eu vi, ela fica chocada, né? Todo esse público é pra mim? Sim, pra você. Tá todo mundo aqui esperando e fazendo essas coreografias. Olá. Para quem não está acompanhando a imagem, só ouvindo, é ela ali do Copacabana Palace, na varanda, observando todos os fãs e completamente em choque de que todo esse público é ali para ela, toda essa multidão esperando a Shakira. 9h45, você acompanha todos os detalhes aqui na programação da CBN, CBN Rio de Janeiro e também ao longo da nossa programação em rede. Agora, 7h44, a gente já volta.
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3: O meia atacante Rafinha está recuperado de lesão e pronto para a reta final da temporada europeia e, claro, para a disputa da Copa do Mundo pela seleção brasileira. Rafinha viajou com a delegação do Barcelona, que joga neste sábado, fora de casa, às 4 horas da tarde, contra o Osasuna pelo Campeonato Espanhol. O jogador não entra em campo desde o dia 26 de março, quando foi substituído no intervalo da derrota do Brasil para a França, num amistoso nos Estados Unidos, com uma lesão muscular na coxa direita. Um último teste será feito neste sábado para saber se Rafinha já fica pelo menos no banco de reservas neste jogo contra o Osasuna ou se a volta será adiada para o clássico contra o Real Madrid no próximo dia 10. Faltando 5 rodadas para o fim do Campeonato Espanhol, o Barcelona tem 11 pontos de vantagem para o Real e pode ser campeão já neste fim de semana, se vencer o Osasuna e o Real Madrid não vencer o Espanhol no domingo. Na atual temporada pelo Barcelona, Rafinha tem 33 jogos com 17 gols marcados e 9 assistências. De São Paulo, Leonardo Dai.
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Fica, e fica o alerta para 7 Rio também. A gente vai passar aqui os detalhes para consertar esse sinal o mais rápido possível. Manda mensagem para cá também, 99764-2381. É o número do WhatsApp da CBN.

Tempo bom hoje no Rio, sol aparece, temperatura vai subindo até 34 graus, mas amanhã muda tudo, tem uma virada de tempo prevista, inclusive com alerta de ressaca para o litoral do Rio, com previsão de ondas entre 2,5 metros e 3 metros de altura entre a noite deste domingo e a tarde de terça-feira, dia 5. E esse aviso ocorre em meio à movimentação grande de turistas para o show da Shakira aqui na cidade. A orientação é de atenção redobrada na orla, né? Não só aqui na capital, mas também em outros municípios onde há praias, região dos lagos, Costa Verde. Muita cautela você que está em viagem também, aproveitando praia, porque essa ressaca está prevista para hoje à noite, já para começar na noite deste domingo e até terça-feira, junto com uma virada do tempo, previsão de chuva e de queda de temperatura. Já outras informações do Rio, continue por aqui.

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2: Muito bom dia para você, Cecília.
3: Bom dia, Milton. Bom dia, ouvintes.
2: Bom dia, Jaime.
4: Bom dia, Milton. Bom dia a todos que nos acompanham.
2: Nós, cada vez mais, vemos pessoas viajando pelo mundo, estudando fora, investindo em dólar, consumindo marcas que vêm de fora. O mundo também das marcas está sem fronteiras, Cecília.
3: É isso mesmo, Milton. Acho que o consumo hoje não tem mais um endereço único. As pessoas muitas vezes nem sabem de onde vem um produto que elas estão comprando. Os marketplaces, esse é o nome das lojas online com as quais a gente convive hoje naturalmente, como Mercado Livre, Shopee, AliExpress, Amazon, elas já mostram em alguns produtos que a gente busca que o produto que está sendo vendido ali vem de uma loja de fora do Brasil. É comum, eu acho que no Mercado Livre, na Amazon, aparece ali compra internacional. Então você sabe que não vem daqui, mas muitas vezes isso nem é um critério para você escolher ou não, pode interferir em prazo de entrega ou outras coisas. Mas o que a gente observa, indo além de produtos de consumo, é que esse consumo internacional, ele tem outras entradas na nossa vida. Se a gente olhar o que está acontecendo com jovens que buscam programas de intercâmbio, por exemplo, de ensino médio, ou aqueles que vão para os Estados Unidos, Canadá, Europa, Austrália, sei lá mais para onde, estudar fora do país para fazer uma universidade. A gente até já trouxe uma vez no programa, você tem empresas como, né, o STB do Estudante, sem Central de Intercâmbio, Daqui para Fora, que é uma empresa que coloca os alunos para estudar em universidades no exterior, todas elas estão vendendo um projeto de vida, de uma coisa sem fronteiras, e elas fazem muito bem isso, elas se apoiam nesse consumo, nessa identidade global que temos hoje, e as marcas traduzem isso. Aliás, é curioso, a gente está gravando esse programa de identidade global, e a semana passada a gente falou de brasilidade. Essas duas coisas hoje convivem nas pessoas, convivem nos consumidores. Isso não é alguma coisa que mostra uma contrariedade nossa. Não, a gente é plural, as

Sim mesmo, a gente quer coisa brasileira e a gente quer coisa do mundo. Outro negócio interessante, e até marcas que foram criadas, que estão sendo construídas em torno disso, é de empresas financeiras e bancos que oferecem cartão, dinheiro, investimentos em outra moeda, em dólar, por exemplo, que é a outra moeda estrangeira mais popular. São marcas que também estão olhando para o brasileiro, além dessa vida limitada a um território. Então, quando uma pessoa tem uma conta e investimento em dólar, é como se o mundo dela ficasse maior, com mais possibilidades. Veja que a gente fala de marcas que não existiam há um tempo atrás, mas que nascem exatamente por esse desejo nosso de ser mais aberto. Se a gente pegar uma empresa como Avenue, tem outras empresas desse setor, né? A Avenue faz parte do Itaú, você tem uma Nomad, por exemplo, você tem outras empresas, elas promovem essa questão do brasileiro investir em dólar no exterior. Elas vendem mais do que uma conta, elas vendem tranquilidade, segurança, a ideia de expansão, a ideia de sem fronteiras, dessa prosperidade em qualquer lugar. Então é isso que essas empresas vendem. É isso que uma empresa, por exemplo, como a Avenue vende, né? E como uma Shopee vende, como a Amazon vende, essa possibilidade

0: curiosidade de explorar o novo, de sair do familiar, do feijão com arroz. Há pessoas mais propensas para isso, outras mais reticentes. Mas, em alguma medida, as que buscam essas marcas, que as jogam diante do mundo, no mundo, têm essa fantasia da novidade, do pioneirismo, de ser alguém que chega em algum lugar onde poucos têm domínio. Isso depende muito do estilo de pessoa. A gente falou num programa anterior sobre segmentação. Há um tipo de pessoa que adora fazer isso até para mostrar para os outros, né? E, a partir disso, eu penso numa terceira motivação, que é a de pertencer a um clube mais exclusivo. Não é todo mundo que tem acesso a investimentos em dólar ou que pode comprar uma porcelana que vem de Portugal, são lindas, aliás, né? Ou de uma blusinha da Turquia. Seres humanos, acho que buscam espaços de diferenciação sempre, né? E marcas do dia a dia contribuem para isso, para entregar esse sentido de diferenciação para quem está procurando isso. E, por fim, tem uma quarta razão, Milton. Essa quarta razão tem a ver com a sensação de estar fazendo um bom negócio, né? E por bom negócio pode ser porque tem um preço atrativo, ou no caso de um produto de consumo, porque ele é mais acessível para aquilo que eu quero, mais em conta com aquilo que eu estou procurando, ou de proteger meu patrimônio, se eu estiver falando de investimento. Tem sempre alguma coisa ligada à ideia de fazer um bom negócio. Em qualquer caso, portanto, há um ganho para o consumidor. É assim que ele se empolga para escolher essa marca.
1: E qual é a nossa marca de hoje, Cecília?
2: Milton, por tudo que o Jaime falou, que eu trouxe, marcas que expandem o consumo, abrindo fronteiras, até mais do que aquelas que são, né, originalmente aqui brasileiras, elas precisam reforçar o pilar da segurança. O produto pode vir ou ir de qualquer lugar, mas essa confiança precisa ser construída. É essa confiança que permite a essa marca a viagem e eu me aproximar delas.
1: Muito obrigado, Cecília. Bom fim de semana. Até o próximo sábado.
2: Obrigada, Milton. Bom fim de semana para todos.
1: Até o próximo sábado, Jaime.
0: Até lá, Milton. É pretexto que nós falamos. Boa viagem para vocês, ouvintes. Para onde quer que vocês possam querer ir.
1: Mesmo sem sair de casa, mas apenas consumindo uma marca lá de fora.
0: Boa, Milton.
1: Perfeito. Essa é a nossa conversa, os destaques desse nosso bate-papo, tudo isso fica à sua disposição lá no meu blog, miltonjung.com.br. Jung, você escreve com J-U-N-G.
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4: O Brasil emitiu um alerta de ressaca para o litoral aqui do Rio de Janeiro, com previsão de ondas entre 2 e 3 metros de altura entre a noite de domingo e a tarde de terça-feira, dia 5. Esse aviso acontece em meio à chegada de turistas para o show da cantora Shakira na cidade e a orientação é de muita atenção na orla. O alerta passa a valer às 18 horas de domingo, quando está prevista a passagem de uma frente fria continental e segue até as 3 horas da tarde de terça-feira, segundo o Centro de Operações da Prefeitura do Rio. Durante o período, há risco elevado na faixa litorânea, especialmente em áreas expostas à força das ondas. A recomendação é evitar mesmo o banho de mar e a prática de esportes aquáticos, além de não permanecer em mirantes ou pontos próximos ao mar. Muita gente gosta de tirar foto, né, se arriscar às vezes numa selfie. A prefeitura também orienta que frequentadores das praias sigam as instruções do Corpo de Bombeiros. Pescadores devem evitar sair para o mar enquanto durar essa ressaca. E ciclistas devem redobrar a atenção caso as ondas avancem sobre a ciclovia da Orla. Em caso de emergência no mar, a orientação é clara, é acionar o Corpo de Bombeiros pelo telefone 193 e não tentar realizar resgates por conta própria. O COR recomenda que moradores e visitantes acompanhem atualizações pelos canais oficiais e adotem medidas de precaução durante o período. Falando um pouquinho sobre o tempo aqui no Rio, segundo o Alerta Rio, hoje, sábado, o tempo estará estável na cidade, o céu estará parcialmente nublado.

0: Nublado e não há previsão de chuva. Os ventos estarão fracos a moderados e a temperatura em elevação, com mínima prevista de 19 graus e a máxima de 34. A passagem de uma frente fria continental vai mudar o tempo aqui no Rio a partir de amanhã. O dia será de céu nublado a encoberto, com chuva fraca isolada na madrugada, que vai ganhando intensidade ao longo da manhã, podendo chegar a moderada em pontos isolados a forte. Os ventos vão ficar moderados e na segunda-feira a umidade vinda do oceano mantém esse tempo estável, então a gente começa a semana com chuva aqui na cidade do Rio. Já já, outras informações do Rio de Janeiro para você. Você participa mandando mensagem para o nosso WhatsApp. Você que ainda não anotou, aproveita a oportunidade, pega seu celular e salva. 99764-2381.
1: Oito horas.
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Sábado, 2 de maio de 2026. Quatro pessoas morreram e cinco ficaram feridas no Grande Recife em consequência da chuva que atinge o estado. Entre as vítimas estão uma criança de 6 anos e um bebê de 6 meses. Segundo a Defesa Civil, mais de 1.500 pessoas estão fora de casa. O governo federal anunciou apoio emergencial às áreas atingidas. Equipes da Defesa Civil Nacional já começaram a ser enviadas para reforçar o atendimento. A cantora Shakira fez um ensaio geral na praia de Copacabana, no Rio de Janeiro, ao lado de Maria Bethânia e Caetano Veloso. Fãs lotaram a frente do hotel onde a cantora colombiana está hospedada e as areias da praia. Ritmistas da escola de samba Unidos da Tijuca também participaram do ensaio. Shakira se apresenta neste sábado a partir das 9h45 da noite e deve atrair mais

0: Palmeiras. Ontem o Corinthians venceu o Grêmio por 2-0. O Internacional derrotou o Santos por 3-0, mesmo placar da vitória da Ferroviária sobre o misto do Mato Grosso. Atlético Mineiro e Fluminense empataram por 1-1 e Juventude e Cruzeiro não saíram do 0-0. No horário de Brasília, 8 horas e 4 minutos.
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2: Oito e cinco.
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2: Sempre muito bom quando estamos juntos aqui no Jornal da CBN, agradecendo a sua audiência e a sua participação, a diversos ouvintes mandando mensagem aqui pelos nossos canais, pelo WhatsApp, pelas redes sociais. Estou conversando aqui com alguns de vocês. Obrigada pelas mensagens e pela companhia. Agora são 8 horas e 6 minutos. O ex-presidente Jair Bolsonaro ontem passou por um procedimento cirúrgico. Ele fez uma cirurgia no ombro direito, um procedimento que durou 5 horas. A previsão é de que ele tenha alta no início já da próxima semana.
3: Após passar por cirurgia no ombro direito nesta sexta-feira, o ex-presidente Jair Bolsonaro segue internado no Hospital Defstar, em Brasília, e pode ter alta na segunda-feira. De acordo com o boletim médico, o procedimento, que durou no total 5 horas, ocorreu sem intercorrências. E em seguida, Bolsonaro foi para o quarto, onde está internado para controle das dores e observação clínica. De acordo com a defesa, o ex-presidente apresentava dores persistentes na região do ombro, limitação de movimentos e estava usando analgésicos de forma contínua. Laudos médicos indicaram lesões de alto grau no ombro direito, incluindo comprometimento de tendões e subluxação do bíceps. Ele chegou ao hospital por volta das 6 da manhã, após o ministro Alexandre de Moraes ter assinado a autorização para o procedimento. A decisão foi tomada após a manifestação favorável do Procurador-Geral da República, Paulo Gonet. Exames e um relatório fisioterapêutico anexados ao processo indicavam a necessidade da cirurgia para reparação do manguito rotador e de lesões associadas. Moraes considerou não haver impedimento para a internação, desde que sejam mantidas as medidas cautelares impostas sobre o uso de celular e redes sociais, além do recebimento de visitas. Após a cirurgia do ex-presidente, o médico Brasil Caiado afirmou que tudo correu bem.
4: 100%. 100%? Tudo certo?
5: Durou 3 horas mesmo.
6: É, até uma hora depois, mais 2.
7: Mais 3 horas.
3: Quando sair do hospital, Bolsonaro irá para casa, onde cumpre por 90 dias inicialmente prisão domiciliar por razões de saúde. Um terço desse prazo concedido por Alexandre de Moraes já foi. Após os 3 meses, o ministro do Supremo vai analisar a manutenção do regime domiciliar e, dependendo, o ex-presidente condenado a mais de 20 anos de prisão por tentativa de golpe de Estado pode retornar à Papudinha para cumprir regime fechado. Com a colaboração de Marina Dantas, de Brasília, Larissa Lopes.
2: 8 horas e 8 minutos. PT e PSOL preparam um questionamento sobre a derrubada do veto ao PL da dosimetria. Integrantes das siglas afirmam que a manobra utilizada pelo presidente do Senado, Davi Alcolumbre, é ilegal e pode ser questionada por trazer insegurança jurídica.

0: Partidos ligados à base do governo estão estudando acionar o Supremo Tribunal Federal para tentar reverter a derrubada do veto do presidente Lula ao projeto de lei da dosimetria que reduz as penas dos condenados pelos atos do 8 de janeiro e beneficia o ex-presidente Jair Bolsonaro. Uma manobra do presidente do Senado, Davi Alcolumbre, possibilitou o benefício a Bolsonaro, mas, por outro lado, manteve barrado o trecho vetado por Lula, que permitiria a progressão de penas também para integrantes de facções e condenados por feminicídio e outros crimes hediondos. O vice-líder do governo na Câmara, Alencar Santana, afirmou que os advogados do PT estão analisando o caso e eventual questionamento deve ocorrer somente depois da promulgação da matéria. A equipe jurídica do PSOL também está avaliando a possibilidade de questionar a constitucionalidade do ato. Quem comenta é o vice-líder do PSOL, deputado Chico Alencar.
1: Não obedeceu o devido processo legal, que é um preceito constitucional, ou seja, você não pode parcelar um veto total, você não pode apreciar partes desse veto total, tirando uns, botando outros ao bel prazer de quem impõe lá a pauta. Esse é um elemento. O outro é mais de fundo, não pode, a nosso juízo, ter uma mitigação de pena depois dela já dada e todos os recursos apresentados.
0: Apesar disso, nos bastidores, integrantes das siglas afirmaram que é difícil para o Supremo determinar que o rito foi ilegal, em especial por conta do momento delicado da relação entre a Corte e o Congresso. Ao mesmo tempo, o relator da matéria, Paulinho da Força, tem dito que o STF não tem demonstrado resistência ao texto em si, em especial o ponto que unifica os crimes de abolição violenta e golpe de Estado. Numa entrevista ao Jornal da CBN, o cientista político Alberto Carlos de Almeida ressaltou que o enfraquecimento da articulação do governo e a fragmentação da base no Congresso determinam que o Supremo se torne alvo de críticas por suposta interferência nas decisões do Legislativo.
2: E aí se torna meio como, olha, a gente perde no voto aqui na Câmara e no Senado, mas a gente pode recorrer ao Judiciário, vamos dar um jeito por lá. E isso não havia no passado. E por que isso está ocorrendo hoje? Por conta das derrotas do governo, fundamentalmente isso é o mais importante, e aí o judiciário se torna muito mais visível como ator político.
0: A redução das penas não é automática. A defesa dos condenados ou o Ministério Público tem que ingressar com um pedido no Supremo, que será o responsável por recalcular as punições. De Brasília, Samantha Klein.
3: 8:12. A gente vai fazer uma pausa no Jornal da CBN. Voltamos já, não sai daí.
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3: 8:12.
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3: Vamos falar de saúde agora aqui no Noticiário do Rio.

0: para eu te alertar que existe uma necessidade de vacinação contra a caxumba no estado, hein? Em meio à queda da cobertura vacinal, os casos da doença cresceram no Rio e as vítimas mais frequentes são as crianças. Dados da Gerência de Doenças Imunopreveníveis da Secretaria Estadual de Saúde mostram que foram registrados 395 casos no primeiro trimestre agora de 2026. Nos três primeiros meses de 2025, o estado teve 210 casos. Quer dizer, foi um aumento agora de quase 50%, de 46% para ser mais precisa. Mais da metade dos casos foi registrada em pacientes com menos de 9 anos. 37% de 5 a 9 anos e 26% de 1 a 4 anos. Até o momento, não há registro de surto nem morte causada pela doença, mas há de se ter uma preocupação, né? E fico alerta para que todo mundo procure os postos de vacinação para se vacinar. Por falar em posto de vacinação, lembrando que já tem vacina contra a gripe, que ficou em falta durante um dia nessa semana, mas já tem nos postos neste sábado. Já já outras notícias do Rio, você continua acompanhando o Jornal da CBN.
1: Oito e quinze.

0: Silva, Potencialize Sua Voz. Livro esse editado pela Memorável e que já está à sua disposição também. Juliana Godoal, muito obrigado pela gentileza de ter aceitado o nosso convite no Mundo Corporativo. Um bom dia.
1: Bom dia, eu estou super feliz de estar aqui com você. Agradeço demais a oportunidade de compartilhar um pouco de conhecimento com alguém que eu admiro tanto quanto você.
0: Eu que agradeço pelas suas palavras e vou dizer a você aqui o que eu digo sempre diante de todas as fonoaudiólogas. Sou grato na minha profissão pelo trabalho que a fonoaudiologia realizou, porque ela foi transformadora na minha formação e por isso eu respeito muito essa função que você escolheu, essa missão que você escolheu em vida. Isso são um pouco mais de 30 anos, alguns 30 anos aí pela frente, e que estiveram sendo desenvolvidos dentro do mercado de trabalho, nas empresas, com profissionais, com líderes, altas lideranças. Por isso eu já começo perguntando diretamente como que a comunicação nesse ambiente de trabalho pode afetar a nossa saúde.
1: Quando a gente pensa em saúde mental e trabalho, a comunicação, ela é a forma como muitos de nós compartilhamos o conhecimento, orientamos, dirigimos, falamos, apresentamos, fazemos uma reunião, damos um feedback. A percepção que eu tenho quando eu escuto alguma coisa, ela é a partir da minha história de vida. Então, se uma pessoa que está na liderança não se preocupa em ter clareza na forma de falar e garantir a intenção na emoção da voz que ela exprime, que ela fala, a pessoa que escuta pode interpretar de diversas formas. Então, eu tenho que ter um trabalho, e eu gosto de falar muito sobre isso, que a pessoa que fala é responsável por fazer o outro se sentir bem ou mal. Eu é que tenho que me preocupar em ter clareza na forma de falar para você se sentir bem ou mal. Se a minha voz, eu estou habituada a falar com agressividade, porque na minha história da família, meu jeito, todo mundo falava mais italianado, por exemplo. Não que italiano seja agressivo, porque não é, é festivo. Mas aí eu não estou habituada a um outro estilo de comunicação. E você tem um estilo que é mais suave, mais acolhedor, isso pode dar uma percepção de que eu estou sendo agressiva com você, quando na verdade eu nem sei que eu estou sendo. Então passa por uma autoconsciência da liderança na forma de montar e de preparar a fala, não só do conteúdo, mas de que voz e que gesto eu vou usar.
0: Quando uma empresa enfrenta conflitos internos, desalinhamentos, equipes desmotivadas, em que medida a comunicação costuma estar por trás desses problemas?
1: Está na falta de clareza muitas vezes, e clareza no sentido de que eu preciso falar tudo o que a pessoa precisa de informação para ela poder tomar uma decisão. Agora, tem um outro lado aqui que eu quero trazer para a conversa, que é a saúde social, que é uma teoria que está sendo trazida pela Casley Killam, e ela fala da solidão que a gente está vivendo. Então, as pessoas, quando elas se relacionam, de certa forma, têm tido um pouco de inabilidade social. Então, a pessoa não pergunta, por exemplo, você me fala uma coisa e eu presumo que você está bravo comigo. Eu posso simplesmente falar, mas Milton, por que você está falando comigo desse jeito? O que está acontecendo aqui? Não tenho certeza que eu entendi. Tem várias formas suaves de eu perguntar para você para garantir o entendimento, garantir a emoção que você está fazendo. E isso é parte de quem escuta.
0: Agora, vamos lá. Você falou de clareza. Agora, a boa comunicação ela vai além da clareza.
1: Sim.
0: Você, inclusive, costuma chamar a atenção para isso nos seus trabalhos. O que, que as empresas ainda não entenderam sobre esse impacto real da forma de se comunicar?
1: Acho difícil falar que as empresas não entenderam. Eu acho que tem empresas que entenderam e aí elas acabam tendo uma pessoa que elas contratam para fazer um apoio para determinadas situações. Tem níveis diferentes de entendimento. Tem empresas que já estão entendendo que a comunicação é importante. Se você pegar a NRF que aconteceu em Nova York esse ano e o SXSW que acabou de acontecer, a inteligência artificial cresceu. A empresa está percebendo que ela tem que investir mais em comunicação. Por quê? Porque o relacionamento humano está se tornando mais importante.

0: E isso é a diferença. A empresa que tem a cultura de perceber que o relacionamento humano é mais importante ou é tão importante quanto a inteligência artificial, mas ele assumir um outro protagonismo, isso faz total diferença.
1: Quais são os erros mais comuns que você identifica dentro das empresas quando o tema é comunicação?
0: Muitas pessoas ainda cometendo, vou chamar de falhas inconscientes relacionadas a piadas e brincadeiras racistas,
1: Sexistas, enfim.
0: todo
1: Todos
0: tipo.
1: aqueles preconceitos que podem estar nos acompanhando e que se revelam na palavra.
0: E se revela, mas se revela numa piada, ou se revela, por exemplo, uma mesa cheia de gente que tem muitos homens, a mulher não consegue falar isso também. Pessoas que são.

0: estoicismo. E para mim tem sido uma filosofia que tem ajudado muito nesse momento presente, o que está no meu controle, o que não está no meu controle. E isso tem feito com que eu tenha palavras muito boas na mente.
1: Juliana Godoal, quero agradecer sua gentileza, agradecer mais uma vez pelo trabalho que você, como fonoaudióloga, realiza dentro das empresas, hoje mais focado nas altas lideranças, mas que é um trabalho que se espalha por todo o ambiente de trabalho. Muito obrigado e até uma nova oportunidade.
0: Eu agradeço demais ter esse momento com você e eu desejo vida longa ao mundo corporativo que eu acompanho há muitos anos.
1: Muito obrigado, Juliana Godoal. Fonoaudióloga, especialista em comunicação corporativa e linguagem do trabalho, foi a nossa convidada no mundo corporativo. A Juliana também é autora do livro Inteligência Humana e Comunicativa, publicado pela editora Memorável. Você quer saber mais sobre esse assunto? Na entrevista completa com a Juliana, você vai encontrar orientações práticas sobre como dar e receber feedback de forma produtiva, além de estratégias simples para melhorar a sua própria comunicação no dia a dia. Como se ouvir, reduzir vícios de linguagem e desenvolver um vocabulário mais eficiente. A entrevista completa está no canal da CBN no YouTube, no Spotify e no podcast mais próximo do seu celular. Lá no meu blog, miltonjung.com.br, você encontra os destaques, o vídeo e o espaço para deixar o seu comentário. Colaboraram com o programa Carlos Greco, Wender Starles, Rafael Furugem, Débora Gonçalves e Priscila Gubiotti. Até o próximo capítulo do Mundo Corporativo.
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0: mão de quem deveria estar, a segurança pública. Administrado pela Polícia Militar, sob a supervisão da Secretaria de Segurança Pública. Isso vai trazer uma eficiência maior para o programa. Ele não perde seu objetivo, que é a polícia de proximidade, buscando a solução junto com o cidadão, interagindo com a comunidade e com os conselhos comunitários de segurança.
1: Já a Operação Barricada Zero, que remove barreiras instaladas por criminosos em comunidades, ficava sob a alçada do Gabinete de Segurança Institucional do governador. Para a diretora do Centro de Estudos de Segurança e Cidadania, Silvia Ramos, as medidas ajudam a organizar iniciativas de segurança no Rio, mas não resolvem todos os problemas.
2: Criou-se essa loucura, essa confusão. Coloca um programa novo na Secretaria de Governo, coloca outro. Esses penduricalhos e essas improvisações. Essas mudanças, quer dizer, retornando esses programas de policiamento para a Polícia Militar, em princípio são positivas, principalmente se elas vierem acompanhadas de outras mudanças estruturais. Além disso, o Rio de Janeiro tem um problema gravíssimo, que é que esses programas de polícia são iniciados sem que a gente saiba, sem que ninguém consiga acompanhar qual é o planejamento, quais são as metas e quais são os resultados.
1: Em menos de 40 dias, o desembargador Ricardo Couto fez diversas mudanças na máquina pública estadual. Ele trocou cerca de um terço do secretariado e exonerou quase 1.500 servidores de cargos comissionados. Reportagem Diogo Bugalho.
3: Antes do repórter CBN, informação sobre o tempo, sol aparecendo e vai continuar aparecendo hoje ao longo do Rio, não há expectativa de chuva, ao longo do dia, perdão, não há expectativa de chuva para o Rio neste sábado, mas amanhã tem virada e a gente vai falar mais sobre isso daqui a pouco.
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0: Sábado 2 de maio de 2026. O presidente da Câmara, Hugo Mota, convocou sessões do plenário de segunda a sexta-feira da próxima semana. O objetivo é acelerar a tramitação da PEC que trata do fim da escala 6x1. A medida é incomum e busca destravar a contagem de sessões plenárias necessárias para a apresentação de emendas na comissão especial que analisa o texto. Hugo Mota quer votar a proposta até o fim de maio. O senador Magno Malta, do PL, é acusado de agredir uma técnica de enfermagem durante um exame em Brasília. A profissional registrou um boletim de ocorrência na Polícia Civil do Distrito Federal. Segundo a vítima, o parlamentar deu um tapa na cara dela e a chamou de incompetente e imunda durante o exame no hospital particular DF Star, que iniciou uma apuração administrativa sobre o fato. A técnica relatou que foi agredida porque, no momento em que aplicava uma injeção de contraste, a substância vazou no braço do senador. Em nota, Magno Malta alegou que houve falha técnica no acesso, mesmo após alertar por diversas vezes que o procedimento estava incorreto e que lhe causava fortes dores. Questionado se confirmava a agressão, o senador disse apenas que só se recorda da dor intensa que sentiu com o extravasamento do contraste. E o presidente dos Estados Unidos, Donald Trump, ordenou a retirada de 5 mil soldados da Alemanha no prazo de um ano. A medida foi tomada dias após o chanceler alemão Friedrich Merz dizer que a liderança iraniana estava humilhando os Estados Unidos e que não via uma estratégia americana para sair do conflito. Na última quinta-feira, o republicano também afirmou considerar reduzir as tropas americanas na Itália e na Espanha, intensificando a pressão sobre aliados da OTAN. No horário de Brasília, 8 horas e 31 minutos.
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0: Tem acidente agora na Avenida Brasil, na altura de Vigário Geral. Duas faixas da pista central interditadas no sentido centro devido a essa batida envolvendo um caminhão e uma moto. Equipes da Sete Rio, dos bombeiros estão no local. A gente vai apurar para saber se houve vítimas, né? Infelizmente, acidente envolvendo moto sempre preocupa. E o trânsito apresenta retenções a partir de Irajá. Há um desvio no trecho para a faixa seletiva. Opte pela pista lateral na Avenida Brasil, na altura de Vigário Geral.
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2: Oito horas e 33 minutos, estamos desde o início deste sábado do Jornal da CBN falando sobre fortes temporais no país. Há uma situação crítica no Nordeste, há algumas regiões que ainda vão sofrer com temporais neste sábado, mas a situação não fica limitada no Nordeste do país. O Rio Grande do Sul também está sob alerta vermelho de grande perigo para tempestades. A gente vai ao vivo a Porto Alegre conversar com a repórter Tailine Manganelli exatamente sobre este assunto. Tailine, bom dia. Está chovendo por aí? Qual que é a situação de momento?
3: Oi, bom dia, pessoal. Falo ao vivo neste momento de Santa Maria. Não chove mais agora, mas foi uma chuva forte que atingiu principalmente a região central do estado e também a fronteira oeste. Ontem, a partir do meio-dia, tem cidades que registraram mais de 300 milímetros em poucas horas. É o caso do município de Rosário do Sul, que teve um acumulado de 354 milímetros. Por lá, 250 casas foram alagadas. Aí são registros de perdas de móveis, eletrodomésticos dessas residências. Outra cidade bem pertinho dessa é São Gabriel, na região da fronteira oeste. 21 famílias precisaram sair de suas casas com a ajuda da Defesa Civil. Foi um acumulado que chegou a 200 milímetros. Teve família também que foi encaminhada ao albergue municipal. Além disso, há registro de casas que precisaram de lonas, né, dessa assistência e também de destelhamentos. Santa Maria, de onde a gente fala, teve 9 casas alagadas e um acumulado um pouco menor, de 70 milímetros. Mas espalhado pelo estado, a gente também há registro de alagamentos em casas e ruas, Caçapava do Sul, Uruguaiana, Alegrete e Granizo, em Nova Palma e Júlio de Castilhos. Registros também de transtornos nas rodovias. Tem uma rodovia estadual bloqueada, RS-348, entre os municípios de Faxinal do Soturno e Ivorá, devido à elevação de um arroio. Um outro ponto da rodovia também tem o asfalto cedendo entre Faxinal do Soturno e Dona Francisca. A chuva parou, há registro do tempo firmar ainda neste fim de semana, mas a gente segue alerta aqui aos boletins que estão divulgados e a atualização aos ouvintes.
2: Obrigada, Tailine, pelas informações, falando conosco ao vivo de Santa Maria, não de Porto Alegre, trazendo todos esses detalhes sobre esses fortes temporais. A gente continua falando sobre chuva, agora sim, sobre a região nordeste do país. Vamos a João Pessoa. Maiara Medeiros está aqui conosco. Maiara, desde cedo, falando sobre a situação das fortes chuvas, alguns ouvintes mandaram mensagem dizendo que estava nublado, que já tinha começado a chover e que estavam preocupados por conta do solo ainda encharcado por conta da última madrugada. Como é que

desabrigadas e 1.068 desalojadas. Goiânia concentra o maior número de afetados, com 146 desabrigados e 994 desalojados. No Recife, 12 abrigos seguem abertos com mais de 800 pessoas atendidas. Por sua vez, o governo federal já mobilizou apoio emergencial e, segundo o presidente Luiz Inácio Lula da Silva, com a atuação da Defesa Civil Nacional e de ministérios. As chuvas também impactaram o transporte aéreo e, ao menos, 14 voos com destino ao Recife foram desviados devido às condições meteorológicas. Outros quatro foram cancelados.

em 80 bairros aqui na capital e também nos municípios de Bahia e Cabedelo, na Grande João Pessoa. E aí o governo do estado informou que o nível do rio Gramame, que abastece a região metropolitana, subiu tanto que acabou inundando a estação de tratamento de água e atingiu um patamar histórico, causando aí

0: essa orientação da Defesa Civil para quem puder ficar em casa, né, pelo menos nas próximas horas, para ver se a chuva dá uma trégua aqui na região, né? Porque desde ontem que ela não para, chuva intensa aqui em João Pessoa e em várias outras cidades do estado, Bruna.
1: É claro que a gente sempre pega essa orientação, né, Mayara, das autoridades para que as pessoas se protejam, não enfrentam, não tentem enfrentar enchentes, especialmente nessa situação que você disse, enxurrada em carros, né? Às vezes a gente tenta passar por um alagamento, a água vence, a força da água é muito mais forte, então vale sempre essa atenção. Nem todo mundo consegue ficar em casa por inúmeras situações, às vezes as pessoas precisam estar nas ruas, seja por trabalho ou por qualquer outro motivo pessoal, mas na medida do possível vale sempre esse alerta de cuidado em relação a esse temporal. Obrigada pelas informações, Mayara. Ótimo trabalho para você. Agora são 8 horas e 44 minutos.
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0: Donald Trump disse nesta sexta-feira que não está satisfeito com a nova proposta do Irã de iniciarem as negociações pelo fim da guerra no Oriente Médio. Trump ainda expressou incerteza quanto à capacidade das autoridades de Teerã aceitarem um acordo. As negociações entre Estados Unidos, Israel e Irã seguem paralisadas por conta do cessar-fogo, em vigor desde o dia 8 de abril. A proposta de negociação do Irã foi enviada aos Estados Unidos por meio de mediadores paquistaneses, segundo a agência estatal IRNA. Os detalhes não foram divulgados, mas um dos pontos centrais envolve a reabertura do Estreito de Hormuz e questões ligadas ao programa nuclear iraniano. O enriquecimento de urânio no país continua sendo o principal entrave, já que a Casa Branca não abre mão de suas exigências. O chefe do Poder Judiciário iraniano afirmou que Teerã está aberto para dialogar com Washington, mas que não aceitará nenhuma imposição sob ameaça. Também nesta sexta, Donald Trump fez uma manobra junto ao Congresso americano para contornar o prazo legal para que parlamentares autorizassem a continuidade do conflito. O prazo legal terminou nesta quinta-feira. Nesta sexta, Trump enviou um documento em que informou ao Congresso que as hostilidades com o Irã foram encerradas, apesar de tropas americanas manterem um bloqueio naval contra o país, o que é considerado um ato de guerra pelo direito internacional. O presidente dos Estados Unidos tem o poder de iniciar ações militares sozinho, mas precisa do aval do Congresso em até 60 dias para manter o conflito. Como o Congresso não votou o tema, o governo passou a afirmar que a regra não se aplica, porque o conflito teria terminado com o cessar-fogo iniciado em abril. Apesar do cessar-fogo em vigor há 3 semanas, a tensão continua. O Irã já ativou sistemas de defesa aérea e afirma que prepara uma resposta ampla em caso de ataque, diante da expectativa de uma ofensiva rápida dos Estados Unidos, possivelmente seguida por Israel. Nesta sexta, o líder supremo do Irã usou o X para provocar os Estados Unidos. Em uma publicação, ele escreveu que as bases de papelão dos Estados Unidos sequer conseguem garantir a própria segurança, quanto mais a dos admiradores do país na região. De São Paulo, Fernanda Alves.
1: Faltam 10 minutos para as 9 horas da manhã.

cantor canadense The Weeknd fechou a turnê mundial After Hours Till Dawn Tour com duas apresentações no estádio do Morumbis em São Paulo. Dono da música mais ouvida da história do Spotify, do segundo álbum com mais streams na categoria, o último show dele teve clima de celebração e despedida. No palco estava mais até para fim de semana do que The Weeknd. Foram mais de uma dezena de gritos de São Paulo e outros encaixes da cidade paulistana no meio das músicas.

0: Guga, vou começar perguntando para você, para a gente fazer aqui um comentário sobre os Estados Unidos, né? O reflexo dessas investidas de Donald Trump contra a imprensa, perseguição, corte de verbas para emissoras públicas, interferência política, resultou nisso, né?
1: Ah, sem dúvida alguma, Fernando. Isso houve uma deterioração clara no cenário da liberdade de imprensa aqui nos Estados Unidos, nesse segundo mandato do Trump. No primeiro também já ocorria, mas houve um agravamento muito claro nesse segundo mandato do Trump, ataques a jornalistas que ele fazia no primeiro mandato, mas agora se intensificou, porque ele faz ameaças, por exemplo, nessa semana mesmo. Ele não gostou de uma piada que o Jimmy Kimmel fez sobre ele e a mulher dele, disse que incitava ataques contra ele, que não é verdade, mas ele ameaçou tirar ali a licença da rede TV ABC para operar nos Estados Unidos. Ele fez ameaças à rede TV CBS, também nos Estados Unidos, ali, que não autorizaria uma fusão envolvendo a Paramount, que é a proprietária da rede TV CBS, e conseguiu, inclusive, levar a demissão do humorista Stephen Colbert, que é o humorista de maior audiência nos Estados Unidos, que é de estilo Jimmy Kimmel, que também é um crítico do Trump. Ele conseguiu

0: toda a história ali do impedimento durante uma semana para entrar na Casa Rosada, os xingamentos de Milei. Nos 4 dias do feriadão de Páscoa, Milei dedicou muitas horas a escrever 86 postagens na Rede X para criticar a imprensa e repostou, Fernando e Guga, nada mais nada menos que 874 postagens contra jornalistas. Milei havia prometido fechar o canal estatal, a TV pública, depois decidiu manter o canal aberto, e agora usa o canal para insultar jornalistas e opositores com dinheiro do contribuinte. E ele criou também um slogan que é, abre aspas, não odiamos jornalistas de forma suficiente, fecha aspas. Então é uma situação muito complexa, pior ainda do que foi em 2006, quando ainda no final do governo de Néstor Kirchner, e faltava um ano para iniciar o governo de Cristina Kirchner, o casal Kirchner deflagrou uma guerra contra a imprensa também naquela época, mas a Argentina naquela ocasião ficou no posto 88, quer dizer, 10 para baixo, perdão, 84, 14 para baixo do que está atualmente com Milei. Mas esse seria o segundo pior ponto da história recente da relação imprensa, governo. Governos, não é, desde a volta da democracia na Argentina.
1: Muito bem.
0: Fernando?
1: Agora, Guga, a gente vai falar sobre os Emirados Árabes Unidos. Eles decidiram sair da OPEP, a Organização dos Países Exportadores de Petróleo. É um grupo de países que historicamente controla os preços do petróleo por meio de cotas de produção. Queria te ouvir um pouco mais sobre esse cartel e o que significa essa mudança, essa saída dos Emirados Árabes Unidos, Guga.
2: É literalmente a palavra cartel. A OPEP é um cartel do petróleo para controlar o preço do barril. Eles foram muito bem-sucedidos nos anos 70 e continuaram agindo ao longo das décadas. O principal integrante da OPEP é a Arábia Saudita. Os Emirados Árabes eram o segundo mais importante. Os sauditas com 31% das cotas, os Emirados com 14%. O que acontece? Os Emirados Árabes há muito tempo vinham insatisfeitos com ações da Arábia Saudita dentro da OPEP para controlar o preço, porque os Emirados Árabes preferiam, em vez de controlar o preço, buscar novos mercados independentemente do valor do barril. Essa era a estratégia preferida deles. Então, esse é um dos motivos, discordâncias com a Arábia Saudita dentro da OPEP. Outros países já saíram da OPEP no passado, mais recente é o Catar, por exemplo, que é outra nação rica em petróleo e gás do Golfo Pérsico. Um segundo ponto importante é a questão bilateral da Arábia Saudita com os Emirados Árabes. Os dois estavam próximos de romper relações diplomáticas em dezembro e janeiro desse ano. Alguns descartavam, inclusive, um conflito armado entre sauditas e emirates, que às vezes as pessoas costumam achar que ali o Golfo é tudo a mesma coisa, mas não. Eles foram aliados, uma década atrás, eram grandes aliados contra o Catar, por exemplo, mas começaram a ter muitas divergências, especialmente no que diz respeito ao Iêmen, né? Como lidar com a guerra no Iêmen, apoiando grupos diferentes, não em relação aos Houthis, mas ali no sul do Iêmen, Aden, o Arábia Saudita apoiando o governo reconhecido internacionalmente, e os Emirados apoiando grupos separatistas, e acabando, e havia há conflito entre os dois lados, os dois armando os grupos diferentes. A Arábia Saudita chegou a bombardear os aliados dos Emirados. Então há essa questão também. Outro problema, né, na relação bilateral é que a Arábia Saudita vem pressionando empresas ocidentais e asiáticas para que mudem suas sedes no Golfo Pérsico, no Oriente Médio como um todo, dos Emirados Árabes, Dubai e Abu Dhabi, para Riad e Jeddah, ameaçando inclusive essas empresas, o que naturalmente é ruim para os Emirados Árabes. As grandes empresas do Ocidente passam a operar a partir da Arábia Saudita em vez dos Emirados, claro, suas sucursais no Oriente Médio. Por último, tem uma visão dos Emirados Árabes de se enxergarem como um grande entreposto global. Eles não querem ficar com a imagem apenas associada ao petróleo. Eles veem Dubai e Abu Dhabi, e na minha visão, corretamente, Fernando, Ariel e ouvintes, como uma das grandes metrópoles globais.

0: assim, que não me atrai muito, mas é, o fato é que é vista como uma grande metrópole global.
1: Ariel, já que a gente está falando da OPEP, a Venezuela continua na OPEP?
2: A Venezuela continua no OPEP, é o único país da América Latina que faz parte do OPEP. No passado já fez parte, por exemplo, o Equador. O México nunca fez parte, mas sempre tentaram convencer o México a fazer parte da OPEP. O México sempre foi enrolando o pessoal e declinando o convite. Mas, embora o regime chavista de Delcy Rodríguez continue dentro da OPEP, não há mais uma coordenação propriamente dita com os países dessa organização, e sim com o presidente Trump, a quem acata tudo na área petrolífera sem pestanejar. E rapidinho, ó, a coisa mais peculiar disso é que a Venezuela foi crucial na criação da OPEP, porque em 1949 o governo da Venezuela convidou Irã, Iraque, Kuwait, Arábia Saudita para intercambiar ideias, não é? Porque estavam todos no pós-guerra despontando como grandes exportadores para se contrapor às grandes exportadoras de petróleo que eram dos Estados Unidos. Aí nos anos em 1960, esses cinco países fundaram a OPEP em Bagdá, que era a capital do Iraque. E aí o ministro de petróleo da Venezuela da época, Juan Pablo Pérez Alonso, foi o cara que bolou o conceito de cartel de produtores para ter influência nos preços globais, né? E assim foi que, graças a isso, nos anos 70, a Venezuela se tornou um país com uma imensa receita petrolífera. Atenção, a Venezuela nunca foi o país mais rico da América Latina, tal como alguns clichês dizem, né? A Argentina, em 1910, sim, porque metade do PIB latino-americano era argentino, metade. A Venezuela nunca teve uma coisa assim. E a Venezuela nunca teve uma classe média majoritária. A Venezuela tinha uma classe alta com muita grana por causa do petróleo e uma classe média

0: parte de uma operação que mobiliza quase 8 mil agentes, com uso de tecnologia como reconhecimento facial, drones e monitoramento em tempo real. Em todos os pontos haverá detectores de metal, câmeras com reconhecimento facial e esse monitoramento todo. Os agentes também vão estar, claro, atrás de objetos cortantes e inflamáveis. Isso é proibido. No metrô também haverá revistas. Revistas e controle com detectores estarão nas estações Cardeal Arco Verde, Siqueira Campos e Cantagalo. Temos outras informações sobre os preparativos, inclusive sobre a questão da segurança também para o show, com Laís Vieira.
1: Bianca, agentes da Secretaria de Ordem Pública apreenderam bebidas, desfizeram acampamentos para o show da Shakira em Copacabana, marcado para hoje, e apreenderam um suspeito de tentativa de extorsão contra um banhista. Segundo a CEOP, dois acampamentos foram desmobilizados. Além disso, 12 garrafas de destilados e carrinhos foram apreendidos. Hernan Brandão Alves foi preso tentando cobrar R$ 1.800 por uma caipirinha a um banhista. Bianca, ele foi levado para a delegacia da região. Essa ação, a gente lembra que faz parte da Operação Tatuí, que vasculha as areias da praia e de todo o perímetro onde vai acontecer o

oposição. Ele foi rejeitado por 44 a 26, foi uma lavada derrota, não é? García Mancilla, um acadêmico constitucionalista, não caiu bem para boa parte da oposição porque era extremamente conservador e muito, muito próximo a Milei. Milei tentou botar o cara por decreto, né? Mas depois, de todas as formas, tinha que passar pelo Senado e aí caiu. Então ele acabou sendo ministro da corte por poucas semanas, né? Para ter uma ideia, foi derrotado por 51 votos contra e um a favor, né? Aí Milei nunca mais tentou apresentar candidato algum. Então o Supremo argentino, que é um Supremo enxuto de cinco juízes,

0: vai soar adoidado para nos convencer. E tem o caso dos Estados Unidos, que desde 1789, de um total de 170 indicações para uma cadeira na corte, 12 foram rejeitadas formalmente pelo Senado. A mais impactante foi em 87, quando o presidente Reagan propôs o juiz Robert Bork, não é? E o desgaste foi tão grande nos ataques a Bork, que aí surgiu uma expressão que é o verbo to bork, né, para designar o ato de atacar um candidato a um cargo público de forma tão sistemática e tão difamatória, né, que é muito mais do que seria o normal.
1: Bom, sobre aqui nos Estados Unidos, para a Suprema Corte, é similar ao Brasil, o presidente indica e o Senado precisa aprovar. Mas há distinções. Bom, em primeiro lugar, o Senado aqui sempre é controlado por um partido, né? Ou democrata ou republicano. E eles, em geral, votam em bloco. Algumas vezes, alguns indicados, no passado era comum, recebiam votos de todos os senadores. Hoje recebem votos, costuma ser bipartidária a aprovação, mas às vezes o partido opositor ao presidente não vota na mesma proporção do que o partido da base do presidente. Outra questão é que aqui sempre são grandes juristas. Por exemplo, dos 9 juízes na Suprema Corte atualmente, 8 estudaram em Harvard ou Yale, na escola de direito de Harvard ou de Yale. A Amy Barrett estudou na boa escola de direito de Notre Dame. Todos são muito respeitados, todos têm um histórico como juízes também de bastante respeito. Quando ocorre a sabatina, nas semanas anteriores investigam a vida inteira. Por exemplo, Kavanaugh ficou um pouco ali, se empolgou numa festa ali no high school. A gente está falando no ensino médio. Essa questão foi levada à tona sobre o comportamento dele numa festa, tudo na high school. Então, assim, claro que já tiveram um caso da Clarence Thomas, por exemplo, que assediou uma mulher no passado, né, já na idade adulta, quando ele já era juiz, e ele acabou sendo aprovado. Ele foi o primeiro afro-americano, né, a ser juiz da Suprema Corte, foi indicado pelo Bush pai, e acabou tendo um acordo do Bush pai, que era republicano, com senadores democratas, o Kerry e o Joe Biden, que levaram a aprovação do Clarence Thomas. Então tem essa diferença. Episódios recentes aqui que chamaram bastante atenção. No final do governo Obama, no último ano, em março, morreu um juiz conservador, o Antonin Scalia. E o Obama tinha o direito de nomear o sucessor, ele nomeou o Garland. Mas o Mitch McConnell, que era o líder republicano no Senado, o presidente do Senado é sempre o vice-presidente, mas o líder da maioria que controla, ele acabou não colocando para votar o Garland, e aí teve eleição e não aprovaram. Quando o Trump, por tomar posse, ele nomeia um juiz conservador, Gorsuch, que acaba aprovado, que os republicanos tinham maioria no Senado. Final do governo Trump, morre a Ruth Ginsburg, que era uma senadora, uma juíza progressista. E faltava, era setembro, né? Faltava ali 2 meses para a eleição, mas nesse caso os republicanos não viram problema, o Trump nomeou a Amy Barrett uma juíza conservadora, que acabou aprovada. Então aí fica só como curiosidade, hoje tem 6 juízes conservadores e 3 progressistas. Suponha que o Obama tivesse nomeado o Garland, aí já seria, se tivesse conseguido a aprovação, seria 5-4. E suponha que o Trump não pudesse ter nomeado a Amy Barrett, e daí o Biden teria nomeado um juiz progressista. Nesse caso, os progressistas teriam maioria na Suprema Corte.
2: Perfeito. Guga Chakra, mais uma vez, Guga, obrigado pela participação. Até a próxima.
1: Um abraço, Fernando. Abraço, Ariel. Abraço, ouvintes.
2: Ariel, que espirrou saúde e bom final de semana.
0: Muito obrigado pelos desejos de saúde. O clima de Buenos Aires está começando a variar, então é o típico momento que eu pego gripe. Muito obrigado a todos, bom fim de semana a todos.
2: Trabalhos técnicos de Juliano Fonseca.
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0: Sábado 2 de maio de 2026, o pré-candidato à presidência da República pelo Novo, Romeu Zema, afirmou que, se eleito, quer mudar o fato de, no Brasil, crianças não poderem trabalhar. A lei brasileira proíbe o trabalho infantil, ou seja, menores de 16 anos. A partir dos 14, é possível atuar como aprendiz, atividade que tem regras específicas. Essa declaração de Zema foi feita ao podcast Inteligência Limitada, transmitido ao vivo ontem. A Justiça do Rio de Janeiro analisa a denúncia do Ministério Público contra o rapper Oruan por crimes de organização criminosa e lavagem de dinheiro do Comando Vermelho. Também foram denunciados o traficante Marcinho VP, pai do artista, Márcia Gama, mãe de Oruan, e outras 9 pessoas. Todos foram alvos de uma operação da Polícia Civil na última quarta. O rapper e a mãe são considerados foragidos. O presidente Lula deve decidir na semana que vem o futuro do advogado-geral da União, Jorge Messias. Após ter tido o nome rejeitado pelo Senado para uma vaga no Supremo Tribunal Federal, Messias colocou o cargo à disposição. Ele foi aconselhado pelo presidente a não tomar nenhuma decisão com a cabeça quente. No horário de Brasília, 9 horas e 32 minutos.
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1: Bem-Estar e Movimento no ar para falar sobre Lagree, que é um treino intenso,

0: experiência com a gente de praticar Lagree, nós estamos aqui também com a Poliana Wang, que é consultora estratégica e é praticante da modalidade. Poliana, muito obrigada por ter vindo conversar aqui com os ouvintes da CBN, viu?
1: Obrigada, um prazer estar aqui com vocês e espero você para fazer uma aula comigo.
0: Tá certo, a gente vai
1: combinar. Eu, você e o Jairo na próxima.
2: Combinadíssimo.
0: Muito bom. Agora, Jairo, começando bem do início, explica pra gente esse método, essa modalidade, qual que é a origem do Lagree e no que o Lagree consiste exatamente?
2: A origem do Lagree, ele é um método que foi criado por uma pessoa chamada Sebastian Lagree. Ele é fisiculturista, ele teve uma lesão e ele praticou pilates por um tempo. Só que depois que ele se reabilitou em relação àquilo que ele teve quando ele se machucou, ele achou que o pilates ficou devendo em termos de intensidade. Mas ele ainda não podia treinar musculação tanto quanto ele treinava. Então ele criou um método que fosse uma combinação de musculação e pilates, que você tem os benefícios do pilates com os resultados da musculação. E ele criou esse método Lagree, que é um método que consiste em você realizar movimentos de forma muito lenta, muito cadenciada, de forma contínua, sem intervalo, sem pausa. Isso gera uma contração muscular constante e tonificação do músculo. Então você tem um método que gera benefícios como o pilates e resultados como a musculação. Foi daí que veio a ideia e que surgiu esse método.
0: E para fazer esses movimentos se conta com o auxílio de um equipamento. Conta pra gente como que é esse aparelho.
2: Isso, exatamente. É uma máquina, a nossa máquina é a Microformer, então você tem, é como se fosse um trilho por onde você tem carrinhos que deslizam para frente e para trás. Esses carrinhos você pode colocar mais tensão, menos tensão, de acordo com uma mola que você coloca lá, e você proporciona, através desse carrinho, mais intensidade para alguns movimentos que, se você realizasse fora do carrinho, você teria uma intensidade X. Por exemplo, você pode realizar um agachamento ou um afundo no chão, e você tem alguns músculos sendo trabalhados. Quando você realiza em cima daquela máquina, por ela gerar uma instabilidade no movimento, você tem, além dos músculos tradicionais, conhecidos, que todo mundo trabalha na academia, por exemplo, você tem outros músculos sendo trabalhados que são músculos mais profundos. Então, esses músculos mais profundos, eles estabilizam o seu corpo para realizar aquele movimento. É isso que faz o gasto calórico ser tão alto, a frequência cardíaca sobe, você tem zero impacto com um resultado um pouco mais expressivo do que seria no chão.
0: Poliana, como que você conheceu o Lagree?
1: Assim como você, a gente estava conversando um pouquinho, né? Eu agendei uma aula experimental. Então, essa minha vida saudável, fitness, não tem muito tempo, tá? Eu completei 40 anos há pouco tempo. Então, no ano passado, eu estava reavaliando algumas questões de trabalho, saúde, principalmente. E aí, a partir de julho, eu comecei a testar algumas coisas. Então, fiz diversas modalidades. Yoga, diversos tipos, musculação. Testei uma série de coisas. E aí, eu acho que com o Lagree, ali no aplicativo de experiências, agendei a primeira aula em novembro, né? Foi quando eu comecei. Achei que eu ia morrer, porque realmente é muito intenso.
2: Sim,
1: então,
2: fato.
1: Eu tinha começado com pilates também, né? E fui achando que... Pesquisei também, achei que eu tinha entendido. Eu falei, de 0 a 10, eu entendi 2. Cheguei lá na aula, depois da primeira aula, acho que eu entendi 5. Talvez agora eu entenda um pouquinho melhor. Tem quase 6 meses que eu treino. Mas fui como curiosa. Gostei, achei diferente, saí da aula sem entender muito. Eu falei, mas o que aconteceu aqui, né? Por que eu tô morrendo, transpirando? Não entendi direito, mas continuei ali insistindo. E atualmente eu faço pelo menos 5 treinos na semana. E aí eu concentrei muitos dos treinos, deixei de fazer eletro, algumas outras coisas. E tô bem focada no Lagree, né? Porque realmente eu vi, acho que a diferença, senti o impacto... Na minha saúde, no meu bem-estar, no meu sono e no meu corpo. Essa parte de tonificação, enfim, poucos meses, eu vi ali uma mudança que eu gostei. E de força, gente, eu não conseguia fazer flexão, né? Eu não sei no geral, mas a maioria das minhas amigas, mulheres que eu converso, a gente tem menos força no braço.
2: Sim. Uhum.
1: O contrário,
2: fato,
1: dos homens.
0: É verdade.
1: Se tinha algum na sua turma.
0: Tinha um rapaz o dia que eu fiz aula.
1: Quando tem aula, a parte de pernas, normalmente os meninos dão uma sofrida.
0: Uhum.
1: Mas a parte de braço, pra mim, era muito difícil. Então,
2: Sim. Passado
1: algum tempo, eu falei, nossa, tô conseguindo fazer uma flexão. Tô gostando também de me sentir um pouco mais forte, mas sem ficar muito musculosa. O que eu quero é secar um pouquinho. Então, acho que essa combinação do dinamismo, aula e de ver o resultado, né? Assim, quando a gente começa uma dieta ou alguma coisa, acho que é isso que me animou. E aí, sigo.
0: Sim. Muito interessante. Agora, Jairo, quero abordar alguns pontos com você.
2: Claro.
0: Algumas vezes a gente fez referência aqui ao Pilates.
2: Uhum.
0: E quando a gente entra na página da Nux, uma das primeiras coisas que a gente lê é não

0: é Pilates.
1: Então, assim, tem alguma similaridade? Por exemplo, quando eu penso no equipamento de vocês, no microformer, ele lembra um reformer de Pilates menor, compacto, sim, que fica ali no chão. Quais são as outras diferenças, né? Até para não ter essa confusão em relação a Pilates, porque eu fiz Pilates muitos anos, uhum, fiz uma aula de vocês e posso dizer que são coisas bem diferentes.
0: Sim. Assim, a principal diferença está na metodologia, ok? O equipamento, ele se assemelha ao reformer, ele tem coisas muito parecidas, mas o nosso equipamento é mais no chão, uhum, então isso permite alguns movimentos que você não consegue realizar no reformer porque ele é alto. Ele tem

0: você fosse se tornar uma aluna tão assídua, para você, o que, que pegou positivamente nessa aula que fez você virar uma entusiasta do método, uma pessoa que está fazendo aí várias vezes por semana, que está tendo essa atividade regular?
1: Acho que foi um processo gradual, né? No começo, eu gostei da aula, mas eu falei a primeira e a segunda, eu fui péssima. Fiz os movimentos errados, tinha sempre, né, um orientador ali, porque tem cerca de 8, 10 alunos fazendo, mas é individualizado, eles acompanham, corrigem o movimento, ensinam. Então, eu não era uma expert, né? Fazia um pouco de pilates, um pouco de musculação, mas não dá a base que precisa. A gente, né, começava a contar ali até 4, puxando mais rápido, tentando ganhar tempo, descansando muito. Mas, enfim, acho que quando eu olho, né, para trás e vejo alguns fatores que combinaram. Então, como eu falei, eu gostei do resultado que eu vi, acho que diferente de outras coisas que eu estava testando, experimentando muito, tentando encontrar uma modalidade, mas eu vi uma força e uma tonificação que eu não tinha em outros exercícios. O efeito sobre o meu corpo também, o estúdio, né? Eu gosto ali das pessoas, dos instrutores, dos alunos, do ambiente, é agradável. Falei pro Jair, eu sempre marco nos mesmos lugares que eu sei que é bem embaixo do ar-condicionado. Porque...
0: dá um calor.
1: Gente, dá.
2: Esquenta, né?
1: Esquenta. Não, eu tô sempre com a minha toalhinha ali e eu não entendia no começo, eu falei, mas por que que eu tô transpirando tanto? Porque eu tô quase morrendo aqui, né? Porque a gente falou que conversando com o Jair, é um exercício de baixo impacto, né? Depois ele pode explicar melhor esse baixo impacto.

0: gostar, maximizar os seus resultados, a mudança de duas para três, ela é crucial. Porque para três, quando você está fazendo duas, se você muda para três, você aumentou 50% de estímulo. Percentualmente falando, você aumentou 50%. O seu corpo vai responder de uma forma absurdamente melhor. De três para quatro também é bom, mas percentualmente não é mais o que foi de três, de duas para
1: Duas para
0: três.
1: três.
0: Então, para qualquer tipo de atividade física, de repente a pessoa está lá em casa assim, mas eu já faço duas vezes isso. Muda para três. Porque você está incrementando, você está implementando, você está acrescentando para o seu corpo 50% a mais de estímulo. Isso faz muita diferença, foi o que a Poli sentiu quando ela mudou para três aulas na semana.
1: Nossa, tem toda a razão. E essa questão do impacto, né? Explica pra gente como que funciona o método para ele conseguir promover esse tipo de exercício que vai te ajudar com o músculo. E hoje a gente sabe da importância de ter força muscular, de ter massa muscular, de fazer essa poupança para quando a gente estiver mais velho de músculos. Como que esse método ele consegue, com o baixo impacto, fazer a gente trabalhar tanta musculatura?
0: Justamente por ele ser um método onde você permanece realizando o movimento por mais tempo. Então, o exercício chama-se exercício resistido, né? A musculação é um exercício resistido, o Pilates é um exercício resistido, o Legree é um exercício resistido. Vamos pegar a musculação como exemplo. Na musculação, eu pego um peso aqui, levanto e desço, certo? Eu agacho, agacho e subo. Quando eu subir, eu vou descansar. O meu músculo não vai mais trabalhar, ele vai descansar. Depois eu repito aquilo 10, 12, 15 vezes, ok. No Legree, você não tem descanso, você fica o tempo todo fazendo força. Como você fica o tempo todo fazendo força e você tem músculos mais profundos sendo acionados, o seu gasto calórico vai subir e você não tem impacto, porque você está sempre com os dois pés no chão. O que gera impacto é quando você tem o que a gente chama de fase aérea do movimento. Vamos pensar numa coisa extrema, salto triplo. O atleta vem correndo, salta, fica numa fase aérea, pisa com uma perna no chão, salta de novo, outra fase aérea. Pisa de novo só com uma perna, salta de novo, outra fase aérea. Ele tem muitas fases aéreas. Isso aí é um alto impacto, porque ele vai, fase aérea, pula. Corrida, por que corrida é alto impacto? Porque tem fase aérea. Eu tiro uma perna do chão, até eu apoiar a próxima, meu corpo está no ar. Quando ele apoia, ele tem que frear, ele tem que frear o movimento. Então isso é alto impacto. Por que que a caminhada é baixo impacto? Porque sempre tem um pé no chão. Então eu tirei o pé para levantar, quando eu pisei no chão, o outro ainda está no chão. Então não tenho fase aérea. No Legree não tem fase aérea. Você está sempre com os pés ou no chão ou na máquina. Ora, um no chão, um na máquina, que gera essa instabilidade. Então, ele não tem impacto, ele é baixo impacto e de alto gasto calórico, porque você tem muito músculo ali trabalhando ao mesmo tempo.
1: A gente vai fazer uma rápida pausa aqui no Bem-Estar em Movimento, que hoje está falando do método Legree, e já já a gente volta para o segundo bloco dessa conversa. Não sai daí.
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0: fica o Conselho Federal de Educação Física, nós temos mais de 60 mil academias e estúdios pelo Brasil. Então nós somos o segundo, perdemos só para os Estados Unidos. Mas ainda não existia esse estúdio, esse método, essa metodologia que é o Lagree, ainda não estava aqui no Brasil.
1: Você estava contando para a gente no primeiro bloco que o nome Lagree é o sobrenome do criador, né? Do Isso. Sebastian Lagree. Ele é vivo ainda?
0: Ele é vivo. Ele dá aula, ele dá treinamento, ele é um cara super ativo, ele é um cara que, além de propor...

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1: 10:04, um ótimo dia para você, um excelente sábado. Seja bem-vindo, seja bem-vinda ao CBN Rio de hoje, dia 2 de maio de 2026. Chegou o dia para quem estava na expectativa. Shakira se apresenta logo mais de graça na Praia de Copacabana em mais uma edição do evento Todo Mundo no Rio. E mesmo para você que não vai para Copacabana, tem que entender que tem um clima diferente nessa cidade, né? Que se aproxima muito do clima do Réveillon. Inclusive, em termos de policiamento, de segurança, a gente tem um esquema bastante parecido, com interdições também que se assemelham, né? Por exemplo, Copacabana vai fechar completamente logo mais. Acessos todos bloqueados a partir das 7 horas da noite, inclusive para táxis e ônibus, né? Então tem que se preparar, tem que se planejar, pessoal, para circular pelo metrô, trem, VLT, ônibus, né? Porque tá tudo muito direcionado para esse mega evento que acontece, que vai mobilizar um público de 2 milhões de pessoas. Como eu falei, um público que é esperado no final do ano, geralmente aqui no Rio de Janeiro. E tem também um clima de alegria mesmo na cidade, né? É muito legal ver a identificação da Shakira com o Rio, com o Brasil. Ela já declarou amor ao Rio de Janeiro. E isso deixa esse ambiente ainda muito mais legal. Daqui a pouquinho a gente vai trazer serviços completos. A gente vai fazer um programa especial aqui, né? Uma cobertura especial com muitos serviços direcionados para o Mega Show em Copacabana. Tem entrevista com o porta-voz do metrô também, para você entender como é que está funcionando nesse esquema especial o metrô. E nossa reportagem direto de Copa, já já. Mas claro que a gente vai destacar outros assuntos, por exemplo, uma virada no tempo. Daqui a pouquinho também vou conversar com o meteorologista, porque tem previsão de chuva para amanhã, não para hoje. Pode ficar tranquilo, pode ficar tranquila, porque para hoje está garantido tempo bom até o fim do show, tá? É o que dizem os meteorologistas. Mas para amanhã muda tudo, inclusive com aviso de ressaca, com ondas bem grandes. Então, daqui a pouquinho a gente traz os detalhes sobre isso também. Vamos falar também sobre os 5 anos da morte de Paulo Gustavo. Na próxima segunda-feira, gente, já faz 5 anos. É impressionante como é que o tempo passou. E o legado de Paulo Gustavo segue vivo na memória do público. Tem uma reportagem especial que foi feita pela Júlia Viana, que está muito bonita, está muito interessante. Você confere dentro do CBN Rio de hoje. Tem também esquema de vacinação contra a gripe, com vacinas agora à disposição, né? Depois de um período de falta. Também alerta para cachumba no estado do Rio de Janeiro. Vamos falar de saúde, né? Pensando nesses assuntos. E muita cultura. Além de Shakira, tem uma entrevista legal com a Débora Lan, atriz, porque ela está em cartaz com a peça A Pediatra, no Teatro Firjan Sesi Centro. Tem um evento interessante que está acontecendo no... Ai, meu Deus do céu, perdi aqui o local deste evento. Se chama Mundo Melhor, Festival Mundo Melhor. É na Cidade das Artes, agora sim, Cidade das Artes, me deu branco. Mas é um festival que acontece, que reúne um montão de coisa, propõe arte, cultura, educação e consciência ambiental, tá? Na Cidade das Artes, então, para você aproveitar, eu vou trazer também todas as informações. E fechando, um papo com o diretor do documentário Zico, o Samurai de Quintino, que estreou na quinta-feira, na última quinta-feira. E o João Weiner vai conversar comigo, com você, sobre esse filme que tá levando um monte de rubro-negro e de apaixonados pelo futebol pro cinema. Na reta final do programa, claro que tem também o toque de letra com a expectativa.

0: Viva para o clássico entre Flamengo e Vasco amanhã no Maracanã. Tudo isso e muito mais no CBN Rio, que já começou. Agora são 10 horas e 8 minutos.
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0: Vamos começar o giro de repórteres direto de Copacabana, não poderia ser diferente, né? Já falei que hoje o programa vai ter uma cobertura especial para o show, pensando em todos os serviços, na economia girando, no que de bom traz um mega evento como esse para o Rio de Janeiro. E a Isa Morena confere a movimentação de turistas, de fãs, do público geral em Copa, a poucas horas do show da Shakira. Bom dia, Isa, tudo bem?
2: Bom dia, Bianca Santos. Olha, o que eu posso te falar é que Copacabana já está completamente lobanizada. A orla já está totalmente tomada pelos fãs da cantora Shakira, todos preparadíssimos para receber a colombiana que volta ao Brasil para tomar o palco do Todo Mundo no Rio na noite de hoje. São esperadas 2 milhões de pessoas aqui nas areias de Copacabana para acompanhar o show da Shakira. A galera já está totalmente animada por aqui, Bianca. Todo mundo mostrando o amor que tem pela colombiana. E tem gente que está aqui desde cedo e vai ficar até amanhã na praia. O José Geraldo da Silva é aposentado e veio todo produzido com uma fantasia de natureza, porque ele disse que queria apresentar o melhor do Brasil para Shakira. Ele me contou que está desde ontem aqui em frente ao Copacabana Palace, onde a diva está hospedada.
3: Na personalidade dela e no rebolado dela, eu acho aquilo assim, sabe, bem espontâneo. Eu acho ela carioca, não sei porquê. Tem a ginga brasileira, com certeza. Eu tô aqui desde 1h ontem, dormi aqui na areia e já tô cansado, mas pra ver a Shakira vale qualquer sacrifício.
2: E muita gente veio de longe para acompanhar a Shakira. Eu conversei com Pedro Vitor de Andrade, que é de Minas Gerais, e levou simplesmente 12 horas para chegar aqui. Ele é fã da Shakira desde pequeno e tem uma ligação muito forte com a cantora.
4: Então, eu sou fã desde 2015 da Shakira. Eu conheci o álbum dela chamado Shakira, o próprio nome dela. Minha mãe me mostrou esse álbum e eu fiquei encantado. E daí para frente sempre foi só lembranças boas. Todo o aspecto dela, a roupa, tudo dela me fez me sentir.
2: E o Pedro, Bianca, ele me mostrou o look dele pro show, que é totalmente inspirado na diva. Ele trouxe muitos lenços para colocar na cintura, inclusive, Bianca Santos, o meu look de hoje está totalmente inspirado na Shakira
0: é
2: também.
0: Mesmo?
2: Já tô.
0: Descreva pra gente, que agora você deixou o ouvinte curioso.
2: Eu estou aqui com uma bermuda, porque tá bastante calor aqui pela orla de Copacabana, uma regatinha para ficar bem leve, mas é claro, muitos lenços amarrados na cintura, porque a cintura da Shakira é muito famosa, né? Então a gente tem que representar, né, Bianca?
0: É. E você sabe que lenço já tava na moda, né? O lencinho amarrado na cintura. E agora com a Shakira, então, aí pegou de vez. Agora você vai ficar
2: com
0: também direto aí na areia, esperando show, Isa, assim como José Geraldo. Gente, eu fiquei aqui assustada desde 1h de ontem, dormindo na areia. Ele vai ficar aí até amanhã.
2: Esse é o efeito da Shakira nas pessoas, Bianca, eu também. Eu vou ficar aqui, ó, acabou meu turno, já sabe, eu vou estar aqui pelas areias pra esperar esse show.
0: Arrasou.
2: E eu tô aqui pelo palco, que inclusive tá enorme, são 1.500 metros quadrados, contando ainda com uma passarela de 25 metros. Os técnicos fazem aqueles ajustes finais agora pra garantir que tudo dê certo. A Shakira fez ontem, inclusive, uma passagem de som com direito a convidados mais do que especiais, né? Caetano Veloso e Maria Bethânia ensaiaram com a colombiana e devem participar do Mega Show hoje. E olha, Bianca, os acessos aqui à Avenida Atlântica já estão totalmente fechados para os veículos. Tem pontos, inclusive, de revista na entrada. Além disso, eu pude observar torres de vigilância da Polícia Militar que estão aqui por toda a orla para garantir a segurança do show. E eu volto mais tarde com mais Shakira, mais pessoas simplesmente apaixonadas pela colombiana. Volto com você, Bianca.
0: Tá bom, Isa Morena. Ó, fica de olho em tudo, né? Claro que esse clima de festa a gente gosta muito e você vai trazer muito mais, mas tem algumas

0: Denúncia chegando aqui também para o nosso WhatsApp de cercadinhos montados na areia. Os ambulantes, por um lado, trabalhando regularmente, ganhando, né, levando sustento para casa, tem que aproveitar mesmo nessa época, mas por outro lado, cobrando espaço, fazendo como se tivesse uma área VIP na areia, e tem gente que paga, né? Aí não dá. A Secretaria de Ordem Pública tá de olho nisso, já fez aquela operação também Tatuí, né, para tirar o que fica enterrado na areia. E a gente vai trazer balanço dessa operação daqui a pouquinho, tá bom? Isa, qualquer novidade que você tiver por aí, nos avise, por favor.
1: Pode deixar.
0: Agora 10h14. E como é que vai ficar o tempo hoje no show? Vamos saber agora.
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0: Hoje, excepcionalmente, não é com a Clima Tempo. A gente conversa com Guilherme Borges, que é o meteorologista da Fiel de Pro. Ele que acompanha também as condições do tempo aqui para o Rio de Janeiro. Guilherme, bom dia, bom tê-lo aqui.
3: Bom dia, Bianca. Prazer estar aqui com você.
0: Me diz aí, como é que fica o tempo nas próximas horas, já pensando na noite desse sábado, quando tem esse mega evento em Copacabana?
3: Olha, Bianca, a expectativa é ótima, tá? A gente tá com um dia com bastante sol pelo Rio de Janeiro. A tendência que a gente tem aqui na capital e também onde vai ocorrer o show, essa condição de tempo firme, não tem expectativa de chuva para hoje, tá? A gente vai ter essa condição de temperatura aí chegando aos 34 graus ali mais no meio da tarde, tá? Temperatura bastante elevada hoje. Isso é feito de uma frente fria que está vindo para cá, mas ela não deve chegar no momento do show e não deve impactar, ela só deve favorecer essa condição de tempo mais firme para hoje, tá? Então a gente deve ter um sábado de temperatura firme, dia de tempo firme, temperatura se elevando com facilidade, sem expectativa de chuva. E para o horário do show, Bianca, a tendência é que o tempo firme predomine também, sem previsão de chuva.
0: Então tá, como turista pediu a Deus, hein? Claro, cariocas também, mas muita gente que vem de fora.

0: Bianca, a tendência é que a gente tenha aquela condição de chuva ao longo do domingo, temperaturas bastante baixas também, a máxima deve ficar só nos 27 graus no domingo, justamente pelo deslocamento dessa frente fria, Bianca. Então vai ser um final de semana de contrastes, né? Um sábado bastante quente, mas um domingo nem tão quente assim, não tão quente assim como a gente vai ver neste sábado.
1: E essa chuva que cai, ela pode vir com mais força em algum ponto do estado do Rio, até porque tem muita gente fora da cidade também, curtindo esse fim de semana prolongado pelo feriado de ontem, né, Dia do Trabalhador, por exemplo, no interior, na Costa Verde, na região serrana.
0: Olha, Bianca, sim, bom ponto você ter tocado, né? A gente tem essa expectativa de chuva um pouco mais significativa, assim, principalmente na faixa mais sul do estado e também na região serrana. Região serrana do estado costuma ter essa condição de mais chuva quando tem frente fria se deslocando, tá? Então quem está nessa região serrana, na região sul do estado, tem que ter cuidado para um domingo de bastante chuva. Aquele dia, Bianca, que a gente tem aquelas grandes nuvens de chuva com altos acumulados, curto espaço de tempo, a gente pode ter ventos também associados ao momento.

0: Bianca.
1: Tá ótimo. Guilherme Borges, muito obrigada, um beijo para você e até a próxima.
0: Obrigado, Bianca. Bom final de semana para você e para toda a audiência.
1: Conversamos com o meteorologista Guilherme Borges, trazendo as condições previstas para o tempo nesse fim de semana. E a SEDAI vai estar distribuindo água para o pessoal no show. Laís Vieira tem os detalhes dessa iniciativa importante. Bom dia, Laís.
2: Oi, Bianca. Bom dia para você. Olha, uma operação especial para distribuir água gratuitamente a esse público que for assistir ao show hoje. A companhia vai levar agora, das 10 horas da manhã, acabou de começar essa ação, até 1h30 da tarde, bicicletas, pipas, para hidratar os fãs da cantora em frente ao Copacabana Palace. Já a partir de 3 horas da tarde, a ação vai ser reforçada com 2 megapontos de hidratação localizados próximos ao palco principal e entre as avenidas Prado Júnior e Princesa Isabel, para garantir o refresco ao público que vai cantar, vai dançar os sucessos da Loba, Bianca. A SEDAI vai utilizar 2 caminhões-pipa para abastecer continuamente mais de 100 bombonas de água ao longo do evento. Os pontos de hidratação irão atender esse público até as 2 horas da manhã de domingo, Bianca.
1: E ontem já teve vistoria do Corpo de Bombeiros nesse mega palco, né, que foi construído.
2: O Corpo de Bombeiros realizou, sim, a vistoria das estruturas montadas para o show da cantora Shakira. A expectativa da organização é de que mais de 2 milhões de pessoas assistam a essa apresentação da artista latina. Muita gente precisa de segurança,
1: precisa,
2: né?
1: Precisa mesmo.
2: Durante a ação, os militares, Bianca, verificaram as condições de segurança contra incêndio e pânico nas áreas VIPs, espaços comuns, acessos internos do backstage, cozinha, passarela, áreas administrativas, além do palco, é claro, e também dos camarins. Entre os principais itens verificados pelo Corpo de Bombeiros estiveram a largura e a sinalização das saídas de emergência, além da disponibilidade do fácil acesso aos extintores de incêndio, garantindo, é claro, que todas as exigências de segurança fossem atendidas. A vistoria realizada ontem faz parte do processo de liberação do evento, mas hoje ainda será feita uma segunda e última vistoria, que é da etapa final para a autorização definitiva do espetáculo, Bianca.
1: Lembrando que teve aquela tragédia que aconteceu com o serralheiro Gabriel Firmino de Jesus, que perdeu a vida na montagem da estrutura desse palco, né? E a polícia e o Ministério do Trabalho e Emprego, né, concluíram que ele não poderia estar dentro do elevador no momento em que o equipamento foi acionado. Então, que houve uma falha ali de segurança do trabalho. Ainda tem uma investigação em curso. A gente segue acompanhando, mas é de lamentar muito, né, a perda da vida de um trabalhador e num momento que deveria ser de tanta alegria. Voltando a falar sobre o clima legal desse evento, eu quero lembrar também que vai ter Maria Bethânia e Caetano Veloso, gente. Pelo menos é o sinal que a Shakira deu no ensaio de ontem. Vocês viram? Tem um monte de vídeo nas redes sociais, né? Porque primeiro a Shakira subiu no palco com a Maria Bethânia e as duas cantaram o que é de Gonzaguinha e até sambaram. E depois Caetano Veloso também foi pro palco e cantou com a Shakira a música Leãozinho, uma coisa linda demais. O encontro de

Ferreirão. Eles estavam chegando a uma loja para buscar encomendas para o chá revelação do filho que a mulher esperava. Um filho, ela estava grávida de 6 meses, né? E ele morreu também com um tiro na cabeça dentro do ventre da mãe. Gente, isso é aterrorizante. A principal linha de investigação aponta que o homem, o Igor Dantas, pode ter sido confundido com um miliciano. Ele e a companheira Ariane Anselmo foram enterrados no cemitério de Sulacape. E é tão cruel, é uma face tão cruel, né, da violência do Rio de Janeiro, a destruição de uma família completa que estava crescendo. E, ai gente, dá dor no coração de falar isso.

0: da Polícia Militar. E aí eu tô refletindo um pouco junto com você para entender, para a gente entender junto que essa segurança que está sendo hoje direcionada para o show da Shakira em Copacabana, ela tem que estar no nosso dia a dia, na nossa rotina, para garantir o ir e vir dos cidadãos fluminenses. Agora, 10 horas e 27 minutos. Laís Vieira volta com informações sobre o rapper Oruan. Oi, Laís.
1: Oi, Bianca. O Ministério Público do Estado aqui do Rio denunciou o Oruan à justiça, além do traficante Marcinho VP, que é o pai dele, e a esposa do Marcinho, que é a mãe do Oruan, a Márcia Nepomuceno. Além de outras 9 pessoas pelos crimes de organização criminosa e lavagem de dinheiro. Segundo a acusação, o grupo mantinha um esquema estruturado para ocultar recursos provenientes do tráfico de drogas em comunidades cariocas, com divisão de funções entre os núcleos familiar, operacional e de apoio. As investigações apontam que Marcinho VP, mesmo preso há mais de 20 anos, continuaria exercendo influência na facção Comando Vermelho, coordenando estratégias e a movimentação financeira. A gestão dos valores ilícitos seria conduzida por Márcia Nepomuceno, responsável por receber dinheiro em espécie de integrantes do tráfico e utilizá-lo na aquisição e administração de imóveis, fazendas e estabelecimentos comerciais para dissimular a origem dos recursos. Já o Oruan é apontado como beneficiário direto desse esquema, utilizando a carreira musical para dar aparência lícita ao dinheiro, custeando despesas pessoais, viagens, festas e investimentos. Outros denunciados atuariam no repasse de valores, intermediação de ordens e como testas de ferro na lavagem desse dinheiro. Caberá agora à justiça decidir se aceita a denúncia, o que pode tornar os acusados réus em ação penal, garantindo o direito à ampla defesa e também o contraditório. Bianca.
0: Obrigada, Laís Vieira.
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0: Atenção a você que pretende passar pela Grajaú Jacarepaguá, teve um capotamento na altura do quilômetro 6,5, sentido Jacarepaguá. Tem uma faixa pelo menos interditada, redobre a atenção, não há informações sobre feridos. Na Avenida Brasil, mais cedo, teve um acidente envolvendo caminhão e moto na altura de Vigário Geral, sentido centro. As faixas foram liberadas, mas ainda assim o trânsito está pesado nesse trecho. Na linha vermelha, sentido centro, lentidão na altura do Fundão, da cidade universitária. Em outros pontos, não há problemas. Linha amarela com boas condições nos dois sentidos. Agora, a ponte Rio-Niterói também tem trânsito bom. 13 minutos é o tempo de travessia. E deixa eu te contar que o Centro de Operações da Prefeitura informou que a cidade, o município do Rio, entrou em estágio 2. E não é por conta do tempo, não, tá? O estágio 2 é o segundo nível em uma escala de 5. Significa que há uma previsão de mudança na rotina da cidade nas próximas horas. Então, é por conta da operação especial para o show da Shakira mesmo. Lembrando que a situação de momento é a seguinte. A Avenida Atlântica e os acessos estão interditados para carros de passeio, incluindo as pistas da Orla e a dos prédios. E além disso, há proibição de estacionamento em Copacabana, em Botafogo e na Avenida Epitácio Pessoa, na Lagoa. De acordo com informações da Sete Rio, às 6 horas da noite vai começar o bloqueio geral das ruas de acesso a Copacabana, com exceção para táxis e ônibus regulares. O Aterro do Flamengo e a Enseada de Botafogo também serão interditados nesse horário para a preparação do terminal de ônibus destinado à saída do público. E às 7 da noite, aí fecha tudo. Copacabana fecha para as pessoas circularem bem tranquilamente pelo bairro, né? Daqui a pouquinho a gente vai conversar com o porta-voz do metrô, porque a melhor opção para você circular pelo Rio hoje é mesmo o metrô. Então a gente vai entender como é que ele está funcionando. Depois do repórter CBN, agora 10h31.
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venda de bens móveis e imóveis para a recuperação financeira do BRB. A decisão será submetida ao plenário do STF em sessão virtual que ocorrerá de 8 a 15 de maio. O presidente dos Estados Unidos, Donald Trump, ordenou a imposição de novas sanções destinadas a asfixiar o governo de Cuba. O republicano alega que Havana segue representando uma ameaça extraordinária para a segurança nacional americana. Trump determinou sanção aos bancos estrangeiros que trabalham com o governo cubano. Também serão sancionadas pessoas envolvidas nos setores da energia e da mineração e qualquer um que esteja envolvido no que Trump considera ser graves abusos dos direitos humanos. E o sábado será marcado por dois clássicos no Campeonato Brasileiro. Em São Paulo, o líder Palmeiras enfrenta o Santos. Em Belo Horizonte, tem Cruzeiro e Atlético Mineiro. Nos outros jogos, o Botafogo enfrenta o Remo, o Vitória joga contra o Coritiba e o Atlético Paranaense pega o Grêmio. No horário de Brasília, 10 horas e 33 minutos.

0: Volta com o CBN Rio às 10h34 para você saber que o metrô começa hoje, ou melhor, já começou hoje, a venda da pulseira de retorno, que será entregue assim que o cliente pagar a tarifa nas catracas, na ida ao evento Todo Mundo no Rio com Shakira na praia de Copacabana. Essa é só uma das informações que você precisa saber sobre o esquema especial do metrô. E a gente conversa agora com Marcelo Mancini, gerente de planejamento e segurança operacional do Metrô Rio. Tudo bem, Marcelo? Bom dia para você.
1: Bom dia, Bianca. Bom dia, ouvintes da CBN. Já se iniciou a operação especial hoje para Todo Mundo no Rio.
0: E aí, muito parecido com a do Réveillon, né? Operando de forma ininterrupta.
1: Exatamente. São 24 horas nas três estações de Copacabana. Já está funcionando a pulseira de retorno em todas as estações, exceto as estações de Copacabana, né? Porque no momento do embarque, dentro das 38 estações fora de Copacabana, a pessoa receberá a pulseira que garantirá uma volta mais ágil nas três estações de Copacabana durante a madrugada. Então, no momento que a pessoa chega na estação, ela procura as catracas que estão sinalizadas com a Shakira, né? Está escrito lá Shakira 1580, e a pessoa vai fazer uma validação direto na catraca pelo valor de R$15,80, ou seja, a ida mais a volta, R$7,90 mais R$7,90. Nesse momento, a pessoa vai passar com o seu Rio Card, pagamento por aproximação, já é, qualquer um dos métodos, e a pessoa vai receber uma pulseira do retorno. Então ela vai para o show, aproveita lá em Copacabana, e depois, no momento do retorno, ela vai procurar uma das três estações de Copacabana, ou seja, Cardeal, Verde, Siqueira Campos ou Cantagalo, e vai ter uma sinalização lá das passagens especiais com a pulseira. Nesse momento ela só apresenta a pulseira e embarca de uma forma mais ágil. Também vai ter na cidade toda, assim como nas estações de Copacabana, a opção do pagamento tradicional por R$7,90, né, para quem está se deslocando pela cidade, mas nós recomendamos que quem está indo para Todo Mundo no Rio com Shakira, que tenha em mãos a sua pulseira.
0: Entendido. Agora eu queria entender o que desse esquema se aproxima do Réveillon. Por exemplo, a gente tem uma operação ininterrupta, mas o que se diferencia também? Não tem a compra por faixa de horário. Isso não pode prejudicar um pouco? E eu pergunto isso porque vai muita gente entrar no metrô no mesmo horário ali antes do show, né? O que vocês adquiriram de experiência nos últimos eventos do Todo Mundo no Rio que fizeram de ajuste e puderam melhorar para esse esquema de agora da Shakira? Marcelo?
1: Vamos lá, uma das principais vantagens é o retorno mais ágil, né? No momento da validação, se todo mundo fosse validar, nós íamos ter, né, uma situação ali de um tempo um pouco maior para embarque. Então, uma das melhorias foi exatamente a amostra da pulseira. Acaba que, para entrar nas estações, a pessoa apresenta a pulseira e entra de uma forma mais...

0: Verdade, Bianca. Dentro do metrô, então, hoje, por conta da operação especial, não pode, primeiro, bicicletas, né, prancha de surf e outros pontos, mas, assim como o show, também não pode garrafas de vidro, fogos de artifício, objetos que ofereçam risco, grandes volumes, né, não é permitido aí o transporte de sacos com gelo, garrafa de vidro, cadeira de praia e todo o grande volume que prejudique, né, essa saída. Então, isso é muito importante, assim como no show, né, é importante que as pessoas não levem esses grandes objetos, garrafa de vidro, saco de gelo, tudo isso garante sua segurança, tanto no metrô quanto no show. Então, deixe em casa, né, e não leve esses volumes.
1: Sim. Vamos relembrar aqui qual é a estação

0: industrializados lacrados, frutas cortadas em embalagens flexíveis, sanduíches em saquinhos, além de água e outras bebidas, mais em garrafas de plástico. Também estão liberados itens como capa de chuva e carregadores portáteis.
1: Ah, isso é importante porque não tem previsão de chuva, mas quem está pensando em ficar até amanhã, né, direto, aí para amanhã tem previsão de chuva para o domingo. E, vou levar um guarda-chuva. No show não pode?
0: Não pode.
1: Tem que ser capa.
0: Está sendo proibida a entrada de guarda-chuva, de qualquer outro tipo de objeto de vidro, armas de qualquer tipo, claro, né? Drones, não pode. Fogos de artifício, substâncias inflamáveis, bastões de selfie. Muita gente acha que vai poder, mas não vai poder.
1: Pode barrar no ponto de vistoria.
0: Exatamente. Não pode skate.
1: Revista. Vistoria na cabeça, revista.
0: Feita pela Polícia Militar, né?
1: Uhum.
0: Não pode skate, nem outros itens que possam representar risco à segurança. Essas restrições fazem, sim, parte do esquema da organização do evento e todos os participantes estão sujeitos a essa revista na entrada, recomendando levar apenas o essencial para evitar aí transtornos, perder tempo, né?
1: O pessoal pode achar, show de graça, pode tudo, nada disso. Pelo contrário, né? Para manter o mínimo de ordem, tem que ter muita revista, policiamento, é isso que a gente espera. E todo mundo tem que respeitar as regras. O lado da população também tem que ser visto. O quanto é importante cada um fazer a sua parte para um evento como esse dar certo. Que depois a gente só critica. Aí você vai ver um monte de gente levando guarda-chuva, pau de selfie. Não dá mesmo.
0: Outra diferença também na segurança é a utilização de capacete branco por parte da Polícia Militar. Para que o público consiga identificar a polícia no meio da multidão, né, Bianca?
1: É o pessoal daquele batalhão de multidões, né? Que vai estar identificado dessa forma. Bem legal mesmo. E Laís, vamos dar uma olhada também nos outros transportes, trens, ônibus, VLT, tudo em esquema especial.
0: Isso porque a cidade está se preparando para receber um público estimado em cerca de 2 milhões de pessoas. Só
1: em Copacabana.
0: Pois é. E para dar conta dessa movimentação, a Prefeitura do Rio, o Governo do Estado, montaram uma operação especial de transporte e trânsito em toda essa região, Bianca. A principal orientação, é claro, é deixar o carro em casa. O esquema prevê bloqueios rigorosos para veículos particulares, principalmente na Avenida Atlântica.
1: Que já está interditada.
0: Já está totalmente interditada, mas vai piorar depois de 7 horas da noite.
1: Fecha,
0: né?
1: Tudo. Fecha acessos tudo. Todos bloqueados, como eu falei anteriormente.
0: O acesso só vai ser reaberto às 4 horas da manhã de domingo. No transporte público, o reforço será grande. Supervia vai colocar trens extras na madrugada de domingo para facilitar o retorno dos fãs. A Estação Central do Brasil será a única aberta para o embarque depois do evento, enquanto as outras vão funcionar apenas para desembarque. Metrô, a gente já trouxe a palavra. Sim. Do metrô. Os ônibus municipais e o BRT também vão operar sem interrupção, com 24 linhas funcionando ao longo de todo o dia de hoje e também da madrugada, além de linhas especiais saindo de Botafogo direto para Copacabana. O VLT Carioca também com operação especial entre 11h30 da noite e 5 horas da manhã, enquanto a Supervia vai reforçar a circulação de trens para atender a região metropolitana. Além disso, haverá proibição total de estacionamento em várias ruas do bairro, como a Rua Gustavo Sampaio, os trechos das ruas Aurelino Leal e Anchieta. O acesso de moradores às áreas bloqueadas será permitido apenas até o início das interdições, mediante comprovação de residência. O palco foi montado na areia, na altura do posto 2, bem em frente ao Copacabana Palace. A programação vai começar às 5h30 da tarde, com DJ aquecendo o público, e o show principal da Shakira, previsto para começar às 9h45 da noite, Bianca.
1: Com transmissão da TV Globo, para quem quiser ver de casa no sofá. Agora 10h48... Vamos falar agora de uma outra estrela, Paulo Gustavo, porque na próxima segunda-feira faz 5 anos que ele nos deixou, mas o legado do humorista segue vivo na memória de cada um de nós, né? Personagens como Dona Hermínia, A Senhora dos Absurdos e Valdomiro continuam populares e mostram a força de uma obra que marcou o Brasil. A carreira, interrompida pela Covid-19, será lembrada no teatro, onde há 20 anos ele estreava Minha Mãe é uma Peça. A CBN ouviu o viúvo, amigos e fãs que destacam como o trabalho de Paulo Gustavo ainda influencia o humor brasileiro.
2: Você deve se lembrar de alguma dessas cenas. Ah.

0: Tadinha.
1: Tadinha, que barra. Nossa,
2: cadê a tampa do meu pote?
3: Ih, voltou nesse assunto,
2: cadê a tampa desta merda deste pote?
3: Não sei, perdi a merda da tampa, não sei. Sai daqui!
2: Eu, hein? Palhaça, colorida! Ridícula!
3: Tá carregada?
2: Passei, gente! Entrei nessa merda!
4: Tô achando você muito borocochô.
5: Tô borocochôzinha.
2: Aruana, vem pra cá! Aruana é bom não, gente. Marcelina! Marcelina, excelente. Eu vim toda certa. Eu vim branca, hétero e rica. Eu tô no topo.
6: O ator e humorista Paulo Gustavo partiu há 5 anos vítima da Covid, mas os projetos que ele criou seguem vivos, seja pelos personagens marcantes, seja pelos diálogos que até hoje

0: até os feitos históricos, como ter conquistado 11 milhões de espectadores com o filme Minha Mãe é uma Peça 3, a maior bilheteria do cinema nacional. Quem lembra bem das peças que deram vida à Dona Hermínia é a atriz e humorista Flávia Reis, amiga de Paulo Gustavo. A dupla passou anos na estrada quando ela abria os espetáculos dele pelo Brasil.
1: Assim como ele, eu gosto muito de trabalhar com personagens tipos, que são essas pessoas que a gente identifica no nosso dia a dia, né? Que assim que eu subo no palco, as pessoas falam, ah, igual minha tia, igual minha mãe. O Paulo pegou um símbolo muito forte, né? Que é a mãe, porque quem não tem filho tem uma mãe e fez essa...

0: ali, de vez em quando aparece alguém que fala parecido, alguém que tem uma embocadura parecida. Eu acho que está pulverizado, que está espalhado. O Paulo Gustavo realmente ele foi uma chuva que caiu e molhou muitos campos, muitos terrenos, muitos lugares e germinou aí muita flor.
1: Para o viúvo Thales Bretas, a principal fórmula criativa do marido era fazer rir, mas com muita sensibilidade.
2: Ele é o cara que mais levou público para o cinema brasileiro, até hoje, recorde de bilheteria, e com um trabalho que é muito autoral, que é o amor, que é a comédia, que é a vida como ela é na sensibilidade dele. Então, assim, eu, de novo, fico muito orgulhoso e vou fazer de tudo para que esse trabalho seja sempre lembrado, com todo esse carinho, com todo o esforço que ele teve, com todo o impacto que isso tem também para a nossa sociedade, para a nossa cultura.
1: Em dezembro de 2020, Paulo Gustavo fez a última aparição na TV, no especial de fim de ano do programa 220 Volts, outro grande sucesso da carreira dele. O mundo vivia o isolamento por causa da pandemia e ele fez uma defesa enfática dos protocolos de saúde então adotados. A última mensagem do humorista foi a favor da união entre o amor e o riso.
3: Eu faço palhaçada, você ri, eu fico com o coração preenchido aqui. Eu me sinto assim. Realizado de estar conseguindo te fazer feliz, rir é um ato de resistência. A gente agora está precisando dessa máscara chata para proteger o rosto desse vírus e, infelizmente, essa máscara ela esconde algo muito precioso para nós brasileiros: o sorriso. Ele está tapado, tem que ficar tapado, mas ele existe e ele não vai deixar de existir.
1: Do Rio de Janeiro, Júlia Viana.
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8: A Secretaria Estadual de Saúde faz um alerta para pais de crianças e adolescentes para a necessidade de vacinação contra a caxumba. Em meio à queda da cobertura vacinal, os casos da doença estão crescendo aqui no Rio e as vítimas mais frequentes são as crianças. Dados da Gerência de Doenças Imunopreveníveis mostram que foram registrados 395 casos nesse primeiro trimestre. Nos três primeiros meses do ano passado, o estado teve 210 casos. Então é um aumento bem significativo, né? De 46%. Mais da metade foi registrado em pacientes com menos de 9 anos, 37% em pacientes de 5 a 9 anos e 26% de 1 a 4 anos. Até o momento não há registro de surto nem de mortes causadas pela doença, mas o alerta é importante. A proteção contra a caxumba pode ser feita com a aplicação da vacina tríplice viral. Aliás, é ela que previne também contra o sarampo e contra a rubéola. A indicação para a primeira dose é aos 12 meses e o reforço da segunda dose aos 15 meses com a tetraviral, que protege contra sarampo, caxumba, rubéola e varicela. Atualmente, o estado do Rio tem uma cobertura de 85% na primeira dose e 70% na segunda dose. Vamos aumentar isso, pessoal. Rio, Caxias, Nova Iguaçu, São Gonçalo, Belford Roxo são municípios com atenção prioritária. A meta estabelecida pelo Ministério da Saúde é 95% do público-alvo. Lembrando que a caxumba é uma infecção viral aguda ela é caracterizada

0: perdão, pelo aumento e pela inflamação das glândulas salivares, principalmente as parótidas, e aí gera aquele inchaço no rosto. Os sintomas incluem ainda febre, dor ao mastigar, dor de cabeça e dor de garganta. A transmissão ocorre por gotículas de saliva e os sintomas surgem de 12 a 15 dias, ou melhor, a 25 dias após o contato com o vírus. Vacina tem no posto, hein? É só correr para se vacinar. Aliás, tem vacina contra a gripe também já, né, Laís Vieira?
1: Tem sim, Bianca. Hoje, sábado, o município do Rio mantendo a vacinação contra a gripe disponível em clínicas da família e centros municipais de saúde até meio-dia. Ainda dá tempo, vai dar 11 horas ainda, após a chegada de um novo lote de doses. A campanha também segue nas 3 unidades do Super Centro Carioca de Vacinação, que funcionam diariamente. A unidade de Botafogo operando até as 10 horas da noite, enquanto os postos instalados no Shopping Nova América e Parque Shopping em Campo Grande acompanham o horário de funcionamento dos centros comerciais. A imunização havia sido temporariamente suspensa ao longo dessa semana por falta de vacinas, mas logo chegaram e isso foi regularizado. A influenza, a gente lembra que é uma infecção viral aguda do sistema respiratório com alto potencial de transmissão, mais comum em períodos frios e secos e pode ser contraída diversas vezes ao longo da vida. No ano passado, a cidade aqui do Rio registrou 1.036 casos de síndrome respiratória aguda grave causada pela doença, que pode evoluir para a morte, Bianca. Aqui no Rio foram registradas 144 mortes. Então, a importância da vacinação, né?
0: É isso, Laís. Aproveita e já se vacina contra a Covid também, né? Pacote completo, se você for a um posto de saúde. Tem mais um registro importante. Daqui a pouquinho, ainda hoje, a gente vai falar sobre Flamengo e Vasco, né? No Maracanã, no domingo, amanhã. E a Fundação para a Infância e Adolescência, em parceria com o Clube do Flamengo, vai fazer no domingo, antes da partida, amanhã, antes da partida, uma ação de mobilização e conscientização voltada à divulgação de casos de crianças e adolescentes desaparecidos. É uma iniciativa que vai usar 2 importantes espaços de visibilidade do estádio. Uma faixa com as fotos das crianças e adolescentes, que vai ser exibida no gramado, ainda durante o aquecimento. E as imagens também serão exibidas nos telões do Maracanã. A ação vai contar ainda com a presença de familiares de algumas dessas crianças, tá? Segundo a Fundação para a Infância e Adolescência, a iniciativa amplia o alcance das informações e fortalece a mobilização social em torno da causa. Então, uma ação importante amanhã, às 16h, no Maracanã. 11:01, vem aí o repórter CBN e a gente volta logo mais, daqui a pouquinho, né? Direto de Copacabana, para saber os preparativos para o show da Shakira. Já, já.
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Sábado 2 de maio de 2026. Dois pescadores desapareceram após o barco que eles tripulavam naufragar na noite de sexta-feira na Lagoa dos Patos, em Pelotas, no Rio Grande do Sul. O Corpo de Bombeiros realiza buscas há mais de 12 horas. A corporação foi acionada por outros pescadores que presenciaram o naufrágio. Segundo as equipes de resgate, o acidente pode ter sido causado pela

0: vendido nos postos de combustíveis. A alta não envolve o preço do gás de botijão, que conta com regras distintas de reajuste. Nesta sexta-feira, a Petrobras também anunciou alta de 18% no preço do querosene de aviação para o mês de maio. Horário de Brasília, 11 horas e 3 minutos.
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0: E ainda na rede CBN, informações ao vivo de Brasília com a repórter Marina Dantas. Marina.
2: Bruna, a ex-primeira-dama Michele Bolsonaro informou na manhã de hoje pelas redes sociais que o ex-presidente Bolsonaro passou a noite estável e que as coisas estão sob controle. Ontem, Bolsonaro passou por uma cirurgia no ombro direito no Hospital DF Star, em Brasília. Na noite de ontem, Michele informou que ele já não utiliza oxigênio nasal e que já voltou a movimentar os dedos da mão direita, o que é considerado esperado após o uso de anestésico. A previsão é que ele receba alta na segunda-feira. De acordo com o último boletim médico, o procedimento, que durou no total 5 horas, ocorreu sem intercorrências e, em seguida, Bolsonaro foi para o quarto, onde está internado, para controle das dores e observação clínica. De acordo com a defesa, o ex-presidente apresentava dores persistentes na região do ombro, limitação de movimentos e uso contínuo de analgésicos. Laudos médicos indicaram lesões de alto grau no ombro direito, incluindo comprometimento de tendões e subluxação do bíceps. Ontem, ele chegou ao hospital por volta das 6 horas da manhã, após o ministro Alexandre de Moraes ter assinado a autorização para o procedimento. Quando sair do hospital, Bolsonaro irá para casa, onde cumpre por 90 dias inicialmente prisão domiciliar em razões de saúde. Um terço desse prazo concedido por Alexandre de Moraes já foi. Após os 3 meses, o ministro vai analisar a manutenção do regime domiciliar e, dependendo, o ex-presidente, condenado a mais de 20 anos de prisão por tentativa de golpe de Estado, pode retornar à Papudinha para cumprir regime fechado. Bruna.
0: Marina Dantas, direto da Capital Federal. Agora 11 horas e 5 minutos.
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0: tragédia, não. E tem esse alerta. Ondas de até 3 metros de altura, mar muito agitado. É importante até falar isso porque tem gente que está na região dos lagos ou que vai para a região dos lagos, tem passeio de barco e vai ter que todo mundo ter atenção em função disso, tá? Falando sobre segurança agora, nesse sábado em Copacabana, a Polícia Civil também entrou no esquema especial de atendimento ao público e a organização conta com 3 centrais de flagrante, que estão posicionadas de maneira estratégica para otimizar o registro de ocorrências e a resposta das forças de segurança. Esse reforço integra o planejamento do governo, né? As estruturas de apoio funcionarão na Delegacia de Copacabana, na Rua Hilário de Gouveia, atendendo ocorrências nas áreas de Copacabana e do Leme. Na delegacia que fica na Avenida Nossa Senhora de Copacabana, a 13ª, que conta com um posto avançado para suporte e registro de ocorrências nas áreas adjacentes. E também o Juizado Especial do Torcedor e dos Grandes Eventos. Ah, tem ainda a Delegacia Especial de Atendimento à Pessoa da Terceira Idade, que fica na Rua Figueiredo de Magalhães, também em Copacabana, que está servindo como ponto de apoio especializado no atendimento judiciário. Uma das centrais será voltada exclusivamente ao atendimento de casos envolvendo adolescentes infratores. Essa medida é para garantir que os procedimentos previstos no Estatuto da Criança e do Adolescente sejam cumpridos com máximo rigor, celeridade e em ambiente adequado, separando o fluxo infracional de atendimento ao público geral e de outras ocorrências, tá? É o esquema da Polícia Civil que foi montado para o evento em Copacabana. Vamos mudar de assunto agora, às 11 horas e 9 minutos. E agora é momento de cultura aqui no CBN Rio. Vamos falar de teatro? E olha que legal, a gente tem a honra de receber a atriz Débora Lan aqui no CBN Rio para falar sobre a peça A Pediatra, em cartaz no Teatro Firjan Sesi, no Centro. Tudo bem, Débora? Bom dia.
1: Bom dia, tudo jóia. Um beijo para todo mundo aí que está ouvindo. Obrigada pelo convite.
0: Eu que agradeço. Conta um pouco para a gente sobre o que, que fala a peça Pediatra.
1: Bom, a Pediatra, assim, já, eu já falaria sobre ela. A Pediatra, parece que você vai assistir uma coisa fofinha, né? Assim, a Pediatra é uma... No caso, ela não gosta de criança. Então, a gente já tem uma contradição aí logo de cara.
0: Já, né? Rompe a expectativa.
1: Exatamente. Só para não correr o risco de nenhuma criança, talvez, esteja na fila. Ah, pediatra, vamos lá. Aí leva a criançada. Não é assim? Não é assim. É uma personagem bem controversa. Essa personagem é do livro homônimo da Andrea Del Fuego, né? Que é enfim, foi um sucesso o livro. É aquele tipo de personagem que já salta do livro. Assim, quando você lê, você fala, meu Deus, que personagem é essa? Que personagem interessante. É aquela personagem que a gente ama.

0: outra pergunta, assim, é como é que foi para encontrar o tom, né, entre dureza, ironia, humanidade, diante de tantas questões que essa personagem traz?
1: Então, quando a gente tem uma personagem assim, ela já seria classificada de cara como uma vilã, né? Mas eu acho que é muito interessante.

0: lotada. A gente já começou com a temporada inteira lotada. Então foi aquela coisa de tentar encaixar sessões extras, né? O público, ele já vem de uma premissa apaixonada pelo livro, né? Uhum. Essa personagem, ela já é uma personagem muito forte, assim, de pessoas que tiveram acesso e que leram, né? Leitores do livro. Então, parte da plateia chega já conhecendo a personagem. Mas, lógico, o livro tem esse encantamento que você faz a personagem na sua cabeça, né? Cada um que já leu o livro tem a Cecília de um jeito, né? No imaginário. E ali tem a oportunidade de vê-la sobre a minha ótica, né? A minha ótica, a ótica da Inês Viana, né, que é a diretora do espetáculo, e do Luiz Antônio Fortes,
1: sim,
0: que está no palco comigo. Então, eu acho que assim, a plateia, na verdade, o teatro que a gente gosta, a plateia tem toda a liberdade de pensar o que quer, né? Até porque assim, a gente não tem um cenário exatamente realista, né? Assim, todas as coisas ali são mais narradas, como um romance em cena, né? O Aderbal, o Freire Filho fazia isso muito bem. Então a plateia é um convite, a plateia a estar ali. As reações realmente são das mais diversas, mas o público tende, assim como no livro, se apaixonar pela Cecília. Né? Ela não desperta só a aversão, nem o ódio, nem a raiva, sabe?
1: Uhum. Diante, assim, do que você já falou sobre ela e sobre a peça, sem dar muito spoiler, assim, tem alguma cena que você...

0: Eu já dei uma boa andada pelas areias de Copacabana, que anseiam pela Loba, pela Shakira. E apesar da animação da galera estar lá em cima, Bianca, a gente sabe que num evento como esse, as atenções em relação à segurança devem estar redobradas. Eu falei com a Marcela Santos, que veio de Porto Alegre, está muito animada para ver a Shakira, mas disse que está tomando cuidado redobrado para poder assistir com segurança.
1: Olha, por enquanto tá bem ok. Ontem eu vim e voltei a pé também aí do ensaio. A gente vê que tá bem reforçado aqui o policiamento, tem ali os pontos de hidratação, mas a gente sempre fica com os cuidados aqui redobrados também, né? Ah, tentar ficar um pouco mais próximo, assim, se for fazer algum registro, evitar de usar o celular, com cordinha, assim, aqui no celular também. É, sempre mandar localização aí para alguém, desativar algumas questões aí de segurança de banco.
2: Tem que ter mesmo cuidado redobrado, né? É, mas a gente tá divulgando, não é de hoje, um esquema super policiado, com pontos de revista em vários lugares de acesso à Copacabana e muitos policiais, inclusive do batalhão de multidões, trabalhando no meio da multidão. E olha só que curioso, né? Tem ambulante cobrando até R$100 por saco de areia para servir como uma espécie de camarote. Acredite se quiser. Isa Moreno, o que mais você nos conta?
0: Olha, Bianca, inclusive, esse saco de areia, eu cheguei a testemunhar por aqui. E sabe quanto que ele tava? R$100.
2: Olha só.
0: E muitos já reservados por turistas e cariocas. E você comentava mais cedo, Bianca, sobre a Operação Tatuí, comandada pela Secretaria Municipal de Ordem Pública, e eu conversei com o secretário da pasta, o Marcos Belchior, que comentou sobre as regras para entrar aqui na Orla no Mega Show.
3: É importante aqui frisar que essa operação combate diretamente o mau comportamento, ou seja, combate aquelas pessoas que não gostam de obedecer regras. A gente deixa muito claro que a gente, no dia do evento, a gente faz revistas nas pessoas que vão assistir ao show, ou seja, a gente não permite entrar garrafas de vidro, nenhum material pérfuro cortante, como facas, garfos e outros.
0: E Bianca, apesar disso, eu vi muita gente se aproveitando do show para vender coisas com preços salgados, viu? Além desses sacos,

0: enterro deles ontem, muito triste mesmo.
1: É verdade.
0: A gente segue acompanhando as investigações.
1: Segue. Eu trouxe essa história, né, logo no início do programa, né, da despedida ao casal que foi baleado no Terreirão, no Recreio dos Bandeirantes, Laís. E, de fato, não só a Zeza, muitos outros ouvintes se comoveram com a história. E a gente não pode perder mesmo a capacidade de se emocionar, de se indignar com os casos de violência no Rio de Janeiro. Esse foi aterrorizante, né? A Ariane, que perdeu a vida, e o bebê dela, dentro da barriga, aos 6 meses de gestação.
0: Bianca.

0: Kira. E ele diz que ele está completamente envolvido de saudade com a visita da Shakira aqui. Ele escreveu: Laís, manda um oi para mim, não me identifica, mas eu acho essa história maravilhosa. E ainda acho que vou trabalhar lá hoje, acredita?
1: Olha, não deixa a esposa saber disso, pois nem é. Desconfiar, nada
0: disso. Só uma saudade, Bianca.
1: Respeito.
0: Vai ver a loba lá.

0: Na sequência, o repórter CBN e já voltamos.
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0: Mudança de planos. Antes do repórter CBN, dá tempo de fazer um alerta para você, eleitor, que ainda não regularizou seu título de eleitor para as eleições de outubro. Ouça a reportagem de Pedro Bonenberger.
3: Cerca de 500 mil eleitores do estado estão com o título cancelado e precisam regularizar a situação até a próxima quarta-feira, dia 6, para poder votar nas eleições desse ano. Para atender a demanda na reta final do prazo, o Tribunal Regional Eleitoral abriu todas as 165 zonas eleitorais e 18 centrais de atendimento ao eleitor nesta sexta-feira, apesar do feriado. Neste sábado, também haverá funcionamento, das 9 da manhã às 5 da tarde. A aposentada Antônia Rodrigues aproveitou o feriado para ir ao TRE, no centro do Rio, e atualizar a situação eleitoral.
4: Foi bom, porque eu tirei a dúvida que estava no documento, no meu título. Eu vi na televisão e votar é muito bom demais. E principalmente agora que o nosso Brasil está quase dividido, aí precisa a gente dar uma reformada boa mesmo. É que pode não acontecer mais problema, porque só de problema nós já tem demais. O trabalhador já tem muito problema.
3: A consulta da situação pode ser feita pelo site do TRE. Quem não regularizar o documento ficará impedido de votar e também poderá enfrentar restrições civis, entre elas dificuldades para emitir ou renovar passaporte, tomar posse em cargo público, conseguir financiamento habitacional ou até se matricular em universidades públicas. No atendimento presencial, é necessário apresentar documento oficial com foto e comprovante de residência emitido há menos de 90 dias. Em casos de mudança de nome, o eleitor deve levar documento atualizado como a certidão de casamento. Após o dia 6, não será mais possível solicitar os serviços. Reportagem Pedro Bonenberger.

0: Ronaldo, obrigada pela lembrança e pela informação também, dizendo, ele complementa, né, dizendo que o trânsito está bem movimentado nessa área. Olha, o Centro de Operações da Prefeitura, falando aqui da cidade, informa que suspendeu o fechamento da área de proteção ao ciclismo de competição, circuito Marcos Rama, nas regiões do centro e Santo Cristo, por conta da grande movimentação de veículos, especialmente no entorno da rodoviária, né? Teve o feriado, tem também o show da Shakira. Então, as áreas de proteção ao ciclismo estão suspensas nesse fim de semana. Agora, a área de lazer vai funcionar normalmente, inclusive amanhã. Reabre Copacabana, mas a área de lazer funciona na Avenida Atlântica depois do show, tá? Fica esse alerta também. Repórter CBN agora.
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0: sábado 2 de maio de 2026. Quatro pessoas morreram e cinco ficaram feridas no Grande Recife em consequência da chuva que atinge o estado. Entre as vítimas estão uma criança de 6 anos e um bebê de 6 meses. Segundo a Defesa Civil, mais de 1.500 pessoas estão fora de casa. O governo federal anunciou apoio emergencial às áreas atingidas. Equipes da Defesa Civil Nacional já começaram a ser enviadas para reforçar o atendimento. A cantora Shakira fez um ensaio geral na praia de Copacabana, no Rio de Janeiro, ao lado de Maria Bethânia e Caetano Veloso. Fãs lotaram a frente do hotel onde a cantora colombiana está hospedada e às areias da praia. Ritmistas da Escola de Samba Unidos da Tijuca também participaram do ensaio. Shakira se apresenta neste sábado, a partir das 9h45 da noite, e deve atrair mais de 2 milhões de pessoas para o show. O cantor MC Ryan SP foi transferido para a Penitenciária 2 de Mirandópolis, no interior de São Paulo. Ele estava em um centro de detenção provisória na zona leste da capital paulista. O funkeiro havia sido preso no dia 15 de abril durante uma mega operação contra uma organização criminosa acusada de lavagem de dinheiro e transações ilegais de mais de R$1 bilhão. Horário de Brasília, 11 horas e 35 minutos.
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1: 11h36, vamos agora falar de futebol.
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1: Oi, Hugo, bom dia.
3: Alô, Bianca Santos, bom dia para você, bom dia para todo mundo ligado aqui no CBN Rio neste sábado, 2 de maio. Vamos falar de futebol.
1: Vamos, porque começa hoje a 14ª rodada do Brasileirão, com Botafogo em campo.

0: do atleta está justamente visando esses dois objetivos. Enquanto isso, o Flamengo, além do Arrascaeta, não vai contar com o Carrascal, que teve a sua suspensão mantida, o Bruno Henrique, que está fora, também o Paquetá, que segue se recuperando, ele está entregue ao departamento médico, o Royal vai ficar à disposição, mas para jogar com aquela máscara, né? Já que ele teve uma fratura nasal confirmada também, além do Léo Pereira, que vai para o sacrifício, mesmo tendo um corte na canela sofrido nesse jogo do meio de semana pela Copa Libertadores da América. Acho sim que o Flamengo ainda é favorito, chega menos forte para esse confronto e por isso a gente vai ficar acompanhando.
1: Isso aí. Agora, pelo outro lado, o Vasco vai embalado para esse confronto, principalmente pelo resultado de quinta-feira pela Sul-Americana, né, Hugo?
0: Ah, sim, uma vitória por 3-0 sobre o Olímpia do Paraguai fez com que o Vasco ganhasse um ânimo a mais para esse confronto de amanhã com o Flamengo. O técnico Renato Gaúcho, pela primeira vez desde que retornou ao Vasco, vai comandar o time enfrentando o Flamengo, que também já foi comandado pelo próprio Renato Gaúcho lá naquela temporada 2021. Enfim, o Vasco terá sua força máxima novamente à disposição, não colocou os principais titulares em campo, apesar da ótima

2-0 para o Bolívar. A delegação do Fluminense retornou da Bolívia, retornou lá de La Paz para o Rio de Janeiro e aí vai mais uma viagem para Porto Alegre. E a gente está falando dessa maratona em poucos dias, ou seja, com um curtíssimo intervalo de tempo de recuperação para os atletas. Apesar disso, Fluminense vai até Porto Alegre buscar essa vitória para tentar se reabilitar da situação ruim na Libertadores, porque no Campeonato Brasileiro vai muito bem, tem 20

0: dele com a produção, com a idealização desse projeto?
1: Bom, o envolvimento dele foi total, mas ele não, em nenhum momento ele fez nenhum tipo de pedido, nenhum tipo de imposição, ele deixou a gente trabalhar livremente e nos ajudou com tudo que a gente pôde fazer. Então, assim, ele foi o biografado perfeito, assim, porque, sabe, confiou, entregou tudo que ele tinha. E pô, o Zico é tão legal de trabalhar com o Zico, que a gente percebe que esse espírito de equipe que ele tem, de coletivo, ele aparece até mesmo quando a gente está filmando, sabe?
0: Legal.
1: Você vê que ele era meio que camisa 10 da nossa equipe, de alguma maneira.
0: E tem encontro dele com Pelé? Como é que é essa relação destacada no filme?
1: A gente trouxe, né, bastante. A primeira cena do filme, ele tá ligando pro Pelé, enfim, é quase um pedido de licença, né? Porque para mim, depois do Pelé, na verdade, para mim, o maior jogador de todos os tempos é o Zico, porque entre os humanos, né? Se você considerar que o Pelé é um extraterrestre, o Zico é o maior de todos, terráqueos. Então, a gente fez questão de trazer o Pelé, porque além de serem os dois maiores, eles têm uma característica muito parecida, que é essa coisa de atender o público, de ser respeitoso com todo mundo, né, de não deixar muito o sucesso subir a cabeça e não ficar marrento, né, e arrogante, como muitos ficam muito rapidamente hoje em dia.
0: E é um filme, claro, para todo mundo que ama futebol, mas a torcida rubro-negra está lotando os cinemas, não poderia ser diferente. E vai encontrar, vai ter uma experiência diferente também com os cantos da torcida da época.
1: Sim. A gente acho que tem a experiência cinematográfica desse filme, ela é muito, muito especial. Porque além da gente ter conseguido as imagens com uma qualidade muito boa, as imagens tanto de Canal 100 quanto as imagens da Globo, que a gente usou uma tecnologia nova para crescer essas imagens, para não precisar, né, estourar muito elas na tela do cinema, a gente regravou tudo. O Edu, que é o nosso técnico de som, desenhista de som da Amplimix, nosso mixador também, ele levou a raça rubro-negra para um terreno e regravou todos os instrumentos de torcida e todos os cantos de torcida da época, para a gente poder espalhar eles pelo cinema. No 7.1, com as caixas espalhadas, você consegue ter um grito que vem de um lado, um apito que vem de outro, uma caixa que vem de um lado, um bumbo que vem do outro. Isso te dá uma atmosfera de estádio para dentro do cinema. Então, eu acho que a experiência cinematográfica ela é única para esse filme. Tá? E tem, pelo que eu vi ontem, né, e anteontem, nos dois primeiros dias, as pessoas realmente se sentiram na arquibancada do Maracanã nos anos 70, 80, e foi muito bonito.
0: Demais. E o que você leva de experiência de mais esse documentário, né? Você que é diretor de grandes documentários até recentes, né? Teve o meu Ayrton por Adriane Galisteu, por exemplo, é um deles.
1: Eu acho que o grande aprendizado desse processo foi estar do lado do Zico, né? E de entender essa maneira como o Zico enxerga o mundo. Esse respeito que ele tem profundo pelo trabalho dele, pelo ofício dele. Eu acho que o legado do Zico, a missão do Zico vai muito além do futebol, né? Acho que o Zico, ele transmite uma palavra, né? De que eu acho que está em falta hoje em dia. De que se você fizer as coisas direito, se você for disciplinado, o talento é importante pra caramba, né? Enfim, ele era o mais talentoso de todos, mas se não fosse a disciplina, se não fosse a resiliência, se não fosse, pô, tudo que ele aguentou, não existiria o Zico. Então, eu acho que a grande lição está nesse lugar, assim, vai muito além do futebol, sabe? Acho que a minha mensagem do Zico maior é essa.
0: Muito legal conversar com você, entender um pouco como é que foi o bastidor, né, desse filme, um pouco mais também de quem é Zico. E eu desejo sucesso, claro, com o documentário, para sua carreira ainda mais.

0: transportes ampliado para o show. Vamos nos falando? Um ótimo fim de semana para você. Vou encerrando o CBN Rio com produção de Matheus Carreira e trabalhos técnicos de Reginaldo Pires. Laís Vieira, até segunda.
1: Beijo, amiga querida. Até segunda. Bom final de semana, ouvintes.
0: Uma ótima tarde. Até segunda-feira. Tchau.

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1: Meio-dia, 5 minutos. Olá, seja muito bem-vinda, seja muito bem-vindo ao Revista CBN deste sábado, 2 de maio de 2026. Você deve estar estranhando, cadê Petra Chaves? Está de férias, minha gente. Nossa musa Petra Chaves também merece seu período de descanso, tá? Curtindo esse momento para relaxar, fazer suas meditações, trazer novidades para a gente depois de um período de contemplação e de descanso. Durante este período, teremos outras pessoas aqui no Revista CBN, começando por mim, neste sábado e neste domingo. E eu conto com a sua participação e a sua companhia, hein? Você já sabe que pode conversar com a gente aqui. Estamos com transmissão para todo o Brasil pelo YouTube, pelo Globoplay, pelo site da CBN, cbn.com.br. Você participa aqui no nosso WhatsApp, o 11 99911 9981. Lá também no chat do YouTube. Cadê o pelotão do Revista CBN? Vamos lá, pelotão. Quero todo mundo junto aqui comigo, nesta companhia, nessas 3 horas de programa, trazendo muita informação, reflexão, falando sobre coisa boa aqui neste sabadão de feriado. Tá em São Paulo? Tá no Rio? Tá em Minas? Onde você tá? Tá curtindo? Tá na sua casa? Tá viajando? Tá na praia? No sítio? Na piscina? Conta pra gente de onde você ouve o Revista CBN. Qual parte do mundo você está ouvindo a gente? Conta para nós no 11 99911 9981. Lembrando que também, assim como a Petra, eu sei que vocês adoram o Instagram, pode acessar o meu lá, é o arroba mlourenzeto, com Z e dois T's. mlourenzeto. Pode mandar mensagem por lá, que a gente também bate esse papo lá pelo Instagram. E eu já agradeço a sua participação e a sua companhia por aqui. Vamos juntos, então, até às 3 horas da tarde com essa transmissão para todo o Brasil. Vambora? Deixa eu ver aqui quem já está falando comigo. Eu estou abrindo aos poucos aqui para ver quem já está chegando no YouTube, quem já está chegando... A internet não ajuda. Quem está chegando também no nosso WhatsApp. Já já eu trago alguns nomes para a gente bater um papo por aqui. Mas vamos girar nossa reportagem? Tem muito assunto neste sábado, viu? Vamos começar com Recife, infelizmente, falando sobre fortes chuvas que deixaram mais de 1.500 pessoas fora de casa.

0: da cidade. Aqui na região, Marcela, as fortes chuvas provocaram a inundação da estação elevatória de água bruta do Rio Gramame, e o que abastece a região metropolitana aqui da Paraíba, capital também, situação que tem afetado o abastecimento de água em vários bairros aqui de João Pessoa e também de cidades vizinhas, né, como Cabedelo e Conde. E aí, segundo a Companhia de Água e Esgotos da Paraíba, o fornecimento, que sofreu alterações ainda ontem, continuará interrompido também neste sábado, sem previsão de retorno. Só que aí a situação mais sensível ainda, né, segundo o governo da Paraíba, está concentrada no interior aqui do nosso estado, nos municípios de Ingá, Itabaiana, Pilar, entre vários outros, né? Mais de 60 bombeiros militares atuam nessas localidades em um posto de comando que foi instalado em uma das cidades justamente para operar, gerenciar, né, essas operações. Vários trechos da cidade de Santa Rita, que fica aqui na Grande João Pessoa, ficaram alagados após as fortes chuvas na cidade também desde ontem, né, de acordo com a Defesa Civil. O Rio Paraíba, que fica próximo ao município, subiu aproximadamente 4 metros, né, o que é um número considerado bastante elevado. O centro lá da cidade ficou totalmente alagado, famílias tiveram que deixar as casas. A prefeitura da cidade ainda não informou o balanço de quantas casas foram alagadas. A gente está acompanhando isso de perto na comunidade conhecida como Canaã, lá em Santa Rita, na região metropolitana aqui da capital. Os moradores chegaram a ficar ilhados e precisaram ser resgatados em motocicletas aquáticas. E aí, só para a gente finalizar, na cidade de Guarabira, que fica aqui no Brejo da Paraíba, dois homens morreram eletrocutados na manhã de ontem, quando eles encostaram em uma grade enquanto participavam de uma corrida de rua. O que é que acontece? Chovia muito quando tudo aconteceu, né? E um fio de energia elétrica encostava na água, passando corrente para uma grade. Então, é um fato lamentável, muito triste. A gente segue por aqui acompanhando toda a movimentação, e claro, né, esperando, Marcela, que a chuva dê uma trégua para que as famílias e também as autoridades possam se organizar e se proteger melhor, né? Nesse momento continua chovendo aqui em João Pessoa, céu bastante nublado e previsão de chuvas também, pelo menos até amanhã, Marcela.
1: Isso que eu ia te perguntar, Mayara, se a previsão continua para chuvas nos próximos dias também. Amanhã, pelo menos, ainda tem chuva prevista.
0: Isso, alerta laranja, né, de chuvas intensas aqui para João Pessoa, a região metropolitana e várias outras cidades aqui do estado da Paraíba também. A gente tem recebido muitos vídeos, sabe, Marcela, do interior aqui do estado, de casas alagadas, de carros flutuando, sabe? É uma situação muito lamentável, muito triste, né? As pessoas ficam preocupadas, ficam desesperadas de fato, né, de ver essa água entrando nas casas delas, né? Então, é algo que a gente está acompanhando de perto, as autoridades também, né, para que a gente possa trazer essas atualizações e, obviamente, desejar que essas famílias possam resolver essa situação delas o quanto antes, né? Inclusive, aqui em João Pessoa tem alguns pontos de coleta de agasalhos, de lençóis também, de mantimentos, né, porque essas famílias precisaram ser realocadas para um outro espaço, para uma escola aqui da cidade, enquanto a situação delas é resolvida. É uma situação muito lamentável. A gente tem uma reincidência, Marcelo, aqui na capital paraibana, de problemas estruturais quando chove forte aqui na região, né? Se chove uma madrugada, esses problemas se repetem. Mas, de fato, o que aconteceu de ontem para hoje, fazia tempo que a gente tinha visto.
1: É, bom, a gente espera que as pessoas consigam voltar para suas casas muito brevemente e que a situação melhore nos próximos dias sem tragédias. Obrigada, viu? Mayara Medeiros falando com a gente diretamente da Paraíba. Assim que tiver novidades também com relação à situação por lá, diante das fortes chuvas que atingem o estado, ela volta conosco aqui na programação. Sabe que nessa última semana nós tivemos aqui na CBN em São Paulo, CBN Talks sobre cidades inteligentes, né? É uma discussão com vários especialistas sobre como transformar as cidades, não só São Paulo, mas as demais cidades do país e do mundo, em cidades inteligentes preparadas para os grandes desafios. Entre esses desafios está tornar essa cidade resiliente, né? Mais resiliente. Diante das mudanças climáticas, que o problema não é a chuva, o problema é como a cidade está preparada para receber essa chuva. Já que a gente tem as mudanças climáticas acontecendo cada vez mais, eventos extremos chegando não só em São Paulo, como eu disse, mas em diversas cidades do Brasil e do mundo,

é importante que a gente saiba como lidar e como transformar essas cidades. E isso passa sempre também por um papel importante do poder público, de gestão, transformar essa cidade numa cidade que seja apta a receber essa quantidade de água cada vez maior por causa das mudanças climáticas. Então é uma discussão que a gente teve aqui na CBN, mas a gente vai continuar tendo na nossa programação e também a gente precisa ter como sociedade para pensar em maneiras de transformar onde a gente vive num lugar apto para receber as chuvas que estão cada vez mais intensas, mais fortes e com volume muito maior, num período de tempo muito menor, que causa aquela questão do solo não aguentar e por isso a gente vê tanta tragédia acontecendo pelo país inteiro. Falamos de Pernambuco, falamos de Paraíba, tem situações também preocupantes lá no sul do país, no Rio Grande do Sul. As informações que a gente tem é de que as fortes chuvas que atingiram o estado causaram alagamentos, quedas de árvores, também bloqueios de rodovias, deixaram centenas de pessoas desalojadas. Ao todo, 19 municípios relataram estragos para a Defesa Civil do estado. Chuva deu uma trégua na manhã de hoje, mas ainda há avisos de riscos moderados para deslizamentos de terra que estão válidos até o domingo. Então, quem está no Rio Grande do Sul tem que ter essa atenção também. Cidade de Rosário do Sul, por exemplo, foi uma das mais afetadas, fica ali na fronteira oeste. De acordo com a prefeitura, o município registrou 324 milímetros de chuva em apenas 7 horas. Esse volume intenso de água deixou

0: ocorrendo no estado, nos estados brasileiros. Meio-dia, 19 minutos, vamos virar a página, falar de política, na verdade de saúde, saúde do ex-presidente Jair Bolsonaro. A Marina Dantas, de Brasília, tem os detalhes do último boletim médico a respeito do ex-presidente. O que que você nos conta, Marina? Bom dia.
1: Bom dia, Marcela, todo mundo que nos acompanha. De acordo com o último boletim médico que foi divulgado há poucos minutos, o ex-presidente Jair Bolsonaro apresentou uma boa evolução e um bom controle álgico durante a noite. No momento, ele segue internado para analgesia, medidas de prevenção de trombose e vai iniciar o protocolo de reabilitação motor e funcional. Na manhã de hoje, a ex-primeira-dama Michelle Bolsonaro informou pelas redes sociais que as coisas estão sob controle. A previsão é que ele receba alta na segunda-feira. Ontem, Bolsonaro passou por uma cirurgia no ombro direito no Hospital Deve Estar, em Brasília. O procedimento, que durou no total de 5 horas, ocorreu sem intercorrências. Michelle, na noite de ontem, também informou que ele já não utiliza o oxigênio nasal e voltou a movimentar os dedos da mão direita, o que é considerado esperado após o uso de anestésico. De acordo com a defesa, o ex-presidente apresentava dores persistentes na região do ombro, limitação de movimentos e uso contínuo de analgésicos. Laudos médicos indicaram lesões de alto grau no ombro direito, incluindo comprometimento de tendões e subluxação do bíceps. Ontem, ele chegou ao hospital por volta das 6 horas da manhã, após o ministro Alexandre de Moraes ter assinado a autorização para o procedimento. Quando sair do hospital, Bolsonaro irá para casa, onde cumpre por 90 dias, inicialmente, prisão domiciliar por razões de saúde. Um terço desse prazo concedido por Alexandre de Moraes já foi. Após os 3 meses, o ministro vai analisar a manutenção do regime domiciliar. E dependendo, o presidente, condenado a mais de 20 anos de prisão por tentativa de golpe de Estado, pode retornar à Papudinha para cumprir regime fechado. Marcela.
0: Muito obrigada pelas informações, Marina Dantas, falando com a gente de Brasília, agora que são meio-dia 21 minutos. Vamos fazer o seguinte: rápido break, intervalo, notícias da sua cidade, da sua região, também informes publicitários. A gente volta já com mais revista CBN. Aí eu falo, chamo uns ouvintes aqui para participar, para ver o que que vocês estão contando para mim, de onde vocês estão assistindo e ouvindo revista CBN. Combinado? Até já!
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1: Meio-dia, 25 minutos. E ó, tá uma expectativa grande lá no Rio de Janeiro. Não só no Rio de Janeiro, vai no Brasil inteiro. Pra chegada dela, em cima do palco, a Loba, Shakira. Estamos na...

0: A gente Copacabana?
1: Olha lá. Chegou. Ó. Das novas, quem conhece? Essa é boa, eu gosto, viu? Isa Morena já tá na expectativa acompanhando os fãs. Que se apresentam, já estão ali prontos para essa apresentação, na verdade, da Shakira. Como é que tá a expectativa por aí, Isa? Conta pra gente. Boa tarde.
2: Marcela, Copacabana já está completamente lobanizada. A orla já está totalmente tomada pelos fãs da Shakira. Todos preparadíssimos para receber a cantora colombiana que volta ao Brasil para tomar o palco do Todo Mundo no Rio na noite de hoje. São esperados 2 milhões de pessoas aqui nas areias de Copacabana para acompanhar o show da cantora. A galera já está totalmente animada por aqui, todo mundo mostrando o amor que tem pela colombiana. E muita gente já está aqui do lado do palco, na grade, para garantir uma casquinha da Shakira quando o show começar. O Matheus Roseblatt está aqui com os amigos desde o início da manhã. Aqui está fazendo muito calor, Marcela, e o Matheus improvisou com os amigos uns guarda-chuvas para se protegerem do sol. Ele veio com amigos de Minas Gerais, Amazonas e São Paulo e me contou que estão curtindo muito o clima do Rio.
3: Eu cheguei 8 horas da manhã e vim aqui já bebendo, curtindo.
4: E aí, como é que tá o clima por aqui?
3: Tá maravilhoso! Canta, dança, se diverte. Eu acho que tem o show, que é a parte, uma das partes principais. E tem o dia que você curte com pessoas que é do mesmo nicho que você, gosta do mesmo tipo de música.
2: E o clima é esse, Marcela. Muita gente por aqui, muita gente animada, já cantando todos os sucessos da Shakira para esperar a Loba subir aos palcos. Eu volto com vocês mais tarde para mais informações.
1: Combinado então, Isa. Obrigada, viu, pela sua participação. Calorzão tá sendo fácil pro pessoal ir pegar água, Isa, porque o pessoal gosta de ficar na grade, mais próximo, já garantiu um lugarzinho para ter uma boa visão durante o show, e aí questões básicas como água, alimentação, banheiro, ficam de lado, né? O pessoal tá conseguindo fazer um revezamento bacana, se hidratar para ninguém passar mal na hora do show?
2: Olha, Marcela, a CEDAE, que é a empresa de água aqui do Rio, ela tá distribuindo água.
1: Legal.
2: Pro pessoal que tá bem na grade aqui. Vi muita gente com pote cheio de sanduíche para conseguir se alimentar e ficar de pé até as 9h45 da noite, que é o horário que começa o show da Shakira.
1: Boa! Bom, fica aí, Isa Morena. Quando tiver novidades, volta aqui com a gente bate mais um papo daqui a pouquinho. Valeu! E ó, falar em Shakira, tem muitas Shakiras pelo Brasil, vocês sabiam? Tem várias homônimas da cantora colombiana, que mesmo com uma escrita diferente, tem Shakira com CH, Shakira com Y, Shakira com QU, tem de tudo. Mas mesmo com essa grafia diferente, as Shakiras do Brasil também vão marcar presença nesse mega show lá no Rio de Janeiro. Quem conta pra gente diretamente de Vitória, no Espírito Santo, é a Beatriz Eleodoro. Boa tarde pra você, Beatriz.
5: E Marcela, boa tarde para você, boa tarde também para os ouvintes da CBN. Uma capixaba chamada Shakira está entre as fãs que vão viver uma experiência VIP no show da cantora colombiana em Copacabana. Ela participou de uma campanha que convocou mulheres de todo o Brasil com o nome Shakira para concorrer a ingressos. O ouvinte da CBN já conferiu aqui na rede ao longo da programação de ontem que, segundo o Censo 2022, são centenas de pessoas no país que têm esse nome ou alguma de suas variações, seja ou não pela admiração pela artista. No caso da Shakira Capixaba, o nome dela é Shakira com Y e a escolha tem uma história curiosa. Nascida e criada em Vila Velha, a Shakira Xavier foi batizada após a mãe conhecer a cantora pela televisão e se encantar com a sua personalidade, voz e presença. A decisão por colocar a letra Y envolveu até uma votação em família. Na infância, ela disse que as músicas da artista frequentemente viravam a apelidos na escola. Temos uma sonora da Shakira Xavier para vocês.
6: No começo eu não gostava muito, porque ouvia falar que era o nome de cachorro. Criança, né? Não entendia muito bem. Toda vez que eu ia para uma escola nova ou tinha uma turma nova e tinha que chamar meu nome, eu já me recolhia que todo mundo começava com uma piada, ou começava a cantar, ou me chamava

0: De algum apelido sobre alguma música dela. Da época da Copa, foi muito Waka Waka. Todo mundo me chamava de Waka Waka. E até hoje, algumas pessoas falam, ah, seu nome é Shakira Waka Waka.
1: Como a Shakira disse, já foi chamada de Waka Waka, Whenever, Hit Don't Lie, Louca, esses são alguns dos apelidos.
2: Bichinha.
1: A Shakira Capixaba embarca para o Rio de Janeiro, acompanhada do esposo, e participou dessa ação promovida por um patrocinador do evento. No final, 25 charás da Shakira foram selecionados para assistir ao show, que ocorre neste sábado, como a Isa Morena falou, a partir das 9h45 aí em Copacabana.
2: Muito legal, hein? Olha só, pelo menos esse bullying que ela sofreu na infância agora serviu para alguma coisa. Tá feliz com o nome dela? Vai poder curtir o show VIP da Shakira em Copacabana, um mega show. Vai ser bacana demais. Obrigada, viu, por trazer essa história pra gente, Beatriz. Beatriz Eleodoro, falando conosco de Vitória, no Espírito Santo. Meio-dia, 31 minutos.
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0: Sábado, 2 de maio de 2026. O pré-candidato à presidência da República pelo Novo, Romeu Zema, afirmou que, se eleito, quer mudar o fato de, no Brasil, crianças não poderem trabalhar. A lei brasileira proíbe o trabalho infantil, ou seja, de menores de 16 anos. A partir dos 14 anos, é possível atuar como aprendiz, atividade que tem regras específicas. A declaração de Zema foi feita ao podcast Inteligência Limitada, transmitido ao vivo ontem. A cidade do Rio de Janeiro lidera a lista de municípios no país com mais apostadores cadastrados em sites de apostas. Os dados são do Sistema de Gestão de Apostas do Governo Federal. Em março, por exemplo, quase 1 milhão e 800 mil pessoas estavam vinculadas às bets. A cidade fica à frente até de São Paulo, com pouco mais de 715 mil CPFs cadastrados. No Brasil, 9 milhões e meio de pessoas realizaram apostas em março. As informações são do Jornal Globo. A organização do Oscar anunciou mudanças nas regras da categoria de filme internacional que o Brasil ganhou pela primeira vez em 2025, com Ainda Estou Aqui. A partir do Oscar 2027, filmes em outros idiomas que não o inglês passam a poder concorrer de duas formas. A antiga, pela seleção oficial como representante de um país, continua a valer. Mas agora, as produções também podem ser indicadas à categoria ao ganhar os prêmios em alguns dos principais festivais de cinema do mundo, como os de Berlim e Cannes. O governo do Reino Unido elevou o nível de ameaça terrorista do país de substancial para grave, segundo o comunicado divulgado nesta sexta-feira. Na prática, a mudança significa que um atentado passou de provável para altamente provável, de acordo com a classificação oficial. A decisão foi tomada 2 dias após um ataque com faca registrada em Londres. Ataque registrado em Londres. As autoridades, no entanto, afirmam que a medida não se deve apenas a este episódio. No horário de Brasília, 12h34.
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0: Meio-dia, 34 minutos. Deixa eu só falar um pouquinho com os nossos ouvintes que estão mandando mensagem aqui hoje no nosso WhatsApp e também participando no YouTube. Robson Alcântara, boa tarde. Cheguei agora do trabalho, já estou ligado com a CBN, falando diretamente do bairro Mangueira, em São Gonçalo, Rio de Janeiro. Obrigada pela sua participação. Carlos Marques está trabalhando em Sampa, conectado aqui com a gente no Revista CBN. Tem mensagem também chegando no final de telefone 8462. Final de telefone 2796, já ouço o áudio de vocês. Vendelino Rodrigues, de Blumenau, Santa Catarina, dia chuvoso por lá, tá descansando, ligadinho aqui no Revista CBN. Luiz Garcia, diretamente de Los Angeles, Califórnia, na audiência aqui conosco. Boa tarde para você. Como é que tá por aí? Tá um sol bonito, Luiz? Conta pra gente. Boa tarde, Marcela, diz o nosso ouvinte, final de telefone, cadê? 6090, um abraço para você. Mari Nascimento diz que continua conosco até as 5 da tarde. Vambora, Mari. Manda sua mensagem e participa aqui com a gente. Malvina foi a um casamento na cidade de Curvelo e agora está retornando para a cidade de Oliveira, onde vai ter outro casamento. Mas, menina, tu tá casamenteira, hein? Gostei. Assim é bom. Casamento atrás de casamento, festa, docinho. Vamos curtir. É bom o casamento. Fala aí, hein? É bom, curtiu o casamentinho. Tá na estrada, sempre ouvindo a CBN. Muitas emoções neste final de semana, hein, Malvina? Um beijo pra você. Obrigada pela sua participação com a gente. Antônio Marques, da cidade de Bela Vista de Goiás. No momento, tá subindo pra Bahia. Motorista carreteiro, aí sim, hein? Como é que tá a estrada? Conta pra gente. Deus abençoe, diz ele. Vamos lá, vamos com força e fé nessa sua caminhada, obrigada pela sua participação. Manuel de Campinas na audiência, Gilmar Antônio de Nova Odessa. Quem tá com a gente aqui? Felipe, também Felipe Mujica do Jaguaré. João, estamos no Pantanal do Mato Grosso do Sul. Estrada, boa Gervásio. João Gervásio, obrigada pela sua participação. Muita gente mandando mensagem, participando conosco, pessoal do YouTube também. Marcos Albuquerque, Elaine, Vera Lúcia, Rodrigo. Obrigada a todos que estão aqui participando conosco. Continuem mandando sua mensagem e falando sobre os diversos assuntos que a gente traz aqui no Revista CBN. São muitos assuntos para tratar. A gente vai falar de Brasil e mundo. A gente tem nosso comentarista daqui a pouquinho. o Bruno Silva, que é analista de política, comentarista aqui do Revista CBN. Também vamos falar do noticiário internacional daqui a pouquinho com o Rian Francelli, mas antes tem o chamado de Brasília. Marina Dantas está conosco novamente, tem informações ao vivo agora que são 12:37. Diga lá, Marina.
2: Marcela, o senador Magno Malta, do PL do Espírito Santo, foi acusado de agredir uma técnica de enfermagem durante a realização de um exame no Hospital DF Star, aqui em Brasília. A técnica registrou um boletim de ocorrência na delegacia na noite de quinta-feira para relatar o ocorrido. Segundo ela, o parlamentar deu um tapa no seu rosto e a xingou de imunda e incompetente. Ela diz na ocorrência que tudo ocorreu na hora da aplicação do contraste para a realização do exame. No procedimento, teve que ser interrompido porque foi identificada uma oclusão. Ela teria informado que iria fazer pressão no braço do parlamentar, momento em que ele teria feito as agressões. Ainda segundo a ocorrência, sem realizar o procedimento, o próprio senador deixou a sala de exame sozinho. Magno Malta foi internado na manhã de quinta-feira após se sentir mal, relatando pressão baixa ao chegar no Congresso para a votação da derrubada do veto da dosimetria. Em um vídeo publicado nas redes sociais, o senador nega a agressão e diz que está sendo vítima de falsa comunicação de crime.
3: Vocês me conhecem. Eu nunca toquei a mão nem nas minhas filhas, em ninguém, em nenhuma mulher, em ninguém. Isso é falsa comunicação de crime.
2: Em nota, o Hospital DF está afirma que abriu uma apuração administrativa sobre o fato ocorrido e que vem dando todo o suporte à colaboradora que relatou ter sido vítima de agressão. A unidade também reitera que está à disposição para prestar todos os esclarecimentos necessários às autoridades envolvidas na investigação do episódio, diz a nota. O presidente do Conselho Regional de Enfermagem do DF, Elissandro Noronha, repudiou o caso.
4: Coloco o Corém DF, assim como o seu corpo jurídico, à disposição dessa técnica para poder orientá-la nos próximos passos e assim fazer justiça. Qualquer violência contra profissionais de saúde é um agravo público e vamos requerer nosso direito. Tem que ser feito justiça.
2: O Sindicato dos Auxiliares e Técnicos em Enfermagem do Distrito Federal afirmou que acompanha o caso e que tenta contato com a vítima. Marcela.
0: Muito obrigada pelas informações, Marina Dantas, falando com a gente de Brasília. Um episódio lamentável, enfim, as apurações estão sendo feitas para esclarecer esse caso. E a gente, assim que tiver novidades e atualizações desse assunto, traremos aqui na nossa programação. 12:39.
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3: Bombeiros resgataram na manhã de hoje um operador de grua que estava em uma cabine elevada na praia de Botafogo, na Zona Sul. O homem, de 22 anos, passou mal enquanto trabalhava e foi levado em segurança ao solo, recebendo atendimento de uma ambulância logo depois. Segundo a corporação, uma equipe do quartel do Catete recebeu acionamento, foi até o local, onde constatou que esse homem apresentava náuseas e taquicardia. Os militares encaminharam o trabalhador já consciente à UPA de Botafogo, mas os detalhes do estado de saúde dele ainda não foram divulgados. Já já outras informações do Rio de Janeiro para você.
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0: Depois a gente teve a rejeição do veto do presidente pela Câmara dos Deputados e do Senado com relação ao PL da dosimetria, aquele que permite a redução de penas dos condenados pelos ataques de 8 de janeiro. Vamos falar um pouquinho sobre essas duas derrotas e já te peço para emendar nos impactos disso já nas próximas semanas.
1: Não, bacana, Marcela. Vamos lá, então. Acho que o primeiro ponto importante, falar em derrota foi o que você disse, é meio que chover no molhado. Eu acho que a questão agora é começar a olhar sobre um outro ponto de vista, que, na verdade, é o quanto também se fez essa vitória, vamos chamar assim, ou esse processo de articulação em torno, principalmente, da figura de Davi Alcolumbre e de todos os congressistas, de maneira geral. Porque é preciso que entenda-se, acima de tudo, que o que está acontecendo hoje em Brasília é um fato concreto. Concreto que há muitos jogos sendo jogados ao mesmo tempo, Marcelo e ouvintes. Um desses primeiros jogos diz respeito àquilo que o próprio Congresso deseja. Não é novidade para ninguém que eles estão numa verdadeira relação tensionada com o Poder Executivo, porque você tem ali, desde a direita, que quer gerar um desgaste grande sobre Lula, olhando principalmente para o horizonte das eleições, passando por figuras como o próprio Davi Alcolumbre e outros personagens centrais ali, tanto na Câmara quanto no Congresso, que estão diretamente associados aos partidos chamados do Centrão, que o que desejam, de alguma forma, é também vencer as eleições, mas, acima de tudo, a autopreservação dos seus postos de comando e mandar um recado muito claro para todos aqueles que confiaram neles lá atrás os cargos, tanto de presidente da Câmara quanto presidente do Senado, de que eles têm capacidade política para fazer e acontecer dentro daquele espaço do Poder Legislativo. Então, acho que se a gente começa a ler tudo isso sobre esse ponto de vista, a gente começa a compreender que o governo, ele, na verdade, errou. E no que errou foi por teimosia, porque foi menos em relação a Messias em si. E se fosse outro indicado? A probabilidade é que se fosse outro indicado, se não sendo aquele que fosse construído no consenso do Legislativo, também teria levado um não na comissão, Marcela. Eu acho que, para mim, é isso que fica cada vez mais claro olhando tudo isso que aconteceu. Por quê? Porque, na verdade, o Lula acabou sendo teimoso quando não ouviu o Alcolumbre, que deu várias e várias indicações, verbalizando parte da demanda, que era uma demanda do próprio Congresso Nacional, de que eles não queriam, na verdade, um nome a mais que fosse muitíssimo próximo do presidente da República. Porque vamos entender o cálculo político. Quando você escolhe um ministro do Supremo Tribunal Federal dentro das regras que hoje estão vigentes, você está escolhendo alguém que vai passar anos, décadas à frente ali, tomando decisões que são decisões que impactam fortemente todos aqueles que estão dentro do espaço do Legislativo. E veja, não há nobreza política nesse cálculo, não há uma grandiosidade política nesse cálculo. Há muitas das vezes uma ideia de sobrevivência. O caso Master avança cada vez mais. Nessa semana nós tivemos o escândalo envolvendo lá o Hugo Mota e a questão das malas, que vão exigir cada vez mais explicação, que não passaram pelo espaço do raio-x. Davi Alcolumbre pode estar fortemente envolvido na questão do caso Master por conta dos desvios que foram feitos, inclusive no seu estado de origem do Amapá, envolvendo questões de previdência e outros detalhes que tinham Master como pano de fundo. O Congresso olha para esse jogo e diz o seguinte: eu vou escolher mais uma figura que é próxima de Lula, dos interesses dele, do partido e dos seus correligionários imediatos, ou eu vou aproveitar a oportunidade para vender um apoio político e construir um nome que seja também de consenso por parte do Poder Legislativo? Porque o que o Poder Legislativo queria era Rodrigo Pacheco desde o início. Isso já ficou mais do que evidente, claro, para todos. Lula, por teimosia, sabia que nesse cálculo a derrota era uma das maiores probabilidades que se tinha no horizonte. E o Alcolumbre está no direito dele também de fazer a negociação,

0: uma pimenta a mais, eu vou ainda trazer mais um elemento, se possível for, aqui
1: Claro.
0: para a gente pensar, que é o seguinte: quando Alcolumbre, logo depois da derrota, vira publicamente e diz: não vou pautar mais nenhum nome até as eleições. Ele, na verdade, ele está fechando uma porta, mas ao mesmo tempo abrindo outra porta. Eu explico. O que ele está dizendo basicamente é o seguinte: mesmo depois dessas eleições, alguém vai ser em algum momento indicado ao Supremo Tribunal Federal, porque não tem como você ficar com 10 ministros lá. Você vai ter que ter essa indicação. Como está todo mundo logo, logo mergulhado de cabeça, de vez, nas campanhas eleitorais, inclusive com prazos já quase batendo de convenções partidárias, de sacramentar quem vão ser os deputados federais, estaduais, os futuros senadores, etc., está todo mundo pensando também nas eleições. Mas o ponto que eu quero chamar a atenção é o seguinte, Marcelo: imaginemos que Lula vença o processo eleitoral, uma das hipóteses. Alcolumbre tem um trunfo na mão para negociar mais uma vez essa outra vaga no Supremo Tribunal Federal e até mesmo, por que não, negociar as condições.

0: Senado, e também já vai nessas articulações e já fico pensando nos movimentos que vêm depois disso, hein?
1: É, esse vai dar mais problema ainda por conta dessa manobra que eles fizeram para derrubar, vamos dizer assim, o veto, mas ao mesmo tempo criando ali subterfúgios, criando recursos para que isso não venha a beneficiar, por exemplo, lideranças de facções criminosas, né, em função dos tipos de crime, porque abre margem para muita interpretação jurídica. Então, acho que esse especificamente não vai ter muito jeito, viu, Marcelo ouvintes? Isso aí vai acabar sendo judicializado, vai parar nas mãos do Supremo Tribunal Federal, e aí, a depender da resposta do Supremo Tribunal Federal, nós vamos entender melhor esses jogos do que aconteceu agora, envolvendo tanto Messias quanto a própria votação do PL da dosimetria. Porque o meu ponto é: o Supremo Tribunal Federal vai manter o seu mesmo entendimento, que foi aquele entendimento da turma que acabou julgando o caso de Bolsonaro e de Alexandre de Moraes, que vem aplicando multas muito severas? Ou não? A partir agora desta derrubada de veto do Congresso, vai se alterar a interpretação no âmbito do Supremo Tribunal Federal e eles vão entender que é necessário fazer uma espécie de arrefecimento dessas leis como um todo. Porque esse jogo, Marcelo, não vai ficar só na relação do Executivo e Legislativo, ele vai chamar mais uma vez o Supremo Tribunal Federal, que cá entre nós está demasiadamente desgastado, tanto como instituição, quanto principalmente quando você olha em relação a algumas figuras. Internamente, o tribunal está dividido, acho que já está mais do que evidente
0: Sim.
1: para todos nós, né? Então, a gente precisa entender como que ele vai reagir diante disso tudo. Vai manter o seu posicionamento do que tem sido até aqui em relação aos processos e aos julgamentos, desde toda essa trama golpista, ou vai aproveitar esse momento para tentar recalibrar a sua imagem pública e fazer uma espécie de acordo entre cavalheiros com o Congresso Nacional? Eu acho que essa é uma questão que a gente vai ter que esperar um pouco mais para poder entender, mas é a oportunidade que o tribunal vai ter para mostrar publicamente qual será o seu entendimento.
0: É, são muitas mensagens chegando aqui dos nossos ouvintes participando, né, dessa discussão, porque, enfim, muita gente falando que a questão da indicação do ministro do Supremo é uma prerrogativa do executivo, do presidente da República, e que, de certa forma, Davi Alcolumbre, o Congresso agiu de má fé, outros dizendo que não, que faz parte do jogo político, enfim, são várias opiniões, mas todas levam para o mesmo caminho de que essas movimentações de fato vão trazer impactos para o processo eleitoral no modo geral, né?
1: Vamos, e aí isso inclusive nos leva a mais uma discussão antiga, inclusive na própria área da ciência política, que tenta analisar todas essas relações, né, Marcelo ouvintes, que é o seguinte: o presidencialismo é do presidente ou ele é da coalizão que governa, né, ou ele é do grupo que está à frente nessa concertação entre executivo e legislativo? Acho que esse é o ponto central, né? A questão fundamental é: sim, o presidente tem a prerrogativa de indicação, é dele que parte, mas toda decisão e toda escolha, principalmente envolvendo o nome de ministro do Supremo Tribunal Federal, nunca é uma escolha técnica. Ah, vou escolher um nome que é um nome mais técnico. Isso não existe, né? Na política da vida real, ela é sempre uma decisão política que tem que ser costurada previamente, que tem que ser muito bem entendido se esse nome é ou não é aceito, se esse nome tem ou não tem capacidade de interlocução, se esse nome tem ou não tem adesão. E veja, talvez o momento não tenha sido o mais adequado, a conjuntura não tenha sido mais adequada, fosse talvez em outro momento, poderia até ser que o Messias acabasse passando, mas dentro dessa conjuntura de um desgaste e de uma ruptura, vamos dizer assim, que ela já vem se desenhando há certo tempo entre o Executivo e o Poder Legislativo, eu acho que essa derrota, ela já estava um tanto quanto telegrafada, ou se conseguisse uma aprovação, seria por uma margem muito pequena. Agora, resta saber que assessor ou quem olhou e disse para o presidente o seguinte: olha, vai que mesmo apertado vai dar certo. Acho que subestimou demais esse desgaste que já está rolando faz um certo tempo entre o governo e o Congresso Nacional. Então, as decisões, elas têm que ser costuradas e comumente elas são daquela que é a base de sustentação, da coalizão que sustenta. Se o governo não tem essa base, ou se não consegue articular essa coalizão, aí acaba predominando a preferência majoritária do parlamento. E nós sabemos, pela própria configuração do Congresso Nacional, que não é novidade para ninguém. Desde que o Lula venceu as eleições, ele tem enfrentado essa dificuldade, que é como construir uma base de sustentação, como construir uma maioria política estável dentro de um modelo de presidencialismo, que aí sim a gente pode comentar, pensar, discutir, criticar, dentro do modelo de presidencialismo que tornou o Congresso muito mais protagonista por conta do controle do orçamento do que era outrora, né?
0: É isso. Bruno, sempre bom bater um papo contigo. Obrigada, viu, pela sua análise hoje aqui com a gente. Bruno Silva, que é analista de política, comentarista aqui da CBN conosco aos sábados no Revista. Um beijo para você, uma boa semana.
1: Querido, eu que agradeço. Um beijo grande para você, um abraço forte a todos os queridos ouvintes. Até.
0: Meio-dia, 56 minutos.

0: horas da tarde deste sábado, horário de Brasília, para o treino classificatório para o Grande Prêmio de Miami. A corrida está marcada para este domingo, às 5 horas da tarde. De São Paulo, Guilherme Pradella.
1: Tem mensagem chegando aqui dos nossos ouvintes, pessoal participando também no Instagram, @mlourenzeto. Pessoal do Petra Chaves Fan Clube já tá me mandando mensagem aqui falando: como assim a Petra tá de férias? Ela tá, tem que descansar também, mas já estão me dando boas-vindas, gosto assim. Vamos cuidar muito bem da lojinha neste fim de semana. Hoje e amanhã estarei por aqui, agradecendo, claro, a participação de todos vocês. E quero deixar aqui um registro, são muitas mensagens com relação aos assuntos políticos que a gente traz. Eu gosto muito dessa participação de vocês, não consigo ler todas aqui no ar, as opiniões, mas é importante para a gente ver também o que vocês estão dizendo sobre os assuntos, os temas que a gente vai abordando aqui na nossa programação. Agradeço o Anísio, que está mandando mensagem aqui, falando a respeito de

0: da prisão a um hospital no noroeste do Irã. Segundo o comunicado da Fundação Narges, ela depende de suporte de oxigênio e tem pressão arterial instável. A organização cita uma deterioração catastrófica da saúde, incluindo dois episódios de perda total de consciência e uma grave crise cardíaca. A família da ativista continua pedindo a autoridades locais o acesso a um hospital em Teherã. Um fragmento descartado de um foguete da SpaceX deixado à deriva no espaço após uma missão lunar no início de 2025 pode colidir com a Lua no segundo semestre deste ano. A previsão foi apresentada em um novo relatório assinado pelo astrônomo Bill Gray, especialista em rastreamento de objetos próximos da Terra. Segundo o estudo, o objeto deve atingir a superfície lunar no dia 5 de agosto. No horário de Brasília, 1h02.
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0: Hora 3 minutos, segunda hora do Revista CBN deste sábado, dia 2 de maio de 2026. Eu sou a Marcela Lorenzetto, a gente vai juntos aqui hoje e amanhã no Revista CBN durante as férias da Petra Chaves, contando sempre, claro, com a sua participação. Daqui a pouquinho a gente vai ter o Urian Fancelli aqui no Revista CBN, analista de política internacional, falando sobre guerra no Irã, desdobramentos do cenário internacional. Um resumo do que foi essa semana, trazendo um olhar para o que a gente tem que ficar atento nos próximos dias. Vamos ter entrevista também sobre ciência, sobre saúde aqui no Revista CBN. A gente vai falar sobre um movimento de incontinência urinária. É importante esse assunto. A gente vai desdobrar esse assunto, esse tema, falar de uma forma geral sobre o movimento que tem o objetivo de trazer informações desmistificando a questão da perda do xixi. É um dos assuntos de hoje aqui no Revista CBN. A gente vai falar sobre esse tema já por aqui. Tem também Páginas da Infância com a Janaína Barros. Eu adoro esse quadro, gente. É uma oportunidade tão legal da gente falar sobre literatura infantil. Hoje a gente vai falar sobre livros que abrem espaço para o imaginar. Olha que gostoso, né? Falar sobre imaginação, ainda mais quando a gente fala de literatura infantil. Teremos hoje Páginas da Infância com a Janaína Barros. Tudo isso e muito mais, com muita informação, prestação de serviço, reflexão e muita Shakira também. Shakira. Daqui a pouquinho a gente vai falar sobre a Shakira, o show dela, mega show em Copacabana neste sábado. Mas antes, vamos falar um pouco de bola?
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0: Hoje com Leonardo Dai.
3: O meia atacante Rafinha está recuperado de lesão e pronto para a reta final da temporada europeia e, claro, para a disputa da Copa do Mundo pela seleção brasileira. Rafinha viajou com a delegação do Barcelona, que joga neste sábado, fora de casa, às 4 horas da tarde, contra o Osasuna pelo Campeonato Espanhol. O jogador não entra em campo desde o dia 26 de março, quando foi substituído no intervalo da derrota do Brasil para a França, num amistoso nos Estados Unidos, com uma lesão muscular na coxa direita. Um último teste será feito neste sábado para saber se Rafinha já fica pelo menos no banco de reservas neste jogo contra o Osasuna ou se a volta será adiada para o clássico contra o Real Madrid no próximo dia 10. Faltando 5 rodadas para o fim do Campeonato Espanhol, o Barcelona tem 11 pontos de vantagem para o Real e pode ser campeão já neste fim de semana, se vencer o Osasuna e o Real Madrid não vencer o Espanhol no domingo. Na atual temporada pelo Barcelona, Rafinha tem 33 jogos com 17 gols marcados e 9 assistências. De São Paulo, Leonardo Dai.
0: 1:06, é hora de falar dela, viu, Henrique? Já separa o som.

0: porque eu quero ouvir a Loba. Gente, eu tô tão animada, parece que eu vou estar lá em Copacabana. Vou pegar um voo aqui depois do Revista CBN e vou pra Copacabana, porque esse show vai ser histórico, épico. Isa Morena, o que, que você tem de novidades aí? O pessoal já tá animado, hein?
1: Olha, Marcela, cada hora que se aproxima da Shakira subir nesse palco gigante aqui de Copacabana, mais fãs aparecem. As areias já estão cheias, a frente do Copacabana Palace também está cheio, está cheia, os quiosques estão cheios, realmente está todo mundo no Rio. Marcela, só faltou você. E eu aproveitei para andar por aqui, para conversar mais com os fãs e entender as expectativas para o show. Muita gente veio de longe para acompanhar a Shakira. Eu falei com o Pedro Vitor de Andrade, que é de Minas Gerais, e levou simplesmente 12 horas para chegar aqui no Rio. Ele é fã da Shakira desde pequeno e tem uma ligação muito forte com a cantora.
2: Então, eu sou fã desde 2015 da Shakira. Eu conheci o álbum dela chamado Shakira, o próprio nome dela. Minha mãe me mostrou esse álbum e eu fiquei encantado. E daí pra frente sempre foi só lembranças boas. Todo o aspecto dela, a roupa, tudo dela me fez me sentir...
1: E o Pedro, Marcela, me mostrou o look dele pro show totalmente inspirado na diva. Ele trouxe muitos lenços para colocar na cintura. Inclusive, o meu look de hoje tá totalmente inspirado na Shakira também. Já estou com meu lenço amarrado na cintura, pronta pra noite especial de hoje.
0: Ah, Isa, você vai ter que mandar uma foto,
1: sim,
0: tá?
1: Eu vou mandar uma foto para mostrar pra todo mundo. Tem que vir a caráter, né? A gente trabalha, mas a gente também curte.
0: Com certeza.
1: E eu fui andando pela areia, Marcela, para conferir como estavam as coisas por ali na questão de ordem e segurança. O governo do estado do Rio mobilizou 8 mil agentes para garantir a segurança do show. Além disso, agentes da Secretaria Municipal de Ordem Pública estão andando por aqui para coibir práticas abusivas. Aqui no Rio está um calor muito forte. E muita gente veio de roupa de banho para garantir aquela marquinha antes do show. Uma delas foi a Regina Muniz, de Belo Horizonte, que encarou uma viagem de madrugada só para ver a Shakira.
3: Bom, eu vim de BH, peguei a ônibus estrada ontem, 9 horas da noite, cheguei aqui hoje, 6 da manhã. Tudo para ver Shakira, minha ídola, desde a minha adolescência, assim, e ela, para mim, ela é o fenômeno.
1: Sobre a mobilidade no show, Marcela, a melhor opção é vir de transporte público, mais especificamente metrô e trem. No metrô, as estações de Copacabana vão funcionar 24 horas, das 5 da manhã deste sábado até às 11 da noite do domingo. As demais estações operam normalmente até meia-noite e, após esse horário, ficam abertas apenas para desembarque até às 7 da manhã. Bom, Marcelo, o clima aqui tá perfeito, muita gente animada, muita gente com a expectativa lá no alto para ver a nossa diva colombiana Shakira. Volto com você aí do estúdio.
0: Ô Isa, eu tava ouvindo na sua última entrada os leques batendo, já tem muito leque preparado aí, o pessoal tá usando agora para se abanar nesse calorzão do Rio de Janeiro, mas à noite vai ser chuva de leque, chac, chac, chac, certo?
1: Com toda certeza, inclusive eu já garanti o meu aqui, todo produzido com a cara da Shakira, pra poder bater muito na noite de hoje.
0: Garota, mas você tá pronta mesmo, eu quero uma foto com look completo, mostrando o seu leque, pra gente colocar aqui nas redes sociais, colocar pros nossos ouvintes poderem aprovar ou não o look da nossa repórter no momento do show da Shakira, tá certo?
1: Tá certo, tá combinado.
0: Ô Isa, outra coisa que me chamou a atenção também, você deve ter acompanhado, né, aqui, já que você tá como nossa correspondente oficial de Shakira no Brasil, é que ontem à noite, né, teve aquele ensaio, né, o teste de som, enfim, que ela fez, e ela se surpreendeu com o público, né, publicou um vídeo nas redes sociais, ela se surpreendeu com o público que tava, a multidão diante do Copacabana Palace, esperando para a passagem de som, né? O teste estava sendo previsto lá para a noite e tal, o pessoal já foi se aglomerando e a galera estava cantando a todos os pulmões, a plenos pulmões. Eu até separei um trecho aqui dela na sacada, ouvindo e vendo as pessoas e não acreditando naquela multidão que estava ali só para ela. Vamos ouvir.
4: Vem, chega aqui.

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3: Muito bom, né? No fim, ela ainda acenou lá pros fãs, deu um tchauzinho. Que pra quem tá ali, horas e horas, o pessoal já faz até uma comunidade ali no Copacabana Palace, em frente ao hotel, né? O pessoal já fica ensaiando o passo de dança, e pedem pizza em conjunto pra comer. A galera fica na expectativa de pelo menos um tchauzinho. E quando isso acontece, já parece que é o show, né, Isa?
4: Com certeza, inclusive na quinta-feira a Shakira deu o ar da graça aqui na sacada do Copacabana Palace e todo mundo foi à loucura. E tem gente aqui, Marcela, que tá na frente do Copacabana Palace desde ontem à tarde e vai ficar até amanhã de manhã, depois de curtir o show. Então a galera, Marcela, não preciso nem falar, né? A galera tá com a animação lá em cima.
3: Muito legal, obrigada, viu? A Isa Morena continua por lá, já acompanhando todas as informações da Shakira no Brasil e a expectativa para esse show está marcado para acontecer às 9h45 da noite. Vai ter uma abertura ali, o pessoal DJ Vintage Culture, olha eu aqui errando o nome, Vintage Culture e também Mas vão estar por lá já um pouquinho antes das 6 da tarde, para já dar aquele aquecimento, deixar a galera animada para a nossa loba subir ao palco depois das 9h da noite. Vai ser um baita show, vale a pena, todo mundo no Rio. Quem não estiver no Rio, assiste da TV de casa, mas acompanha esse mega evento neste sabadão de feriado. Valeu, Isa, falando com a gente diretamente do Rio de Janeiro, de Copacabana. Vai. Ó, o nosso ouvinte, o Cláudio André, disse que a Shakira tá sendo muito bacana, tá sendo muito simpática com os fãs aqui no Brasil. Tem razão, viu, Cláudio? São poucos os artistas que têm tanto carisma, né? A Shakira também, que inclusive fala português. Ela fez um tour ali, fez um vídeo mostrando o Rio de Janeiro, foi bem bacana, né? Acho que é uma parte interessante da gente destacar quando o artista, ele é abraçado pelo público, mas ele também abraça o público, né? Acho que vale a pena destacar isso também. Valeu pela sua participação, Cláudio, e de todo mundo que está aqui com a gente. Adriano também mandando mensagem, está limpando o carro e a casa, e está ligado na CBN. Valeu, Adriano, pela sua participação.

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1: Agentes do Batalhão de Policiamento em Vias Expressas recuperaram uma carga de carne avaliada em cerca de R$ 96 mil ao frustrar um roubo na manhã deste sábado na Avenida Brasil, na altura de Guadalupe, na zona norte do Rio. De acordo com a Polícia Militar, os policiais estavam em patrulhamento pela via quando desconfiaram dos criminosos em 3 motos. 2 conseguiram fugir, mas 1 acabou alcançado. Ele estava com o celular do motorista do caminhão, a quem vinha coagindo para segui-lo. Não há informações sobre qual seria o destino da mercadoria. A equipe levou a carga integralmente recuperada e o criminoso para a delegacia de Realengo, onde a ocorrência foi registrada. O condutor resgatado não sofreu ferimentos. Laís Vieira para a Rádio CBN.
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1: Uma hora e 18 minutos. Estou aqui com os meus amigos hoje neste Revista CBN. Henrique Dias, também Luiz Fernando Figliage no estúdio, na nossa produção e nos trabalhos técnicos. Eu quero saber de vocês, meus amigos. E aí, álbum de figurinhas da Copa, vocês curtem? Abre o microfone para o Luiz Fernando Figliage falar com a gente. Você curte trocar uma figurinha, enfim, fazer esse bate-bate? Tem gente que bate até a figurinha, tal, faz coleção, tem todos os álbuns da Copa. Você é desses, Luiz Fernando?
2: Olha, eu gosto bastante.

0: Ô, Henrique, você também gosta de álbum? Conta pra nós. Gosta? Qual foi a última vez que você fez um álbum de figurinha? De 18? E aí, completou? E ficou legal. Tá com ele em casa. Não vendeu, não? Ninguém vendeu? Então tá bom. Ô, Sagui, cadê o Sagui na técnica? Também gosta de figurinha? Sim ou não? Faz com a mão aí. Cadê?
1: Ele tá
0: Tá
1: levantando.
0: levantando pra falar. Inclusive já comprou desse ano, aí sim, esse aí tá na expectativa. Vai gastar uma nota, viu? Por que que eu tô falando sobre esse assunto do álbum de figurinhas, hein? Porque este ano o álbum da Copa do Mundo foi lançado oficialmente nesta sexta-feira aqui no Brasil, 980 figurinhas. A edição deste ano de 2026, meus amigos, é a maior da história. Ela foi impulsionada, claro, também pela ampliação do torneio, porque tem 48 seleções este ano. Então, se tem 48 seleções, tem que ter mais figurinhas para completar um álbum. Ou seja, a estimativa, meus amigos, meus companheiros, é que os colecionadores gastem cerca de R$ 1.500 para, de fato, completar a edição.
1: Mais que um salário mínimo.
0: Mais do que um salário mínimo para poder completar o álbum certinho. Isso.
1: Se vierem todas.
0: Exatamente. A gente conta o quê? Com a sorte, com aquela galera que faz as trocas. Isso vale muito a pena, né? Eu
1: O
0: acho que o
1: bafo.
0: mais bacana, o bafo, mais bacana do álbum de figurinhas é isso: é você ir trocar, compartilhar, conhecer gente. O pessoal na escola, os alunos, os estudantes, conhecem outros de várias séries, porque na hora do recreio, do intervalo, é o momento de trocar figurinha. Aqui no trabalho também, a gente acaba conhecendo gente de outros setores. Aqui no prédio, por exemplo, da CBN, a gente tem a CBN, tem as revistas, tem o Jornal Globo. Então a galera vai interagindo, o pessoal do comercial, do administrativo, todo mundo para trocar suas figurinhas. Então acho que esse movimento é bacana, porque não é só o álbum de figurinha, é você ter essa interação social também, que muito ficou perdida depois da pandemia de Covid-19, né? Então também é bacana. Agora, desembolsar R$ 1.500 para completar um álbum, será que vale a pena? Vamos ouvir na reportagem da Fernanda Alves.
2: Para muitos brasileiros, a Copa do Mundo começou oficialmente nesta sexta-feira. O tradicional álbum de figurinhas começou a ser vendido nas bancas de todo o país e promete ser um grande desafio para os colecionadores. A coleção de 2026 é extensa e reflete o novo formato do Mundial, com 48 seleções. O álbum tem cerca de 980 figurinhas. Na última Copa, em 2022, eram necessários cerca de 670 cromos para completá-lo. E se a quantidade aumenta, sobem também os preços e os gastos. Agora, cada pacote de figurinhas custa R$ 7, com 7 figurinhas dentro. Em 2022, cada envelope custava R$ 4, mas eram apenas 5 cromos. A reportagem da CBN procurou por colecionadores que já começaram a montagem. É o caso de Antônio Calduro, de 22 anos. Ele conta que monta o álbum todos os anos, desde 2014, junto do pai. Apesar do aumento dos valores, Antônio diz que não abre mão de gastar esse dinheiro, mas que pretende se organizar para não desembolsar tanto e ir aos pontos de troca. Sua procura por figurinhas, inclusive, começou na véspera do lançamento do álbum.
3: Ontem eu saí de casa 8 da manhã para ir comprar as figurinhas e três bancas aqui na região perto de casa eu não encontrei figurinha. Eu fui na primeira, não tinha. Fui na segunda, também não tinha. Na terceira, quando eu cheguei, eu encontrei. E aí eu consegui comprar.
2: Outro colecionador, André Bachá, também de 22 anos, já se empolgou um pouco mais com os gastos. Ele conta que apenas nesta quinta já desembolsou pouco mais de R$ 500 apenas em figurinhas. O colecionador monta os álbuns desde 2010 e, em 2022, completou em cerca de um mês.
4: E eu troquei muito na faculdade e no trabalho, principalmente na faculdade, mas no trabalho eu lembro de trocar muito também. Então, eu acredito que eu tenha economizado também. Não tenha, eu não, nunca cheguei a fazer, tipo assim, chegar no, na banca e comprar 500 pacotinhos. Nunca fiz isso, entendeu? Sempre foi mais regrado.
2: Neste ano, o álbum brochura, aquele tradicional de capa mole, sai por R$ 24,90. Para quem prefere mais luxo,

0: Era aquela Copa que a gente achava que depois de 2002, né? Que a gente tinha vencido a Copa das Confederações em 2004 com aquele gol do Adriano em cima da Argentina. A gente achou que ia vir abalando, né? Aí a gente encontra a França do Zidane e do Thierry Henry nas quartas de final.
1: Pois é, mas continua sendo um baita
0: É
1: álbum,
0: um
1: né?
0: álbum
1: Mas
0: incrível.
1: mesmo assim, este álbum de 2026 está sendo um dos grandes concorridos, sem Neymar, viu? É, não tem Neymar no
0: Não tem
1: álbum, não tem
0: Neymar.
1: Neymar. Bom, a Milene disse o seguinte: oi, Marcela, boa tarde. Sempre gostei do álbum da Copa. A gente já encomendou o nosso álbum aqui na Alemanha. Nosso ouvinte que tá lá na Alemanha. Diz que tá baixando para trocar as figurinhas e completar a coleção. Pessoal, vai trocar bastante aí na Alemanha? Como é que é, hein, Milene? Conta pra gente. O pessoal na escola também tem esse mesmo hábito, as crianças, de trocarem as figurinhas? Rola também um bafo ali, um bate-cartinha, um bate-figurinha. Como é que é essa experiência? Quero saber desse lado cultural também. Conta pra gente. Tem mensagem chegando de áudio também. Vamos ouvir?
2: Marcela Lorenzetto, boa
1: Boa
2: tarde,
1: tarde.
2: simpática.
1: Opa!
2: Eu não sei como lançar o álbum se nós ainda não temos seleção. Como é que vai ficar?
1: Ah, importante, né? Citei aqui do Neymar, que não vai estar na Copa, porque o álbum tem que ser feito antes da convocação para dar tempo do pessoal trocar, enfim, sempre foi assim. Aí, o que que eles fazem? Eles selecionam jogadores que são frequentemente convocados por suas seleções. Então, por exemplo, o Flaco Lopes do Palmeiras ficou de fora do álbum. Rafael Borré, do Internacional, também ficou fora do álbum. São nomes importantes das suas seleções, mas que não estão sendo convocados nas últimas seletivas. Um caso marcante é o próprio Neymar, que está nessa expectativa da convocação final da seleção brasileira, mas não tem figurinha nessa edição do álbum. Ele esteve nas duas últimas edições, acho que nos últimos três álbuns, se não me engano, o Neymar esteve. Nesse não está, até porque na última convocação ele não estava. Então, tem aí essa expectativa, mas eles acabam seguindo mais ou menos essa lógica de jogadores que são frequentemente convocados pelas seleções. Sempre tem polêmica, viu? De, ah, mas tá faltando fulano de tal. Enfim, faz parte do jogo, mas algumas estrelas estão presentes ali no álbum. Paquetá, por exemplo, tá lá. O Lucas Paquetá tá disponível no nosso álbum. E por aí a gente vai acompanhando, né? Mas vale a pena trocar suas figurinhas. Bem legal que o álbum já está disponível para quem quiser comprar. Quem estiver comprando, conta para a gente aqui também no 11 99911 9981. Já conta se conseguiu completar alguma página por aí. 1h29 antes da gente ir para o Repórter CBN, tem o um chamado de Belo Horizonte. Desirê Miranda, a sua informação. Boa tarde para você, Desirê.
3: Ei, Marcela, boa tarde para você.

0: porca e ajudava. Ele embrulhava em jornal. Hoje é dia do trabalho e aqui no Brasil parece que a esquerda criou essa noção de que trabalhar prejudica a criança.
1: Na verdade, a Constituição Federal de 1988 proíbe que crianças menores de 14 anos trabalhem.

0: Eu já é permitido trabalhar a partir dos 14 anos como aprendiz. Isso é uma coisa boa, porque o jovem precisa aprender, precisa ter responsabilidade. O que eu defendo é ampliar as oportunidades para quem quer começar cedo, com proteção, sem atrapalhar a escola, como já acontece em países desenvolvidos. Marcela.
1: Obrigada, viu, Desirê Miranda, pelas suas informações. Uma fala um tanto quanto polêmica, né? Vários ouvintes já se manifestando aqui, porque é diferente você falar que trabalha.

0: Apareceram após o barco que eles tripulavam naufragar na noite desta sexta na Lagoa dos Patos, em Pelotas, no Rio Grande do Sul. O Corpo de Bombeiros e a Marinha realizam buscas. As corporações foram acionadas por outros pescadores que presenciaram o naufrágio. Segundo as equipes de resgate, o acidente pode ter sido causado pela chuva e pela força dos ventos. As fortes chuvas que atingiram o Rio Grande do Sul causaram alagamentos, quedas de árvores, bloqueios de rodovias e deixaram centenas de pessoas desalojadas. Ao todo, 19 municípios relataram estragos à Defesa Civil. A cidade de Rosário do Sul, na fronteira oeste, é uma das mais afetadas. Segundo a prefeitura, o município registrou 324 milímetros de chuva em apenas 7 horas. Mais de 500 pessoas estão desalojadas. Governador do estado de Sinaloa, no México, Rubén Rocha Moya, anunciou que deixará o cargo temporariamente enquanto enfrenta acusações dos Estados Unidos de envolvimento com o narcotráfico. A decisão, segundo ele, tem o objetivo de facilitar as investigações conduzidas pela promotoria. Rocha, aliado do partido governista e próximo do ex-presidente Andrés Manuel López Obrador, é alvo de uma ação do Departamento de Justiça dos Estados Unidos, que o acusa de ter ligação com o cartel de Sinaloa. A Agência de Telecomunicações da ONU condenou os ataques do Irã à infraestrutura de telecomunicações no Oriente Médio. O Conselho de Cooperação do Golfo, juntamente com a Jordânia, exigiu medidas na União Internacional de Telecomunicações em relação aos ataques. As ofensivas visam as comunicações no Bahrein, Kuwait, Emirados Árabes Unidos e Jordânia. No horário de Brasília, 1h35.
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1: Conosco na linha, Urian Fancelli, nosso analista de política internacional aqui no Revista CBN. Sempre bom conversar com você, Urian. Bem-vindo, boa tarde.
2: Tudo bem, Marcela? Boa tarde a todos. É um prazer estar aqui com você.
1: Bom, esse é um dos momentos mais esperados do Revista CBN pelos nossos ouvintes, que estão ansiosos para ter um resumo do que aconteceu nessa última semana, atualizações a respeito das negociações de paz e sobre a guerra lá no Oriente Médio, conflito no Irã, majoritariamente. A gente tem de informação, né, Urian, que o presidente Donald Trump, nesta última semana, disse que não estava satisfeito com as novas propostas de paz que foram enviadas pelo Irã. Na sexta, inclusive, ele chegou a enviar uma carta ao Congresso afirmando que as hostilidades contra o Irã foram encerradas, mas tem muita gente vendo isso mais como uma manobra do que, de fato, uma promessa de paz por parte de Donald Trump. Vamos botar a bola no chão, trazer a situação de momento, como é que a gente está com relação a esse conflito por lá?
2: Eu acho que o primeiro ponto é que essa manobra do Donald Trump para dizer para o Congresso que ele tinha acabado com as operações no Irã, isso tudo eu acho que ele tentou se movimentar para se blindar juridicamente de algum tipo de acusação que pudesse surgir. Então, quando ele diz que as operações elas acabaram, ou até ele tentou contornar isso de outra maneira, dizendo que quando o cessar-fogo acontece, aqueles 60 dias de operações, eles meio que seriam pausados.

0: no Paquistão, que acabou que o Donald Trump ele não mandou o Jared Kushner, que é o seu genro, mas o Steve Witkoff, o enviado especial, disse que se o Irã quiser negociar, vai precisar fazer isso por telefone, porque ele não via sentido em enviar pessoas para ficarem 18 horas dentro de um avião para perderem tempo. Então, eu acho que é uma situação em que está tudo parado ao mesmo tempo em que a economia global ela está sangrando. E aí, esse sangramento ele está piorando também, porque a gente já observa as reservas de petróleo, aquelas reservas estratégicas que foram liberadas há algumas semanas atrás, elas já se esgotando. Então, a gente já chega em um momento no qual a demanda ela começa a ser cortada ao redor do mundo. E aí isso começa a ser traduzido em efeitos práticos, como é o caso, por exemplo, do cancelamento de voos, um encarecimento de diversos produtos derivados do petróleo ao redor do mundo. E o Trump, ele agindo de alguma maneira quase ali como se ele tivesse numa posição muito confortável, como se só o regime iraniano estivesse nesse momento pagando preço por conta disso tudo, quando na verdade não está. Os números nos Estados Unidos eles mostram o preço que está sendo pago pelo consumidor norte-americano e é um preço que muito provavelmente vai refletir nas urnas a partir do final do ano, quando chegarem as eleições de meio de mandato.
1: Pois é, e é curiosa essa postura de Donald Trump, justamente por isso que você trouxe, né, essa questão das eleições de meio de ano que já estão, de meio de mandato que já estão chegando, e a maneira como Trump tem sido visto internamente também, muito por causa das ações que está tomando lá no Irã, no Oriente Médio. A gente teve essa proposta feita pelo Irã, que foi rejeitada pelo presidente dos Estados Unidos, que previa justamente a reabertura de todo o tráfego ali comercial no Estreito de Hormuz. A ideia era encerrar o bloqueio naval. Isso seria positivo, tanto para a economia iraniana, que também está estrangulada com relação ao petróleo, com a economia americana e a economia global de modo geral. E aí, o plano sugeria justamente o fim dessas hostilidades por parte dos Estados Unidos, enfim, também ali envolvendo toda a região, mas propunha que se deixasse as discussões sobre o programa nuclear para uma etapa posterior. Era uma chance do Donald Trump não sair como perdedor nessa guerra. Negociar a questão nuclear, que é muito cara aos Estados Unidos mais para frente, mas pelo menos resolver a bagunça econômica mundial que a gente está vivendo agora. Mas Donald Trump se recusou, ele não quis, se recusou e rejeitou essa proposta. Não está muito nessa posição, né, Orian?
0: Eu acho bastante difícil, Marcela, a gente considerar isso tudo, caso o Trump tivesse, por exemplo, dado um ok para essa proposta iraniana. Eu acho que seria muito difícil ele conseguir vender uma vitória internamente com isso, tá? E aí, por isso que eu tenho falado já diversas semanas que ele tá entre opções que são opções ruins e opções ainda piores. Por que que eu digo que ele não conseguiria vender isso como vitória? Porque seria basicamente ele encontrar a solução para um problema que ele mesmo ajudou a criar. Então, vamos olhar para o contexto mais amplo disso tudo. Ele conseguiu acabar com as capacidades ofensivas iranianas, com o programa de mísseis balísticos, com o programa nuclear? Basicamente, não. O que a gente tem de números, inclusive da inteligência norte-americana, da imprensa internacional, diz o seguinte: que os Estados Unidos conseguiram degradar ali basicamente 50% dos mísseis e das capacidades ofensivas iranianas. Não é algo tão relevante se a gente levar em conta o custo de toda essa guerra. E aí sai a notícia essa semana também de que tudo que tem acontecido custou aos cofres públicos americanos 25 bilhões de dólares, que é a mesma coisa que todo o orçamento da NASA para um ano inteiro. E aí estamos falando em uma guerra que dura basicamente 2 meses, então é um custo muito alto para não se ter um resultado tão efetivo. Não conseguiu derrubar o regime, então sequer justificaria isso. Não conseguiu acabar com o programa nuclear iraniano. Até sai uma fala do Rafael Grossi, que é o chefe da Agência Internacional de Energia Atômica, dizendo essa semana que aqueles 500 quilos de urânio altamente enriquecidos, eles continuam lá, muito provavelmente metade deles dentro de

0: Farran, uma das instalações que teria sido, que foi atingidas pelos Estados Unidos. Então, basicamente, Marcela, os Estados Unidos eles não conseguiram nada a um preço muito alto. Inclusive, deram ao Irã, ensinaram ao Irã que eles podem, de uma maneira muito barata, usar o Estreito de Hormuz como arma. E por que, que eu digo de uma maneira muito barata? Porque o Irã ele não precisa usar recursos altamente tecnológicos para conseguir fechar o Estreito de Hormuz. Basta posicionar alguns drones extremamente baratos, de 30, 40 mil dólares, para deixar a navegação insegura, para encarecer o custo das seguradoras, enfim, das embarcações internacionais. Então, ele basicamente seria voltar ali para a estaca zero se ele aceitasse essa proposta iraniana. Ao mesmo tempo em que também fica claro que qualquer proposta envolvendo o programa nuclear, primeiro, o regime iraniano deixou claro que não vai abrir mão. Do programa nuclear. Sim. O que seria levantado de proposta basicamente seria algo ali em atrasar esse programa para 5, 10, 15 anos. Os Estados Unidos estavam pedindo 20 anos nas negociações, algo que teria sido rejeitado já pelos iranianos. Então, eu acho que não sobra muitas opções, a não ser a gente observar para saber quem vai piscar primeiro nessa questão dessa guerra de resistência econômica que hoje ela é desenhada no entorno do Estreito de Hormuz.
1: Pelo que a gente tem visto, o cenário que vem se desenhando é de uma postura dos Estados Unidos que mantém a posição de não encerrar a guerra sem um acordo que garanta que o Irã não vai ter uma arma nuclear. É esse o desenho que vai se formando, né?
0: Então, é aquilo que o Donald Trump tem insistido. Agora, essa mudança constante de postura que ele tem tido, não apenas agora, mas desde o seu primeiro mandato, mostra que muitas vezes ele acaba se cansando. Então, pode ser que ele chegue a determinado momento tentando usar algo para cantar como vitória e deixa as coisas como elas estão, como ele já tentou fazer recentemente ao empurrar para os aliados europeus ou até mesmo para outros países asiáticos a responsabilidade de reabrir o Estreito de Hormuz. E eu acho que hoje essa é a grande dificuldade do Trump, porque ele até poderia sair disso tudo cantando vitória, apenas exibindo a cabeça do Ali Khamenei, que era aquele líder supremo que foi morto pelos Estados Unidos por Israel, ou tentando dizer que a maneira como as capacidades ofensivas do Irã foram degradadas, isso por si só poderia ser considerado uma vitória, mas é muito difícil ele sair com o Estreito de Hormuz estrangulado, com ele fechado, né? Então, eu acho que hoje o desafio dele é esse, é cantar a vitória com uma artéria tão importante para a economia global fechada, afetando, inclusive, os Estados Unidos. Se não fosse isso, ele já teria saído.
1: Bom, tem mensagem dos nossos ouvintes aqui, comentando esses e outros assuntos. O José Jesus cita a situação entre Estados Unidos e Alemanha. O plano de retirada de 5 mil soldados americanos da Alemanha, isso num contexto de rusgas entre os líderes da Alemanha e dos Estados Unidos. Vamos falar um pouco sobre esse assunto, porque tem tudo a ver com a questão da guerra no Irã, né?
0: Tudo a ver, Marcela. E eu diria que tem a ver, primeiramente, e aí de uma maneira talvez até mesmo indireta, porque tanto uma atitude que é essa do Trump fazer uma guerra no Oriente Médio, uma guerra que afeta os mercados globais de energia e que acaba beneficiando a Rússia, quanto também o fato do Trump enfraquecer um aliado, no caso a Alemanha, que também acaba beneficiando a Rússia. Tudo que ele tem feito agora, basicamente, a gente pode dizer que foi celebrado pelo Vladimir Putin. Então, como que acontece essa nova movimentação dos Estados Unidos decidirem retirar 5 mil soldados norte-americanos da Alemanha? O Friedrich Merz, que é o chanceler alemão, ele estava participando de uma discussão, acredito que numa escola na Alemanha, durante essa semana, e ele acabou dizendo

comandos, instalações de comando norte-americano, tanto para a Europa quanto para a África. Tem aquela base de Ramstein, tem um centro médico também na cidade de Landstuhl, que inclusive foi usado no passado para tratar soldados que foram feridos no Afeganistão e no Iraque. É uma decisão que ela também, ela cancela um plano da era do Joe Biden de enviar para a Alemanha diversos mísseis daqueles Tomahawks de longo alcance que seriam usados.

0: dos fatores e agentes da geopolítica mundial, né? E claro que tem efeitos no país, no mundo inteiro, né, Urian? A gente tem que ficar de olho e acompanhando diariamente e trazendo sempre esse resumão aqui no Revista CBN para o nosso ouvinte, telespectador, internauta, ficar muito bem informado sobre os desdobramentos de tudo que acontece no mundo, principalmente com relação a essa guerra no Irã, que não tem previsão de término, pelo visto, né?
1: Não tem previsão de término e a tendência, e até eu tinha falado isso com a Petra, acho que algumas duas semanas atrás, aqui no Revista, que o que tem saído cada vez mais na imprensa internacional é a maneira quase que esquizofrênica como os mercados internacionais eles têm subestimado os impactos
0: Sim.
1: econômicos dessa guerra. Isso é absurdo. Assim, quando a gente olha para a capa do The Economist, para as grandes manchetes do

0: inclusive do próprio Irã, que eventualmente vão ter que parar de extrair petróleo. O que que significa na prática quando você pausa essa extração de petróleo? Significa que você coloca toda essa infraestrutura crítica, em risco, porque quando ela para de funcionar, ela pode sofrer ali efeitos dessa pausa, então ela vai precisar ser reparada depois, pode haver entupimento. Então, é algo de longo prazo
1: Sim.
0: e que o mundo inteiro, inclusive o Brasil, vai precisar pagar um preço que é um preço muito, muito caro e que na prática não traz nada de positivo para ninguém, a não ser para autocracias como a Rússia, que vão lucrar com isso.
1: Urian Fancelli, obrigada, viu, pela sua participação com a gente aqui no Revista CBN. Urian, que é analista de política internacional, falando sobre guerra no Irã. A gente volta a conversar em outras oportunidades. Um beijo para você, bom fim de semana.
0: Obrigado, Marcelo. Um beijo. Até a próxima.
1: 1h57 agora. Vamos mudar de assunto, vamos virar a página aqui no Revista CBN. Tem um alerta importante, viu, para você que ainda não tomou a vacina contra a gripe. Um levantamento da CBN revelou que os estados mais populosos do Brasil ainda não atingiram a marca de 30% da cobertura vacinal contra a gripe. Isso é grave, importante. A gente vê gente morrendo por causa de gripe, sendo que tem vacina para evitar esse tipo de situação. Na contramão, a maior parte do país apresenta incidência de síndrome respiratória aguda grave ao nível de alerta ou risco alto. Isso de acordo com a Fiocruz. Vamos entender melhor essa história com a Débora Costa.
2: Um mês após o início da campanha de vacinação contra a gripe, os estados mais populosos do país ainda não alcançaram 30% de imunização dos grupos prioritários. Um levantamento feito pela CBN com dados do Ministério da Saúde e das secretarias estaduais de saúde indica que o índice de imunização contra a influenza em São Paulo, Rio de Janeiro, Minas Gerais, Bahia e Paraná, além do Distrito Federal, por exemplo, variou entre 22% e 28% no período, ou seja, menos de um terço do patamar preconizado pelo Ministério da Saúde, que é de 90%. No DF, o grupo das crianças menores de 6 anos atingiu apenas 15% de vacinação contra a gripe. Em Minas, a situação é semelhante e, por isso, a Secretaria de Estado de Saúde vai iniciar, a partir da próxima semana, uma ação de vacinação nas escolas, com foco na ampliação da cobertura entre crianças e adolescentes para facilitar o acesso. O vice-presidente do Conselho Nacional de Secretários de Saúde e titular da pasta no estado do Paraná, César Augusto Neves, localidade que tem cobertura de 27%, destacou a preocupação com casos de síndromes respiratórias associadas à baixa vacinação.
3: Esse ano, as chamadas síndromes respiratórias agudas, num comportamento atípico, já estão acometendo fortemente estados da região Norte, Nordeste, Centro-Oeste e parte do Sudeste. Ainda os estados do Sul estão fora desse mapa de gravidade. Contudo,

0: Até 30 de maio, mais de 17 milhões de doses já foram distribuídas no país. De Belo Horizonte, Débora Costa.
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Sábado, 2 de maio de 2026. A Procuradoria-Geral da República se posicionou contra o pedido do governo do Distrito Federal para liberar a aplicação de uma lei que permite a venda de imóveis públicos para reforçar o caixa do Banco de Brasília. Em parecer enviado ao Supremo Tribunal Federal, o procurador-geral Paulo Gonet avaliou que a suspensão da norma, já determinada pela Justiça Local, deve ser mantida por precaução. O parecer vai contra o posicionamento do presidente do Supremo Tribunal Federal. No dia 24, o ministro Edson Fachin suspendeu a decisão que proibia a venda de bens, móveis e imóveis para a recuperação financeira do BRB. A decisão será submetida ao plenário do STF em sessão virtual, que ocorrerá de 8 a 15 de maio. Brasil e Espanha condenaram em nota conjunta o que chamaram de sequestro por parte de Israel de 2 cidadãos em águas internacionais. O texto faz referência ao brasileiro Thiago Ávila e ao espanhol palestino Saif Abukesh, que foram capturados e levados para interrogatório em território israelense. Os ativistas estavam a bordo da flotilha Global Summit e foram abordados por forças israelenses perto da costa da Grécia. Os dois integravam um grupo de 175 pessoas em 22 barcos que tentavam romper o bloqueio naval de Israel e levar ajuda humanitária ao território palestino. Morreu nesta sexta-feira, aos 59 anos, o ex-piloto de Fórmula 1 e multicampeão do paraciclismo, Alessandro Zanardi. A família confirmou a informação, mas não divulgou a causa da morte. Zanardi se destacou na Fórmula Indy ao ser campeão em 1997 e 1998 da categoria.

0: porque apesar de comum, a perda de urina ainda é tratada como algo normal, especialmente por mulheres que às vezes têm um escape. Tem mulher também que eu já ouvi muitos relatos, a pessoa tá ali se divertindo, tem uma tosse e acaba escapando, acha que isso é normal, sendo que não é. Existem escapes e escapes que não podem ser ignorados. Na maioria dos casos, tem tratamento para evitar diversas situações de desconforto. É um tema importante que a gente vai tratar agora com uma especialista em urologia feminina, a doutora Rebeca Cavalcante, uroginecologista. Ela que está com o movimento sobre incontinência urinária. Conversa com a gente hoje aqui no Revista CBN. Doutora Rebeca, bem-vinda, obrigada pela sua participação, uma boa tarde.
1: Olá, Marcela, eu que agradeço pelo convite para falar desse tema que eu considero muito importante e que é de muito desconforto nas mulheres.
0: Pois
1: É um
0: é.
1: tabu ainda.
0: É um tabu, exatamente. Eu acho que é por isso é importante a gente trazer hoje nessa nossa conversa, nessa roda de conversa, justamente porque é tratado como algo normal, às vezes até de mãe para filha passa, olha, usa um protetor diário ou evita se você estiver tendo escapes, porque é normal, a gente nem precisa procurar uma ajuda especializada, quando na verdade é o contrário. Às vezes pode ser um sinal de algo que tem um tratamento super simples e que tira todo esse desconforto, né? Agora, doutora, por que que é importante, de fato, identificar qual o problema por trás desse tipo de escape, hein?
1: Porque isso está relacionado com o nosso envelhecimento. Infelizmente, é comum, mas não é normal. Isso está relacionado com a falta de conhecimento que a gente tem sobre o nosso assoalho pélvico, com gestação, via de parto, pegar peso durante a vida toda, fazer atividade física, ter constipação intestinal. A gente tem vários fatores predisponentes, sendo que a gente não fala sobre prevenção e tratamento. E quando a gente principalmente entra no climatério, menopausa, onde a gente tem toda essa fraqueza, baixa hormonal, mudança da nossa mucosa vaginal, da musculatura do assoalho pélvico, a gente tem todo o enfraquecimento do nosso corpo, a tendência é que isso, se já acontecia de uma forma pequena, aumente. E aí as mulheres, normalizando como a gente tende a fazer, já está acostumada a usar o protetor, ou o preservativo, ou o protetor diário, pela menstruação, a gente acaba colocando e vai tocando a vida. E só deixa para procurar tratamento quando o negócio já não tem muito, sabe, está muito desconfortável, atrapalhando muito a qualidade de vida. E a gente pode evitar que isso aconteça.
0: Sem dúvida, eu até convido as nossas ouvintes e ouvintes também que estão, os ouvintes também que estão acompanhando aqui a nossa conversa, para caso tenha alguma dúvida, uma situação aí dentro de casa, conhece quem vive uma situação desse tipo, tem questionamentos para mandar para a gente aqui no nosso WhatsApp, o 11 99911-9981. Pode mandar suas dúvidas, que a doutora Rebeca Cavalcante vai tentar respondê-las aqui nesse nosso bate-papo. Falando justamente sobre essa questão dos escapes da incontinência urinária, porque além do desconforto físico, esse problema também pode impactar outros aspectos da vida dessa mulher, né, doutora?
1: Sim, eu já tive paciente que foi procurar, depois de uma vida inteira perdendo xixi, porque ela fez uma viagem de família, era uma mulher jovem, com marido, com filho, e que falou que ela conheceu todos os banheiros da Disney, mas não conheceu todos os brinquedos.
0: Olha só.
1: Pessoas que deixam de sair, que deixam de passear, que deixam de viajar porque elas têm urgência urinária, então elas não conseguem segurar muito tempo. Senhoras que deixam de passear, que deixam de ir para a casa dos filhos, deixam de fazer qualquer coisa porque elas têm medo de perder xixi. Sim, ficar que as outras pessoas sintam que ela está perdendo xixi. Ou que, se elas já estiverem acostumadas, às vezes, a perda é tão grande que elas deixam de fazer porque elas não querem molhar a cama da família, da filha, o sofá. É uma coisa que chega a ser incapacitante. Tem mulheres que perdem durante a relação, então elas param de ter relação sexual por causa disso.
0: Nossa, é importante a gente ficar alerta. Tem algumas mensagens chegando, já vou trazer aqui. A Giovana diz que ela é jovem, tem 30 anos, e diz que, assim como essa ouvinte que você, como essa paciente que você citou da Disney, ela vai muitas vezes ao banheiro, mas pensava antes que a justificativa era tomar muita água. Ela não tem tomado muita água, reconhece que isso é um erro. Mas diz que mesmo sem tomar muita água durante o dia, vai diversas vezes ao banheiro. Isso pode ser um sinal de algo mais grave? É um alerta? Ela deve procurar ajuda?
1: Sim.

0: com certeza. A gente não fala nem em algo mais grave, mas simplesmente o diagnóstico clínico simples, isso sugere uma síndrome da bexiga hiperativa, que é ter um desejo súbito, imperioso, uma necessidade de ir várias vezes ao banheiro, que pode estar associado ou não à incontinência. Como ela é jovem, ela provavelmente ela não tem perda. Mas quando ela envelhecer, ela vai ter essa urgência, esse aumento de frequência com perdas. A gente tem que entender o que que está acontecendo, mas muitas vezes isso pode ser idiopático. Você não tem uma causa específica, a gente não sabe. Mas de qualquer forma, a gente tem tratamento.
1: Importante, né? Eu acho que esse é o principal foco aqui da nossa conversa. Existe tratamento. Você não precisa viver uma situação de desconforto achando que é algo pequeno, porque muitas vezes quando a gente fala sobre saúde da mulher, existe esse tabu também. E também por muitos anos, por muito tempo, as mulheres elas foram negligenciadas. A saúde da mulher, de certa forma, foi negligenciada, porque quando você chegava com uma queixa desse tipo num consultório médico, muitas vezes você era mandado embora para casa, diziam: ah, mas isso não é nada, é normal, acontece, é coisa da idade. E essas mulheres viviam com isso e perpetuavam esse tipo de relação para as demais mulheres da família, por anos e anos. E hoje a gente vê que não, que esse tipo de situação e tantas outras têm tratamento e podem melhorar e muito a vida e a saúde dessa mulher. Vou trazer mais uma pergunta de ouvinte, tá, doutora? A Brisa diz o seguinte: ela questiona quais são as principais causas dos escapes de urina em diferentes idades.
0: A gente tem três tipos principais de incontinência urinária. A incontinência urinária de urgência, como dessas meninas, que é uma alteração da sensibilidade da bexiga, que muitas vezes pode estar associada à infecção, mas às vezes não está associada à infecção, que é esse desejo súbito, imperioso e frequente de fazer xixi, muitas vezes com a bexiga até relativamente vazia. Isso aí a gente chama de incontinência urinária de urgência. A incontinência urinária de esforço, quando a gente tem mais uma fraqueza do esfíncter, da musculatura, que sempre quando a gente tem um aumento da pressão intra-abdominal, você acaba perdendo. Isso está muito associado à tosse, ao espirro, à atividade física. E que se a gente não fizer nada, a tendência é piorar. Cada vez com esforço menor, a gente vai perder mais. Mais vezes e mais volume. E a incontinência urinária mista, que é aquele meio do caminho, que mistura tanto a urgência quanto ao esforço. A gente tem outras causas de incontinência urinária, mas elas são menos prevalentes. Essas são as principais que acontecem no nosso dia a dia e no decorrer do nosso envelhecimento. O que é mais comum? A gente ter a de esforço, que começa pequenininho, que acontece só de vez em quando, e a gente vai empurrando com a barriga. Quando o negócio começa a acontecer com mais frequência, a gente começa a botar o protetor diário ou o absorvente. Quando a gente começa a entrar no climatério, menopausa, aí a gente associa com a urgência, e aí a gente tem de esforço e de urgência, e piora todo mundo, e aí sim que normalmente as pessoas vão começar a procurar tratamento. E você falou sobre a negligência, ainda acontece nos dias de hoje. As mulheres costumam falar para a ginecologista. A ginecologista, se não tiver a experiência na área de atuação da uroginecologia, acaba pedindo um exame que as mulheres procuram no Google, que é o estudo urodinâmico, que assusta muito mais do que ele realmente é, sabe? Que simula o funcionamento do trato urinário inferior. E aí elas olham aquilo no Google e falam assim: não, não quero fazer isso, não. Vou usar o meu absorvente, já estou acostumada, já usei isso a vida inteira. Ou muitas vezes elas ficam com vergonha de ir no urologista, porque a grande maioria dos urologistas são homens. E ficam com vergonha. E aí a gente segue nessa bola de neve da
1: Pois é.
0: falta.

0: de passear, é equilibrar
1: Equilibrar.
0: custo-benefício.
1: Muito legal, ó, Navarro. Então, vocês já sabem, procura um uroginecologista ou uma uroginecologista para ajudar e leva aqui, ó, separa essa entrevista e já leva quando você for no médico, mostra aqui o que a doutora Rebeca trouxe para você. É importante ajudar a sua mãezinha. Obrigada pela sua participação, pela preocupação com ela e com a saúde dela. Tem várias mensagens chegando aqui, eu vou tentar juntar algumas. A Ana Paula fala que antigamente ela dormia direto, agora ela tem sido acordada à noite. É, muitas vezes à noite para fazer xixi. Questiona se isso é preocupante. É preocupante, doutora?
0: É desconfortável, com certeza. A grande maioria das incontinências urinárias são benignas da urgência urinária, mas é uma coisa que atrapalha muito a qualidade de vida. Não é para preocupar, mas é para cuidar, sabe? É avaliar que isso vai te incomodar. Quem é que acorda várias vezes à noite e consegue ficar acordado na manhã seguinte descansada? Tem como melhorar isso. E muitas vezes, dependendo da sua idade, só uma reposição hormonal tópica já ajuda. Uma adequação, uma medida comportamental. O que que muitas mulheres fazem? Como elas perdem, elas deixam de beber água durante o dia inteiro, na hora do trabalho, para não ficar levantando e no banheiro toda hora, e chegam em casa e começam a beber. Aí, nem eu, nem ela, nem você, Marcela, vamos conseguir dormir a noite inteira.
1: Já é.
0: Se a gente pegar tudo que a gente precisa perto da hora de dormir. Então, medidas comportamentais, muitas vezes, são iniciais. Avaliar tipo de líquido, tem líquidos que são aumentam a sensibilidade vesical, como o álcool, a cafeína, o chá. A gente tem que avaliar cada pessoa para entender o que que aquela pessoa tem de fator predisponente e onde a gente pode interferir.
1: Perfeito, importante ter esse alerta. Quero trazer aqui o relato da Isabel Lima do Recife. Ela conta, não é uma dúvida, na verdade, ela conta um causo, né, pelo qual ela passou. Diz que por muito tempo teve incontinência e ela associou ao fazer pilates. Ela tinha uma força indevida na área da bexiga, fazia de forma equivocada, o exercício foi corrigido e depois que ela corrigiu a forma como fazia o exercício, parou essa liberação descontrolada do xixi. Quer dizer, o meu questionamento é: fatores externos também, como a forma como você faz algum tipo de exercício, beber água bastante, antes de dormir, isso também colabora, né, doutora, para esse tipo de incontinência?
0: Sim, com certeza. A gente fala algumas vezes que as pacientes têm uma disfunção miccional, uma incoordenação desse assoalho pélvico. Na hora que ela teria que contrair, ela expulsa. Provavelmente é o que estava acontecendo com ela. Então, ela conseguiu corrigir essa funcionalidade do assoalho pélvico, ela coordenou esse assoalho pélvico e melhorou a qualidade de vida dela. Porque muitas pacientes confundem fisioterapia pélvica com pilates. São fisioterapeutas normalmente que fazem pilates, mas um especialista em assoalho pélvico, os exercícios são diferentes. Fazem a cinesioterapia, mas tem exercícios específicos para a musculatura da continência, o levantador do ânus, toda a musculatura do assoalho pélvico, de uma forma diferenciada.
1: Olha, são muito.

0: O xixi deixa a bexiga flácida?
1: Não, não deixa a bexiga flácida. Mas você cria aquela incoordenação do assoalho pélvico. Você prender demais o xixi também não é normal. A gente diz, tem um número mágico, são de 2 horas. O intervalo entre uma ida ao banheiro e a outra para fazer xixi de 2 horas é considerado normal. Então, segurar muito xixi não é normal e fazer muito perto um do outro, 1 hora, meia hora, também não é normal. Mas isso depende da quantidade de líquido que você bebe, da sua disposição. Poder segurar esse tempo é esperado, mas fazer isso de rotina também não é normal. Isso predispõe à infecção urinária.
0: E é grave, a infecção urinária tem que ficar de olho. Uma última pergunta dessa rodada de ouvintes, depois a gente segue para falar um pouquinho sobre o movimento da incontinência urinária. Fazer isometria, prancha, exercícios como esse ajudam? Questiona o nosso ouvinte Paulo.
1: Paulo, ajuda sim. Fortalecer o core, que é do abdômen, ajuda na incontinência urinária. Mas você precisa também fortalecer o assoalho pélvico.
0: Perfeito. Então tá aí dúvidas respondidas dentro do possível. Eu tentei juntar aqui de alguns ouvintes. Agora vamos falar sobre esse evento, doutora, a respeito da incontinência urinária. Perder xixi não é normal. A gente está falando aqui, tá vendo tanto de dúvidas que surgem a respeito desse assunto e por isso a importância de ter um evento desse. Queria que a senhora trouxesse um pouco mais de informações. É um evento que vai acontecer no Rio de Janeiro, né?
1: Isso, dia 17 de maio. Esse vai ser o terceiro evento, desde que eu comecei na coordenação da Urologia Feminina da Sociedade Brasileira de Urologia, seccional do Rio de Janeiro. É um foco meu de conscientização de mulheres leigas, porque é o que eu vejo no meu dia a dia do consultório, que elas ficam quicando, quicando, quicando, que é um tabu, que elas têm vergonha, para tirar essas dúvidas, explicar os tipos de incontinência, os fatores predisponentes, as formas de tratamento e prevenção, e o objetivo é qualidade de vida. Então, a gente associa todo esse bate-papo com

0: disponível para tirar essas dúvidas que assolam as mulheres que infelizmente vivem com essa realidade. Mas dica boa é dica dada. Você que também tem alguma amiga, mãe, irmã que sofre com esses problemas, aproveita. Acabou a entrevista? Já entra lá no site da CBN, cbn.com.br, também no seu tocador de podcast favorito e compartilha o áudio dessa nossa conversa. Compartilha o vídeo lá do YouTube também para esclarecer dúvidas. Com certeza a doutora nos ajudou bastante neste sábado. Doutora Rebeca Cavalcante, te agradeço muito pela sua participação hoje aqui com a gente. Até uma próxima.
1: Eu que agradeço a oportunidade de falar e conscientizar cada dia mais mulheres. Muito, muito, muito obrigada.
0: Eu que agradeço, doutora Rebeca Cavalcante, uroginecologista, que tem essa especialidade em urologia feminina, está com a gente falando sobre o movimento, sobre incontinência urinária. Perder xixi não é normal. Procure um médico. Obrigada, doutora. 2h28 agora.
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7: Muito boa tarde para você, ouvinte da CBN, eu sou Matheus Maciel. Vou tocando notícia contigo ao longo de toda a tarde deste sábado, 2 de maio, dia muito especial aqui para o Rio de Janeiro, principalmente porque chegou o grande dia da cantora colombiana Shakira se apresentar diante de uma multidão esperada aí. Segundo a Prefeitura do Rio, público esperado aí acima da casa dos 2 milhões. Mas teremos logo mais nas areias de Copacabana, na zona sul da cidade do Rio, a apresentação, então, terceira edição do evento Todo Mundo no Rio. Estreamos ali no ano retrasado com a cantora Madonna. Ano passado tivemos o show da cantora Lady Gaga. E agora, com toda a latinidade, Shakira toma as areias de Copacabana, vai levantar a multidão. Já tem sido assim nos últimos dias, com muita expectativa do público. E a gente vai continuar acompanhando ao longo de todo esse sábado a programação da CBN, seguindo de pertinho. A expectativa para esse grande show, teremos inclusive reportagens especiais ao longo da noite, acompanhando de perto esse show, os impactos na cidade, é claro, trânsito afetado principalmente ali nos arredores de Copacabana, com interdições no trânsito, para garantir o melhor fluxo para quem estiver indo acompanhar o show, mas a gente vai acompanhar e atualizar tudo aqui na programação da CBN, logo mais a gente traz o panorama completo.
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De uma corrida em celebração ao Dia do Trabalhador. Testemunhas relataram que o acidente foi causado por um fio que estava em contato com a água e a estrutura do evento. Alguns municípios registraram os maiores volumes de chuva nos últimos 30 anos. Na capital, pontos de alagamento danificaram casas. 5 estradas foram interditadas após o surgimento de crateras e danos em pontes. Também foi registrado o rompimento de uma barragem de pequeno porte. Um brasileiro de 23 anos morreu ao ser atingido durante ataque de drones na guerra da Ucrânia na última quarta. Jardel Cipriano Caetano nasceu em São Mateus, norte do Espírito Santo, e estava no país europeu desde o dia 28 de janeiro. Uma prima do jovem afirmou que recebeu uma ligação oficial para relatar a morte de Jardel. O presidente dos Estados Unidos, Donald Trump, fez neste sábado uma série de postagens nas redes sociais, incluindo imagens geradas por inteligência artificial. Nos posts, Trump atacou adversários políticos, divulgou fotos de atividades recentes e escreveu mensagens exaltando supostos futuros feitos da gestão dele. Entre as publicações, Trump projetou o próprio rosto no histórico Monte Rushmore, monumento que abriga os bustos de 4 ex-presidentes americanos. Durante a primeira passagem pela Casa Branca, Trump chegou a manifestar o desejo de ter o rosto esculpido no monumento, localizado na Dakota do Sul. Na época, a então governadora chegou a presenteá-lo com uma maquete do monte com o rosto do presidente republicano. No horário de Brasília, 2h34.

Sábado, 2 de maio de 2026. O governo da Paraíba decretou calamidade pública após fortes chuvas atingirem o estado. Dois homens morreram eletrocutados momentos antes.

0: o livro ensina, o que ele ensina? Para que é importante essa leitura, hein, Janaína?
1: Acho que, em primeiro lugar, Marcela, para imaginar. Porque imaginar é preciso. Exercitar o sensível, o olhar curioso, a fabulação. E aqui eu trago hoje a palavra de uma especialista, uma escritora, professora, se chama Yolanda Reis. Ela é criadora de um projeto

0: ponto, essa questão da imaginação, do imaginar, até hoje em dia, quando a gente vê as crianças cada vez mais ligadas nas telas e deixando de lado brincadeiras que geravam essa imaginação, até não tendo objetos, mas criando na mente esses objetos lúdicos com papel, com papelão, enfim, acho que isso entra também nesse aspecto geral, né, Jana? Agora, como é que a gente faz para substituir essa visão utilitária da leitura? Dá para exercitar esse novo olhar da prática da leitura, seja em casa ou até mesmo na escola?
1: Não só dá, como é necessário, Marcela. E para isso, são necessárias também muitas histórias, muitos livros na escola, muitos gêneros, ficção.

0: É um ajuste.
1: É, essa é uma diferença, né, entre uma coisa e outra. Você fazer gerar justamente esse propósito da imaginação, porque isso também faz com que a gente estimule crianças mais criativas, que não tenham respostas automáticas. Porque na escola a gente sabe, por toda a vida acadêmica dessa criança, ela vai ter que decorar coisas. É o nosso sistema, é o nosso modelo de ensino. Mas ela também pode utilizar da criatividade, da imaginação, para encontrar soluções para coisas que já estão ditas, né? Então, acho que essa é a diferença também, né, Jana?
0: E é uma diferença muito profunda, Marcela, porque quando essas crianças eventualmente saírem da escola, e a gente já esteve lá e a gente sabe, a gente pode esquecer números, a gente pode esquecer fórmulas, com certeza nós vamos esquecer um pouco alguma regra gramatical, mas essas conversas sensíveis, essas leituras, esse tempo, essa escuta, se ouvido também, e também poder se expressar a partir daquilo que você está simbolizando numa história, seja em casa, seja na escola, seja onde você estiver. Então, o que que esse livro ensina? Que é a pergunta de ouro. Esse livro ensina que aquele é um espaço seguro para ser, Marcela. É um espaço para você se refugiar, é um espaço para você se encontrar, para você conhecer os demais, as histórias que são diferentes das suas, e a partir daí tornar o mundo um lugar um pouquinho mais habitável.
1: Muito legal. Bom, vamos aos livros, Jana. O que que eles dizem sobre isso que a gente trouxe hoje aqui no quadro?
0: Olha, eu vou desafiar todos os adultos aqui a encontrar um sentido único em cada um desses livros que a gente vai trazer hoje. O primeiro, A Cueca do Urso Polar. É de uma dupla, Tupera Tupera, uma dupla do Japão, saiu pela Companhia das Letrinhas. É aqui, Marcelo, um livro objeto. Quem está nas transmissões está me vendo. É um livro comprido.
1: Tá.
0: Tem aqui uma cueca vermelha e nela, que é o que a gente chama de luva do livro, está escrito aqui, olha. O urso polar perdeu a cueca. E agora?
1: Aí ele mexe, né?
0: E o que a criança faz?
1: Tira.
0: A criança tira a cueca. A cueca é uma luva que envolve o livro. E aqui começa a brincadeira. Aqui, a partir dessa pergunta, o primeiro contato da criança com a leitura é a primeira participação dela como coautora dessa história. Ela vai comandar a história. A página nem abriu ainda. Um ratinho vai ajudar esse urso a procurar essa cueca que sumiu. Aqui a gente já vê os dois juntos. Eu chamo atenção para as expressões. A expressão já de espanto desse urso aqui, olha, para mim é de espanto. Para
1: Sim, é
0: criança pode
1: espanto.
0: ser outra coisa.
1: É de
0: Os dois juntos
1: confusão.
0: aqui. E é aí que mora a construção dos sentidos. Não precisa de

0: ler para ser, para existir, para se refugiar, para construir. A Cueca do Urso Polar é nosso primeiro livro, pela Companhia das Letrinhas, um livro objeto, que é uma
1: Bem legal.
0: brincadeira, dupla Tupera Tupera. Segundo livro, Tudo Que Posso Ser, do Caio Zero, saiu pela editora Pulo do Gato, um livro imagem. A gente pode ser e estar onde a gente quiser. Segundo livro, esse, o terceiro, é o Tibum Plim Splash, da Laila Cruz, saiu pela editora Caixote, um livro horizontal, também um livro imagem, que vai possibilitar a gente imaginar e construir outros mundos possíveis a partir da fabulação. Mergulhar nas histórias, Marcela.
1: Muito legal, adorei o tema de hoje. Imaginar é bom demais, Janaína Barros. Um beijo para você, até semana que vem.
0: Um beijo para você e para os ouvintes.
1: 2h49 agora.
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0: mais um sábado, com duas dicas, uma de literatura e uma de cinema. Eu vou começar pela de cinema, porque sei que os cinemas estão assim cheios para assistir O Diabo Veste Prada 2, mas eu queria dar uma dica que vai um pouquinho na contramão desse grande blockbuster, que inclusive está incrível, acho que super vale assistir, mas a gente também, né, pode equilibrar as nossas referências com um filme maravilhoso, que foi um dos meus filmes preferidos do ano passado, que chama A Sombra do Meu Pai, a direção é do Joaquin Ola Davis Jr., que é um diretor estreante. Esse filme é um filme maravilhoso. Ele ganhou o melhor filme de estreia no BAFTA, recebeu o prêmio da crítica na Mostra do ano passado, né, Mostra Internacional de Cinema de São Paulo. Ganhou menção honrosa especial no Festival de Cannes, ganhou o prêmio do British Independent Film Award e ganhou o Gotham Awards. É um filme excepcional. Ele conta a história de dois irmãos que moram com a mãe na zona rural da Nigéria e, de repente, se reencontram com o pai, que é uma figura um pouco ausente ali no, na infância dos dois meninos. E aí eles vão, junto com o pai, para Lagos, que é a capital da Nigéria, numa espécie de aventura simbólica e física, material, em que o pai precisa receber um salário que está, em atraso. E os meninos decidem ir com ele. Essa história vira uma coisa tão poética sobre masculinidade, memória, paternidade, que assim, é um filme para ser visto e revisto na medida do possível. Ele estreia aqui no Brasil como parte da programação do Ano Cultural Brasil-Reino Unido, que é uma temporada realizada pelo British Council em parceria com o Instituto Guimarães Rosa, perdão, e conta com o apoio do governo do Reino Unido e da Mostra Internacional de Cinema de São Paulo. O filme ele está em cartaz nas seguintes cidades, anotem aí, ouvintes: São Paulo, Fortaleza, Recife, Salvador, Poços de Caldas, Goiânia, Belo Horizonte, Belém e Porto Alegre. Não deixem de assistir A Sombra do Meu Pai, porque assim, é um filme brilhante, de uma sensibilidade ímpar. É uma história que assim, mexeu muito comigo e eu tenho certeza que, por mais que uma das coisas que eu mais gostei do filme é que tem essa característica semi-autobiográfica, então tanto o diretor quanto o irmão dele, o Wale Davis, que é o roteirista do filme junto com o Aquino, eles partem de uma história pessoal, da memória dos dois, criança, com o pai deles, que faleceu super jovem, junto com o que aconteceu, né, na Nigéria, politicamente falando, em 93. Então é um filme que ele traz um contexto político, histórico, social, mas também um contexto individual, familiar, etc. E nessa conexão entre o interno e o externo, a gente acaba se identificando muito com esses personagens e com essa história, porque ela pode até parecer muito específica, mas no fim das contas a beleza desse filme é transformar todo esse contexto num contexto global, né? Num contexto que conecta com outras pessoas de outras regiões. Eu conheci o diretor, tive o privilégio de conversar com ele, e ele veio para o Brasil, né, para as sessões de pré-estreia, e ele ficou muito encantado em como o público brasileiro das cidades que ele passou, se identificava muito com o filme. Então eu
1: Legal.
0: acho que é uma experiência maravilhosa para curtir o cinema nesses próximos dias.
1: Muito
0: E
1: legal, hein,
0: aí,
1: Paula? Deixa só te
0: sim,
1: interromper rapidamente, só
0: claro.
1: porque tem ouvinte já pedindo. Claro, a gente
0: Claro.
1: recomenda que você faça essa busca ali. Use o seu buscador preferido ali de internet, pesquise pela Sombra do Meu Pai, para ver se a sua cidade está contemplada ou não, já com sessões desse filme maravilhoso que a Paula está trazendo. Mas o pessoal está pedindo para você repetir, por favor, as cidades.
0: Claro, óbvio, com todo prazer. São Paulo, Fortaleza, Recife, Salvador, Poços de Caldas, Goiânia, Belo Horizonte, Belém e Porto Alegre.
1: Muito bem, tá aqui, dica boa, dica dada. A Sombra do Meu Pai, drama nigeriano, que já está em cartaz nessas cidades, mas faz essa pesquisa, busca aí para ver se na sua cidade tem ou não, ou qual a cidade mais próxima que você possa ir para não perder esse filmaço. Que mais a gente tem de dica
0: Sim.
1: legal, Paula?
0: E aí a minha próxima dica é uma dica que, para quem está em São Paulo, estiver em São Paulo, morar em São Paulo, temos uma nova livraria de rua na cidade, a Livraria Espelho, no bairro do Higienópolis, na rua Alagoas 503, é na frente da Praça Buenos Aires. É uma livraria linda, aconchegante, com cara de casa, café coado, com jeito de casa de vó. É uma livraria fundada pela escritora e psicóloga Joana Biondi. E o espaço tem uma curadoria focada em livros de psicanálise, mas não é que você vai chegar

0: Nossa crítica, pesquisadora e professora de cinema já está a postos neste Revista CBN. Paula Jacob, que prazer conversar contigo. Bem-vinda.
1: Obrigada, Marcela. Boa tarde aos ouvintes. Estou super feliz de estar aqui hoje.

livraria e só vai encontrar livros de psicanálise, muito pelo contrário. O interessante dessa curadoria é que, claro, as prateleiras dedicadas à psicanálise são bem generosas, então você encontra livros desde dos clássicos Freud e Lacan até psicanalistas mais jovens, mais recentes, mais contemporâneos, e o encontro da psicanálise nesses livros com outras áreas da cultura, como o próprio cinema e a arte. Mas a livraria tem um espaço incrível para literatura infantil e infanto-juvenil. Tem mangás, tem livros de ficção científica, tem poesia. A seção de poesia, inclusive, também é bem generosa. Eu acho que super, vale super a pena. E aí já fica uma dica para os ouvintes para fazer um passeio com uma desculpa, que sábado que vem, dia 9 de maio, às 3 da tarde, a Livraria Espelho vai receber Christian Dunker e Jamil Chad para uma conversa sobre o novo livro do Jamil Chad, que foi lançado no final do ano passado, Tomara que Você Seja Deportado, que é um livro que o Jamil fez sobre a questão dos Estados Unidos com as políticas de imigração. Vai ser uma conversa bem interessante, incrível. Da última vez que o Christian Dunker esteve na livraria, que foi acho que umas 2, 3 semanas atrás, a livraria ficou lotada com gente na rua, então eu indico chegar cedo, não deixa para chegar às 3 da tarde, chega umas 2h30. Ali próximo da livraria tem restaurantes, tem lugares para comer. Enfim, tem o próprio parque, né, que já é um passeio por si só, dependendo do dia, dá para fazer um piquenique ali, como eu vi na semana passada quando eu fui visitar a livraria, então vale super a pena. E quem não conseguir na semana que vem, fica de olho, porque a livraria também está com um clube de leitura, e a cada trimestre são 3 livros dentro de um tema macro, começando por família. Então já tem 3 livros escolhidos, que é Filha, de Manuela Savitsky,

0: CBN, são 3:07 no horário de Brasília. Muito, muito boa tarde, galera do Futebol Globo CBN. Tá no ar o Enquanto a Bola não Rola, porque hoje é dia de fogão do Brasileirão.
1: Botafogo, Remo.
0: Chegou a hora do fogão voltar a vencer no Campeonato Brasileiro. Na semana passada, hein, gente? Diante do Internacional, a vitória escapou duas vezes. Mas hoje, o jogo é em casa, é no tapetinho do Nilton. A bola rola daqui a pouco, às 4, para Botafogo e Remo, na rodada 14 da competição. E você vai curtir toda a emoção do jogão com ele, uma fera do Futebol Globo CBN. Dele tem a opinião da Michele Silva, mais um talento do nosso timaço e todas as informações da

0: Remo. Fala você, Renan Moura.
1: Falo sim, Francisco Aiello e amigos ligados no Enquanto a Bola Não Rola. Presença de público, por enquanto, bem pequena. Se Franklin Carvalho queria um estádio com pelo menos 22 mil torcedores, 50 minutos para a bola rolar, público ainda não é aquele público que a gente já viu em outras oportunidades aqui no estádio, mas a expectativa é boa. Vide esse bom momento também do Botafogo, que chega embalado sob o comando do técnico português para o jogo contra o Remo daqui a pouco aqui no estádio Nilton Santos. O técnico não sabe o que é perder. Até aqui são 7 jogos com 4 vitórias e 3 empates. Na Série A, o Glorioso inicia a 14ª rodada em nono e não é derrotado em 5 partidas seguidas na competição. A grande ausência hoje é Barbosa. A zaga é formada por Bastos e Ferrarese. Edenilson, que chegou a ser dúvida por conta de uma pancada no jogo contra o Petroleiro, está relacionado normalmente, mas começa no banco. Em relação ao jogo da Sul-Americana, o Fogão tem 4 caras novas. Vitinho, o Ferrarese, Danilo e Matheus Martins voltam à equipe. Do lado do Remo, o time busca a primeira vitória como visitante e espera deixar a temida zona de rebaixamento. O time não vence desde a 8ª rodada e está em crise. O time paraense venceu apenas uma vez o Alvinegro aqui no Rio de Janeiro, 2001, garantindo vaga nas oitavas de final daquela competição, a Copa do Brasil em destaque. Hoje, a escalação definida pelo técnico Léo Condé, com novidades e a presença de Iago Pikachu entre os 11 que começam o jogo daqui a pouco. Diego Hernandes e Patrick de Paula, que são jogadores do Botafogo emprestados ao Remo por força de contrato, não estão relacionados, Chico.

0: Arena Alvinegra. O Botafogo pode até ficar com Alexandre Barbosa até a paralisação para a Copa do Mundo. Mas, com isso, Botafogo teria que escolher apenas duas rodadas do Brasileirão para ele poder participar ainda com a camisa alvinegra e fazer a sua despedida em 2026, Chico.
1: Legal, Renan. Michele, parece que é uma coisa inevitável mesmo essa saída do Barbosa. O mais curioso é que no Brasileiro hoje ele fica de fora. Mas, por exemplo, jogou pela Copa Sul-Americana, deve jogar no meio de semana, normalmente pela Copa Sul-Americana. Então, está claro que é uma... É uma...

0: Arthur Cabral, Matheus Martins e Ferrarese, que hoje volta à defesa como titular, Chico.
1: Boa, Renan. São 3h21 no horário de Brasília. Tá no ar o Enquanto a Bola Não Rola. E você ligado também nas nossas redes sociais. Dá um clique aí, ó, e acessa geral. A gente tá no Facebook, facebook.com/futebolglobocbn. A opinião dos nossos comentaristas, informação de Flamengo, Vasco, Fluminense e Botafogo, tudo isso no x.com/futeglobocbnrj. A gente também tá no YouTube, youtube.com/cbn. E é claro que a gente também tá no Instagram, instagram.com/futebolglobocbn. Acessa aí, ó, e dá aquela curtida bacana, legal. E eu tô esperando no WhatsApp, hein? 97.99888-21 é o código do Rio. 97.99888. Você vem com a gente. Ah, você vem com a gente porque hoje tem ela, ó.

0: Lula no CB. Você vai também, né, Renan Moura?
1: Claro, Chiquinho, daqui a trem, metrô e tô em Copa.
0: É, Michele Silva vai também, Mia?
2: Eu tô lá já, claro. Eu tô lá. E o fazendo Lago... até o Waka Waka com os braços.
0: E assim, quem vai puxar a gente vai ser o Hugo Lago, gente, tem certeza
1: disso? Com
0: toda
1: certeza. Já tá com a camisa e tudo da Shakira.
0: Vai todo mundo, gente, vai todo mundo.
2: Paulinho, tá com roupa de ir já.
0: Paulinho também vai, a Gabi na Central Técnica vai, só não vai a coordenação porque não tem hoje, né? Senão ia também. São 3h23.

0: numa jogada em que veio a bola lançada, escorada de cabeça para a entrada da área, e o Arthur Cabral, uma patada de direita, ângulo superior esquerdo do goleiro Walter, abrindo o placar no estádio Nilton Santos aos 11. Eu confirmo 11 minutos do primeiro tempo, 11 da primeira etapa. Arthur Cabral faz o primeiro gol do jogo, o primeiro do Fogão.
1: Botafogo
0: 1-0.
2: Na Globo, na CBN, já às 4, abertura da rodada 14 do Campeonato Brasileiro. A bola vai rolar no estádio Nilton Santos para Botafogo e Remo. E quando a bola rolar, ele vai contar tudo. Mais uma fera do nosso timaço. A opinião da Michele Silva, comentarista do Futebol Globo CBN, e todas as informações do jogão com ele, porque ele tá sempre na área. Tá ou não tá na área, Renanzinho?
3: Mas é claro que eu tô na área, Chico. Você acha que eu vou te abandonar de Shakira no Rio de Janeiro?
2: Claro que não, né, Renan?
3: Você tá louco? E olha só, eu ainda vou passar na redação pra te buscar.
2: Tá,
3: vou te dar essa moral.
2: Tá fechado, então.
3: Já ia me adiantar por aqui de trem,
2: metrô. Tá fechado, então. Vou estar te esperando aqui já.
3: Vou primeiro saltar aí na central, vou passar aí na redação. E aí eu pego você e a gente vai pra Copacabana.
2: Fechadaço, então, Renanzinho.
3: Mas antes tem esse compromisso, né, Chiquinho?
2: Claro.
3: Antes do lazer tem o
2: primeiro
3: trabalho.
2: Primeiro trabalho.
3: Com toda certeza,
2: que a gente tanto ama, que a gente tanto gosta, né, Renanzinho?
3: Exatamente, a gente tanto quer e tanto precisa, né, Chico? E o Botafogo também tá precisando de uma vitória, Chico, pra sair dessa atual situação. Não tá nem ali na zona de pré-Libertadores da América, também tá distante da zona de rebaixamento, também não tá tão assim. Então tá ali no meio de tabela, nesse momento é o oitavo colocado com 17 pontos, vem até de uma boa sequência, bem verdade, nesse Campeonato Brasileiro. Até aqui nos últimos 5 jogos, 3 vitórias e 2 empates. Mas com Franklin Carvalho, crise, derrota, são palavras que não combinam e não entram no CT Lounier, porque com ele são 7 jogos de invencibilidade desde que voltou a pisar aqui no Rio de Janeiro. 4 vitórias e 3 empates. Vem inclusive de uma vitória na Copa Sul-Americana, que deixou o time de uma forma melhor na tabela de classificação do seu grupo, visando uma classificação direta às oitavas de final, sem precisar

0: em fazer investimentos também no seu departamento de futebol. Inclusive, o Botafogo está com o transfer ban do Juan Cruz, não pagou lá a parcela junto ao Ludogorets, lá da Bulgária, e por isso o Botafogo não pode inscrever nenhum outro reforço na janela do meio do ano. Para isso tem que pagar essa dívida. Através da negociação com Alexandre Barbosa, pode ser que esse dinheiro resolva essa pendência que há junto também da FIFA. E para esse jogo, sem o Alexandre Barbosa, que como eu disse, está em negociações avançadas com o Palmeiras, pode ser que fique até a paralisação para a Copa do Mundo, mas só pode realizar mais dois jogos no Campeonato Brasileiro. O Botafogo acredita que esse jogo contra o Remo talvez seja com um nível de exigência menor do que tem ainda pela frente. Por isso, o jogador experiente, capitão da equipe, não foi relacionado. Botafogo disse: não vamos estourar o limite de estrangeiros. Temos 14, só podemos relacionar 9, então por isso o Alexandre Barbosa foi cortado da relação. Ferrarese vai ser o titular. Mas como eu estou falando, o técnico Franklin Carvalho está vivendo essa boa onda, né? 7 jogos. Não sabe o que é derrota nessa sua estatística. E ele fala sobre essa sequência. Como manter esse bom momento, já que não haverá paralisação de fato por nenhuma data FIFA até a Copa do Mundo. É jogo atrás de jogo. E segundo ele, Botafogo tem tudo para terminar essa primeira parte da temporada em uma colocação melhor no Campeonato Brasileiro. E por que não, também com a vaga na Copa do Brasil e da Sul-Americana.
1: Eu já disse a semana passada, ou há 3 ou 4 dias, é bom que nós falemos disto, mas eu gostava que deixássemos falar disto de não perder, porque nós algum dia vamos perder, obviamente, nós sabemos disso. Queremos adiar ao máximo.

0: porque na teoria nós éramos melhor que o adversário e tínhamos que mostrar em campo, e acho que mostramos. Portanto, agora este capítulo está arrumado, teremos 3 dias para pensar no Remo, que vai ser um jogo difícil, e como eu já disse anteriormente, é um jogo muito importante para nós, porque eu acho que é uma fase do brasileiro que pode começar a definir alguma coisa, apesar de ser uma competição longa, e nós até à paragem temos 5 jogos do campeonato que são muito importantes para nós, começando já neste Remo.
1: Está aí a palavra do técnico do Botafogo, Franklin Carvalho, que não é adepto de levar muita garotada, né, para os jogos que teve até aqui à frente da equipe. É um momento difícil do Botafogo, né, mal ou bem, a questão política e financeira também acaba influenciando no dia a dia lá no CT Lonier, mas pelo menos quando a bola rola, jogadores esquecem esses problemas, os atrasos salariais, e vem mantendo aí uma boa campanha sob o comando de um treinador agora profissional, efetivo, que conhece tão bem parte desse elenco, já que trabalhou com alguns em 2024 naquele grande ano, melhor da história do Botafogo, com o título da Libertadores da América e também do Campeonato Brasileiro. Para o jogo de hoje, só para ter uma noção, Chico, com exceção, é claro, do Kadir, né, que é um atleta que vem sendo muito escalado e mais uma vez começa o jogo com a equipe do Botafogo, o outro representante da base é o Cadu, e para por aí. Todos os demais atletas são jogadores que já viveram a experiência de vestir a camisa de outros clubes, ou seja, é um time realmente com gabarito para uma rodada como essa de Campeonato Brasileiro, por mais que tenha do outro lado um time na zona de rebaixamento. Toda partida da Série A tem sempre sua peculiaridade. Botafogo já definido pelo Franklin Carvalho, com Neto, Vitinho, Ferrarese, Bastos e Alex Telles, capitão do time, Medina, Danilo e Touro, Edenilson, recuperado de uma pancada, fica no banco de reservas, assim como também o Alan. Na frente, Matheus Martins, Kadir e o Arthur Cabral. Do lado do técnico Léo Condé no Remo, a novidade é Aleph Manga, no comando de ataque, entra na vaga do Poveda. Time definido com Marcelo Rangel, Marcelinho, Marlon, capitão do time, Chamba e Mike, Zé Welison. Reencontrando o Botafogo, Patrick e Zé Ricardo, Iago Pikachu de volta ao futebol carioca, pelo menos ao Rio de Janeiro.

0: o impacto. Talvez eles já soubessem que a coisa ficaria ruim, né? E aí se prepararam, enfim, não sei como é que eles se organizaram financeiramente para isso. Porque aí todo mundo vai pensar, né, Ayalo? Ah, mas eles ganham muito bem. Mas geralmente quando você ganha bem, você gasta bem também, né?
1: Ah, eu tô contigo. O teu padrão de vida é outro, gente. Não vamos entrar nessa não, pelo amor de Deus. Tô contigo nessa.
0: Exatamente. Então, assim, é mais complicado. Mas eu repito, eu tenho gostado muito do que os jogadores e o Franklin Carvalho têm feito.

0: joia rara, que é o Montoro, que pode ser ainda que esteja se desenvolvendo, mas é uma joia rara, é um titular desse time do Botafogo. Então é muito complicado. A gente está falando dos três melhores jogadores do time, né? E o Franklin Carvalho e o time, na minha opinião, eles estão fazendo o mais correto possível. Por quê? Agora é o momento para o Botafogo formar essa gordura, para ele pontuar o máximo possível, para ele ficar o máximo possível nas competições, garantir o máximo que ele puder. Porque nem o Franklin, nem os jogadores têm a certeza de que vão se reencontrar depois da Copa do Mundo.
1: Sobre Barbosa, se você fosse o Franklin Carvalho, você gostaria de ter essa situação resolvida rapidamente para você? Bom, não tenho mesmo Barbosa e agora eu vou ter que me virar aqui com quem ficou. Ou não. Tomara que demore a resolver, porque aí eu vou aproveitando Barbosa. Que tipo de decisão seria melhor, né, se você fosse o Franklin, Michele?
0: Ah, o melhor é a definição mais rápida, mas eu penso assim, que se ele utiliza o Barbosa por mais dois jogos, né, e chega aos 12, acaba que ele define a situação do Barbosa, né, porque aí fica muito difícil negociar com algum clube aqui do Brasil. Então, acaba que essa situação não está definida, mas ela já está impactando, né? Então, acho que ele já deve estar se preparando, ou deveria estar se preparando, para não contar com o Barbosa. Eu faria isso. Se eu fosse Franklin Carvalho, eu faria isso. Eu me preparia para não contar com o Barbosa e criaria alternativas. O Renan trouxe muito bem a questão dos jovens jogadores da base do Botafogo, e o Botafogo tem uma conexão com o Sub-20 nessa temporada que é muito estreita, porque o Belão já treinou o time principal, porque o Belão já começou no Carioca junto com o Sub-20, dividindo a atenção inclusive com a Copinha, uma coisa meio surreal que o Botafogo fez no começo do ano, mas tem essa proximidade. Então, se eu fosse Franklin Carvalho, eu aproveitaria isso, porque o Anselmo utilizava mais, mas é porque ele tinha necessidade. Vale destacar, o Anselmo pouco pôde contar com o Ferrarese, por exemplo, que chegou já no finalzinho. E outra, tem jogadores que foram contratados pelo Botafogo que o Anselmo

0: consistência do time, pelo menos na mão do antigo treinador, o Martim Anselmi. Mas como fica na cabeça do técnico Franklin Carvalho essa situação envolvendo essa crise institucional do Botafogo? Porque em 2024, quando ele estava aqui com o técnico Arthur Jorge, crise era uma palavra que realmente não entrava, muito menos irregularidade, até mesmo técnica do time, que viveu uma temporada espetacular, mágica. Era muito mais fácil você fazer uma aposta de que o Botafogo iria vencer do que perder para qualquer adversário que fosse naquela temporada há 2 anos atrás. Agora, pelo menos por esse momento, o time do Botafogo vai demonstrando um certo equilíbrio, a depender do adversário, é claro, que tenha pela frente. Ainda não é um time que pode ser considerado favorito de fato, mas já vem demonstrando uma evolução com o técnico português em relação àquilo que era apresentado com o então técnico, o Martim Anselmi. Mas essa crise que, como eu disse, política, envolvendo o comando do Botafogo, que nesse momento está sob a batuta do ex-presidente do associativo, do Césio Melo, isso interfere no dia a dia do elenco? Interfere no trabalho? O treinador foi questionado e respondeu assim.
1: Não, acho que estou aí num ponto importante, que é a questão da internet. Nós temos essa informação, não podemos fugir dela, mas nós temos também um técnico muito chato, que sou eu, e os atletas têm algo que nós precisamos todos ter na vida, que é a ambição. E eles chegam lá dentro, seja em treino ou em jogo, e não pensam em mais nada a não ser correr e trabalhar e fazer golos e defender, que é o que eles fazem todos os dias. Eu acho que esta mentalidade que nós temos no grupo é muito importante para nós estarmos aqui dentro da bolha que nós estamos e não pensarmos em nada do que nos rodeia, do exterior, quando entramos no CT ou aqui no estádio. E isso é mérito do grupo. Eu, quando falo do grupo, falo dos jogadores, da comissão, do Léo, do Brito, das pessoas que estão mais próximas de nós, da diretoria, das pessoas que estão mais próximas de nós. Eu, quando falo no grupo, é neste todo. Eu acho que nós, Botafogo, torcedores incluídos, temos que pensar que o inimigo não está cá dentro. O inimigo está lá fora. Eu não tenho dúvidas, nenhumas, que o facto de ser o Botafogo causa um alvoroço ainda maior. Não tenho dúvidas nenhumas disso. Eu acho que o Botafogo é um time, é um clube que causa alguma comichão, e nós sabemos que temos qualidade cá dentro e sabemos também que querem bater no Botafogo, mas nós estamos cá para trabalhar, para fazer o nosso trabalho, para blindar com estas pessoas todas, e nestas pessoas eu quero incluir os torcedores também, e é momento de nós nos unirmos. O torcedor botafoguense está habituado a isto, é momento de nós nos unirmos. Por isso é que eu ainda há pouco fiz o apelo do jogo de sábado, que é muito importante para nós, e eu espero que os botafoguenses ouçam o que eu lhes estou a pedir, e em vez de 21 ou 22 mil que tivemos no jogo anterior, que tenhamos mais. 23 para mim já está bom, que é mais, é o meu objetivo relativamente à torcida, porque os jogadores têm feito para ter o apoio deles, têm tido, a verdade é essa, mas nós queremos mais, e os torcedores querem mais, nós queremos mais, a diretoria quer mais, toda a gente quer mais, e por isso é que eu acho que nós temos conseguido blindar, ou temos conseguido passar alheios a tudo isso que nos rodeia. Para mim, sinceramente, na minha opinião, muito mérito do caráter dos jogadores. Sinceramente, todos. Dos jogadores, principalmente.
0: Está aí a palavra do técnico Franklin Carvalho falando sobre esse momento que atravessa o Botafogo e como isso também interfere no dia a dia lá no CT Lonier. Na publicação essa semana, Chico, até do balanço do Botafogo, né? O clube exaltou um faturamento bruto recorde

0: para comentar durante os 90 minutos, no intervalo e fim de jogo. Olha o Renan Moura lá no gramado com todas as informações para você, e o Francisco Aiello comandando a central da bola, atualizando informações sobre o Brasileirão, a classificação, os jogos em andamento, essa partida que vai abrir Botafogo e Remo, sim, para você ligado, ligada, aqui na Globo e na CBN, confirmando a hora certa, 3h54, faltando 6 minutinhos para começar o jogão aqui no Nilton Santos. É que eu confirmo que está na hora do pontapé inicial na nossa conexão com você. Você por aqui, você chegou agora, seja bem-vindo, seja bem-vinda. A nossa conexão com você está começando a partir desse momento, e nós vamos, a partir de agora, contar para você, na voz do Renan Moura, como as equipes vão entrar em campo. Ele vai escalar o Botafogo, vai escalar o Remo e também o time de arbitragem no Futebol Globo CBN. Aqui tem jogo.
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0: 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O Botafogo de Franklin Carvalho, definido e escalado com 22, o goleiro Neto. Na lateral direita, Vitinho com a 2. Zaga formada por 5, Ferraresi, 15 para Bastos. Na lateral esquerda, o capitão Alex Telles. Meio campo, 6 Medina, 8 Danilo e 10 para Montoro. No ataque, 11 Matheus Martins, 37 Cadi e 19 para Arthur Cabral. No banco de reservas, o Alvinegro tem à disposição 1 Raul, 3 Ítalo, 4 Matheus Ponte, 7 Júnior Santos, 9 Crijamos, 14 Jordan Barreira, 21 Marçal, 25 Alan, 27 Caio Roque, 28 Newton, 30 Joaquim Correa e 88 Edenilson. O Remo, Leão Azul do técnico Léo Condá, definido e escalado com 22, Marcelo Rangel, 79, Marcelinho, 13, o capitão Marlon, 18, Chamba, 98, Mike, 28, Zé Wellison, 8, Patrick, 55, Zé Ricardo, 22, Iago Pikachu, 11, Aleph Manga e 37, Jajá. No banco de reservas, 97, Ivan, 94, Igor Vinhas, 2, Matheus Alexandre, 17, Tassiano, 5, Léo Andrade, 7, Pavani, 14, Dico, 10, Jaderson, 26, Davi Braga, 45, João Pedro e 99, Poveda.
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0: O árbitro vem de Pernambuco, Rodrigo José Pereira de Lima. Assistente 1, Luanderson Lima dos Santos da Bahia. E o Francisco Chaves Bezerra Júnior de Pernambuco. O VAR, lá do Paraná, terra boa, Rodolfo Toschi Marques. E 58, 3 horas e 58 minutos. Ô Renan Moura, Renan Moura, é pra ficar de olho no árbitro de vídeo ou não é? Porque você não, normalmente você fala, dessa vez você não mandou.
2: Esse é bom, cara, esse é bom, isso eu confio. Eu não boto de... minha mão no fogo,
0: olho
2: mas.
0: Nele,
2: mas
0: não?
2: Fica de olho nele que é bom.
0: Tá bom, beleza.
2: Já
0: beleza.
2: Tá de óculos aí em cima?
0: Já tô por aqui, ó.
2: Tá bom.
0: Já tô vendo tudo aí, ó. Inclusive essas duas bandeiras lindas que a torcida do Botafogo já estendeu aqui, lá na leste superior, da leste superior para a parte inferior da arquibancada, a torcida do Fogão, pronta pra

0: empurrar esse time rumo a mais uma vitória no Campeonato Brasileiro. E nós aqui na cabine também estamos prontos, Michele Silva, boa tarde.
1: Tudo bem, Hugo, boa tarde para ti, para todo mundo que está na nossa audiência. Expectativa de um Botafogo que consiga vencer o Remo e vencer bem, porque a gente está falando de um dos piores ataques, uma das piores defesas do Campeonato Brasileiro, um time que está no Z4, que ainda não se ajustou neste Campeonato Brasileiro, que no meio de semana também teve compromisso, né? O Remo teve a Copa Verde como seu compromisso de meio de semana, venceu de virada, mas utilizou o time alternativo. Só que é um Remo que também lida com essas viagens longas, né? Da mesma forma, quando os times vão até a Belém do Pará para enfrentar a equipe do Remo. Agora, o Botafogo tem que vencer e vencer sem sofrer gols, para começar a tirar aquele título que aparece ali toda vez que a gente pesquisa e se prepara para o jogo, que é pior defesa do Campeonato Brasileiro. Tem melhor ataque? Fato, tem. Mas ostentar de maneira negativa a pior defesa não é ruim, ainda mais para um time que está tentando escalar a tabela e que precisa pontuar. Eu repito isso que eu falei anteriormente. Depois da Copa do Mundo, o Botafogo, Franklin Carvalho, a gente não sabe qual Botafogo estará em campo, quais atletas serão negociados. Então, o máximo que puder fazer de pontos em casa e antes da parada para a Copa do Mundo, melhor. Esse é um dos principais compromissos nesse sentido. Precisa vencer o Remo, de preferência, sem sofrer gols.
0: Já tô vendo o time do Botafogo também, a equipe do Remo em campo, batendo bola nesse aquecimento, minutos antes da bola rolar. Já tô vendo o árbitro da partida também ali chamando o capitão do time do Remo, também chamando o capitão alvinegro para aquele último detalhe sendo ajustado aqui para a bola rolar, para começar para Botafogo e Remo, a 14ª rodada do Campeonato Brasileiro, a última corrente dos jogadores do Fogão acontecendo nesse momento, enquanto o técnico Franklin Carvalho vai ali cumprimentando todo mundo. Tô vendo também o Léo Condé, que agora já se dirigiu ao banco de reservas, e a gente está aqui por poucos detalhes de começar esse jogo entre Botafogo e Remo. É a rodada de número 14 do Campeonato Brasileiro, em destaque para você ligada aqui na Globo e na CBN neste sábado, tarde de sábado aqui no Rio de Janeiro. A presença do torcedor alvinegro aumentando aqui, principalmente no setor leste, tanto na parte superior quanto inferior. O setor norte do estádio fechado, enquanto a parte sul com alguns torcedores também aí do Remo, que marcam presença aqui no estádio Nilton Santos, hein, Michele?
1: É, e isso é muito legal, né? Como o torcedor do Remo tem acompanhado todos os jogos dos times, do time do Remo fora de casa, muitas vezes lotando o seu espaço, isso é muito legal.
0: E não é uma distância curta, né? Porque o Remo é o único time na Série A do Campeonato Brasileiro da região norte, então para acompanhar os jogos do Remo, o torcedor precisa sair da região norte para ir ao sudeste, para ir ao nordeste, para ir à região sul. Enfim, estamos acompanhando aí realmente a presença do torcedor do Remo nesse momento aqui no estádio Nilton Santos, parabenizando aí o torcedor do Remo e, claro, o torcedor do Botafogo em maioria aqui no estádio Nilton Santos. Todo mundo pronto, está tudo pronto para a bola rolar e começar a 14ª rodada do Campeonato Brasileiro. Já vi aqui o polegar dando como sinal positivo para o árbitro de campo, que apitou, e aqui no Nilton Santos já temos bola rolando.
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0: Com o time do Fogão, segurando a jogada lá no campo de ataque, a rebatida da defesa do Remo, a bola no campo de ataque, chegou ali o Aleph Manga, não conseguindo domínio, já também estava no lance, a bola acabou saindo pela linha lateral, tô vendo ali, preparado para fazer a reposição, o Marcelinho já pronto, já colocou com o Zé Welisson, tirou no meio de dois, Medina tenta chegar na marcação, Zé Welisson venceu primeiro, a bola tocada no meio, aparece para fazer a devolução, Patrick, Zé Ricardo também pediu no campo de defesa, Chamba, ele vai acompanhando a chegada do goleirão Marcelo Rangel, posicionado na meia-lua, entregando pelo lado direito com Marlon, segura o zagueirão, toca a bola na intermediária defensiva do time do Remo, como ela é dominada, vem a proteção feita agora pelo Patrick, descolando o toque lá pelo lado esquerdo, Mike segura, vai novamente ao ataque, ele retorna a defesa com o toque pro Chamba, fazendo o recuo pro goleiro Marcelo Rangel, posicionado ali na altura da marca do pênalti, dentro da grande área, vai fazendo a reposição também o goleiro do Remo, a bola tocada no campo de ataque, Pikachu não alcançou, ela chega com Ferrarese, o toque de cabeça sendo agora Medina, na bola dividida, Zé Welisson leva melhor pelo time do Remo, buscando jogada lá na frente com Jajá, arranca pelo lado esquerdo na meia, tá dando opção Mike pela ponta, ele conseguiu o giro, foi abraçado a arbitragem, diz que não houve a falta não, hein, Renan?
3: Pra mim foi falta, volta o Remo
0: com o Mike, descolando o cruzamento, a bola pra grande área, saiu o goleiro Neto pra defender. Fala, Renan.
3: Foi aplaudido o Neto, hein, no último jogo foi vaiado por um bate-roupa e no fim foi valorizado, ironicamente, mas foi 0-0.
0: Vitinho pela direita no campo de defesa, recebeu o passe do Ferrarese, ele abre os braços, entrega novamente ao Ferrarese, campo de defesa do Botafogo praticamente livre de jogadores do Remo, com o Ferrarese segurando a jogada pelo lado esquerdo, tem o poder

0: posicionamento ali do jogador, que é o Bastos. Ferrarese entrega ao companheiro dele, defesa, fazendo ali o toque agora com o Alex Telles. Não, o passe foi no meio, aparecendo também para fazer a dominada. É o Matheus Martins com o lançamento nas costas da marcação, muito longo. O passe era para o Kadir, mas a bola acabou saindo direto pela linha lateral. O arremesso é para o Remo cobrar pelo lado direito. Pikachu vai cobrar, mas ó, árbitro está dizendo que é mais para trás. Aí o Pikachu deixou a cobrança ali para o Marcelinho, lá pertinho da área técnica do time do Remo. 2 minutos de bola rolando neste primeiro tempo. Vai acontecendo ali. O jogador do time do Remo foi o Marcelinho, ele que mandou a bola para dentro. Tabelando no meio com o Patrick, na primeira não deu. Bota na frente, tentativa da matada, buscando jogada agora no campo ofensivo. Era o Zé Ricardo buscando também pela canhota, descolando o cruzamento lá na segunda trave. A bola vai chegando no Pikachu, direita da grande área, chapou para dentro. Chega o Medina tirando pelo time do Botafogo. A bola alcançando o Matheus Martins. Ele bota na frente, foi empurrado e a falta aconteceu. Não vou contar pra ninguém que essa falta cometida pelo Aleph Manga foi pra interromper um contra-ataque do Botafogo, hein, Renan?
1: Exatamente, derrubando o Matheus Martins no campo defensivo do Botafogo. Já já vou trazer um detalhe que vai deixar você com inveja, artilheiro.
0: É você ou é o Jajá que vai trazer o detalhe? Ah não, o Jajá tá ali, ó, buscando as... Pode trazer agora, Renan.
1: Tem traga, certeza?
0: Traga, vai, fala.
1: Dá uma olhada na área técnica lá do Remo.
0: Na área técnica do Remo.
1: Tá vendo o que tem lá?
0: Tô vendo, o Léo
1: cooler. Não, não, não, tem um cooler de 14 litros. Grandão, cheio de água lá. Já que a associação e o Botafogo não servem água aos cronistas, aos jornalistas, o artilheiro da emoção traz um coolerzinho pequeno, cabe lá dois copos d'água. Bem diferente desse cooler aqui do Léo Condé. E tem para mais de 30 copos, hein, artilheiro?
0: É verdade, é verdade. Tem um coolerzinho aqui realmente, mas com bastante água. Só que só tem para uma pessoa só, Renan. Mentira, se você quiser, eu mando aí pro campo aí um copinho d'água para você, viu, Renan? Só não garanto chegar gelada, mas acho que vai chegar aí.
1: Aqui embaixo não chega nada, meu amigo.
0: Calma, calma, calma, calma. Fica tranquilo aí, fica tranquilo. Vai cobrar o arremesso lateral, é Marcelinho pela direita no campo de defesa. Já vendo a movimentação, o Aleph Manga, a bola passou por ele, mas ó, o árbitro tá mandando reverter, hein? Tá mandando reverter ou tá mandando bater de novo lá atrás?
1: É, bater de
0: galera
1: novo.
0: Do Remo, a galera do Remo tá batendo arremesso lateral no campo de defesa, quase que na bandeira de escanteio. Bom, o Alex Telles tentou ali a jogada na malandragem, não deu em nada. Voltando agora o time do Remo com a bola dominada. Agora Zé Ricardo empurrando lá pelo lado esquerdo. Kaique, Mike na verdade, vai se apresentando, descolando o lançamento lá pro campo ofensivo pelo lado direito. Antes da chegada agora do Aleph Manga, cortou de cabeça o Alex Telles. A bola com o Matheus Martins, ele rolou para dentro da grande área. Ferrarese ali na altura da marca do pênalti. Tem a bola dominada, dando passe pela direita com o Vitinho. Está jogando o time do Bota ainda no campo defensivo, agora mais centralizado. Aparece o Ferrarese, a bola tocada mais pelo lado esquerdo. Tem Bastos posicionado ali agora perto da meia-lua. Fez a devolução para o Ferrarese. 4 minutos e meio deste primeiro tempo ali, o lançamento passou por dois jogadores do Remo, chegou no Álvaro Montoro, o lançamento nas costas da marcação. Vitinho invade a grande área pela direita, o cruzamento, Cabral antes dele, meio corte, chegou tirando o marco, a bola saiu pela linha de fundo. Fogão pela direita, vai cobrar o escanteio, Renan Moura.
1: Dois passes absurdos do Ferrarese para o Montoro e do Montoro para o Alex Telles. Na hora H, o Marlon fez o corte porque o Arthur Cabral ia completar para o fundo da rede. Escanteio pela direita, vem o 13 do Fogão.
0: É, e o Léo Condé ficou na bronca aqui, fez o sinal ali de nas costas, porque a defesa do Remo agiu que nem mochila, levou nas costas, leva pela lado direito agora, pronto para bater o escanteio pelo time do Botafogo. É Alex Telles, 5 minutos de jogo, a chance do primeiro gol do jogo, a chance do primeiro gol do Fogão. Alex Telles empurrado pela torcida, ele está pronto para bater o escanteio, quem sabe o primeiro gol do jogo. A bola levantada ali na entrada da grande área com o Matheus Martins, pegou de primeiro e o goleiro Rangel foi lá de manchete para defender. A bola estava pronta para morrer no canto baixo direito, seria o primeiro do Fogão. Boa defesa, boa chegada do Fogão, hein, Renan?
1: E o Léo Condé tá reclamando do Aleph Manga, que não fez ali a pressão para cima do jogador do Botafogo na conclusão, na entrada da área de primeira. Escanteio pela esquerda, vem de novo Alex Telles.
0: Já deu aquele beijinho na bola o Alex Telles, lateral esquerdo, campeão da Libertadores com o Botafogo. Ele fez gol na final, inclusive. Álvaro Montoro tá perto dele, parece que jogada ensaiada. O Montoro já vai ali ajeitando. Montoro se bater, vai com a direita. Telles se bater, vai com a canhota. Parece que vai ter bola rolada ali do Montoro para o Alex Telles, enquanto ali o lateral esquerdo do time do Botafogo reclama da proximidade do jogador Iago Pikachu. Vai para a cobrança do escanteio, Álvaro Montoro, levantamento, entrada da pequena área, chega tirando na cabeçada, a primeira desviada, voltou com o Danilo batendo de primeira, essa bola vai direto pela linha de fundo, é só tiro de meta para o Remo cobrar. 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

0: Bom, o goleirão Marcelo Rangel bateu o tiro de meta, mas o árbitro mandou voltar, hein, Renan?
1: Tá errado o árbitro, tá? Porque pra mim a bola tava parada. Ele colocou a bola dentro da pequena área e dali ele bate de qualquer lugar. Não precisa ser em cima da linha da pequena área. 0-0.
2: Tudo que o Rodrigo José Pereira de Lima pode travar o jogo, ele sempre trava. É uma característica dele como árbitro, assim, é milímetros ele vai ajustar, vai parar, vai conversar e aí o jogo não anda. Então, assim, o Botafogo vai tendo que lidar com isso. Mas gostei muito dos passes do Ferrarese e do Montoro agora para essa grande jogada do Vitinho na linha de fundo. Quase que o Arthur Cabral completa para o gol, tem muito espaço para o Botafogo aproveitar.
0: Medina deu passe para Montoro, abrindo jogada pela ponta esquerda com Alex Telles, descolando o cruzamento. Arthur Cabral, a bola passou por ele. Chega lá na ponta direita, Vitinho evita a saída pela linha lateral, para cima da marcação do Mike, voltou no passe feito, acabou de esquerda, descolando o cruzamento, chega de cabeça, tirando Tchamba na zaga do Remo. Arremesso lateral é para o Botafogo. Quase 8 minutos do primeiro tempo, tô vendo um Botafogo pressionando mais, ocupando mais o campo de ataque. Vitinho prepara para a cobrança do arremesso lateral, é pelo lado direito ainda com o time do Botafogo. Ele ameaça, cobra rápido, agora toma distância. Provavelmente vai levantar essa bola na grande área. Chegamos a quase 8 minutos do primeiro tempo. Vitinho prepara para a cobrança do arremesso lateral. É a defesa do Remo postada. É o ataque do Botafogo tentando a marcação, sair da marcação. Busca a jogada agora na desviada de cabeça. Tira de dentro da grande área. O posicionamento era do Mike na primeira. Acabou desviando o jogador do Botafogo. Acredita no lance, o Montoro. A bola tocada de cabeça para ele. Vitinho nas duas divididas. Se ofereceu para Ferrarese. A bola com Danilo. Errou no passe, cochilou. Melhor para o time do Remo agora com Pikachu. Acionado pelo lado direito. Ele já está na meia. O time do Botafogo vem para recomposição, Marcelinho pedindo pelo lado direito, ele preferiu a inversão, agora pelo lado esquerdo, Mike, a bola passou por ele, chegou no Vitinho, tranquilo,

0: primoroso, cobrado pelo Alex Telles, achou o Cabral, quase o primeiro gol do Fogão, defesaça do Rangel, hein, Renan?
1: Ia ser um golaço do Botafogo, defendeu de manchete o goleiro Marcelo Rangel. Detalhe do Tchamba, lembra que já tivemos no futebol carioca o Gustavo Geladeira?
0: Ah, sim, sim.
1: Passou
0: sim
1: pelo Boa Vista, pelo Flamengo. Aqui hoje temos o duplex Tchamba. Tem um duplex.
0: É, o Tchamba é um... É um armário de três portas, hein, Renan?
1: É, mas o nome dele é duplex mesmo. Duplex.
0: Não, mas eu tô dizendo justamente, o duplex é porque ele também é um armário de três portas. Que o cara é grande, hein?
1: Bota tá grande
0: desengonçado, hein?
1: Já vou trazer pra você aqui também a altura do Tchamba. Já, é, já, 1,87m. Tem 80 quilos o Tchamba.
0: Tchamba?
1: É.
0: 1,87m?
1: É, 1,87m.
0: Aí é grande, é alto, né?
2: É alto, é alto. E é uma zaga que tem aí uma insegurança, né? Porque o Marlon, que era zagueiro do Ceará na temporada passada, também oscila bastante. Então, assim, se o Botafogo continuar pressionando bastante, continuar atacando como está atacando, é só uma questão de tempo para esse gol sair com o Arthur Cabral, com o Kadir, com o Matheus Martins. Agora, o Botafogo também tem que ficar ligado em dois nomes do ataque do Remo. É um time frágil, mas muitas vezes cria muito e faz poucos gols. Mas é bom ficar de olho no Iago Pikachu, que está toda hora caindo nas costas do Alex Telles, e também no Aleph Manga, que é o jogador do Remo com mais passes para finalização no Campeonato Brasileiro.
0: É, e o Patrick... é aquele, né?
2: Ex-Inter, São Paulo... Não muito, não.
0: Beleza. Vem Danilo, recebeu na entrada da grande área, bola desviada, sobrou com o Álvaro, montou na entrada da área, rolou na direita, Arthur Cabral desvia na zaga, o Tchamba chegou ali, ó. O Tchamba chegou pra

0: lançamento, Arthur Cabral é contra-ataque pro Fogão, rodando na direita pra Vitinho, ele vai na diagonal, vai invadir a grande área, chance do segundo gol, botou no drible, rolou a bola, tirada pelo Tchamba, essa daí o Tchamba chegou legal, hein, Renan?
1: Só na bola, desarmou no chão, por baixo, quase que sai o segundo do Fogão.
0: 16 e meio passados no primeiro tempo. Pikachu pelo lado direito, ele achou mais centralizado. Agora o Patrick bota na frente, ficou sem a bola. Tomada agora do Álvaro Montoro, segurando pelo lado esquerdo. Depois o passe do Medina, Alex Telles tabelou com o Montoro, voltou no Telles, mais atrás Danilo. A bola volta com Medina, ainda no campo de defesa do time do Botafogo, recomeçando tudo com Bastos, mas pelo lado esquerdo aos 17 minutos deste primeiro tempo. Detalhe, Michele.
2: A gente vê o Montoro fazendo ali a função do camisa 10 e ele se movimenta tanto que o Patrick, jogador do Remo, tenta acompanhar, mas não consegue. O jogador do Botafogo, muito mais leve pelo campo, está se movimentando mais e sendo encontrado facilmente livre de marcação.
0: Esticada no lançamento, Matheus Martins, a bola era pro Montoro, a zaga interveio, caiu. Marlon chegou tirando, a bola sobrou pelo lado direito na meia, agora com Vitinho deixando mais atrás, Ferrarese estica, jogada para Danilo, arranca o time do Botafogo, vem tentando o lance, agora para Vitinho, tudo pelo lado direito na ponta, ele descolou o cruzamento, a devolução, atrás seria pro Danilo, chegou o Remo tirando. Fala aí, Renan, o que que houve?
1: O árbitro caiu com o bumbum no chão, pouca gente viu, mas eu tô de olho.
0: É... Tá sim. Cadir, segura a jogada, direita da grande área, rolando para Danilo, dominou mal, conseguiu fazer o giro, entregou novamente a Cadir. A bola perto da linha de fundo, ele evita a saída, vai protegendo. O time do Botafogo querendo morder para fazer o segundo gol, entregando agora o passe para Vitinho, entrada da grande área, chutou colocado. A bola passa perto, muito perto da trave direita do Marcelo Rangel. Quase o segundo do Fogão, Renan.
1: Cadir fez o que quis na grande área do Remo, com tamanha liberdade, encontrou o Vitinho. Bateu com a perna trocada, com a perna canhota. Quase que faz o segundo, seria um lindo gol.
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0: Lance no meio campo, o time do Remo tem a bola dominada agora com ela, vem o Zé, o Edson tocando, Patrick descendo pro Mike, ponta esquerda buscando jogada mais uma vez e aproximação, o time do Remo tentando ali a tabela com Jajá, na primeira acabou sobrando na entrada da grande área, volta com Patrick, fez a esticada de jogada na ponta esquerda, deixada mais uma vez, agora com Jajá, voltou a entrada da grande área, Patrick driblou o primeiro marcador, pé direito, tentou o chute colocado e a bola foi nas mãos do goleiro Neto, que foi lá e fez a defesa, e a galera tá aplaudindo o Neto, Renan Moura.
1: Neto virou um personagem, né? Falha, mas quando agarra e a torcida vai à loucura. Boa, Neto, 1-0 Fogão.
0: É, falha, mas quando agarra, falha. Bom, vem pela ponta esquerda, olha a bola cruzada para a grande área, vai sair o gol de empate, a bola tirada pela zaga, sai pela linha de fundo, é escanteio para o time do Remo cobrar lá pela esquerda. Olha o Pikachu já correndo lá, hein, Renan?
1: Você não vale nada, hein, artilheiro?
0: Eu?
1: Escanteio pelo lado esquerdo, vem aí, Iago Pikachu, alguém tem saudade?
0: Provavelmente. Família deve ser grande, vai para a cobrança do escanteio, 19 minutos e meio desse primeiro tempo, vem bola levantada para a grande área, o Remo quer o gol de empate, a zaga do Fogão está querendo a intervenção, o árbitro vai autorizar a cobrança do escanteio, é Iago Pikachu preparado lá pelo lado esquerdo, já autorizado, pé direito, levantamento na primeira trave, chega a zaga do Fogão tirando, a bola se oferece de novo para o Pikachu, tudo pela ponta esquerda, ele ameaçou o cruzamento, rolando pelo lado esquerdo com o Mike, descolando o cruzamento, corta na cabeçada, Arthur Cabral ajudando a defesa, tirou tudo lá de dentro, e eu confirmo a hora certa, 4:22. Ligado no nosso timaço, você confere agora o tempo e o placar do jogo.

0: Vozes do Botafogo em cobranças de escanteios pelo Teles. Uma delas parou nas mãos do Rangel e a outra foi parar no fundo das redes com a testada do Ferrarese. E o primeiro e único gol do jogo nessa vitória parcial do Fogão, 1-0 para cima do Remo. Prepara para a cobrança do escanteio Alex Teles, é pelo lado direito. Temos mais de 23 minutos e meio passados neste primeiro tempo. Teles prepara para a cobrança do escanteio. Danilo está perto dele, na direita da grande área, também próximo ao lance. Tem Álvaro Montoro, autorizado, vai Teles. Primeira trave no desvio, corta na cabeçada, chega tirando o Mike. A bola é com a equipe do Remo, agora com o Aleph Manga. Na arrancada ele tentou, se mandou na velocidade, no toque, no pique, no pique, no toque, pelo lado esquerdo da meia, por baixo, Matheus Martins! Essa aí, a galera gostou, o aplauso agora foi justo, digno e muito merecido, hein, Renan?
1: Tirou onda, na hora Gali fez o corte, o bote por baixo em cima do Aleph Manga, ficou sem saber onde estava a bola, a torcida chiou e aí ele se ligou para puxar o ataque do Fogão.
0: Aleph Manga, você lembra dele desde os tempos de Coritiba, hein, Michele?
2: É, nossa, e como rodou ele, hein? É. Passou por um monte de clube aí, até pelo futebol do Chipre ele passou.
1: Passou pelo STJD também, né?
2: Sim.
0: Passou.
2: Mas aí passou, né? Aí a gente não pode nem falar porque passou, já foi. É, agora, sobre o Matheus Martins, como ele marca bem, né? Ele marca
0: sim,
2: muito bem.
0: Sim, vem pra recomposição legal, né?
2: Vou te falar, viu? Daqui a pouco dá pra pensar em dar uma recuadinha nele, experimentar ele de volante, será que não?
0: Vai vendo aí.
1: Detalhe.
0: De repente ele ainda descobre. Fala o detalhe, Renan.
1: O Alexandre Barbosa está acompanhando o jogo aqui, um camarote à esquerda da cabine do Futebol Globo CBN. Está muito próximo de ser anunciado como novo reforço do Palmeiras.
0: É, a gente já pode tratar na prática, o Barbosa como um ex-jogador do Botafogo, né, Michele? Tem que esperar assinar o contrato, os detalhes. Sim. E tal, mas...
2: Ele é quase um ex-jogador do Botafogo, né? Eu só não digo que ele é, porque o Botafogo disputa coisas além do Brasileirão, né? Tem Copa do Brasil, tem Sul-Americana, e são competições que se definem pro Botafogo antes da parada pra Copa do Mundo. Então, eu penso que é importante também utilizar ele nessas competições. Vamos lá, utilizar ele enquanto ainda dá tempo, já que no Brasileirão daqui a pouco já não dá mais tempo pelo limite de jogos. Aí, nas competições que é possível, usa o Barbosa, porque ele vai ajudar a manter o Botafogo.

0: 26 minutos de bola rolando no primeiro tempo. Teles autorizado pela arbitragem, pé esquerdo, levantamento para a grande área. Subiu o goleiro Marcelo Rangel. Foi lá e fez a defesa. Rapidamente ele repõe, já. Não deu na jogada agora. Ela bateu nas costas do Medina, que acabou sendo empurrado. A falta é a favor do Botafogo com o árbitro da partida. Não, ele deu a bola. Ele deu falta pro Botafogo, Renan?
1: Deu falta pro time do Remo. E sinceramente, para mim, foi nada.
0: Mas ele não apontou lá pro ataque do Botafogo?
1: Mandou voltar. Esse árbitro tá de brincadeira também.
0: Ele parou o jogo de novo, hein, Michelle? Já tinha avisado, hein?
2: É, ele para muito o jogo. Ele trava demais o jogo. E aqui o jogo, tudo contribui para ser um jogo mais rápido, né? Mas ele trava demais o jogo.
0: Bom, estava impedido lá pela ponta esquerda o Aleph Manga. A arbitragem parou para marcar aos 4:27. Pode completar, Michelle.
2: E um detalhe, a gente vê muito perde e ganha, né? Em algumas jogadas ali do meio de campo. São as duas das três equipes que mais desarmam no Campeonato Brasileiro. O Remo, mesmo com todas as dificuldades, é um time que desarma bastante. Só que quando perde a bola ou quando tem a bola, não sabe o que fazer, né? Se defende muito mal e também ataca muito mal.
0: Medina, ótima arrancada do time do Botafogo. Ele se manda no toque, no pique, lançamento pro Cadinho, invade a grande área, o segundo gol, pé direito, chutou rasteiro, pra fora! Não, eu não acredito que ele perdeu esse gol, Renan Moura.
1: Inacreditável, artilheiro cara a cara com o goleiro Marcelo Rangel. Recebeu um belíssimo passe do famoso faz e me abraça, mas aí poderia ter progredido um pouco mais. Achou que ia perder ângulo. E aí nessa, bateu à direita da meta do Remo. Perde uma grande chance para matar o jogo. 1-0 Fogão.
2: É, aí o goleirão Marcelo Rangel foi só na experiência, né? Porque ele basicamente disse... ficou parado, né? E colocou tudo na responsabilidade do jovem Kadir, né? O que que você vai fazer agora? E aí o Kadir definiu muito rápido. Aí é muito mais ansiedade do que propriamente a questão da qualidade técnica. Tenho certeza que o Kadir, ele pode acertar essa finalização. Mas foi muito ansioso no lance. Poderia ter definido muito melhor.
0: Pois é, acho até que ele escolheu, se ele tinha que escolher um canto, o canto era esse mesmo, o canto direito do goleiro, que estava mais aberto. Agora, tinha que ter acertado a direção do gol, poderia fazer o segundo gol do Bota, uma pena, a bola não entrou.
2: É, e uma definição muito rápida, né? Ele não precisava disso, ele tinha tempo, tinha espaço, ele podia até tentar...
0: Sozinho, né?
2: É, ele podia até tentar driblar o Marcelo Rangel, mas não fez isso e aí perdeu uma grande oportunidade. Agora o passe do Medina foi excelente.
0: Não, e a arrancada dele, né? É. Veio lá da defesa, deixou três jogadores do Remo para trás e tá conseguiu aí esse lançamento maravilhoso.
2: Tá aí uma rara contratação do Botafogo nessa temporada, junto com o Ferrarese, que chegou pronto para jogar.
0: Beleza, exatamente.
2: Esse tá jogando muito bem.
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0: Vai para a cobrança do tiro de meta agora o goleiro Marcelo Rangel, preparado ali na entrada da pequena área, mas agora é parada para reidratação. Estamos acompanhando aí essa vitória parcial do Botafogo, 1-0 em cima do Remo. Poderia ser uma vitória com uma vantagem maior se a gente levar em consideração aquela defesaça do Marcelo Rangel na cabeçada do Arthur Cabral e esse gol que o Kadir, sinceramente, perdeu. Jogou fora, né, Michele?
2: É, desperdiçou uma grande oportunidade o Kadir, né, numa grande jogada do Botafogo. Tá muito claro, o Botafogo deixa muitas vezes o Remo com a posse de bola para tentar esses contra-ataques, para tentar essa velocidade, aproveitando também o gramado que tem, né, que proporciona isso. Mas é aquilo, proporciona para os dois lados e só o Botafogo tá aproveitando. Por quê? Porque tá organizado, tá armado, é mais organizado, tem mais qualidade técnica para aproveitar essas transições, esses contra-ataques rápidos. Tô gostando demais da partida do Montoro, também da partida do Medina. O Medina tá ficando um pouquinho mais como um primeiro volante, e o Danilo tá sendo mais projetado, mas eles formam ali a dupla de volantes do Botafogo. Tem Matheus Martins fazendo a recomposição pelo lado esquerdo, do lado direito quem faz essa recomposição é o camisa 10, o Álvaro Montoro, e no ataque o Kadir e o Arthur Cabral. Tô gostando da movimentação dos atacantes, né? Eles não estão aceitando muito a marcação do Remo, eles estão se movimentando bastante, tirando os jogadores do Remo do lugar. E essa disposição tática escolhida pelo Franklin Carvalho, ela permite ao Botafogo, sempre que está com a bola, com essa movimentação toda, sempre tem alguém livre para receber. O Botafogo está conseguindo se movimentar bem pelo gramado e o Remo não está encontrando o Botafogo em campo. Então, toda vez que o Botafogo recupera a bola, ele encontra alternativas, porque tem esse passe e tem essa qualidade também para receber. O que precisa é acertar ali na finalização. Está se defendendo bem, está fazendo um bom controle da parte defensiva ali. O Neto praticamente não fez nenhuma defesa mais difícil, assim, né? Quem fez as principais defesas foi o Marcelo Rangel, que por um acaso, ou não,

0: Lugo. É um dos goleiros que mais trabalha no Campeonato Brasileiro, viu? Sim, sim. É um dos que mais coleciona defesas e defesas difíceis. Só nesse jogo, 3 defesas importantes.
1: E eu confirmo a hora certa, 4h33. Ligado no nosso timaço, você confere agora o tempo e o placar do jogo. 31, passados 31 no primeiro tempo, 14 para o intervalo e no placar do Futebol Globo CBN, Campeonato Brasileiro, 14ª rodada da competição, aqui no estádio Nilton Santos, confere aí.
2: Botafogo.
1: Um gol de Ferrarese.
2: Remo.
1: 0. Pelo lado direito, tenta o Marlon, uma bola lançada para o campo de ataque, o time do Remo tentando ali uma jogada interceptada no corte de cabeça, chega ali o Mangolando, Bastos tirando pelo time do Fogão, a bola mal tocada pela defesa do Remo, voltou com Teres para Danilo, descolou um lançamento errado, não chegou no Arthur Cabral, Kadir também não chegou na bola, Marlon recuando agora para o goleiro, era o Marcelo Rangel, deixando de primeira, agora voltou Matheus Martins, ele tenta arrancada pela ponta esquerda, deixou para trás a marcação, linha de fundo, pé esquerdo, descolou cruzamento na segunda trave, Álvaro Montoro dominou errado, a bola acabou, saindo pela linha de fundo, é só tiro de meta para o Remo cobrar. 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
1: Bom, 32,5. Qual o detalhe, Michele?
0: Só queria mandar um abraço pro nosso colega Rafael Prats, que está na nossa audiência.
1: Mentira.
0: Ah, ele tá, né?
1: Esse é craque.
0: Ele tá sempre com a gente.
1: Ô, Prats. Ó, o André Neto falou que tu pagou a pizza aí, hein? Quero ver quando é que você vai vir aqui fazer essa graça, hein?
0: Quero ver
1: quando é que você vai pisar aqui pra pagar uma pizza também, hein? Estamos na cobrança.
0: Não, estamos no aguardo. Porque ele não vem pra cá, né? Tem que vir pra
1: pois
0: cá.
1: Pois é.
0: Exato.
1: Não é que a gente esteja cobrando, a gente só tá cobrando, né?
0: Não, a gente tá cobrando, exatamente. Não entenda mal, a gente só tá cobrando.
1: É isso aí. Prates, um abraço, querido amigo. Obrigado pelo prestígio aí, tá na nossa audiência. Pelo lado direito, o time do Botafogo cede a falta pela esquerda na defesa do time do Remo. Busca jogada agora pelo campo defensivo, é o time do Remo com a bola tocada na cobrança de falta. Deixada, Mike arrancando, deixando bola mais atrás. Patrick fica com ela dominada. É o time do Remo tentando a jogada agora no setor ofensivo. Bola lançada, aparece mais uma vez. Era o Zé Ricardo descolando o lançamento. Aleph Manga dominou, deixou Pikachu antes dele. Veio o corte na antecipação. Alex Telles, lançamento para o Kadir, tiro do primeiro marcador, a bola voltando agora com Matheus Martins segurando mais uma vez, Medina deixando bola mais atrás, leva para o pé direito, ameaça o lançamento, pede aproximação de um companheiro, 34 minutos quase neste primeiro tempo, chega agora ali o Aleph Manga na roubada que aconteceu, mas com falta e arbitragem em cima do lance, marcou, é a favor do Fogão, 34 minutos quase neste primeiro tempo, tô vendo o Alex Telles aqui gesticulando bastante, pedindo ali a movimentação no campo de defesa do time do Bota, que agora vai cobrar a falta sem pressa, com o angolano Bastos, o zagueiro do Botafogo, hoje jogando mais pelo lado esquerdo. Normalmente ele atua pela direita quando jogava ou joga, né, com o Barbosa, mas agora ele tá pela canhota, hein, Michele?
0: Tá se movimentando bastante, né, e até no último jogo contra o Independente Petroleiro ele também variou bastante o lado ali de ataque, formando essa dupla com o Arthur Cabral, né. Parece que o Panamê tá assumindo ali essa condição de titular dessa equipe do Botafogo.
1: Roubada de bola do Patrick pelo time do Remo, tentando pelo lado esquerdo o lançamento, Aleph Manga bota na frente, já pedindo, tocou na frente, já vai fazer o segundo gol, aliás, tentando ali o gol de empate, a bola batida, Neto! O já chegou, mas não conseguiu, o Fogão dá a resposta agora com o Kadir, vencendo a marcação, botou Marlon na frente, acabou fazendo a falta, a arbitragem marcou, jogada movimentada, hein, Renan?
4: Exatamente, mas o Remo perdeu o gol com o já, não com o já apenas, porque tinha do lado dele. Era só rolar que o Aleph Manga entraria com bola e tudo. Mas o goleirão Neto virou um paredão, uma muralha da China para fazer essa defesa. E o Neto tá lá recebendo o apoio, os aplausos da torcida. Neto! Dum-dum-dum. Neto! Dum-dum-dum. Neto! Dum-dum-dum.
0: Tem que avisar que não precisa mais do ambiental.
1: Pois é.
0: Porque a gente já tem aqui um cara especialista.
1: É verdade. Com tudo, com eco, com instrumental, com a percussão, enfim.
4: Gostou?
1: Voz, backing vocal, tá tudo aí. Gostei.
0: Sabe o que complica? É que o Renan, ele faz isso até, tipo assim, no dia a dia, entendeu? Não tá tendo nem jogo.

0: falta e teve cartão amarelo. Fala, Renan.
1: Para o Alex Telles, fez a falta. Realmente acertou dessa vez o árbitro pernambucano na entrada da grande área. Vale lembrar que estão pendurados Joaquim Correa, Júnior Santos, Medina e Vitinho no Botafogo.
0: Bom, a falta é frontal, perto da meia-lua, né? A favor do Remo. Tô vendo os jogadores do Botafogo ali concentrados, cercando o árbitro, mas essa falta de fato aconteceu. E o Remo vai ter a chance do gol de empate. Defesa do Fogão postada. Tem jogador caído aí, Renan. Daqui a pouco você confirma pra gente. Parece...
1: Hugo.
0: Não, ia falar que era o Patrick, mas não. Tô vendo o Patrick aqui. Fala, Renan.
1: Só um detalhe. O cartão foi aplicado para o Vitinho, camisa 2 do Botafogo. Assim sendo, tá fora da próxima rodada.
0: Então, portanto, o cartão amarelo não foi pro Telles. Eu tava aqui lamentando que eu tinha botei o Telles no cartola, né? Já comemorei da assistência ser dada por ele, ter sido dada por ele. Agora, tomou o cartão amarelo. Ah, tá bom, foi o Vitinho. Menos mal pro meu cartola.
2: Eu acho que o teu cartola ainda vai faturar outra assistência do Telles, tá?
0: Será?
2: Eu tô
0: Você
2: achando
0: que veio do
2: futuro
0: para dizer isso?
2: É, quase isso.
0: Então tá bom.
1: Botou o Neto?
0: Vou torcer. Não botei não. Meu goleiro é o Léo Jardim.
1: Eu colocaria o Neto.
0: Bom, tô vendo aqui, 5 jogadores na barreira do Botafogo. Com mais os dois do Remo que estão chegando ali, mais um jogador do Botafogo que está deitado, eu não sei se o Neto está tendo visão em relação a onde está a bola. Vai lá, Zé Welison para a cobrança, pé direito, mandou a bomba, com desvio na barreira. Ela sai linha de fundo, é escanteio para o Remo cobrar. O Aleph Manga está indo lá, mas acho que ele não vai bater não, hein, Renan?
1: Nessa daí, meu amigo... O Neto ficou numa Ave Maria e um Pai Nosso, porque não dava pra fazer nada. Bateu na barreira e ele só torceu. Lá vai ele.
2: Pikachu.
0: Já cobrou o escanteio pelo lado esquerdo, meu Deus. Voltou na bola, devolvida com o Pikachu pela ponta esquerda. O toque de cabeça, a bola raspa na trave.

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1: E eu confirmo a hora certa, 4h42. Ligado no nosso timaço, você confere agora o tempo e o placar do jogo. 40, passados 40 no primeiro tempo, 5 para o intervalo e no placar do Futebol Globo CBN, Campeonato Brasileiro, 14ª rodada da competição, aqui no Nilton Santos, confere aí.
2: Botafogo,
1: 1, gol de Ferrarese.
2: Remo,
1: 0.
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1: Bom, na tentativa agora do Remo se mandar ao ataque, teve intervenção, mas caso o Aleph Manga dominasse, não valeria porque ele estava impedido. Michele, 41 primeiro tempo, qual o detalhe?
4: O Aleph Manga é um dos jogadores do Campeonato Brasileiro que mais fica impedido. Então já são dois só nesse jogo. Hoje ele está jogando um pouquinho mais na referência, né? Normalmente ele atua mais como um segundo atacante, vindo do lado. Hoje, na referência, já ficou impedido duas vezes em 45 minutos. E a defesa do Botafogo está muito bem nessa parte. Agora, na bola parada, ainda tem que ajustar. O Botafogo está dando um espaço para o Remo que não precisa. Pode controlar muito melhor esse jogo.
1: Bola tocada no campo de ataque, Kadir resvalou de cabeça, Montoro não chegou nela, Marlon melhor para a defesa do Remo, entrega a jogada agora pelo lado direito, é Marcelinho, faz o lançamento no campo de ataque, tenta o Pikachu, corta de cabeça o Alex Telles, a bola sobra agora com Bastos, fica reclamando ali o Franklin Carvalho da tentativa da jogada no campo ofensivo, ele sai da grande área, está nervosíssimo, pensei que ele estava reclamando alguma coisa na arbitragem, mas não, era o posicionamento do jogador dele, ajeitada de peito agora do Arthur Cabral para o Medina, voltando a jogada lá no campo de defesa, Ferrarese abriu pelo lado direito, Vitinho arranca na velocidade. Cidade no toque, no pique, tocou para Álvaro Montoro, tira do primeiro marcador pela ponta direita, ele tenta vencer a marcação do Patrick, pede no meio, Arthur Cabral na tabela, voltou Montoro, entregou a Cabral, perdeu a posse dela, retomada na posse de bola agora com o time do Remo, buscando no campo de defesa, Medina segurou, conseguiu a roubada na dividida também, Montoro, lindo lance individual, girou para cima de três jogadores, ele invadiu a grande área pelo lado direito, Torraceiro, a bola defendida pelo Marcelo Rangel, com o Montoro fazendo fila, ela volta com o Danilo, pé direito, rolou, Cabral, devolução, errada, volta. Alto corte do Tchamba. E a defesa do Remo agora tendo trabalho, hein, Renan?
5: O goleirão tá achando que tá isso aqui num quadra de vôlei. Só defende de manchete também. Se algum atacante do Botafogo ficar atento, ele solta todas. Um complemento desse, sai o segundo gol. 1-0 Fogão.
4: É, e o Botafogo agora tendo uma outra oportunidade de ataque, né, depois de algum tempo, mas é um Botafogo que precisa ser um pouco mais equilibrado, né, tá atacando bem, mas controla um pouco melhor o jogo, né, fica um pouco mais com a posse até mesmo para se defender um pouco mais e aí vai conseguir, claro, aumentar essa vantagem em relação ao time do Remo, né, o Remo até avança os jogadores para pressionar, mas deixa muitos espaços nas costas, então o Botafogo tem boas oportunidades de ampliar ainda no primeiro tempo.
1: A chance do Fogão, vem Teres, preparado para fazer o cruzamento, a bola interceptada pela defesa, chega desviando, sobrando pelo lado direito, é contra-ataque do Remo, pelo lado direito com Marcelinho, ele ameaça o passe, recomeça tudo lá no campo defensivo, agora com o Aleph Manga, tirando na primeira jogada, voltou com o Zé Welison, invertendo da direita para a esquerda, ajeita no pé canhoto, buscando o Mike, para cima da marcação, já chega ao campo de ataque, deixando para Patrick, ele traz para o pé canhoto, vai fazendo a proteção, chama a aproximação de um companheiro, tabelou com Jajá, voltando no Patrick, tudo pela meia esquerda, 44 minutos quase neste primeiro tempo, Futebol Globo CBN, aqui tem jogo.
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1: Fala, Renan.
5: Vou trazer um detalhe aqui, o Edu César, o Papo de Bola, tá aqui me mandando uma mensagem.
4: Craque.
5: O gol do Ferrarese para 1-0 para cima do Remo é o primeiro que ele marcou desde o longínquo e distante 5

0: Botafogo 1, gol de Ferrarese, 0 para o Remo. A bola volta no campo defensivo. Tchamba fez a proteção na primeira cadilha, levou vantagem. Agora com o Tchamba, ficou no chão o jogador do Botafogo. E o Tchamba! Olha o Tchamba aí, ó. Chegou passando o Serol ali, hein, Renan?
1: E o Tchamba recebeu cartão amarelo. Tá tchambado agora o Tchamba. Mas não tá pendurado não. Só Marlon, companheiro dele, e o João Pedro. Mas o cartão ao camaronês está confirmado.
0: É, Tchamba recebeu o segundo cartão amarelo do jogo. Primeiro pro Vitinho,
1: se eu tiver
0: segundo pro Tchamba.
1: Eu vou colocar esse nome.
0: Tchamba. Como é que é?
1: Se eu tiver um filho, eu vou colocar esse nome. Tchamba.
0: Tomara que seus pais consigam a interdição antes do registro. Pode falar, Michelle.
2: Não, primeiro que eu vou cobrar, né? A gente vai estar acompanhando para ver se vai acontecer mesmo.
0: Não, você vai cobrar o nome sendo colocado ou que os pais deles, que os pais
2: não,
0: dele
2: não,
0: façam
2: o nome,
0: a interdição?
2: Não, não, o nome... Olha, os pais dele, na verdade, isso é mais importante, é mais urgente até.
0: Vou
2: cobrar os pais, na real, é mais importante.
0: Mandar um beijo pra minha amiga Lourdes. Faz isso, Lourdes, por nós, Lourdes. Vai pra cobrança de falta, Teles, preparado pra cobrança de falta, é perto da linha lateral de campo. Vai pra cobrança do pé esquerdo, levantamento pra dentro da área, Ferrarese subiu, sai de soco o goleiro, Marcelo Rangel tirando, 46. O árbitro ainda não sinalizou, quantos minutos mais? Sinalizou sim, 4. Vamos a 49, foi só pra dar emoção. Vem pela canhota agora buscando já o lançamento do Aleph Manga, buscando pra entrada da grande área, a bola passou pelo Aleph Manga, voltando novamente no cruzamento do Marcelinho. Medina de peito, ajeitou com o Montoro, tirando tudo lá de trás. Mantendo no chutão, a bola amortecida, Kadir chegou para a dividida, ficou reclamando de falta, arbitragem disse que teve um toque de braço, sim, do Kadir, 37 na camisa, o Kadir foi bem no primeiro tempo, já a Michelle vai falar no intervalo aqui dentro da central da bola, quase 47 minutos deste primeiro tempo, pouco mais de 2 minutos para acabar a primeira etapa, com a vitória parcial do Fogão pelo placar de 1-0, é o gol do Ferrarese. De cabeça, vai dando ao Botafogo mais 3 pontos no Campeonato Brasileiro. Se fora das 4 linhas as coisas vão meio conturbadas, dentro de campo o time vai fazendo as coisas acontecerem positivamente, hein, Michele?
2: É, o Botafogo que tá conseguindo jogar bem e conseguindo melhorar cada jogo, né? Isso é bem importante. Adversário de hoje é um pouco mais frágil, mas é o Botafogo que tá conseguindo se impor nesse primeiro tempo.
0: Entrada da grande área, defesa do Botafogo, Vitinho conseguiu o lançamento, agora era o Danilo buscando o Montoro, deixando para o Arthur Cabral, boa esticada pela esquerda com o Matheus Martins, se mandando a velocidade, no toque, no pique, Matheus Martins correu em diagonal, invadiu a área pela canhota, botou na frente, pé esquerdo, cruzamento, a bola bate no Marlon e sai pela linha de fundo, 47,5 do primeiro tempo, quem sabe o segundo gol em Renan Moura?
1: Exatamente, pelo lado esquerdo, de novo numa cobrança de escanteio, tô eu aqui junto com as T-Leaders, apoiando o Fogão nesse ataque.
0: Elas estão bem coreografadas ali, dançando certinho. Estão bem, ó. Todo mundo ensaiou, hein? Semana inteira, é isso aí. Uma balança o braço para a esquerda, outra para a direita. Uma
1: acompanhando elas aqui, ó.
0: Tá rolando esse barulho? Não tá. Aí tu forçou.
1: São os pompons.
2: São as vozes, né?
0: As vozes
2: da cabeça dele.
0: É verdade. Você anda falando com essas vozes? Sim, a gente fez as pazes ontem, não é isso, Renan? Exatamente. Vai pra cobrança do escanteio. Preparado agora o Álvaro Montoro, deixou pro Teles no pé esquerdo. Levantamento, entrada da pequena área, chega de cabeça, tirando a zaga, a bola voltou com o Aleph Manga, mata no peito, pede pelo lado direito, a proteção feita agora com o Iago Pikachu. Marcelinho também pedindo, a bola voltou no Pikachu, deixando, bola mais atrás, está marcado pelo Matheus Martins. Conseguiu fazer o giro, deixou no chão ali, o Matheus Martins fez o toque. No toque no meio, agora aparecendo o Zé Ricardo, arranca com o time do Remo. Quase 49 minutos, vai acabar o primeiro tempo aqui no estádio. Newton Santos pelo lado esquerdo, Mike acionado pela ponta, rolando, bola para Patrick, bico esquerdo da grande área, no pé esquerdo, descolou o cruzamento, a bola bate no Ferrarese, sobrou pro Danilo, mas a arbitragem tá dando, é um arremesso lateral para o Remo cobrar, lá pela esquerda batemos 49 minutos, o árbitro já olhou pro cronômetro, é o último lance do primeiro tempo, a bola voltou com o Mike, protegeu o pé esquerdo, tentou o toque entre dois zagueiros, Montoro veio pra roubada, ela chega agora no Arthur Cabral, o árbitro quer jogo, dominando agora na arrancada, quando o árbitro apita pela última vez, fim de primeiro tempo aqui no Newton Santos.
3: Botafogo,
0: um gol de Ferrarese.
3: Remo,
0: 0. 4 horas e 51 minutos, faltando 9 minutos para as 5 da tarde. Eu anuncio que vem aí mais uma atração para você que está aqui com a gente na Globo e na CBN. Vai começar a Central da Bola e você vai acompanhar tudo com Francisco Aiello.
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0: também do primeiro tempo e essa marca, esse gol que você fez.
1: Ah, feliz pelo gol, mas acho que é um partido muito difícil, neles tem um bom time. A gente saiu primeiro no marcador, mas temos que ter mais concentração para não sofrer contra-ataques, já que são o que eles estão proponendo e estar mais ligado. Temos que seguir assim para que os três pontos fiquem aqui em casa.
0: Obrigado.
2: Muito bem, tá aí o Ferrarese, né? É, comemorando, claro, né, o gol que ele marcou, mas é preocupado com o contra-ataque do time do Remo. E ele, obviamente, né, vai conversar isso muito agora no intervalo com o técnico Franklin Carvalho. Rangel, goleiro da equipe do Remo, fala em entrevista ao Premier e a gente ouve.
3: Bem, o jogo, né? Sofremos ali um pouco, depois melhoramos, né, na parada técnica para frente, tivemos a nossa chance de fazer o gol e não fizemos. Se tivesse, às vezes, o empate dava para ter levado no primeiro tempo, mas agora é organizar, ver que o Condé tem para falar, para acertar e para que a gente possa voltar no segundo tempo, é empatar e até virar a partida.
2: Muito obrigado, bem, Rangel. Marcelo Rangel, goleiro da equipe do Remo. Intervalo no estádio Nilton Santos e tá dando fogão, hein? O Botafogo tá vencendo por 1-0. O gol foi do Ferrarese de cabeça. Já já tem Michele Silva e você vem com a gente no Futebol Globo CBN.
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2: Francisco Aiello. Da Globo, na CBN, 4h54, no horário de Brasília. Michele Silva, comentarista do Futebol Globo CBN. Qual é o seu destaque, o resumo desse primeiro tempo, que já já você vai contar tudinho, Mi?
5: Praticamente um primeiro tempo de controle do Botafogo. 1-0 não reflete exatamente

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1: Na CBN, 4h56 no horário de Brasília, intervalo de jogo no Nilton Santos, rodada 14 do Campeonato Brasileiro. Confirmem, com esse resultado de vitória, Botafogo agora é sétimo colocado com 20 pontos. O jogo do

bola e não tinha necessidade de fazer isso. Até fazer o gol ali, até os 12 minutos, o Botafogo estava com uma pegada muito interessante no jogo, não estava dando nenhum espaço para o Remo e estava atacando com muita frequência. Depois do gol, continuou atacando bastante, deixou a posse de bola um pouquinho mais com o Remo, depois de marcar 1-0, e aí passou a jogar nesse jogo de transições que a gente fala, que é um jogo de busca pelo espaço. Então o Botafogo tentou fazer esse jogo dos contra-ataques em boa parte dessa primeira etapa. E dá pra gente falar que conseguiu, que fez aí bons ataques, né? Construiu bons ataques dessa maneira, né? Em uma bola enfiada do Medina, que encontrou o Kadir, e aí foi a grande oportunidade perdida pelo Botafogo na primeira etapa, que o Marcelo Rangel não precisou defender, né? Frente a frente com o Kadir.

0: Do outro lado é o Alex Telles, que varia um pouco mais com o Matheus Martins. Por quê? Porque o Botafogo, ele joga como se fosse um 4-2-2-2, né? Dois volantes, dois meias e dois atacantes. Só que nessa linha de meias, o Montoro é o camisa 10, então ele joga por dentro. Mas o Matheus Martins é ponta, então ele tem característica de ir mais pro fundo. Então o time fica, parece um pouco torto pro lado esquerdo, porque tem o Matheus Martins e o Alex Telles sendo muito fortes nesse jogo ofensivo. Mas é um Botafogo que tem uma disposição boa em campo, né? Então os jogadores se encontram facilmente, né? Eles conseguem se procurar e encontrar jogadores aí com liberdade para receber. Claro, em função de uma marcação do Remo que é mais adiantada, mas falha, né? Deixa muitos espaços nas costas. Então a gente vê Zé Ricardo, Pikachu, Aleph Manga, Jajá, todos esses avançando para pressionar e deixando muitos espaços nas costas. E aí o Medina fez um excelente primeiro tempo, está fazendo um excelente jogo nesse trabalho de recuperação de bola e rapidamente acionar os jogadores de frente. O Montoro, mais uma vez, está muito bem pela capacidade que ele tem de articular as jogadas, né? Um jogador muito inteligente, né? Um camisa 10 de fato, e veste a 10 e joga como 10 e trabalha com esse ataque para potencializar os seus companheiros. Então foi um jogo mais controlado pelo Botafogo. Poderia ser até mais controlado do que foi, né? O Remo teve uma grande oportunidade com o Jajá, que foi perdido, e o Neto defendeu. O Botafogo não precisava ceder essa oportunidade ao Remo. Pode controlar um pouco mais o segundo tempo e, claro, melhorar a precisão no ataque, e aí vai sair vitorioso com certa facilidade, Chico.
1: Muito bem. Michele Silva, comentarista do Futebol Globo CBN, e opinião da minha, hein? Para esse primeiro tempo, na rodada 14 do Campeonato Brasileiro, Botafogo está vencendo o time do Remo por 1-0. O gol foi do Ferrarese de cabeça. Já você vai curtir esse gol aqui dentro dessa Central da Bola. Tudo isso no Futebol Globo CBN. 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

0: O gol foi do Ferrarese aos 12 minutos e Hugo Lago contou assim, ó.
1: Alex Telles já olhando a movimentação dos jogadores do Botafogo dentro da grande área. O árbitro já autorizou a cobrança do escanteio, foi pra cobrança. Capricha Telles, pé esquerdo, levantamento, primeira trave no desvio. Metida de cabeça do Ferrarese, placou! Na cobrança de escanteio do Telles, eu disse, era boa para sair esse primeiro gol. Na primeira trave ele achou o zagueirão do Botafogo, que venceu a marcação e chegou testando. Fundo das redes, primeiro gol do jogo, primeiro do Fogão.

0: Remo segurando jogada. Zé Ricardo fez o lançamento, olha o Jajá, invadiu a grande área, vai fazer o gol de empate, bateu, Neto defendeu, na sequência teve falta e o Jajá perdeu o gol. Sorte do Fogão, hein, Renan?
1: Exatamente, se ele finaliza de primeira, ele empatava o jogo aqui no estádio Nilton Santos. Quis carregar mais um pouco, se chocou com o goleiro Neto, que fez uma defesa arrojada. 1 a 0 vai vencer o Fogão.
2: Agora a defesa do Botafogo, ela vacilou de uma maneira que eu vou te contar. E assim, o principal erro, é claro que vai se falar do Bastos e talvez do Ferrarese, mas o Vitinho estava dormindo no lance, ele deu condição, todo mundo saiu e ficou só o Vitinho dando condição. E aí o Remo encontra o Jajá ali indo pro fundo, né, frente a frente com o Neto. Neto saiu muito bem, né, aproveitou que o Jajá adiantou demais essa bola. Olha, mais uma vez, Hugo, dá pra dizer que pela segunda vez no jogo, sorte do Botafogo que o Remo não tá tendo qualidade pra definição das jogadas, porque senão já teria virado o jogo aqui no Nilton Santos.
0: Pois é, o que a gente tá vendo é a defesa do Botafogo, não digo nem tão espaçada, mas dando espaço suficiente para os jogadores do Remo entrarem. A sorte do Botafogo é que a capacidade de converter jogadas criadas do Remo está muito baixa. E a gente está acompanhando isso aqui, né, Michele?
2: É, exato. Então, assim, é um Botafogo que, como você bem falou, nem dá tanto espaço assim, mas está cometendo erros bobos. Não dá para dar liberdade para o jogador enfiar essa bola. Não dá para dar essa liberdade nas costas da marcação também. Todo mundo não fazer a linha de impedimento junto. O Botafogo parece que desliga em alguns momentos da partida. Assim como tem muita facilidade para atacar, se desliga fácil para defender.
0: Pois é, já está de pé o goleiro Neto. Está tudo bem com ele, né? Foi só um choque ali mesmo no momento da finalização.

0: Esse manga, chega o Neto, tirando tudo lá de trás, mandando a bola pro campo de ataque. Arthur Cabral chega, mas não acha nada, a bola voltou com o Álvaro Monteiro, botou na frente, tirou da marcação do Zé Welison, girou na altura da intermediária de ataque, pede pela direita o Edenilson, corta a luz dele, a bola sobra pra Vitinho, na ponta, descolou o cruzamento, na segunda trave, direto vai saindo, só que aí o nosso Marcelinho precipitou e rolou pra escanteio. O Fogão agradece, Renan Moura.
1: Todo enrolado o Marcelinho, tinha ninguém nas costas dele, a bola ia sair pela linha de fundo, mas aí é aquilo, né? Quem tem, tem medo. Colocou pela linha de fundo, escanteio pela esquerda. Vem Montoro na bola.
0: 10 da camisa, vai Álvaro Montoro, preparado para a cobrança do escanteio. É pelo lado esquerdo, capricha para o Fogão fazer o segundo. Deixa a bola, o Montoro foi lá, mas parece que vai deixar ali para o Alex Telles. Será que vem jogada ensaiada? O Telles já deu aquele beijinho na bola. Vai erguer essa bola na grande área. A chance do Botafogo fazer o segundo gol. A chance do Botafogo aumentar a vantagem no placar. 4 minutos e meio do segundo tempo. Telles cobrou o escanteio. Levantamento, entrada da pequena área. Chegou tirando a zaga. Mike sobrou Danilo. Pé esquerdo, chutou de longe. De longe para longe, a bola saiu em tiro de meta. 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
0: Montoro, ótimo lançamento pro Danilo, vai em diagonal, vai invadir a grande área, preferiu o passe, Cabral, chegou atrasado, sobrou, a zaga falhou, e o goleiro Marcelo Rangel defendeu. Fala, Renan Moura.
1: Arthur Cabral também não acreditou, né, que alguém pudesse falhar, o zagueiro falhou. Mas aí ele não acreditou, se distanciou da bola. Volta o Fogão.
0: No contra-ataque, Matheus Martins recebeu na grande área, pelo lado esquerdo, girou, voltou, devolveu, atrás, vai com Medina, de pé direito, chutou a bola, explode na zaga, Denilson sobrou na altura da marca do pênalti, girou no chute, chega a zaga do Remo tirando. O jogo ganhou uma movimentação boa nesse início de segundo tempo. Quando vem o lançamento, longo é pelo lado esquerdo na meia, saiu ali da jogada de impedimento, buscando jogada lá na frente, é o Jajá, entrada da grande área, mandou a bomba, e o Neto foi lá, encaixou, sem rebote, Michele, 5 minutos e meio do segundo tempo, o jogo deu uma esquentada nesse início de segunda etapa, hein?
3: É, ficou mais de trocação, né? O Botafogo ataca com muita facilidade porque o Remo dá espaços e da mesma forma o Remo tá encontrando esses espaços nas costas da marcação do Botafogo. Engraçado, né? O Franklin Carvalho tirou um atacante e colocou o Edenilson, um volante, mas o Botafogo no segundo tempo tá mais aberto.
0: Danilo pela linha direita, corre na jogada, entregando mais atrás na intermediária com o Álvaro Montoro. Ele vence o primeiro marcador, desenvolveu mais à frente. Edenilson não deu em bola, já, tocando bola para o Zé Ricardo na altura da intermediária. Ele abre o lance pelo lado direito. Marcelinho arrancando com o time do Remo, agora chegando ao setor ofensivo. 6 minutos do segundo tempo, 6 minutos, segunda etapa, pela ponta direita. Alef Manga deu opção, voltou, toque para devolução. Zé Ricardo não achou nada. Melhor para o Álvaro Montoro. Léo Condé ficou na bronca aqui na área técnica. Olha o contra-ataque para o time do Botafogo. Matheus Martins bota na frente. Tenta para cima da marcação, levou vantagem na velocidade, invadiu pelo lado esquerdo, levou na linha de fundo, desvio, aconteceu? Não, o árbitro está dando a saída direta.

0: Tá ouvindo isso aí, Renan?
1: Tá convivendo muito comigo, cara.
0: É, tô vendo.
2: Devo me preocupar?
1: Bastante, inclusive. Eu mesmo sairia daqui e procuraria uma UPA mais próxima.
2: Vamos precisar de outra intervenção.
0: Diria o sábio, ao persistirem os sintomas, o médico deverá ser consultado. Segura a jogada no campo de defesa, agora com o time do Botafogo tendo Medina. E a galera deu uma inflamada aí, Renan.
1: A galera, tira o fogo. Oh.
0: É a galera do fogão.
1: Quem é que tá aí?
0: Quem é que tá aí cantando?
1: Galera do fogão.
0: Então vamos deixar ela cantar que é melhor, né, Renan?
1: É melhor.
0: Obrigado.
1: Ela é melhor. Obrigado.
0: Vai pela ponta direita, correndo o jogador do Botafogo, o Vitinho vai invadir a grande área, chegada de primeira, tirando tudo, Chamba, ele tá chambando por ali, conseguiu chamba legal agora, senão o Vitinho invadir a área, 8:30 quase no segundo tempo, 8 minutos e meio da segunda etapa, Vitinho prepara para a cobrança do arremesso.

0: pelo lado direito. Que momento! Mas vai a bola com a defesa do Botafogo. Fala, Renan.
1: É, mas ali houve a proteção do Medina para o goleiro Neto fazer mais uma defesa. Volta o Fogão.
0: Com Teles, mata no peito, bota no chão. A chegada agora do time do Botafogo. Chega também o time do Remo tentando diminuir o espaço. A bola volta com Alex Teles, deixou no meio Arthur Cabral. Tiro para cima da marcação, lançamento era para o Danilo. Cortou de cabeça, era o Chamba tirando. A bola voltou com o jogador Mike pelo lado esquerdo. 14 minutos e meio do primeiro, do segundo tempo. 14 minutos e meio do segundo tempo. Aleph Manga teve tapa no rosto ali para cima da marcação. E ó, o próprio Aleph Manga já tomou uma bronca do Condé aí, hein? Fala, Renan.
1: É, mas faltou é o cartão, né? Nada do árbitro pernambucano ligar o cartão. Tá lá o Aleph Manga falando que foi a cara do jogador do Botafogo que acertou o cotovelo dele, parecendo até o Kiko, tentando se explicar.
0: É, já já vai ter alteração no Remo. Não sei se vai entrar alguém na vaga do Aleph Manga, porque parece, Michele, que o Léo Condé ficou meio na bronca ali nessa jogada.
2: É, e o Aleph Manga tá participando muito mal do jogo, né? Seja jogando agora no segundo tempo, ele tá deslocado um pouco mais pelo lado, né? Um pouco mais aqui pela esquerda. É, e é o Jajá e o próprio Zé Ricardo, né? Que variam ali entre quem faz essa referência, quem aparece um pouco mais no ataque. É o Remo que tá conseguindo atacar mais no segundo tempo, mas o Aleph Manga participa um pouco do jogo e quase sempre não participa bem.
0: Vem o time do Remo, a bola cruzada da esquerda, Aleph Manga amorteceu a entrada da grande área, Pikachu rolou, já a direita na grande área, chutou, ela explode na zaga. Já duas alterações aí do time do Botafogo, tô vendo o Alan e também o Marçal. Já a gente confirma quem é que sai do time do Fogão. Quase 16 minutos do segundo tempo, a bola tocada do Alex Telles lá atrás, voltando com Bastos. Dá a opção Danilo na intermediária defensiva, ele preferiu forçar no lançamento agora para Edenilson, entregando jogada para Medina. Pelo lado esquerdo no campo de defesa, a bola centralizada com o Álvaro Montoro e dali o drible, tira do primeiro marcador. Era o Aleph Manga, fica com ela agora o Álvaro Montoro, voltou Medina entregando novamente, campo de defesa com Ferraredi segurando jogada pelo time do Botafogo. Passamos dos 16 minutos neste segundo tempo, 16, segunda etapa. Medina fazendo o lançamento agora para o Edenilson, tocando para o Álvaro Montoro, ele ilude a marcação do Patrick, deixou para trás o camisa 8 do Remo, boa finta, largada de bola na direita ainda com Vitinho, entregando a Edenilson, olhou para a grande área, descolou o cruzamento, a tentativa da ajeitada, Matheus Martins dominou no peito, acabou escorregando, ficou sem ela. 16 e meio, a bola sobra agora com o Patrick, Edenilson tenta chegar na marcação, bola protegida pelo Patrick, botou na frente, na cobertura Álvaro Montoro, chegou Danilo, rachou tudo, mandou uma bicuda lá pela linha de lado, e o Botafogo vai mexer, Renan.
1: Saiu Medina com a camisa número 6, aplaudido pela torcida alvinegra para a entrada do Alan com a 25, e saiu 13, o Alex Telles, capitão do time, para a entrada do Marçal, 21.
2: É, o Telles, ele costuma sair durante os jogos, né? Ele dificilmente joga os 90 minutos e agora o Marçal retornando, né? Já somou alguns minutos no último jogo contra o Independente Petroleiro, entrando no segundo tempo, foi bem, né? Participou ativamente do jogo o Marçal. É um jogador já mais velho, mas também tem muita experiência, acho que tem a agregar, principalmente entrando nesses jogos. E ele vai dar fôlego de marcação, principalmente para o meio campo, né? O Alan entrando como esse primeiro volante e a expectativa de liberar o Danilo e o Edenilson para participarem um pouco mais do jogo com a posse de bola.
0: O time do Remo busca a jogada agora pelo lado esquerdo. Aleph Manga lançou para ninguém, tentou a jogada, o Botafogo consegue a retomada da posse de bola. Matheus Martins empurrando pelo lado direito, Ferraredi estica agora com o Vitinho, faz o lançamento para Álvaro Montoro nas costas ali do Patrick, tentou tirar da marcação do Zé Welleson, botou na frente, acabou puxado, a arbitragem disse que não deu, só o arremesso lateral para o Remo cobrar. 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
0: Pela ponta esquerda, Aleph Manga entrega a jogada agora, Zé Ricardo na grande área, tentou o chute, a bola explode na zaga, furou o Zé Welleson, ela volta entregando agora Marcelinho, estica pelo lado direito, buscando jogada com o Iago Pikachu, deixando pelo time do Remo, mais uma vez agora com o Zé Welleson entregando a Pikachu, novamente pelo lado direito, tira do primeiro marcador, a bola volta ainda com o domínio feito, é o Marlon dominando, direita da grande área, para, prende, volta, lançamento, rasteiro, chega ali mais uma vez agora o Zé Ricardo para devolver a jogada agora com o Zé Welleson, tudo pelo lado direito, Marcelinho pede mais à frente, Pikachu está com ela dominada, parou, voltou no meio da marcação, tentando tirar do primeiro, a bola voltou, a bola bateu ali no jogador do Botafogo, saiu pela linha lateral, é arremesso para o Remo cobrar pela direita, o Marcelinho já está chegando, Pikachu também próximo a ele, mas ele preferiu bater o arremesso lateral com o Zé Welleson, deixando na defesa agora para Marlon, Chamba pedindo, mais pela esquerda, bola tocada, Zé Welleson na direita, arrancando com o time do Remo, a bola volta no campo de defesa, agora com Chamba, pé canhoto, entregando o lance, distribuindo pela canhota com o Mike, fez a rolada no meio campo, aparecendo já, protegeu, levou para o pé direito, a ameaça o lançamento.

0: Longo ficou com ela, pra cima da marcação do Danilo, bota na frente na arrancada, tentando ali o Remo, agora mais uma vez com o Mike pelo lado esquerdo, buscando jogada na proteção, com o Patrick, vai invadir a grande área, no bico esquerdo, ele tentou a jogada individual, adiantou demais, acabou saindo com bola e tudo, com o Depp pediu a falta, mas o Patrick, não vou dizer que ele garoteou, porque ele já é da experiência, Renan, mas foi mal no lance, né?
1: Completamente, perdeu o controle da posse da bola, foi pressionado pelos adversários, saiu com bola e tudo, melhor pro Fogão.

0: voltou na segurada, entregando o Alex Manga pela ponta direita, dando opção também do Marcelinho. Zé Edson pela ponta, invadiu a grande área, tentativa do cruzamento, não deu, voltou mais atrás, cruzamento do Marcelinho para a grande área, chegou o Ferrarese tirando tudo lá de trás. Olha o contra-ataque do time do Bota com o Arthur Cabral, sem velocidade, pedindo mais à frente, buscando jogada agora com o Álvaro Montoro, devolução para o Arthur Cabral, vai invadir a área, pelo lado esquerdo, o Denilson está entrando, corte da zaga, chegou e o Fogão vai cobrar o escanteio nessa arrancada boa aí do Cabral. Fala, Renan.
1: Pelo lado esquerdo, tentando puxar um contra-ataque como se fosse um ponta, o Arthur Cabral. Lá na grande área estava o Edenilson, esperando para o passe do centroavante. O árbitro marcou o escanteio. Pelo lado esquerdo, tentou dar uma de malandro, Marcelo Rangel. O escanteio está marcado.
2: É, e agora é uma bola lá dentro do gol, né? Alguém colocou a bola lá dentro do gol do Marcelo Rangel. Um detalhe, né? O Arthur Cabral puxando esse contra-ataque junto com o Montoro. Os dois foram até o fim do lance, né? O Edenilson demorou muito para chegar. E só os três atacando. Então o Botafogo, ele tá com, parece que com medo de fazer esses jogadores passarem da linha da bola. Tá atacando com pouca gente e o Remo tá conseguindo tirar.
0: O escanteio é a favor do Fogão. Prepara para a cobrança o Marçal. 23 minutos do segundo tempo. A chance do segundo gol do Botafogo autorizada pela arbitragem. Levantamento, olha a batida de primeira. Desviou na zaga. Chegou batendo ali na tentativa o jogador Matheus Martins e quase fez o segundo. Olha o Remo na arrancada agora pelo lado esquerdo, buscando com o Jajá. Na cima da marcação tem ele, o Jajá também para cima agora do Bastos. Entrada da grande área. Bola rolada, o Remo quer o gol de empate agora com o Aleph Manga. Perto da meia-lua, mandou a bomba de canhote. O goleiro Neto defendeu. 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
0: Bom, quase 24 minutos deste segundo tempo. Os jogadores do Remo estão aqui querendo entrar, mas a bola não saiu. O árbitro não vai parar o jogo para autorizar a alteração. Fala aí, Renan.
1: Vou mexer o time do Léo Condé com duas alterações. Pico, argentino, e o Jaderson com a 10.
2: É, o Pico vai, entra como esse volante, né? A tendência que ele tira o Patrick, vai daí.
0: Falhou a zaga do Bota na batida de primeiro, emplacou. Gol do Remo, Aleph Manga. Uma falha incrível da defesa do Botafogo numa bola que veio lançada da esquerda. Não sei se foi o Bastos ou o Edenilson que tocou para trás, acho que foi o Bastos. E aí a bola sobrou, o Aleph Manga mandou uma bomba sem chance pro Neto. Tá tudo igual, 24 do segundo tempo. Aleph Manga deixa tudo igual.
4: Botafogo
0: 1 também 1. O que houve aí, Renan?
1: Famoso quem não faz, toma, né? Verdade é essa. Uma bola que parecia ser despretensiosa não chegaria para o Aleph Manga da melhor maneira possível. Só que o Bastos tenta evitar que essa bola chegue até o atacante lá a grande área pelo lado contrário. E aí, meu amigo, ele amortece a bola. O Aleph Manga domina com a parte externa do pé, fica no chão, caprichada para ele. Ele fuzila a meta do Neto, que nada pôde fazer. Empata o jogo, o Nilton Santos, o Remo. 1-1, tá tudo igual.
0: Michele Silva, tudo bem, não faz leva, concordo com o Renan, mas essa cabeçada para trás foi uma assistência para o Aleph Manga, né?
2: É, a melhor assistência do jogo para o Remo. A melhor assistência do jogo para o Remo. Acho que ninguém do Remo colocou um jogador tão em condições assim, a não ser os lances ali do Jajá, mas tão em condições assim de fazer esse gol. O Aleph Manga, que pouquíssimo participou do jogo, quando participou foi muito mal. Agora teve essa oportunidade, né? O Marçal já tinha saído, porque o Marçal estava muito mais inteiro para cabecear

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2: Hugo. Fala, Renan. Só para confirmar, uma alteração apenas. Seriam dois, mas com um gol, voltou atrás o Condé. Só saiu Zé Welison para a entrada do Pico, com a camisa número 14.
3: Ou seja, provavelmente o Aleph Manga já estava na fila ali para deixar o gramado. Aí fez o gol, né?
4: É, exatamente. E aí eu acho que até o treinador fica até feliz de ter que mudar, né? De ter que não... de não precisar fazer a segunda alteração. O Pico é o jogador mais caro, né? A contratação mais cara da história do Remo, contratado ainda enquanto o Marcos Braz era o executivo de futebol do Remo, né? Lembrando, o Remo fez 24 contratações para a disputa da Série A em 2026. E o Pico é esse primeiro volante. É um dos que mais desarma no Campeonato Brasileiro, mas não vem sendo o escolhido do Léo Condé. Agora ele vai fazer essa recomposição no meio de campo, vai oferecer um pouquinho mais de poder de marcação ao Remo.
0: Alan tentando jogar pela ponta esquerda, aliás, pela ponta direita, fazendo a proteção, levou, entrada na grande área, rolada de bola, Danilo fez o lançamento, tentativa do Denilson na devolução, se atrapalhou com a bola, ficou sem ela. 28 minutos e meio do segundo tempo, Botafogo ocupando mais o campo de ataque, Ferrarese, ele gira para cima da marcação, buscando jogada agora lançada, para cima do Jajá, deixou com o Marçal pela canhota da meia, fez o drible, apareceu na meia, voltou novamente com a deixada de bola, Matheus Martins, como ela dominada, pede pelo lado direito, Alan arrancando com o time do Bota, quase 29 minutos deste segundo tempo, ele descola a jogada agora no lançamento pela ponta direita com o Vitinho, fez o lançamento para cima da marcação da grande área, é ajeitada de cabeça, sobrou Danilo, não tem ali a dominada, bola tirada pela zaga, sobrando bola na ajeitada mais uma vez com Cabral para Matheus Martins, é pelo lado esquerdo, quase 29 minutos deste segundo tempo, Álvaro Montoro vem com a bola agora, ele se esquiva todo, evita a saída de bola pela linha de lado, voltando bola mais uma vez com Ferrarese, já alteração no time do Bota, já o Botafogo vai mexer de novo, a bola tocada com Bastos, ele rola para Álvaro Montoro, devolvendo bola do meio. Agora vem ali o Marçal, Montoro pedindo, voltando com Bastos, pé direito nela, com a canhota ali, escola o lançamento pelo lado esquerdo na ponta, com o Matheus Martins olhando pra dentro da grande área, tirou, levando pro pé direito, descolou o cruzamento antes do Cabral, subiu o goleiro, o Rangel foi lá e fez a defesa, o Botafogo vai mexer, Renan.
2: Já, Júnior Santos vem aí com a 7.
4: A tendência de saída do Arthur Cabral, né, para dar um pouco mais de, enfim, fôlego pro ataque do Botafogo, o ataque do Botafogo que tá acionando várias vezes o Arthur Cabral no espaço. O Júnior Santos tem mais velocidade, né? Não tem tanto domínio como o Arthur Cabral, mas tem mais velocidade para chegar mais inteiro nessa bola jogada em profundidade pelo Botafogo.
0: Danilo recebe jogada agora no círculo central, passe para o Bastos, vai tentando domínio, agora volta pelo lado esquerdo com o Marçal, tentando chegar ao campo de ataque. Eu confirmo a hora.

0: A mano com o zagueiro. Saiu Montoro com a 10 para a entrada do Júnior Santos, 7.
1: A galera não gostou não, hein, Michele?
2: É, eu só posso imaginar que a vaia é para alteração e não para quem tá saindo. O Montoro jogou bem. E de fato, não faz muito sentido, né? Quando jogou Júnior Santos e Arthur Cabral, o ataque não ficou tão bom. O Montoro é o principal criador de jogadas do time do Botafogo, só se foi por cansaço, mas ele não estava dando sinais de cansaço. Não concordo com a alteração.
1: O escanteio vai ser cobrado, é o Remo. Pikachu preparando para a cobrança, tentando a jogada ajeitada agora. Quem sabe o segundo gol, gol da virada. A galera do Fogão tá de olho, corta tudo aí. Defesa do Bota, bola lançada para a grande área. Arthur Cabral chegou no corte, a bola sobrou com o Zé Ricardo. Ele recomeça o lance agora com o jogador, que é o Rangel, Marcelo Rangel, lá na intermediária defensiva. Manda a bola para o campo de ataque, ela de graça vai pela linha lateral e arremesso para o time do Botafogo cobrar pela canhota. 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
1: Bola lançada, chega ao círculo central agora com o Alan fazendo o lançamento para o campo de ataque. Júnior Santos invadiu a grande área, matou no peito, mas está impedido. Está impedido ali o Júnior Santos. Estava ou não estava, Renan?
4: Estava impedido sim. Um detalhe é que o Alan caiu mal, tá? Sentindo dores na perna direita, preocupação. E o médico já foi

0: contra o Independente Petroleiro. É, se a troca é Joaquim Correa entrando para a saída do Alan, não faz sentido nenhum.
1: Hugo, diga. Detalhe, enquanto o Alan sai de maca, tá? Com a mão no rosto e entra agora o Joaquim Correa com a 30, a torcida do Botafogo fazia um grito. Só não consegui identificar corretamente o que era. Se era Newton, que entrou bem, né, no último jogo contra o Petroleiro e fez um gol, ou se era burro para o técnico Franklin Carvalho com essa alteração.
2: Pois é, a preocupação é que o Alan, ele está ali com a mão no rosto, está se levantando agora para sair da maca, incapaz de se levantar sozinho, ou seja, foi algo sério, Michele.
0: É, e ele cai ali feio, né, e faz o gesto, o Renan observou muito bem. É, assim, é preocupante porque o Botafogo ainda tem uma sequência intensa, né, de jogos até a parada para a Copa do Mundo, e o Botafogo tem poucos jogadores dessa primeira função do meio de campo, né, então preocupa muito.
2: Muito, olha o Aleph Manga na grande área, chegou Bastos da cobertura, tirando pelo time do Botafogo, agora o goleiro Neto, a bola recuperada pela equipe do Remo, 35 do segundo tempo, lançamento do Marlon Pikachu de primeira pelo lado direito, achando o posicionamento do Marcelinho, pedindo o Zé Ricardo no meio também pela direita, vai ali protegendo, ele arranca, faz ali a ultrapassagem, chega na tentativa do chute direto pro gol, o goleiro Neto foi lá para defender, e ó, tô vendo nesse momento o Alan saindo, pegando a escada rumo ao vestiário, sem conseguir sair andando. Ele saiu na maca mesmo. Provavelmente foi alguma coisa séria. E a gente já está aqui desde já desejando uma pronta recuperação para ele, Michele.
0: É, e preocupa porque o jogador, quando ele é mais experiente assim, ele já sabe, né, quando é sério. Então preocupa bastante.
2: Olha o time do Remo, a bola cruzada, desviou a zaga, voltou Zé Ricardo, a bola batida, explode na zaga com Pikachu na meia-lua, tirou do primeiro, caiu, pediu ali uma jogada, a arbitragem não deu nada na sobra do chute de longe, subiu em tiro de meta, a bola saiu na finalização do pico, hein, Renan?
1: Exatamente, o Léo Condé aqui olhou para ele e falou assim, era por baixo, não era por cima, mas tá bom, e aplaudiu, 1-1.
2: Pois é, 36 minutos do segundo tempo, Michele, as alterações foram feitas, ele colocou jogadores ofensivos, estou me referindo ao Joaquim Correa, o Júnior Santos e o Danilo, sim, o Danilo foi colocado na parte ofensiva, Danilo até está na defesa agora, saindo ali com a bola, mas ele foi adiantado um pouquinho mais, ou seja, o Botafogo está com uma proposta ofensiva, mas ainda não fez o segundo gol.
0: É que é muito também sobre isso, né? Não é necessariamente colocando jogadores de ataque que o time fica mais ofensivo. E esse segundo tempo do Botafogo traduz bem isso, né? O Edenilson é um jogador que aparece mais no campo de ataque. Mas o Botafogo não ficou mais ofensivo com a entrada dele e a saída do Kadir. Pelo contrário, né? O Kadir estava dando uma movimentação que estava sendo importante para o Botafogo no ataque. Ele estava participando, ele estava incomodando, ele estava arrastando os defensores do Remo, coisa que o Edenilson não fez na segunda etapa. E agora, aquilo que a gente elogiava, né, Hugo, de um movimento positivo de adiantar o Danilo, nem isso tem mais, porque o Danilo foi recuado por conta da saída do Alan. E ele é recuado para a entrada do Correa, que é um jogador que ainda não deu essa resposta positiva que o torcedor espera. Então, assim, não é uma noite feliz para o Franklin Carvalho em termos de trocas no time escalado pelo Botafogo.
2: Verdade. 37,5 do segundo tempo. 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
1: Vai mexer.
2: Fala, Renan.
1: Agora sim vem o 10 do Remo, Jaderson, já em campo.
2: É, provavelmente na vaga do Aleph Manga, mas vamos aguardar aí, Michele.
0: É, provavelmente, né? O Manga não participa tanto do jogo e até mesmo o Patrick tá mais cansado, mas o Jaderson é um jogador mais ofensivo, né? Então ele entra para tentar organizar melhor os ataques do Remo. Então não imagino ele tirando o volante, acho que deve ficar entre Jajá ou Aleph Manga, um dos dois mais cotados para sair.
2: Arranca pela ponta direita o time do Bota agora com o Júnior Santos, ameaçou o cruzamento, fez a finta, Vitinho de opção pela ponta direita, o Botafogo atacando, querendo o segundo gol, Vitinho está bem marcado pelo jogador, que é o Mike, na bola tocada, entrada da grande área com o Matheus Martins, é o time do Botafogo, olha o rapa do Patrick, perto do bico direito da grande área, a falta é boa, é a favor do Botafogo, fala Renan Moura.
1: Antes tem alteração, saiu Zé Ricardo com a 55 e entra o 10 o Jaderson, e a torcida do Remo vai comemorando bastante esse empate no Rio de Janeiro. Vai gritando, Botafogo é bairro. Ironizando a torcida do Botafogo, o clube também.
0: E vai entrar o Jaderson nessa vaga do Zé Ricardo. O Zé Ricardo que é visto como esse híbrido pelo Léo Condé, mas não fez um grande jogo, né? Não participou tanto assim do jogo. A troca provavelmente só vai acontecer.

0: acontecer de fato depois da bola parada, mas ele coloca um jogador com capacidade de articulação e de criação também nesse time do Remo.
1: Quase 39 minutos neste segundo tempo, a falta é a favor do Bota, Marçal preparado para a cobrança, quem sabe o segundo gol, capricha Marçal, dos jogadores da barreira do time do Remo, eu confirmo 39 minutos passados no segundo tempo, o árbitro autorizou, Marçal tentou de primeira, a bola sobrou na pequena área, bateu no Bastos e saiu pela linha de fundo, o goleiro já estava confuso, não ia dar para ele não, hein, Renan?
2: O goleiro foi para o lado direito, de repente ele vê a bola indo para o lado esquerdo, num toque com as coxas do Bastos. Mas tirou, foi a trajetória da bola, a meta do Remo, 1-1.
1: E parece que é o Zé Ricardo mesmo que está saindo, agora vai sair. É isso aí, o Renan já tinha informado, fora Zé Ricardo, dentro com a 10, Jaderson, no time do Remo. Ou seja, ele tira um volante, coloca um jogador um pouquinho mais ofensivo, entendendo que de repente dá para arrumar uma virada aí.
0: É, tá sendo ambicioso aí o Léo Condé. É, o Zé Ricardo é visto como esse jogador que pode ser volante, mas também esse meia, né? Ele usa muito os jogadores fazendo aí uma dupla função. Agora o Botafogo também tem chances, né? O Patrick já tá babando na gravata, não tá conseguindo acompanhar o ataque do Botafogo.
1: Bola cruzada da direita, Júnior Santos, ela passa por todo mundo na grande área, vai sobrando lá pelo lado direito, falhou a zaga do time do Remo, olha a bola sobrando na ponta esquerda com o Matheus Martins, pede

0: pro vermelho, hein?
1: Pois é, e o amarelo foi pro Leonel Pico. Um, dois, três, quatro cartões amarelos no jogo até aqui. Esse agora pro camisa 14 do time do Remo, o Pico. Galera, tá vaiando agora. Mike cobra o arremesso lateral. Já teve bola dividida. Vitinho na roubada sobrou com o Danilo. Ele faz um lançamento. Acabou tocado no pé de apoio. Jogada não foi boa pro Fogão. Sobrou com o Patrick pela ponta esquerda. Ele bota na frente. Tira de dois jogadores. Danilo chega pra dividida. Bola sobrando. Patrick. Cruzamento. Acabou na dividida. Entregando a Jaderson. Fazendo a proteção. Protegeu mal. E a zaga do Fogão. Tirou com o lançamento do Danilo. Uma jogada pro Matheus Martins. Capricha Matheus Martins. Protegeu legal. Pra cima do jogador Marlon. A bola rolada pro Arthur Cabral. Botou na frente. Tentou pra ninguém. Júnior Santos não chegou. 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
1: E o Remo vai mexer, hein? Tô vendo o Matheus Alexandre. É aquele ex-Cuiabá?
0: Ele mesmo. São três alterações. O 26, Davi Braga, também vem aí. E mais um que eu não consegui identificar daqui. 99, Poveda também.
1: Poveda! Poveda vai entrar, hein?
0: Vai.
1: Cadê o Rock? Tá aí não, né? Poveda, Rock gosta do Poveda, né? Gosta do Poveda. Aquele Poveda, o amigo dele, não tá mais aí, não. Talita também gostava do Poveda. Ó, e a galera do Fogão, ó. Tá em cima também.
0: Demorou, mas acordou, né?
1: Escanteio cobrado, Marçal levantamento, a bola tocada na cabeça do Bastos, a proteção está viva na grande área, voltou na dividida, bate e rebate, sobrando com o Danilo, ainda na entrada da grande área, o Edenilson fez o lançamento, cortou a zaga com o Marlon, Chamba estava por ali, Ferrarese, a bola protegida pela ponta direita, deixada errado, passe para o Edenilson, olha a arrancada do time do Remo pelo lado esquerdo, tentando agora com o Aleph Manga, ele quer o gol da virada, quer o segundo dele no jogo, a defesa do Fogão voltou, Aleph Manga, pé direito, bola rolada, vai sair o gol da virada, a bola chutada, bateu na zaga e saiu pela linha de lado. A zaga do Fogão deu muito mole, quase o Remo virou o placar, hein, Renan?
0: Pico perdeu o gol, a verdade é essa, chutou em cima do adversário. Vai sair o 11, foi o último trote do Aleph Manga para a entrada do Poveda. Sai o Marcelinho também com a 79 para a entrada do Matheus Alexandre com a 2. E o 26, o David Braga, vai entrar na vaga do 98, Mike.
1: Bom, é renovar o estoque de oxigênio para proteger e arrumar esse ponto aí, né?
3: É, a troca que me deixou mais intrigada é a saída do Mike, que parecia estar bem no jogo, né? Não entendo muito bem porque que ele saiu. O Marcelinho até está voltando de um desconforto, então ele troca ali por lateral e acredito que também vai fazer essa, tentar fazer essa recomposição agora aqui pelo lado com o Jaderson, né? É o Remo que realmente vai para tentar ganhar o jogo. É, muda o ataque, reformula o ataque e dá uma renovada também no lado do campo, colocando até mesmo o Jaderson para cumprir essa função do Mike aqui pelo lado esquerdo.
0: Mais 7.
1: Vamos a 52, portanto, já temos 46 neste segundo tempo. A bola lançada para dentro da grande área, chegou a zaga do Fogão tirando. Vamos a 52 neste segundo tempo. Léo Condé está reclamando ali com o quarto árbitro, não sei o quê. Mas a bola saiu pela linha de lado, arremesso lateral. É para o time do Remo, vai cobrar não, é para o Botafogo. Ele deu para o Botafogo, foi isso, Renan?
0: Exatamente.
1: Já participando da jogada ali, o Marçal pronto para cobrar o arremesso lateral. Deixada de bola no campo de defesa agora com o Danilo segurando para cima da marcação. Ele inverte da esquerda pelo lado direito. Vitinho amortece no pé direito. Pico da chuteira fazendo o lançamento na arrancada. Agora chega ao campo de ataque. Roque Correia se mandando para a velocidade. No toque no pique, no pique, no toque dentro da área. Lado direito, cruzamento. Sai o mal goleiro. A zaga chegou tirando e essa bola vai sobrando com o Roque Correia. Ficando com ela para cobrar o arremesso lateral. Ele já bateu mais atrás com o Ferrarese. O Botafogo se manda todo para o campo de ataque. O Botafogo ainda acredita no segundo gol, o Botafogo precisa da vitória. A bola volta a ser dominada, agora com o Ferrarese entregando com o Danilo, campo de defesa segura, para, Vrende, volta com o lado direito, acionado com o Ferrarese, lançamento dentro da grande área, não tem ninguém, a bola sobrando, Joaquim Correia deixou pro Vitinho pela ponta direita, descolou o cruzamento, cortou a zaga, a bola vai sobrando pelo lado esquerdo, agora com a proteção feita, segura a jogada no meio, vai tentando a jogada, já deixou no meio, buscando o lance ainda com a proteção do David Braga, fazendo abertura agora na entrada da grande área, será que ele traz pro chute de pé esquerdo, bateu rasteiro, defesa deu o rebate, a zaga já chutou e placou. Gol do Remo já. Na proteção feita, batida pelo lado direito na grande área, o goleiro Neto deu rebote e o já chegou no rebote, mandando a bola no canto esquerdo do goleiro Neto, que ainda tocou na bola,

0: mas não conseguiu evitar o gol da virada. 47 do segundo tempo, já já, 37 na camisa, coloca o Remo em vantagem. 2, 1. Tenta explicar aí, Renan.
1: Uma festa incrível da torcida do Remo no estádio Nilton Santos. A última vitória do Remo no Rio de Janeiro tinha sido em 2001 pela Copa do Brasil, com classificação do time paraense. Uma comemoração efusiva no banco de reservas do Remo, num contra-ataque fulminante pelo lado esquerdo, puxado pelo David Braga. Controu Poveda, um chute fortíssimo, goleiro Neto salva, bola pega no poste esquerdo e sobra para o Jajá. Do jeito que ela veio, ele mandou para a rede do Botafogo. Sem chances no rebote para o Neto. 2-1 para o Remo de virada no Rio de Janeiro.
0: Michele, fala você.
2: É, deveria falar o Franklin Carvalho, né? Pelas trocas que ele fez, assim, vamos lá. Botafogo tomando contra-ataque a todo momento. E a gente já destacava no segundo tempo, né? A troca inicial, a primeira dele no jogo, né? Que ele tira o Kadir, que estava dando uma movimentação interessante pro time, e coloca o Edenilson. O Botafogo não atacou melhor, não defendeu melhor, continuou tomando transição do Remo. Então, depois de um primeiro tempo controlado, o Botafogo foi para uma segunda etapa completamente descontrolado. E aí tem as outras mudanças também. Quando sai o Alan, ele coloca o Joaquim Correa, ele assume exatamente o gol que o Botafogo sofreu, porque o Botafogo tinha os dois zagueiros e o Danilo, os três correndo para trás e olhando para a bola, correndo para trás e olhando para a bola, contra três jogadores do Remo, que avançaram no campo de ataque, tiveram a oportunidade de finalizar, e aí o Jajá aparecendo ali no segundo pau, finalizou, nem finalizou tão bem assim. Mas é o Remo que conseguiu ser mais ofensivo, mais ambicioso e mais organizado do que o Botafogo. Tá 2-1 pro Remo e tá pelo menos 1-0 pro Léo Condé contra o Franklin Carvalho.
0: Pois é, 49,5, quase 50 neste segundo tempo.

0: Patrick também meio maluco, né? Ao invés dele cortar para fora, ele cortou para dentro da grande área. Ia dar uma bola de graça pro Botafogo. E o árbitro deu mais um. Léo Condé tá completamente alucinado na área técnica com esse minuto a mais.
1: Pois é, e tá ali agitado. Fora da área técnica agora, corrigindo o posicionamento. É uma vitória até aqui preciosa pro Remo. Não dá para botar para fora, né, Michele?
2: É, e se for parar para pensar, realmente não faz muito sentido. 7 minutos e mais um. É, praticamente não teve nenhum lance de VAR, teve ele só a questão do Alan quando ele se machucou, né, que ocupou mais um pouco de tempo, não teve parada na segunda etapa para reidratação, não faz muito sentido esse acréscimo mais longo. Claro que pro Botafogo tentar alguma coisa, tentar o empate, aí é bom, né, Hugo, mas pro Remo, de fato, tá correto em reclamar.
1: 52,5 passados neste segundo tempo, menos de um minuto para acabar o jogo. Cobrou um arremesso lateral pelo lado esquerdo, Jaderson, a bola sobrando agora com Ferraresi, tirou da defesa e o árbitro apitou pela última vez. Fim de jogo no Nilton Santos. De virada 2, Botafogo 1. São 6 em ponto, 6 horas nesta noite de sábado. 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
4: Na Globo, na CBN, 6 em ponto no horário de Brasília, hein? Que papelão e fogão. Mas que papelão e fogão. Faz 1-0 no primeiro tempo, perde um caminhão de gols e toma virada no segundo tempo. Final de jogo no estádio Nilton Santos, vitória do Remo. 2 para o Remo, 1 para a equipe do Botafogo. Ferraresi fez 1-0 no primeiro tempo. Aleph Mangue e Jajá viraram o jogo para o time do Remo. Botafogo jogando em casa, dentro do estádio Nilton Santos, acaba sofrendo a derrota para o Remo na rodada 14 do Campeonato Brasileiro. Botafogo tinha oportunidade de subir na tabela e se deu muito mal. E o Remo, que está dentro do Z4 do Campeonato Brasileiro, continua no Z4. O Remo agora está indo para 11 pontos. 6-1 no horário de Brasília. É hora de opinião aqui na Central da Bola. A derrota do Botafogo de virada. Remo 2, Botafogo 1. Na voz dela, comentarista do futebol Globo CBN. Fala você, Michele Silva.
2: É, já começo dizendo que essa derrota, ela tem a assinatura do Franklin Carvalho. E aqui fala uma pessoa que não gosta de atribuir a derrota de um esporte que é individual, que é coletivo, aliás, que é o futebol, a um jogador ou a um técnico, a uma pessoa só, né? O futebol é coletivo. E, de fato, o Botafogo teve falhas que também dá pra gente colocar na conta de alguns jogadores em campo. Agora, é um Botafogo que... A alteração ela foi muito ruim, as trocas foram muito ruins. E eu vou quebrar um pouco a lógica do que eu ia comentar aqui, porque pior do que as alterações do Franklin Carvalho é a torcida expressar o seu descontentamento e o DJ do estádio subir o volume da música que está tocando para tentar ofuscar a vaia do torcedor. O torcedor pagou o ingresso, ele tem direito de se manifestar e é lamentável que isso seja feito. Assim como o torcedor tem direito de apoiar e o estádio aproveita isso, o clube aproveita isso, o time aproveita isso, quando o torcedor está incentivando, o torcedor tem direito de se manifestar assim depois do jogo. E achei muito bem o que o Botafogo fez agora.
4: É uma falta de respeito com a torcida do Remo, que está comemorando junto com os jogadores também, né?
2: Exatamente.
4: É uma falta de respeito também com o adversário.
2: Totalmente. Assim,
4: rapidinho, Mi, rapidinho, pra gente ouvir o Alex Telles. Já você segue no seu comentário.
5: Porque, obviamente, jogando brasileiro em casa, a gente precisa pontuar. Segundo tempo, como você falou, acho que a gente baixou um pouco, o Remo veio forte. Soube sair no contra-ataque, eu acho que a maioria dos times vem aqui e sai no contra-ataque. A gente não aproveitou as chances que a gente teve no primeiro tempo de matar o jogo, fazer o segundo, terceiro. E o brasileiro é assim, não tem jogo fácil. Não tem jogo fácil, a gente precisa matar o jogo. Perdemos aí hoje 3 pontos importantíssimos para a nossa caminhada, mas a gente não pode fazer com que esse jogo abale o nosso trabalho. A gente vinha com 9 jogos sem perder. É continuar da mesma forma, não mudar, que a gente tem um jogo importante pela Sul-Americana quarta.
4: Valeu, obrigado. Muito bem, tá aí o Alex Telles, né, admitindo que o Botafogo não matou o jogo do primeiro tempo e acabou tomando a virada, Michele.
2: É uma boa leitura que ele faz, porque de fato isso aconteceu e de fato o Botafogo ele baixou a rotação, né, baixou a intensidade na segunda etapa. Agora, como eu estava colocando, não gosto de atribuir a um nome só uma derrota, mas... No caso de hoje, o Franklin Carvalho assina

0: muito o que foi essa derrota do Botafogo. Por quê? Da mesma forma que o trabalho dele, que a capacidade que ele tem como técnico, fizeram com que o Botafogo fizesse um primeiro tempo de 1-0, com muito volume, com capacidade, inclusive, para fazer mais gols. E eu destaquei no intervalo, o Botafogo poderia estar vencendo por mais gols se não fossem três defesas super importantes do Marcelo Rangel e um gol perdido, uma chance clara, perdida pelo Kadir, que fazia um bom primeiro tempo, apesar da chance perdida. Mas, no intervalo, ele praticamente desfaz o bom time que estava no primeiro tempo. Quando ele tira o Kadir, que eu não entendo, talvez seja uma questão física e ele explique depois, mas nesse momento eu não consigo entender, que ele jogou 45 minutos e está tão esgotado a ponto de não conseguir jogar nem mais 15 ou 20 do segundo tempo. Quando ele tira o Kadir e coloca o Edenilson, o time do Botafogo já sente um impacto imediato, porque o Kadir era um jogador que estava se movimentando muito no ataque. Que ele perdeu uma grande chance no primeiro tempo? Perdeu. Mas ele estava participando muito bem do jogo. As movimentações que ele estava fazendo estavam gerando espaços para outros jogadores aproveitarem. Vitinho, Montoro, o próprio Arthur Cabral, Matheus Martins. Todos aproveitando esses espaços. Por quê? Porque o Kadir não se contenta em ficar parado. Então ele se movimenta muito na frente. E o time do Botafogo, ele contou muito com isso no primeiro tempo. Mas, de uma maneira inexplicável, abriu mão disso para a segunda etapa. E aí ele coloca o Edenilson, talvez para oferecer mais controle de meio de campo, mas o Edenilson, ele entra sem dar esse controle. Ele entra quase como um meia pela direita, o Montoro fica um pouco mais solto no ataque, mas o time fica muito desconectado e passa a tentar atacar só com essa bola em profundidade, tentando acionar o Arthur Cabral nesse ataque ao espaço, que não é a melhor característica do Arthur Cabral. Ele vai sofrer muito para chegar nesse tipo de bola. Ele vai se desgastar muito para chegar nesse tipo de bola. Por quê? Porque ele é um jogador mais forte, mais alto. Mais, eu digo mais pesado, mas não no sentido de mais pesado, de gordura ou algo assim, mas mais forte mesmo, mais reforçado. E aí ele vai tentar chegar sempre, mas dificilmente ele vai chegar inteiro nessa bola. E foram um, dois, três contra-ataques do Botafogo, que o Botafogo tentou puxar dessa forma. O Edenilson podia oferecer essa opção lá na frente, né, se projetar mais ao ataque, mas não, estava esperando muito uma bola no pé, por uma jogada trabalhada mais próxima. Só que o Botafogo não estava jogando com a posse. O Botafogo estava jogando na transição, no contra-ataque. E aí essa troca não faz sentido. O Edenilson entrou mal, a troca, a saída do Kadir, a entrada do Edenilson, para mim não se justifica. E depois ele ainda mexe mal outras vezes, porque ele tira o Montoro, que era o principal articulador do time do Botafogo, ele tira o Montoro e ele coloca o Júnior Santos, sendo que o Arthur Cabral já não conseguia mais chegar inteiro no ataque, sendo que ele podia até colocar o Júnior Santos, mas coloca na vaga do Arthur Cabral, para ele atacar esse espaço. E mesmo assim, né, o Júnior Santos entra mal, perde uma grande chance, fica impedido em outro momento, e o Botafogo perde o seu principal articulador, o principal jogador com capacidade criativa para criar para o time, para ser esse camisa 10 que de fato ele é. E aí ele tirou o Montoro, o Botafogo perdeu mais uma parte do quebra-cabeça que construiu de um bom jogo no primeiro tempo. Quando o Alan sente, o Alan que já tinha entrado na vaga do Medina, acho até que por cansaço nesse caso, que o Medina correu bastante, fez um bom jogo, tudo bem entrar o Alan, dá mais contenção, mais controle de meio campo, é uma tentativa. Mas aí o Alan se machuca, ele coloca o Joaquim Correa. Essa troca de todas é a que meio que diz assim como o Botafogo foi mal nas mudanças hoje. Porque ela não faz nenhum sentido. É aquela ideia um pouco ilusória de coloco mais atacantes e o time fica mais ofensivo. Não, não fica. Não fica. Porque depende de qual atacante você vai colocar, depende de qual é o cenário do jogo. E o cenário do jogo foi o Joaquim Correa entrando frio, entrando sem uma capacidade de atacar o espaço, entrando sem conseguir participar direito do jogo. Ele, o Edenilson, o Arthur Cabral, o Júnior Santos, perdidos em campo, todos tentando atacar o espaço, tentando correr nas costas, mas sem nenhum ataque mais organizado, porque não tinha um articulador. O Danilo de primeiro volante, primeiro e único volante, porque o Botafogo tinha então o Edenilson, mas o Edenilson não é mais exatamente esse segundo volante. E aí o Botafogo acaba tomando 2-1, justamente numa jogada que tinha o Ferrarese, o Bastos e o primeiro volante do Botafogo naquele momento, Danilo, para fazer essa marcação. E aí o Botafogo acaba tomando a virada no que, no placar, foi 1 para o Botafogo, 2 para o Remo. E no placar dos técnicos foi um pro Franklin Carvalho e dois pro Léo Condé, que mexeu muito melhor que o técnico do Botafogo hoje.
1: Muito bem, Michele Silva, comentarista do Futebol Globo CBN, análise da Michele pra derrota de virada hoje do Botafogo dentro de casa, gente, dentro do estádio Nilton Santos. Botafogo fez um bom primeiro tempo, como disse a Michele, mas não matou o jogo. Michele falou sobre isso e o Alex Telles também no segundo tempo. Dois gols do Remo, o primeiro do Aleph Manga e depois do Jajá. E o Remo virou o jogo e saiu com a vitória, saiu com os três pontos do estádio Nilton Santos. 6:09 no horário de Brasília. Está na hora de saber quem é que mandou bem no jogo.
2: O craque do jogo.
1: Quem é que arrebentou hoje aí na partida, Mi?
0: Olha, a gente tem alguns jogadores do Botafogo que fizeram uma boa partida, né? Mesmo com a derrota, dá para destacar a partida que fez o Medina. Gostei demais dele hoje. Achei que ele participou muito bem do jogo. Gostei muito também do Montoro. Pena que, né, não pôde ficar para ajudar mais o Botafogo. O Ferrarese, apesar dos gols sofridos, ele lutou bastante. Esteve quase que inteiro em todas as jogadas. Fez o gol do 1-0. Mas eu vou premiar aí a partida que fez o Marcelo Rangel, porque

0: olha, se recuperou, né? Fazendo 2x1, mas ele podia ser um candidato que perdeu duas chances claras. E o Ellison também pelo Remo. Mas eu vou escolher o Bastos, porque a falha dele é que resulta no 1x1. E aí eu vou escolher o Bastos, pior em campo pra mim hoje.
1: Bacana,

0: 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Fala você, Dai.
1: Tá certo, tudo bem. A seleção brasileira que vai à Copa do Mundo não está empolgando ninguém. Quatro técnicos diferentes desde o fim da Copa de 2022, pior campanha na história das eliminatórias, eliminação precoce na Copa América, pior goleada desde o 7-1 de 2014, derrotas nunca antes sofridas para equipes de segundo escalão do futebol mundial, várias e várias lacunas na formação do time. São muitos os motivos para acreditar que a Copa vai ser difícil, já a partir da primeira fase. Talvez seja a hora, então, de trazer uma boa notícia, ou algo parecido com isso. Os adversários do Grupo C também não estão lá essas coisas. Nem mesmo o Marrocos, candidato à sensação da Copa, chega aos Estados Unidos na sua melhor fase. O primeiro adversário da seleção brasileira no dia 13 de junho ocupa um lugar que já foi de Camarões, da Nigéria, da Costa do Marfim, de Gana, de Senegal. O de vanguarda do futebol africano. A grande esperança de romper o domínio de europeus e sul-americanos no maior palco do futebol. Posto alcançado com méritos. Em 2022, o Marrocos foi a primeira equipe africana da história a jogar uma semifinal. No elenco estão jogadores de ponta, como o lateral Hakimi do PSG, o meia Anrabat do Betis e o atacante Brahim Dias do Real Madrid, sem contar verdadeiros estandartes da seleção, como o goleiro Bono do Al Hilal e o lateral Masraoui do Manchester United. Mesmo assim, a coisa já esteve melhor. Na verdade, tudo ia muito bem até o começo do ano, quando até a seleção B do Marrocos foi campeã da Copa Árabe. O problema veio no grande teste, a Copa Africana de Nações sediada no Marrocos.

junho é o Haiti, que só disputou uma Copa do Mundo até hoje. Foi em 74 quando perdeu os 3 jogos, mas festejou como títulos os 2 gols de Emmanuel Sanon nas derrotas para a Itália e Argentina. Com a ampliação no número de participantes e 3 seleções do continente garantidas na condição de sede,

Copa ainda tinha 16 participantes. A 98, na primeira edição com 32 times, os escoceses só ficaram de fora do Mundial em 1994. Depois de 98, não apareceram mais. A primeira Copa do século XXI terá o reencontro com o adversário preferido. O Brasil, rival em 6 das 9 presenças em mundiais, já contando 2026. A classificação no fim do ano passado veio apenas nos acréscimos do último jogo, com uma

0: Finalistas da Liga dos Campeões da Europa, o zagueiro Ito, reserva no Bayern de Munique, e o capitão Endo, meia do Liverpool, que está machucado e ainda é dúvida para a Copa do Mundo.
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0: Faltando tão pouco para a Copa, Hajime Moriyasu quer que o Japão tenha experiência. Não experiência no sentido de ganhar experiência por jogar contra uma equipe forte, mas sim experiência de dinâmica de jogo, de, por exemplo, resistir à pressão de um time forte como da Inglaterra. O Grupo F tem outras possíveis dores de cabeça para o Brasil. Os Países Baixos estão de nome novo, mas são a Holanda de sempre. Só pedem para não serem mais chamados de Holanda, porque as Holandas do Norte e do Sul são apenas duas das 12 províncias que formam os Países Baixos, e que por uma convenção estabelecida com o tempo, acabaram por décadas batizando o país inteiro para o resto do mundo. Os resultados desde a Copa de 2022 não são ruins, mas também não brilham os olhos. Os holandeses perderam a Eurocopa na semifinal para a Inglaterra e na Liga das Nações pararam na semifinal para a Croácia em 2023 e nas quartas de final para a Espanha em 2025. Convém, porém, não duvidar. Afinal, o time do técnico Ronald Koeman continua sendo marcado por defensores famosos. Van Dijk, do Liverpool, De Vrij, Dumfries, da Inter de Milão e agora também a queda do

0: jogadoras, da comissão e da própria torcida em relação a tudo isso que está acontecendo, por conta até dessa campanha espetacular que o Vasco está fazendo? Ele disse o seguinte:
1: não tem como a gente agora já pensar na próxima rodada. A gente tem que pensar de rodada a rodada, né? Pensar primeiro no adversário, que é o Itacoatiara, para depois a gente pensar no Atlético Piauiense. E assim, degrau a degrau. A gente tem uma confiança, sim, interna na equipe, né? Porém, a gente tem que respeitar todas as equipes que estão disputando a competição. Então, como a gente gosta de falar internamente entre nós, todo jogo com a camiseta do Vasco tem que ser uma final. A gente tem que levar dessa maneira, porque a representatividade do Vasco e do nosso trabalho, né, do que a gente almeja como profissional, tanto de comissão técnica quanto aos atletas, é sempre buscar protagonismo, evolução, buscar estar sempre no alto nível.
0: Eu acho importante, Chico, a gente destacar que em 2027 podemos ter até 5 times do Rio de Janeiro disputando a elite. Botafogo, Flamengo e Fluminense já estão na 1, mas podemos ter o Vasco e também o Pérolas Negras. São duas equipes que estão indo bem ali na 2. A gente lembra, descem 2 da 1 para 2 e sobem 4 da 2 para 1, porque em 2027 teremos 20 times disputando a Série A. E se o treinador é pé no chão, o elenco não é diferente. Vice-artilheira do time com 5 gols marcados em 2026, Laysa Brum chegou ao Vasco este ano. Após uma passagem no Sport, a atacante afirmou estar vivendo o maior desafio da carreira e destacou que o técnico pede bastante objetividade para o ataque cruz-maltino, o que é essencial para os números atuais da equipe.
2: O que a gente mais escuta, assim, não só de Rubens, mas de toda a equipe que compõe o elenco, assim, é objetividade. A gente tem que ser muito objetiva, porque a gente sabe que jogar contra as equipes também, que são objetivas, a gente pode levar o gol e chegar lá na frente e perder a oportunidade. Então a gente tem que criar, começa a defesa, meio ataque. Todo mundo está com o mesmo foco, o mesmo objetivo.
0: Segundo melhor ataque e a melhor defesa da competição, o Vasco de Rubens Franco tem o equilíbrio como chave do atual sucesso. Um dos motivos é a boa mescla da experiência. E eu não estou falando só de experiência por conta de idade, estou falando de experiência por conta das vivências desse atual elenco. Então, jogadores experientes e jogadoras também muito jovens, né? Tem muitos nomes ali, mas que formam base dentro desse time principal do Vasco. E uma das lideranças do atual elenco, agora zagueira Vilmara, né? Porque ela começou no Vasco como lateral, ela destacou a união do grupo e abriu o coração para falar sobre essa relação que ela criou com o Vasco, que não é o seu time do coração, mas passou a ser.
2: Comunica muito, acho que a comunicação é muito importante, principalmente no jogo, às vezes não dá para a gente ouvir a instrução do Rubens. Então, acho que essa comunicação ele é muito primordial e eu acho que a gente consegue se encaixar. Acho que independente de quem estiver ali na zaga, é uma torcendo pela outra, e eu acho que esse conjunto, essa união da gente ali, não só a defesa, mas falando especificamente da defesa, que é a minha posição, eu acho que a gente consegue entregar o melhor pro grupo. Sou completamente apaixonado por esse clube, toda vez que eu visto essa camisa... Desculpa. Não esperava me emocionar. Toda vez que eu visto essa camisa é uma emoção diferente e toda vez eu quero entregar o melhor de mim, porque esse time merece, nós merecemos, todo o staff, né? Como a Laysa falou, é muito além do campo, tem muita gente que nos ajuda, muita gente que está ali trabalhando todos os dias e é emocionante para mim, porque eu me sinto parte. A gente fala muito sobre pertencer e eu me sinto muito pertencente ao Vasco. Então acho que esse carinho foi se construindo e hoje eu sou completamente apaixonada.
0: Vasco e Itacoatiara é o duelo válido pela 7ª rodada da A2. A equipe amazonense é vice-lanterna e é a grande chance do Vasco construir um placar elástico pensando no saldo de gols. Até porque o próximo compromisso é diante do Atlético Piauense, que está ali brigando com o Vasco pela liderança da Série A2. Então é importante conseguir vencer e vencer bem a equipe do Itacoatiara hoje em São Januário. Aiello.
3: Legal, Tata. Eu tô de olho no jogo, hein, Thalita? A gente tá com 30 minutos do primeiro tempo. O jogo é em São Januário e o Vasco tá vencendo por 2-0 a equipe do Itacoatiara. 2 pro Vasco, 0 pro adversário do Vasco nesse exato momento. São 31 minutos do primeiro tempo, 6:34 no Futebol Globo CBN. Nesta Central da Bola aqui no Futebol Globo CBN, quem está comigo aqui é o Cláudio Portela.

0: editor do Redação Sport TV, editor do Sport TV. Portela, é um prazer ter você aqui comigo dentro desse Futebol Globo CBN. Portela.
1: Grande Aiello, o prazer é meu. Um abraço a todo mundo que está ouvindo. E vamos lá, quero saber o que você vai perguntar aí. É negócio de Campeonato Brasileiro, né?
0: Negócio de Campeonato Brasileiro. Quero saber a tua opinião seguinte. Flamengo e Palmeiras, Renato Gaúcho já falou isso. Alguns profissionais de imprensa pensam como o Renato. Eu, particularmente, também estou muito alinhado a isso. Você acha que esse Campeonato Brasileiro... E olha que está cedo pra caramba. A gente só tem 13, 14 rodadas na competição. Você acha que esse Campeonato Brasileiro já é possível dizer que vai ficar polarizado, que vai ser decidido somente entre Flamengo e Palmeiras?
1: Sim, não tenho dúvida disso. Palmeiras ou Flamengo, o Campeonato Brasileiro, o campeão brasileiro sai de um dos dois times, são os melhores times do Brasil, são os dois melhores elencos da América do Sul, inclusive no Redação Sport TV, programa que eu fiz com você essa semana, eu falo isso. O Palmeiras é muito forte, é o time que nos últimos anos disputou todos os títulos brasileiros, o Flamengo nem tanto, mas tem o melhor elenco, tem um elenco mais robusto, é o melhor elenco da América do Sul, o Flamengo, e o Palmeiras o segundo, não tenho dúvida. Campeonato Brasileiro é muito difícil os dois melhores elencos não baterem campeão. O Cruzeiro acordou tarde, o Arthur Jorge, a gente já vê o trabalho do Arthur Jorge acontecendo, a gente conhece bem o trabalho do Arthur Jorge, mas acordou tarde, acho que não vai dar para chegar, para disputar. O Fluminense, hoje, é o time se candidata a brigar com Flamengo e Palmeiras. Todo ano tem um time ali se candidatando. Atlético Mineiro em 2021, Botafogo em 2024, e conseguiram. Esse ano, eu acho que o Fluminense, São Paulo tentou ali, mas eu acho que o Fluminense é o time que poderia brigar com Palmeiras e Flamengo. Mas eu acho difícil do Fluminense ter fôlego até o final da temporada para brigar pelo título brasileiro. Eu acho que o Fluminense vai brigar em várias competições, sim. Mas título brasileiro, eu não vejo algo acontecer de diferente de Flamengo e Palmeiras levantando a taça.
0: Eu sei que você tem uma memória muito melhor que a minha, né? Você consegue lembrar coisas mais importantes, né? e relevantes, porque tem realmente essa capacidade, né, de lembrança. Você tem alguma lembrança de um campeonato brasileiro por pontos corridos? Claro, não vale aquele campeonato lá de trás que você tinha uma primeira fase por pontos corridos, depois você tinha o mata-mata, mas a partir do momento que a gente teve por pontos corridos, antes do fim do primeiro turno, e é muito antes, tá? Porque o primeiro turno tem 19 rodadas, a gente está na 14ª ainda. Você lembra de um campeonato assim que rapidamente, logo no início dele, a gente tivesse essa divisão entre um time ou outro para ser campeão?
1: Cara, que tivessem dois times brigando?
0: Isso.
1: Eu acho que tiveram alguns campeonatos em 2007, o São Paulo com o Botafogo, mas o São Paulo eu acho que não teve nem muita briga no final do primeiro turno, porque o São Paulo acabou largando... passando o Botafogo no final do primeiro turno e não largou mais a liderança. Acho que em 2013, em 2014, principalmente em 2013, o Cruzeiro também largando na frente. Mas eu digo com times assim, sobrando. Agora, brigando, você pensar assim, que cabeça a cabeça, a gente pode lembrar em 2004 do Santos, por exemplo, brigando cabeça a cabeça com o Atlético Paranaense pelo título. A gente pode também tentar lembrar...
0: Mas assim, desde cedo já, mesmo antes da gente ter um primeiro turno fechado?
1: Não, acho que não. Da gente ter dois times já. É porque também, Aiello, se você colocar, para não ser injusto com o Fluminense, Palmeiras e Flamengo vem dominando o futebol brasileiro desde 2019. O Palmeiras um pouquinho antes, desde 2016. Então, assim, porque se você colocar friamente, o Fluminense está na briga, né? O Fluminense está na briga, porque como nos últimos anos Palmeiras e Flamengo têm se notabilizado nas principais competições, a gente fala mais Flamengo e Palmeiras e a gente não vê um elenco tão robusto, embora o Fluminense esteja se reforçando bem, a gente não vê um elenco tão robusto do Fluminense como a gente vê de Flamengo e Palmeiras. Mas, assim, se você olhar, o Fluminense está na briga. Pelos números, o Fluminense faz uma ótima campanha, é um time que está todo mundo esperando o Fluminense em algum momento cair, mas, pelo menos no Campeonato Brasileiro, não tem caído. Então, a briga ali, pelos números, ainda é dos três. Mas é que a gente tem visto o Flamengo e Palmeiras nos últimos anos se destacando tanto que eu acho muito difícil. Sinceramente, eu acho que até o torcedor tricolor não acredita em título brasileiro, sabendo que o Flamengo tem dois times que entram em campo, o titular ou reserva, a gente não sabe direito quem é titular, quem é reserva. O Palmeiras não tem um elenco tão robusto, mas é um time...

0: colocar o jogo deles para a reta final do campeonato. A gente vai ter um Flamengo e Palmeiras na reta final do primeiro
1: turno. Mas vou provocar agora. Agora eu vou provocar. E se lá na frente, na hora que tiver esse confronto do brasileiro, a gente de repente não vai estar numa semi de Libertadores, ou numa quartas de Libertadores, ou uma semi, por exemplo, de Copa do Brasil, ou uma quartas de Copa do Brasil. Não é pior, de repente, fazer esse jogo decisivo no meio de tanta partida decisiva em outras competições?
0: Cara, eu acho que não, porque eu acho que mesmo acontecendo esse tipo de coisa, os dois vão estar disputando também, ou pelo menos um dos dois, uma semifinal de Libertadores. E eles têm elenco para isso. E o legal é ver você na reta final disputando as competições. A gente vê lá fora o cara disputando Champions, agora o Arsenal disputando Champions com Premier League. E é ver na hora, na reta final, quem é que chega na ponta dos cascos. E outra coisa, o Palmeiras e Flamengo vêm lutando pelos títulos nos últimos anos. Você não dá para adivinhar se vai ter de novo, mas é uma coisa que você espera. E é muito, eu acho muito legal, ano passado a gente começou o campeonato com o Botafogo e Palmeiras, quando o Botafogo e Palmeiras disputaram o título de 2024. Eu acho muito ruim quando os times ainda estão se organizando entrar em campo disputando. Eu acho legal lá para a reta final. E aquela coisa, cara, dá para todo mundo se dar bem. É porque ano passado o Palmeiras acabou perdendo as duas vezes. Mas assim, se você colocar aqui, eu acho que cada um ganha uma. São times muito equilibrados, é muito difícil. O Palmeiras está investindo alto, está trazendo mais reforços agora. Estão dizendo que a janela do Flamengo vai ser uma janela também bem interessante, a gente não sabe. Agora, falando de Copa do Brasil, aí eu já acho que é outra coisa. Eu não vejo nenhum dos dois times priorizando a Copa do Brasil. Hoje, tem dois times no Brasil que não colocam a Copa do Brasil como prioridade. São esses, Flamengo e Palmeiras. Eu acho que Flamengo e Palmeiras, por conta do elenco que tem, por conta do investimento que tem, por conta da prateleira em que estão, Flamengo e Palmeiras, eles entram para tentar vencer o brasileiro ou a Libertadores. E se acaba a temporada e eles não têm uma dessas duas competições, acho que o torcedor palmeirense, acho que o torcedor rubro-negro não fica feliz. Se você perguntar para o torcedor do Flamengo, aqui no Rio de Janeiro, se por acaso acabar a temporada, ele vai ficar só com a Copa do Brasil, para ele e o Carioca, que já tem, aliás, o Paulista, o Palmeiras também tem, o torcedor rubro-negro vai ficar de barriga vazia, não está de barriga cheia. A barriga cheia do torcedor do rubro-negro, do torcedor do Palmeiras, é se ganhar Libertadores ou Brasileiro, diferente dos outros 18 times da Série A. Se ganhar a Copa do Brasil, já vai estar feliz.
1: Só para fechar contigo, Portela, Flamengo e Palmeiras estão derrubando a tese de que a gente ouviu durante muitos anos: o campeonato brasileiro é muito disputado, né? A gente ouve técnico dizer isso, a gente ouve jogador. São 20 times, né? Que, não os 20, mas sei lá, 15, 10, 8 times que disputam o título. A partir do momento que a gente tem essa disputa entre Flamengo e Palmeiras, que não é somente desse ano, esses dois times estão derrubando essa teoria de que o campeonato brasileiro é um campeonato em que há muitos candidatos para ganhar?
0: Cara, eu acho que entra com muitos candidatos, mas a gente vem tendo, acho que não só no Brasil, mas na América do Sul, essa polarização de Flamengo e Palmeiras. Eu acho que isso que se deve é pela parte financeira, né, cara? Porque se você colocar no Brasil, a gente tem 12 times considerados grandes, e você ainda tem outros times que você não pode contestar a grandeza, como o Bahia, por exemplo. Então, é difícil você dizer que um time grande não entra para brigar por título. Eu acho que o fato de ser um campeonato, algo que eu não sou a favor, eu gostaria muito que a gente tivesse um mata-mata no final, pelo menos entre os quatro principais, que eu acho que a nossa cultura pede isso. Eu adoro mata-mata. Mas já tem a Copa do Brasil, sim, mas eu queria mata-mata no brasileiro também. Acho que a gente não precisa imitar europeu em tudo. Gostaria muito de ver Flamengo, Palmeiras, sei lá, Fluminense, Cruzeiro, numa semifinal e final, com dois jogos cheios, depois uma final. Eu gosto de

0: Bacana. Cláudio Portela, editor do Sport TV, obrigado pela presença. É sempre bacana ter você aqui com a gente na Rádio Globo e na Rádio CBN.
1: Valeu, Aiello. Prazer é meu, companheiro. Só chamar aí. Um abraço a todos.
0: Valeu, obrigado. Deixa eu voltar no Leonardo Dai, né? Informações agora dos grupos E e I da Copa do Mundo. Dai.
2: Se você não falou, você com certeza ouviu alguém falar lá pelos idos de 2014 que a Alemanha era o exemplo a ser seguido, que tinha um projeto, uma filosofia e que ganhou a Copa do Mundo goleando o Brasil por 7-1 porque trabalhava de acordo com os parâmetros modernos do futebol. Isso tudo talvez até fosse verdade, mas também é verdade que desde aquele jogo contra a Argentina no Maracanã, a Alemanha nunca mais passou da primeira fase da Copa. As eliminações na fase de grupos em 2018 e 2022 foram particularmente impactantes para um país que, além de ser campeão em 2014, vinha entre os 8 melhores em todos os mundiais desde 1954. Os fracassos também colocaram em xeque a ideia de trabalho de longo prazo. Você lembra?

0: Havertz do Arsenal e Gnabry Goretzka do Bayern de Munique. Se alguns, como Leroy Sané, hoje no Galatasaray, não renderam o esperado, outros, como o jovem Jamal Musiala, do Bayern de Munique, voltando de uma grave lesão sofrida na Copa do Mundo de Clubes do ano passado, podem ser esperança para um time que caiu nas quartas de final da Eurocopa para a Espanha e sucumbiu para Portugal na semifinal da Liga das Nações, antes de se classificar para a Copa com 5 vitórias e 1 derrota.
1: Em março, a Alemanha...

0: de menos ainda. A última derrota foi para o Brasil em setembro de 2024, justamente na estreia de BKSS. Desde então foram 17 jogos com 6 vitórias e 11 empates, 7 deles em 0 a 0. Foram apenas 6 gols sofridos em 18 jogos. A nova geração equatoriana tem como expoentes o zagueiro William Pacho, campeão europeu pelo PSG, os meias Moisés Caicedo do Chelsea e Kendry Páez do River Plate, enquanto o ataque continua tendo como referência o artilheiro Ener Valencia, hoje com 36 anos e jogador do Pachuca do México. Outra força deste grupo é a Costa do Marfim, que volta à Copa do Mundo após 8 anos, trazendo um técnico cuja ascensão ao cargo foi curiosa. Corria janeiro de 2024 e a Costa do Marfim sediava a Copa Africana de Nações sob o comando do francês Jean-Louis Gasset. Venceu a abertura contra a Guiné-Bissau, depois perdeu para a Nigéria e levou 4 a 0 da Guiné Equatorial, avançando às oitavas de final em terceiro lugar na chave. Os dirigentes nacionais então demitiram Gasset no meio do campeonato e promoveram o técnico Emers Faé, que esteve na Copa de 2006 como jogador, estava treinando a seleção sub-23 da Costa do Marfim e nunca tinha treinado uma equipe principal na vida. Com Faé, que aos 42 anos será o técnico mais jovem da Copa, a Costa do Marfim ganhou a Copa Africana de Nações, se classificou para a Copa do Mundo, venceu um amistoso contra o Uruguai e fez 4 a 0 na Coreia do Sul, mas também caiu nas quartas de final da Copa Africana de Nações deste ano para o Egito e perdeu amistosos para Nova Zelândia e Arábia Saudita. Completa o grupo a estreante seleção de Curaçao, que representa uma ilha de apenas 444 quilômetros quadrados, equivalente, por exemplo, ao município de Cosmorama, no interior de São Paulo. A população é de 150 mil pessoas, semelhante à de Franco da Rocha, na Grande São Paulo. Nunca antes na história um país tão pequeno jogou a Copa do Mundo. O país é tão pequeno que dos 25 convocados para os jogos do mês de março, apenas um nasceu no território de Curaçao. É o meia Tahiti Shonk, que joga a segunda divisão inglesa pelo Sheffield United. Todos os outros nasceram no território dos Países Baixos. Na verdade, a própria ilha de Curaçao é um país independente, mas que faz parte do Reino dos Países Baixos, o que facilitou o processo trilhado por praticamente todos os demais jogadores. Descendentes de pais ou avós de Curaçao, sem espaço na seleção neerlandesa, acabam indo representar a ilha centro-americana. Dos 25 convocados, 12 jogam no campeonato holandês. Só um deles, o zagueiro Armando Obispo, no campeão PSV. Os demais estão espalhados por Arábia Saudita, Estados Unidos, Turquia, Suíça, Israel, Grécia, Malásia e segunda e terceira divisões da Inglaterra. Até o técnico Dick Advocaat teve 2 passagens pela seleção dos Países Baixos. Ele, no entanto, abandonou o cargo em fevereiro por questões familiares e deixou em seu lugar o também neerlandês Fred Rutten. Nos únicos 2 jogos contra seleções de outros continentes que vão jogar a Copa, o time dos irmãos Juninho e Leandro Bacuna levou 7 a 0 da Argentina em 2023 e 5 a 1 da Austrália em março deste ano.
1: It's unbelievable. The journey we started.
0: Ainda em campo, após classificar Curaçao, o capitão Leandro Bacuna disse que era algo inacreditável, que 12 anos atrás, quando iniciou o projeto, todos riam de Curaçao, dizendo que não chegaria a lugar nenhum. Mas ele sabia que algo estava guardado para essa equipe.
1: And thank God. Seriously, thank God.
0: O grupo E está ligado no chaveamento ao grupo I. Os líderes vão jogar contra terceiros colocados de chaves ainda indefinidas, mas os 2 segundos colocados vão se encontrar. No grupo I está uma das grandes favoritas, a França, que encantou o mundo mais uma vez nas vitórias sobre Brasil e Colômbia no mês de março. A França tenta fazer história ao chegar a 3 finais de Copa seguidas, igualando um feito que só o Brasil conseguiu entre 94 e 2002. Mas o técnico Didier Deschamps já faz história só por participar. Ele está à frente da seleção francesa pela 4ª Copa consecutiva, algo que até hoje só conseguiram Walter Winterbottom pela Inglaterra entre 50 e 62 e Helmut Schön, que dirigiu a Alemanha Ocidental entre os Mundiais de 66 e 78. Na sua última dança à frente da seleção, Deschamps segue contando com Mbappé, o craque do time agora no Real Madrid, e com outros nomes já históricos, como os meias Kanté do Fenerbahçe, Rabiot do Milan e o atual melhor jogador do mundo, o atacante Dembélé do PSG. Mas ainda apareceu muito mais gente. Sem contar os meias Tchouaméni e Camavinga, que já estavam no grupo em 2022, temos os atacantes Olise do Bayern de Munique, Doué do PSG, Cherki do Manchester City e Ekitike do Liverpool para

0: aumentar a qualidade da equipe.
1: Oui, je le sais depuis un moment et puis ces derniers jours je le ressens un peu plus et
0: Deschamps diz estar lutando contra o sentimento de nostalgia, mas admite que cada vez mais pensa sobre o fim deste ciclo. Olhando em retrospectiva, pontua que de vez em quando a grama do vizinho parece mais verde, mas ressalta, acima de tudo, que é um privilégio treinar a seleção francesa por 14 anos, sobretudo para quem, como ele, jogou pela equipe francesa desde a infância.
1: J'ai bien conscience d'avoir été en tant que sélectionneur déjà avant les 11 ans en tant que joueur, mais
0: quando o assunto é ataque, tem concorrência pesada vinda da Noruega, que não joga a Copa desde 98, mas dessa vez se classificou com louvor, vencendo os dois jogos contra a Itália nas eliminatórias por 3-0 em Oslo e por 4-1 em Milão. O time do técnico Stade Solbakken tem não só o mega artilheiro Haaland do Manchester City, como outras peças importantes no ataque: Sorloth do Atlético de Madrid e o meia Odegaard do Arsenal. O time é candidato à surpresa, embora tenha acumulado amistosos ruins com derrota para os Países Baixos, empate com a Suíça e empate com a Nova Zelândia. Já a seleção de Senegal vem mordida. Ganhou a Copa Africana de Nações no começo do ano no campo e perdeu no tapetão, castigada por ter deixado o gramado durante a final contra o Marrocos em protesto contra um pênalti que depois Brahim Dias perdeu. Quem convenceu o time a voltar para o campo foi Sadio Mané, o ídolo que agora joga no Al Nassr da Arábia Saudita. Outros ídolos também estão no Campeonato Saudita: o goleiro Eduardo Mendy no Al Ahly e o zagueiro Kalidou Koulibaly na equipe do Al Hilal. No comando técnico está Pape Tchô, jogador da seleção que em 2002 protagonizou uma das maiores zebras da história ao vencer a França no jogo de abertura da Copa e que acabou indo até as quartas de final. Os jogos de março contra Peru e Gâmbia valeram menos pelas vitórias e mais pela oportunidade de ostentar o troféu e a condição de verdadeiro campeão africano.
2: Abdoulaye Fall, presidente da Federação Senegalesa de Futebol, lembra que sua seleção recebeu medalhas, troféu, prêmio em dinheiro e não admite perder o título. Vai proteger o talento dos seus jogadores na corte arbitral do esporte e vai lutar também pela libertação de todos os 18 torcedores que foram presos no Marrocos por atos de vandalismo. 3 deles foram liberados esta semana.
3: A não ser para que são retenidos ao Marrocos.
0: Completa o grupo a seleção do Iraque, que passou pela Bolívia na repescagem intercontinental e ficou com a última das 48 vagas na Copa. Fora dos mundiais desde 86, o time do técnico Graham Arnold, ex-seleção da Austrália, aposta tudo nos gols de Ayman Hussein, que já tem 33 gols marcados pela seleção. Um deles, o gol da vitória sobre os bolivianos. Os poucos jogadores que atuam na Europa estão espalhados por Polônia, República Tcheca, Países Baixos, Chipre, Noruega, Dinamarca, pela segunda divisão da Itália e terceira divisão da Inglaterra. Os conflitos no Oriente Médio atrapalham também a preparação do Iraque. Para jogar a repescagem, o time asiático precisou ir de ônibus até a Jordânia e de lá voar para o México, já que o espaço aéreo do país estava fechado. De São Paulo, Leonardo Dai.
4: Bacana, estamos fechando esse Futebol Globo CBN, que teve na mesa de efeitos o Ramon Lemes. Vem aí muito jornalismo na Rádio CBN e muita música para você vibrar com a gente na Rádio Globo. E amanhã tem mais Futebol Globo CBN. Abraço, galera!

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2 de maio de 2026. O governo da Paraíba decretou calamidade pública por causa das chuvas. Dois homens morreram eletrocutados momentos antes de uma corrida em celebração ao Dia do Trabalhador. Testemunhas relataram que o acidente foi causado por um fio que estava em contato com a água. Municípios do estado registraram os maiores volumes dos últimos 30 anos.

0: Os ativistas estavam a bordo da flotilha Global Summit e foram abordados por forças israelenses perto da costa da Grécia. Os dois integravam um grupo de 175 pessoas em 22 barcos que tentavam romper o bloqueio naval de Israel e levar ajuda humanitária para a população do território palestino. No horário de Brasília, 7:03.
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1: Muito boa noite a você que está na sintonia da Rádio CBN. Hoje é sábado 2 de maio de 2026. Este é o Show da Notícia, que vai ao ar até as 9 da noite com muita informação para você neste finzinho de sábado. Como é que você tá, hein? Tá aproveitando esse fim de semana prolongado em casa, descansando? Trabalhou hoje? Ainda vai trabalhar? Vai fazer plantão? Conta pra gente. Usa o WhatsApp de São Paulo, que é o 11 99911 9981. Esse é o número para você falar com a gente. Pode falar comigo também pelo chat no YouTube, tem transmissão aberta para você. Pode mandar lá seu recadinho. Hoje, excepcionalmente, eu vou ficar de olho no chat do YouTube, tá certo? Hoje já teve até Show da Notícia para parte da rede. Você estava no futebol, não estava ouvindo Show da Notícia. Mas já tivemos uma parte com algumas entrevistas. Falamos sobre economia, falamos sobre música. Daqui a pouco eu vou contar tudo que a gente teve. E uma das entrevistas a gente vai ouvir também daqui a pouquinho aqui no Show da Notícia. Mas antes, vamos com ela, que está entre nós. É. Daqui a pouquinho vai subir ao palco. Falta pouquíssimo tempo. Copacabana abarrotada de gente. E é pra lá que a gente vai. Vamos para Copacabana com Ana Paula Jaume, que está com a gente ao vivo. Boa noite, Ana.
2: Oi, Leandro. Muito boa noite para você. Boa noite para todo mundo que está acompanhando a gente. Falta muito pouco, tá, para a Shakira subir aqui no palco, né, no altar do planeta. Muita gente já está aqui lotando a praia de Copacabana na expectativa aí, né, para esse mega show da colombiana, que está prontíssima para fazer história no maior show da carreira dela. E muita gente, claro, né, chegou cedo para aproveitar, para curtir já o clima e para guardar um lugarzinho na areia. A Graciele Vaz, por exemplo, é servidora pública, veio de Paraty, chegou de manhã, tá, para pegar um lugar na grade. E o amor é tanto pela Shakira que ela fez até uma tatuagem para poder homenagear a cantora.
3: No início da carreira dela, aprendi a amar ela, tinha quase adolescente e doutora hoje em dia, sua avó e minha neta tem 7 anos e ama também a Shakira. E essa tatuagem aí conta pra gente.
4: Eu fiz a loba, tem 2 anos, e em homenagem a Shakira, pelo amor que eu sinto por ela.
3: Shakira, pra você, em uma frase.
4: Pra mim ela é tudo, ela é o ar que eu respiro, eu amo essa mulher.
2: Olha, quem também estava ali pertinho na grade também é a Letícia Arocha, que ela chegou no início da tarde aqui na grade. Ela diz que herdou da mãe toda essa paixão pela loba que ela tem hoje.
4: Desde meio-dia.
3: Me fala, você é como o tempo, Shakira?
4: Muito, muito, acho que 5 anos. Minha mãe gosta dela desde quando ela pequena e foi me mostrando. Entendeu? Ano passado eu fui no dela no GEO e fiquei só que eu não consegui gravar. Entendeu? Eu não consegui gravar de nenhum, por isso que eu tô aqui na grade.
3: Você é mais especial?
4: Muito, muito mais especial, porque agora eu vou conseguir registrar. Entendeu?
2: Leandro, aqui, por aqui, a expectativa tá, claro, lá nas alturas. Esse palco aqui, tô bem de frente aqui, 1.500 metros quadrados, é o maior palco já montado de todas as edições do Todo Mundo no Rio, né? A gente lembra que teve a Lady Gaga no ano passado, a Madonna também no ano retrasado, mas esse ano, 2026, promete ser histórico aqui. Novidade também é que esse ano tem uma passarela aqui de 25 metros de comprimento para Shakira poder percorrer, chegar um pouquinho mais perto do público. Além disso, 16 torres de

de vídeo, estão instaladas aqui ao longo da praia, para garantir também que quem está mais longe, né, do palco possa ver e acompanhar esse grande espetáculo que promete com certeza ficar marcado na memória de muita gente. Esquenta agora com muita música eletrônica já para o pessoal já ir entrando no clima. A Loba deve subir ao palco 9h45 da noite, colocar o público para pular aí ao som de hits marcantes. Mais de 2 milhões de pessoas são esperadas nessa terceira edição do evento. E, Leandro, depois, né, que terminar o espetáculo aí da Shakira, os fãs devem contemplar também o show de drones no céu, anunciado aqui pela prefeitura. Depois tem aquele after, né? Com aquela turma dos inimigos do fim, com o DJ Papatinho convidando a Melody para fechar a noite. Sigo por aqui, no meio dessa galera animada, a ansiedade já tá nas alturas aqui pro pessoal receber a Shakira. Volto com você, Leandro.

0: a Ivete Sangalo, quem sabe? Olha, o negócio vai ser animado e é um show longo, vai até a meia-noite. Começa ali por volta das 9h30, vai até a meia-noite. Vamos continuar acompanhando. Você vai no show da Shakira? Você que tá aí no Rio de Janeiro, tá a caminho? Ou conhece alguém que foi, que vai? Manda mensagem aqui pra gente que eu tô curioso, hein? O WhatsApp de São Paulo é o 11 99911 9981. Olha só, a gente tá atento com a situação das chuvas no Nordeste, especialmente, e também no Sul do país. Temos, inclusive, mortes. Já são 10 mortes por causa das chuvas no Nordeste e no Sul do país. Volume de água provocado por um sistema de baixa pressão causou deslizamentos de terra, inundações e naufrágios em Pernambuco, na Paraíba e no Rio Grande do Sul. O cenário mais crítico é em Pernambuco, onde 6 mortes foram confirmadas na região metropolitana do Recife. Mais de 1.900 pessoas precisaram sair de casa em todo o estado. Na capital, uma tragédia atingiu uma família. No bairro de Dois Unidos, na Zona Norte, uma barreira deslizou e atingiu a casa onde eles estavam. Jaqueline Soares da Silva, de 24 anos, e o filho dela, Riquelme, de 6 anos, morreram no local. A outra filha de Jaqueline, Maria Helena, uma bebê de 1 ano e 6 meses, chegou a ser socorrida, mas morreu também ontem no Hospital da Restauração. E o pai das crianças, José Rodrigues da Silva, ficou ferido. Em Olinda, no bairro do Passarinho, outra barreira caiu e matou Bruna Karina da Silva, de 20 anos, e o filho dela, o bebê Pietro, de apenas 6 meses. Tragédias familiares aí. O corpo de uma sexta vítima, um homem de 34 anos, que morreu afogado, foi retirado pelos bombeiros em São Lourenço da Mata, também ali na região metropolitana. No Rio Grande do Sul, a tempestade também deixou rastro de destruição em pelo menos 19 municípios. Em Pelotas, 4 pescadores naufragaram na Lagoa dos Patos durante o temporal. O corpo de um deles foi encontrado na manhã de hoje. A Marinha ajuda nas buscas pelos outros 3 desaparecidos. Em Canguçu, no sul do Rio Grande do Sul, o agricultor Everton Duarte Kohler, de 24 anos, morreu após receber um raio, uma descarga elétrica. Ele estava com o celular na tomada quando foi atingido. O sul do país já estava em alerta desde quinta-feira, quando a Defesa Civil avisou sobre o risco de queda de granizo e ventos de até 90 km por hora. Previsão para os próximos dias é de que a instabilidade continue em parte dessas regiões. E a gente vai saber agora das notícias na Paraíba. Quem traz as informações atualizadas para a gente é a repórter Maiara Medeiros.
1: O governo da Paraíba decretou situação de emergência em todo o estado por 180 dias. Entre as medidas que o decreto estabelece para responder aos transtornos, o governo autorizou obras emergenciais para contenção de erosão e estabilização das áreas, mobilização de recursos para equipes técnicas, operacionais e recursos materiais de órgãos estaduais, além de assistência às famílias afetadas. Em João Pessoa, 11 famílias ficaram desabrigadas na comunidade em Engenho Velho e foram levadas para uma escola em Gramame. Em apenas 24 horas, choveu mais de 134 milímetros na capital paraibana, segundo dados da Agência Executiva

data do Estreito de Hormuz e o fim de todos os ataques, e em troca os americanos deveriam encerrar o bloqueio naval aos portos iranianos e garantir que não haveria novos ataques contra o país. E aí então o Irã faria o desbloqueio do Estreito de Hormuz, mas sem negócio. A questão do enriquecimento de urânio, que é o ponto central aí, ficaria para uma fase posterior. O Irã bloqueia o transporte marítimo ali no Golfo Pérsico há mais de 2 meses, isso gerou uma crise geral aí no abastecimento de energia. Na Casa Branca, o presidente Donald Trump deixou claro que não aceita os termos. O governo americano mantém a postura de que a guerra só termina com um acordo que garanta que o Irã nunca vai ter uma arma nuclear. Esse foi o motivo principal dos bombardeios lançados por Estados Unidos e por Israel em fevereiro, pelo menos na versão de Estados Unidos e Israel. Do outro lado, uma alta autoridade iraniana disse a Reuters que o objetivo era criar uma atmosfera favorável antes de tratar do tema nuclear, que é muito mais complexo. O clima de incerteza continua, então, 4 semanas depois dos ataques aéreos terem sido suspensos. Atualmente, o governo americano impede a saída de qualquer navio de portos do Irã em represália ao fechamento do Estreito de Hormuz, que tem ali o transporte de boa parte do petróleo mundial. As Forças Armadas do Irã dizem que é provável que a guerra seja retomada, inclusive, e que estão totalmente preparados para quaisquer novas aventuras ou imprudências por parte dos americanos, nas palavras aí das Forças Armadas do Irã. Uma nova pesquisa do Washington Post revelou que 61% dos entrevistados nos Estados Unidos acreditam que o uso da força militar por Trump contra o Irã foi um erro. Enquanto isso, o petróleo lá nas alturas e causando consequências, inclusive, para a economia do Brasil. 7:18. Deixa eu atualizar para você o placar do Campeonato Brasileiro. Série A em andamento agora. Palmeiras e Santos. O Santos já abriu o placar. 1-0 para o Santos, fora de casa. Estamos aos 46 minutos do primeiro tempo. Gol de Hoheiser. Falei certo? Juliano Fonseca, que é santista, sabe do que eu tô falando. Santos 1, Hoheiser? Hoheiser. 1-0 pro Santos, então, no Allianz Parque. Vitória 2, Coritiba 1. É outra partida que tá em andamento agora, 48 minutos do primeiro tempo. Vitória com gols de Zé Vitor e René. E o Coritiba com gol de Pedro Rocha. E mais cedo nós tivemos Botafogo 1, Remo 2. O Remo virou. Botafogo abriu o placar, Remo empatou e virou. Remo que ainda continua na zona de rebaixamento, mas agora com 11 pontos passou o Mirassol. Mirassol que tem 2 partidas a menos. E o Botafogo na 10ª posição, perdendo 2 posições. O Santos, então, o Santos tava na zona de rebaixamento. Com essa vitória, ele vai para 11º, com 17 pontos. E o Palmeiras...

pouco mais apagada, a Mercedes ela ressurgiu, né, e conseguiu garantir a pole position do GP de Miami com André Kimi Antonelli. Ele é o líder do campeonato e anotou a pole position com 1 minuto 27 segundos, após várias tentativas de Max Verstappen e Charles Leclerc. Como eu falei, o Gabriel vai largar amanhã na última colocação. Antonelli já ganhou 2 corridas nesta temporada e lidera o campeonato de pilotos e chegou a 3 poles em 2026. Esse também foi o melhor resultado dele da Mercedes neste fim de semana, que teve Leclerc liderando o treino livre único e Lando Norris conquistando a pole e vencendo a corrida sprint. Bortoleto, ele ficou boa parte da classificação

muita apreensão aí, depois dessa semana com o tempo instável. No fim da tarde, início da noite, tivemos muitos dias ao longo dessa semana com registros de chuva, uma garoa atingindo grande parte do Rio de Janeiro, principalmente nesse horário do início da noite, que é justamente quando há o grande aquecimento, já com atrações ali no palco diante do Copacabana Palace. A expectativa que a cantora colombiana assuma o espetáculo às 21h45, quase 10 da noite. Então havia ali toda essa apreensão do público em relação à previsão do tempo. Mas a notícia é boa. Notícia boa para o Rio de Janeiro, notícia boa para o turista que está aqui para acompanhar esse mega espetáculo. Segundo o Sistema Alerta Rio, não há previsão de chuva para esse dia de sábado em nenhum momento. Previsão de temperatura máxima é de 34 graus, a mínima que deve bater ao fim da noite é de 20 graus, então o tempo fica parcialmente nublado, anublado ao longo de toda essa tarde, início da noite, e vai continuar assim, tempo estável. Cantora Shakira, então, abençoada aí por São Pedro, já que tivemos

0: tem de se organizar para não desembolsar tanto e ir aos pontos de troca. Sua procura por figurinhas, inclusive, começou na véspera do lançamento do álbum.
1: Ontem eu saí de casa 8 da manhã para ir comprar as figurinhas e 3 bancas aqui na região perto de casa eu não encontrei figurinha. Eu fui na primeira, não tinha. Fui na segunda, também não tinha. Na terceira, quando eu cheguei, eu encontrei. E aí eu consegui comprar.
0: Outro colecionador, André Bachá, também de 22 anos, já se empolgou um pouco mais com os gastos. Ele conta que apenas nesta quinta já desembolsou pouco mais de R$500 apenas em figurinhas. O colecionador monta os álbuns desde 2010 e em 2022 completou em cerca de um mês.
2: E eu troquei muito na faculdade e no trabalho, principalmente na faculdade, mas no trabalho eu lembro de trocar muito também. Então, eu acredito que eu tenha economizado também. Eu nunca cheguei a fazer, tipo assim, chegar no, na banca e comprar 500 pacotinhos. Nunca fiz isso, entendeu? Sempre foi mais regrado.
0: Neste ano, o álbum brochura, aquele tradicional de capa mole, sai por R$ 24,90. Para quem prefere mais luxo, as versões em capa dura custam a partir de R$ 74,90, com edições especiais em prata e ouro, chegando a quase R$ 80,00. A estimativa é que, para completar as 112 páginas da coleção, sem contar com as figurinhas repetidas, o investimento passe dos R$ 1.000. O álbum de 2022 tinha um custo teórico, sem nenhuma figurinha repetida, de R$ 550. Considerando o IPCA, a inflação acumulada no Brasil entre 2022 e 2025 ficou em cerca de 21%.

0: Lourenço da Mata, na região metropolitana. A vítima estava desaparecida desde a noite de ontem. Um bebê de 6 meses, uma menina de 1 ano e um garoto de 6 estão entre as pessoas que morreram. De acordo com a Defesa Civil, quase 2 mil moradores estão desabrigados. O ex-presidente Jair Bolsonaro apresenta boa evolução, é o que diz o boletim médico divulgado hoje pelo Hospital DF Star de Brasília. A ex-primeira-dama Michele Bolsonaro afirmou pelas redes sociais que a situação está sob controle. O ex-presidente deve ter alta na segunda-feira. Ontem ele foi submetido a uma cirurgia no ombro direito por causa de dores persistentes. Depois de ficar 2 semanas na unidade de saúde para se tratar de uma broncopneumonia, o ex-presidente Jair Bolsonaro começou a cumprir prisão domiciliar no fim de março. Uma técnica de enfermagem acusou o senador Magno Malta de agressão enquanto tentava fazer um exame no parlamentar no Hospital DF Star de Brasília. A mulher registrou um boletim de ocorrência. Num primeiro momento, Malta disse que houve falha técnica por parte da profissional e depois negou a agressão. O senador foi internado depois de apresentar um episódio de pressão baixa ao chegar ao Congresso na manhã de quinta-feira. O hospital informou que abriu uma apuração administrativa sobre o caso e que tem dado todo o suporte à funcionária. No horário de Brasília, 7h33.
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0: E 33, é hora da gente acompanhar mais um episódio do podcast Além do Peso, com o Dr. Luiz Fernando Correia, que você ouve todos os dias aqui na CBN. E nesse episódio, ele entrevista a endocrinologista Maria Edna de Mello.
2: Olá, esse é o Além do Peso, o podcast sobre obesidade da Rádio CBN. Eu sou o Dr. Luiz Fernando Correia, sou médico, comentarista de saúde aqui na rádio. E hoje vamos falar sobre um dos aspectos importantes da obesidade, a obesidade infantil. Para isso, eu vou contar com a ajuda da doutora Maria Edna de Mello, endocrinologista da ABESO e chefe da Liga de Obesidade Infantil da Faculdade de Medicina da USP. Maria Edna, muito obrigado por estar aqui com a gente. E não é a mesma coisa, né? Obesidade em adulto e obesidade infantil. Isso me preocupa porque eu tenho várias perguntas para você, mas primeiro vamos entender, é muito diferente?
3: Olá, agradeço o convite, a oportunidade de falar sobre um tema tão relevante e cada dia mais frequente, né? É diferente em vários aspectos, né? Vai desde o diagnóstico até as complicações e também a conduta, né, que a gente tem com esses pacientes.
2: Vamos começar pelo início, então. É diferente o diagnóstico em quê?
3: O diagnóstico de obesidade no adulto, ele é feito baseado no índice de massa corporal, né? Então, pega o peso, divide pela altura novamente, que é o peso pela altura ao quadrado, e aí você tem o cálculo do IMC, que 30 ou mais é diagnóstico de obesidade. Em criança e adolescente, se a gente usar só o IMC, a gente vai subestimar o grau de adiposidade. Então, nesse caso, a gente usa o IMC, mas a gente usa o IMC dentro de uma curva, que é específica para gênero e também para idade. Então, a gente tem softwares que fazem esse cálculo, ou então a gente imprime a curva e vê lá qual que é a idade da criança, qual que é o IMC, e a gente localiza qual que é o estado nutricional dessa criança. Então, é um diagnóstico que é um pouquinho mais complexo, mas que não pode ser utilizado só o IMC, porque a gente vai errar. E vai errar subestimando, vai errar deixando de fazer diagnóstico. E usar o peso ou o IMC em criança e adolescente, ele não é viável não só para o diagnóstico, mas também para o seguimento. Então, é sempre importante, tanto para o diagnóstico quanto para o seguimento, fazer o uso da curva de IMC, porque aí a gente vê como que é a variação, porque a criança, ela cresce. Então, se ela ganha 1 quilo, mas ela cresce 2 centímetros, ela emagreceu. Então, por isso que é tão importante. Então, nada de ficar olhando só o peso para ver a evolução e nada de usar só o IMC para fazer o diagnóstico.
2: Então, essa curva também me parece importante porque, além de a criança, obviamente, crescendo durante o tempo, Esse crescimento não é

0: uma coisa, assim, linear, né? Tem aqueles momentos em que a criança cresce mais. Isso afeta diretamente o aparecimento da obesidade? Ou, principalmente, que as pessoas não prestem atenção nisso? Ah, porque está na hora que cresceu muito, né? Estirão, aquela coisa que se falava, isso atrapalha?
1: Atrapalha essa perspectiva de que quando a criança crescer, ela vai normalizar o peso, porque hoje a gente sabe que não existe mais. Isso existia na época que a gente não tinha um acesso tão grande a alimentos hiperpalatáveis como os alimentos ultraprocessados. Então, antes a gente tinha o diagnóstico de obesidade muito mais na adolescência, mas hoje a gente já sabe que quando a criança ela tem obesidade ali pelos 4, 6 anos de vida, o risco dela ter obesidade na adolescência é muito mais alto e, consequentemente, isso se perpetua na vida adulta, né? E quanto mais precoce e mais grave a obesidade nessa faixa etária, pior vai ser a expectativa de vida e piores vão ser também as complicações relacionadas. Então, a gente vai viver menos e a gente vai ter mais complicações. E isso impacta também a qualidade de vida, né?
0: Eu tenho a sensação, às vezes, que a sociedade como um todo não gosta da ideia de que existe criança obesa. Isso é uma verdade?
1: E acho que e principalmente a gente na sociedade, não só nas pessoas que não são da área da saúde, mas inclusive da área da saúde, a gente tem obesidade é uma doença que é muito complexa. E quando tudo é muito complexo, então a tendência do ser humano é simplificar para tirar da mente, porque é difícil de lidar com as situações, e a obesidade realmente é uma doença que é muito desafiadora. E a tendência que a sociedade tem, né, é de simplificar. E, assim, o problema não é que as pessoas acham que sabem tudo sobre a obesidade, desde que a causa e como resolver. O problema é que elas têm certeza. E com isso, né, essa certeza, ela é muito baseada em ideias simplistas, como, ó, é só a mãe que está fazendo isso, é só o pai, e a culpa é da família. E aí ignora todo o ambiente, né, toda a política que é desenvolvida e que determina o nosso sistema alimentar, né? Então, a obesidade, ela é uma doença que as pessoas não querem ter, não querem que as outras tenham, mas na hora de se tomar decisões para mudar essa realidade, por elas serem muito complexas, ninguém põe a mão.
0: Você está falando das consequências, fala de obesidade, a gente pensa nas consequências a médio e longo prazo, principalmente, né? Muitas vezes. Nós estamos falando de doença cardiovascular, falando de câncer, falando em outros problemas, em 200 problemas diferentes. E ainda mais quando você está falando de criança. Está muito longe, entre aspas, né? Da vida deles. E me preocupa muito o impacto na infância e na adolescência, né? Esse impacto, ele é muito, na minha opinião, ele às vezes é mais sutil, mas é muito violento.
1: Ele só é sutil porque a criança, talvez ela seja mais, ela não consegue se expressar, ela não consegue expor aquilo que ela sente, né? Mas o bullying com o corpo, ele é muito mais frequente entre crianças e adolescentes do que aqueles que são relacionados a questões de gênero, de etnia. Então, você acaba tendo muito ainda um foco. Hoje, o único, digamos assim, o único preconceito que é aceitável, entre aspas, é o relacionado à obesidade, né? E quando isso acontece com adulto, é uma coisa, mas quando acontece com criança, aquilo é uma assinatura, né? É uma marca que vai acompanhar a vida inteira. E o aspecto de saúde mental, com certeza, é o mais danoso nesse período. Nessa faixa etária, né? Então, as crianças e os adolescentes, eles sofrem muito mais que os adultos, né? Até porque eles não têm a capacidade de fazer uma ponderação, né? Com relação às críticas e a responsabilização também pela doença que eles têm, né? Então, nessa idade, a gente já vai ter aumento de colesterol, já pode ter aumento de pressão, pode ter doença articular, pode ter

0: até mesmo deformidade de membros inferiores, limitação dependendo do grau de obesidade. Mas a gente vai ter antecipação de diabetes também, a gente vai ter maior risco de câncer. Então, aquele coração que bombeia, sangue para o corpo todo, se é um corpo muito grande, se ele começa a trabalhar muito mais nos primeiros anos de vida, né, desde os primeiros anos de vida, então, no adulto jovem ou no adulto lá para os 40, 50 anos, esse coração ele vai ter trabalhado muito mais. Então, isso tem um custo também. Então, a gente tem todas as doenças que são relacionadas, que são associadas à obesidade na vida adulta, se antecipando. Então, a gente vai ter uma diminuição da expectativa de vida com um comprometimento grave da qualidade de vida. Teve um estudo apresentado no Congresso Europeu de 2024 que mostrava que uma criança com cerca de 4, 6 anos que tinha uma obesidade grave, a expectativa de vida era de 39 anos, né? Então, quando a gente vê a expectativa de vida da população hoje lá pelos seus 60, 70 anos, então, quando você olha o impacto que isso tem, é realmente muito impressionante, né? E não é só a redução da expectativa, é o impacto também na qualidade de vida.
1: É uma coisa que eu lembro e penso muito sobre quando penso em criança e principalmente adolescente, é o quanto essas pessoas, as pessoinhas, vamos dizer assim, sofrem em silêncio. Você vê isso no consultório, no dia a dia, porque a impressão que eu tenho é que um adolescente que sofre bullying, ele habitualmente ele se esconde, ele se retrai. Isso dificulta, inclusive, como é que a gente vai acolher? A gente fala muito disso, ah, temos que acolher o paciente. Como é que você vai acolher um paciente que está dentro de uma casca fechado?

só foi levado a sério quando a multa chegou e quando chegou muito pesada. E hoje a gente vê que isso aumenta, né? Volta a aumentar, por quê? Porque não tem fiscalização. Então, se não está doendo no bolso, as pessoas voltam a cometer. Lógico que não é todo mundo, mas é só para a gente ter essa noção de que educar é muito importante, mas a gente precisa ter regulamentação. E com relação ao bullying, a gente não tem. É muito legal quando a gente atende as crianças e a gente conversa com a família, porque por que que as crianças têm obesidade infantil, né? E quando são muito pequenas, a obesidade já é muito grave. Geralmente, nesses casos, a carga genética ela é muito maior. Então, são crianças que às vezes já têm uma hiperfagia, ou seja, têm uma fome exagerada já desde que nasce. Então, é uma

0: Eu costumo falar que a obesidade é uma doença que uma criança tem. Ela não, assim, a criança ela precisa ter ciência, mas com o tema obesidade, às vezes eu coloco lá no gráfico e eu não chego para a criança e falo, olha aqui, ó, você tem obesidade. O que que isso vai agregar? Não, geralmente com as crianças eu identifico mais qual que é a dificuldade dela, qual que é o comportamento alimentar, qual que é o que que, o onde que está sendo difícil para ela evoluir para uma alimentação melhor. E a gente sabe que a gente come o que tem, não o que a gente quer, não o que a gente pensa que é bom, não o que a gente sabe que é bom. Então, assim, para o pai, para a mãe, o que é importante? É importante deixar disponível em casa aqueles alimentos que as crianças precisam comerem. Porque se tiver a bolacha, o salgadinho e as frutas elas vão apodrecer, porque a nossa tendência natural é de comer aquilo que é mais gostoso, o que é mais palatável e geralmente se engorda mais. Então, se tiver os dois, não vai dar certo. Então, a gente pode ter dois, mas a gente vai ter duas frutas. Tem a maçã e a pera, né, a banana e a maçã. Então, se a gente quer realmente fazer alguma coisa, e se a gente pode também, porque a gente está falando de custo de fruta. Mas 1 quilo de banana está custando R$ 17. Então, esse é até um comentário abusivo para a população de baixa renda hoje falar que encha sua fruteira de frutas, né? Isso tudo é fruto de políticas que vêm sendo tomadas ao longo das últimas décadas. Então, assim, para os pais, assim, não necessariamente precisa se falar, mas a melhor forma de se abordar e de se melhorar é melhorar a alimentação da casa. E aí eu falo assim. Tem a dieta do saco. Pega tudo que não presta, põe dentro do saco e dá para quem não gosta. Ou então dá outro rumo. Por quê? Porque a gente não vai negociar, tá? A gente que é gestor da casa, gestora da casa, a gente tem que deixar a casa propícia, né, para uma alimentação mais saudável. E como é que ela fica propícia para uma alimentação mais saudável? Tendo os alimentos que são mais saudáveis e também não tendo os que não são. Porque se tiver, a gente vai comer. E se esconder, a gente vai achar. Essa regra é clara. Então não adianta esconder, porque a gente vai instintivamente, a gente nem pensa, a gente só acha. É, e isso é muito engraçado que quando a gente vai conversar sobre isso, todo mundo já passou por essa experiência em casa. Então, assim, se não, se a criança não precisa, e a gente não está falando de que não pode comer nunca, mas se salgadinho. É, bolachinhas, algumas coisas, um monte de bebida açucarada. Se tiver em casa, a gente vai consumir. Então, isso faz parte da nossa alimentação? Isso é essencial para a gente? Não, então não precisa ter na rotina. Se não precisa ter na rotina, não deve ter em casa, deixa para exceção.
1: Aí vem a pergunta: criança pode receber o mesmo tratamento de obesidade que um adulto? Como é que está essa situação? Porque nós estamos falando de várias opções novas. E as crianças? Tem esse mesmo direito, entre aspas? Tem essa opção de tratamento?
0: Não. Para as crianças, para as crianças não tem nada, tá? Então, o que a gente tem hoje aprovado para adolescentes.

0: Quando o paciente tem indicação, a gente toma em conjunto com os pais e, lógico, com o adolescente também. Mas o Arsenal, enquanto a gente tem 6 medicamentos para tratamento de adultos, na lista de adolescentes a gente só tem 2, né? O ano passado a gente teve a publicação de um estudo com liraglutida a partir de 6 anos, né? Então a gente tinha já a partir de 12, então esse foi o primeiro estudo para crianças menores, né? Então isso acaba abrindo um horizonte, mas um horizonte de perspectiva com a medicação, que é de muito alto custo. Então é um horizonte curto, estreito.
1: É uma coisa que parece até sacrilégio. Cirurgia bariátrica em adolescente?
0: Todo tratamento, a indicação, ela vai ser baseada na idade e na gravidade da obesidade, né? Então, hoje tem aprovação pelo Conselho Federal de Medicina de cirurgia bariátrica. Então, a indicação, ela não é somente aqui no Brasil. Tem em todos os países do mundo, a gente tem adolescentes operados. E quando que a gente pensa, né? Então, aqueles adolescentes que têm um IMC acima de 40 ou IMC acima de 50, então olha só o número, né? Então não é que é aquele paciente que está cheinho, então é um paciente que tem um grau de obesidade realmente importante, né? E aqui no Brasil, até recentemente, a gente tinha essa aprovação a partir dos 16, no ano passado o CFM afrouxou um pouquinho para 14 anos. Mas isso sempre, o que mais importante é fazer dentro de um centro de referência. É muito importante ver a rede de apoio que aquele adolescente tem, porque a cirurgia ela não cura a obesidade, ela é mais uma ferramenta no controle, porque doença crônica você não cura, você controla, né? Então é importante porque essa rede de apoio, porque depois ele vai precisar de uma suplementação vitamínica, e não é só um comprimido, né? Então, são 2 polivitamínicos, cálcio, ferro. Então, tem uma quantidade de comprimidos que vai precisar ser reposta, e principalmente se for um adolescente, porque ainda está formando massa óssea. Então, mas em muitos casos, o que a gente vê é que tanto a cirurgia como os outros tratamentos, quando o paciente responde bem, eles mudam de vida, eles mudam de cara e eles olham para a gente. Então, geralmente, paciente grave com obesidade, quando ele vem, ele não olha para a gente, ele vem com medo. Né? Por quê? Porque a sociedade toda está apontando para eles. Então, quando eles vêm e eles se sentem acolhidos, e principalmente quando eles veem que estão perdendo o peso, que eles estão confortáveis para controlar aquela fome, para comer melhor. Então, na hora da refeição, eles deixam de ser o ponto de referência da família. Por quê? Porque antes todo mundo ficava olhando se ele ia repetir ou não. E agora está todo mundo calmo, porque ele já está comendo aquela quantidade mais, digamos assim, adequada. Então, isso é muito libertador para eles. Então, você muda. E aí o paciente, ele olha para a gente e ele olha para a gente com um olhar de alegria.
1: Edna, e qual o papel da escola nessa história toda?
0: A escola, ela tem um papel

assim deve ser o clima ao longo de todo o dia. A previsão para segunda-feira, inclusive começando a próxima semana, é de chuva fraca, moderada, isolada a qualquer momento. Então, realmente, climas instáveis aqui no Rio de Janeiro. A exceção é esse sábado de mega show da cantora Shakira nas areias de Copacabana.

0: Sábado, 2 de maio de 2026. O governo prometeu lançar na segunda-feira o programa de renegociação de dívidas. O presidente Lula disse que o novo Desenrola Brasil vai permitir a troca de dívidas em atraso no cartão de crédito, no cheque especial, no crédito pessoal e no FIES por um contrato mais barato. O governo vai liberar o uso de até 20% do saldo do FGTS. Quem aderir ao programa ficará bloqueado nas plataformas de bets por um ano. A cidade do Rio de Janeiro lidera a lista de municípios brasileiros com mais pessoas cadastradas em sites de apostas. A informação é do governo federal. Em março, havia quase 1 milhão e 800 mil registros. A capital fluminense fica à frente de São Paulo, com pouco mais de 715 mil CPFs. No Brasil, 9 milhões e meio de pessoas fizeram apostas em março. As informações foram divulgadas pelo jornal O Globo. No horário de Brasília, 8:03.
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1: Na última hora do Show da Notícia deste sábado, 2 de maio de 2026, ao vivo com você, agora 8h04,

0: é gravado a todo momento, a gente vê discos em homenagem a Caymmi, eu cito alguns aqui. Tem aquele clássico da Gal, né? Anos 70. Eu lembro de. Eu entrevistei uma vez o Roberto Menescal sobre a Gal. Ele estava produzindo ela e sugeriu, né? Porque você não grava um disco só sobre Caymmi, né? Aí ela falou: Nossa, mas eu gravar um disco sobre Caymmi? Ele falou: Quem
1: E
0: mais, né?
1: você, Gal? Claro, claro que
0: Quem
1: você,
0: mais poderia
1: Gal.
0: ser, ainda mais naquela época?
1: Claro.
0: Aliás, eu falaria, né? Quem mais além de Alice e Caymmi gravar Gal não, Dorival agora. Mas tem outros,
1: Sim,
0: né?
1: em
0: Outras
1: outra geração,
0: homenagens.
1: em outro tempo, é a mesma ideia que a Gal trouxe ali naquele momento daquele disco, é a mesma ideia que eu tenho hoje, eternizar uma obra que é eterna.
0: Mas o que eu queria pegar é justamente, né, como eternizar, não apenas gravando, né? Porque você poderia gravar de novo com violão e tal, com a mesma pegada. Isso você acha que passaria, né? Que.
1: Não, é preciso contextualizar uma obra. Toda vez que você relê algo, você relê em outro tempo. Outro tempo é outro contexto. Cada tempo é um contexto sociocultural, coletivo, diferente, político, diferente. Entendeu? No tempo de Gal, não se imaginaria o que é a geopolítica hoje. Não se entenderia a música. Jamais poderia se entender a música, uma música sem refrão como é feita hoje na gringa, e funcionando da forma que funciona. A estrutura da canção mudou, a maneira de comercializar a canção mudou. Como é que você vai reler a obra do Dorival que foi feita em 1920, entendeu? Sem levar em consideração o contexto de agora. Entendeu? Mas é uma armadilha também. A gente podia ter caído numa coisa. O que está rolando agora? O que que é? Vamos conectar, vamos ficar
0: É
1: antenado. Que
0: perigoso, né? Você tá.
1: chamar um bilhão de feats que estão rolando agora. Eu não acho. Eu acho que isso é uma das maneiras de contextualizar uma obra. Mas eu não acho isso a maneira mais inteligente de contextualizar uma obra, principalmente uma obra como essa. Entendeu? Eu acho que se fosse uma obra de um artista que tem mais ou menos essa pegada, que tem mais ou menos essa ideia, tudo bem. Mas o meu avô, ele tinha uma coisa. É simples. É pouca letra, são poucas.

0: vai ter um embate. Em vários momentos a gente teve embates assim que eu tive que teve coisas que não se tornaram embates, era simplesmente eu sentada no sofá do estúdio pensando, eu não posso impedir isso de acontecer. Eu não posso deixar a Alice, que sacralizou a obra de Dorival, interferir nisso aí que está acontecendo. Eu vou ter que deixar rolar. Depois eu vejo isso. Deixa eu ouvir. E aí eu fazia o exercício de ouvir e ouvir e ouvir, internalizar, entender. Não, ele está certo. É isso. E está tudo bem isso. Mas a única, o único embate, o mais parecido com uma crise, foi... Ai, Yuri, não quero mudar essa nota, não.
1: Melodia é mais delicado, né? A harmonia até vai
0: melodia.
1: Lá, né?
0: Agora... Melodia é... Eu tenho essa opinião, né? Aí entre as minhas caretices e as minhas coisas. Alguma eu tenho que ter. E aí, a coisa da canção. Eu acho que o coração da canção tá muito na melodia. Claro que a harmonia influencia muito. Eu não tô diminuindo isso. A harmonia é uma coisa fundamental. Mas eu acho a melodia o coração da canção.
1: Alice Caymmi está conversando aqui com você na Rádio CBN. Está lançando seu novo disco, Caymmi, com músicas de Dorival Caymmi. São 12 faixas e vai ter show, né, Alice?
0: Sim, dia 7, no Cultura Artística, em São Paulo.
1: 7 de maio, às 8 da noite, no Teatro Cultura Artística, Alice Caymmi, na região central de São Paulo.
0: E é aí... a estreia, viu? Pessoal de São Paulo que curte pra caramba, é a estreia, tô dando a estreia pra vocês, vai lá.
1: Primeirona. E aí, queria saber o seguinte, quando o Dorival morreu, você tinha 18 anos, né? Então você teve uma convivência razoável com ele, né?
0: Tive.
1: Como é que é? Porque assim, eu em casa ouço Dorival Caymmi, né? E lá, como é que é? Na família? Bota no rádio? Bota na vitrola? Como é que era?
0: Não, ele pegava o
1: violão, né? Mas depois e tal, assim, no ambiente familiar, como é que é?
0: Olha, deixa eu te dizer uma coisa sobre quem trabalha com música. Às vezes a gente precisa de silêncio, porque é tanta coisa. E uma coisa sobre quem trabalha com música também, principalmente ele, eu acho que ele tinha isso. A música, ela tá sempre tocando na nossa cabeça, independente do que a gente bota ali para rolar. E uma coisa que acontecia muito com meu avô era o silêncio, claro, e a contemplação. Muito mais do que tocar e cantar e ouvir música o tempo inteiro, eu aprendi a fazer silêncio e contemplar. E eu aprendi com ele que a maior parte da criação dele, musical ou não, era feita em silêncio e meditação.
1: E a música dele tem muito disso, né?
0: Sem dúvida, sem silêncio não há pausa, sem pausa não há música.
1: E você aprendeu isso já lá com 18 anos ou demorou?
0: Claro que demorou com 18 anos, eu era uma adolescente ansiosa. Imagina, muitos anos até eu olhar para aquilo e falar, ai, era isso que ele estava ensinando, gente. E é claro que eu vivi a minha vida loucamente, com pressa demais e mil crises de ansiedades. É claro, eu sou da minha geração. Eu não tive o direito que ele teve ao silêncio e à contemplação. Eu não tive esse direito, eu fui atropelada. Eu fui atropelada por imagens, sons, por um tipo de artista, um viver como artista hoje, completamente diferente do que era viver como artista na época dele. Ele tinha direito a alguma privacidade, o artista hoje não tem o menor direito. Então eu sou uma Caymmi ansiosa, extremamente ansiosa. E hoje eu olho para ele e penso, poxa, seria bom recuperar isso.
1: Uma Caymmi ansiosa, isso é muito bom, né? Porque é completamente paradoxal, né?
0: É uma realidade. Né? Meu pai já é nervoso, eu vim mais esquisito ainda.
1: O pai da Alice é o Danilo. Aliás, eu queria resgatar o Danilo, porque há um ano, eu fui ver agora, eu não tinha sacado isso. A Nana morreu justamente no 1º de maio, né? Fez um ano ontem. E eu, no dia, por coincidência, também estava no ar aqui na CBN e conversei com o seu pai no dia, ali, minutos depois da notícia, ele teve a gentileza completa, né, de falar naquele momento. E uma das coisas que ele falou, né, eu falei da personalidade da Nana, personalidade forte, e ele falou, todas as mulheres da família Caymmi têm essa personalidade forte, é uma característica. O que você acha disso?
0: Eu acho um absurdo meu pai ficar me entregando assim na rádio. Eu acho isso um absurdo. Quando ele fala isso, ele me entrega absolutamente, porque Eu tenho que ser fofinha, eu estou trabalhando há

0: anos, eu faço análise há 15 anos, para ser um pouco mais legal, um pouco mais fofinha, para o papai chegar e dar uma entrevista na rádio e estragar todo o meu trabalho até hoje. Tentando
1: vai
0: ser
1: ter que
0: uma
1: levar
0: pessoa
1: essa. Sana. Vai ter que levar mais
0: exatamente.
1: Essa.
0: Exatamente. Aí ele vem e estraga tudo. Eu tô aqui, eu tava quase te convencendo, por exemplo. Aí você lembrou dessa entrevista.
1: Tava me convencendo que tava em silêncio e tal, né?
0: Ah, aqui é o que eu valorizo, a meditação, o silêncio e a contemplação.
1: Mas é louco, a gente tem que se forçar isso hoje em dia, né? Você falou uma coisa que é isso, né? A gente não sai sem celular e tal, tem que estar ligado. Uma coisa da nossa geração.
0: Eu fui tentar dia seguinte que lançou o disco, eu falei, ah, hoje eu quero ficar em paz. Quem disse? Esqueça. Não acontece, não há. É difícil, muito difícil.
1: E retomando a Nana, você fez show, inclusive, em homenagem a ela, ao repertório dela, recentemente. Sim. E a morte dela teve influência em se debruçar agora também sobre a obra do Dorival?
0: Não, e agora que o disco do meu avô já saiu, em homenagem ao meu avô já saiu, eu consigo contar a história toda do porquê que eu enfiei, tipo, assim que ela morreu, eu botei a turnê. Esse show Para Minha Tia Nana já existia antes. E ele já tinha estreado há anos atrás. Eu circulei um ano com esse show para ela. É uma época que ela já não saía mais de casa, não podia ouvir, mas ouvia falar do show e ficava toda feliz que o show acontecia. No advento da morte dela, eu falei, meu Deus, vai vir o Caymmi. Vai vir o disco Caymmi e eu não vou ter tempo de fazer uma homenagem a ela. Aí eu enfiei essa turnê, falei, gente, cancelei a turnê anterior, matei a turnê que vinha vindo, que era uma turnê voz e violão. Falei, gente, eu preciso de um show voz e piano agora, porque ela precisa ser louvada, ela precisa ser ouvida. Deixa eu viajar o Brasil inteiro aqui com ela, com o repertório dela, ela precisa ser ouvida agora, porque em mais ou menos 6 meses vai sair outro disco e eu não vou poder olhar para isso. Então, e por isso foi tão rápido, né? Mês seguinte eu já tava, até porque foi a minha maneira de processar a perda dela, era cantando ela. E até hoje, né, essa turnê ainda não morreu, tá se encerrando agora. Eu estou vivendo esse luto à minha maneira, que é me debruçando sobre a obra dela.
1: E como é que a ausência dela influenciou também em olhar para Dorival Caymmi?
0: Olha, é muito difícil você falar em ausência de Nana, porque
1: física,
0: não existe.
1: Física, né? Física.
0: Não, mesmo assim. Não existe. Nana é uma coisa... Minha tia se tornou quase que uma entidade, assim. E eu, por ser muito espiritualizada, eu tenho uma relação com outro plano muito direta, engraçado. A minha relação com a morte é estranha. E em momento nenhum eu deixei de fazer ligações com ela e falar com ela e entender o que ela está achando. E não pense que as pessoas ficam mais fáceis de lidar quando elas passam para o outro lado, não, porque não ficam, não. Só piora, tá? Então, negociei muita coisa com ela, negociei muita coisa com o vovô para fazer esse disco, negociei muita coisa com ela, continuo conversando e negociando. Então, a ausência de Nana, assim, mesmo, não vivi ainda.
1: É mesmo? Não teve a virada de chave, assim, ó, agora que ela se foi do plano terreno, eu posso olhar com mais calma para isso, vamos dizer assim.
0: Ah, eu tenho mais calma, sem sombra de dúvida, porque ela aqui, terrenamente, ela já teria me pego pelo pescoço. Agora eu só olho e falo, ó, eu tô aqui, vou negociar com você, mas quem tá aqui sou eu, hein? Então eu tomo a frente e faço do meu jeito, mas tudo que eu consigo saber é que ela gosta e ela tá feliz.
1: Falando em religiosidade e família, vamos pra mais uma, então.

0: uma oração de proteção à minha família, à minha linhagem, à espiritualidade. Xangô é o orixá que protege a todos nós. Meu avô era Obá de Xangô, um dos 12 representantes de Xangô na Terra. Ele era Obá Onikoi. E o cargo dele era esse. Uma estela deu esse cargo a ele. É, ele, Jorge Caribé, entre outros grandes nomes. E essa música representa muito isso para mim. Essa música representa a minha ligação com ele, representa a minha família, representa as minhas raízes e a minha espiritualidade também.
1: Sobe o som.

0: ouvintes participam aqui da nossa entrevista. O Guilherme, aqui de São Paulo. A Alice trouxe música de quando eu era criança, né? Ele cita uma das músicas, já nem sei qual é. Maravilha essa composição. Ela é cheia de alegria e simpatia. Amei esse espírito disposto dela. Olha que legal. O Guilherme.
1: Viu como meu pai estava errado? Eu sou fofa.
0: Sensacional. Falar em fofice, tem uma das músicas aqui que mais me chamaram a atenção pela mudança com o caráter original dela, que é

0: Aí foi uma brincadeira que vocês resolveram fazer? Como é que foi?
1: Ah, sem dúvida, foi uma brincadeira grande, assim, né? Porque é uma canção de ninar, e aí toda a relação do Yuri com hip hop, né? Yuri é um grande produtor de hip hop. Ele fez agora há pouco tempo o último disco do Don L, que é um super rapper. Enfim, as produções, os beats. Yuri é um beatmaker, né? Então ele olhou e falou, cara, eu acho que isso aqui é um hip hop. E aí a gente chegou nesse lugar e é aquela coisa que eu te falei, os momentos que eu sentei no sofá e falei, eu vou deixar. Tem um significado, claro, emocional, essa música que foi feita pra ninar as crianças da minha família e tudo mais. Mas eu falei assim, ai, vamos desconstruir isso. É um exercício de desapego muito grande. Ai, é meu, minha história, minha família. Eu tive que botar a música na frente de tudo isso, entendeu?
0: Mas tem muita música
1: de... A música, a irreverência e a brincadeira.
0: É, e muita música de ninar dá medo mesmo, né? Boi da cara preta... Tal e coisa. Então essa brincadeira ficou mais legal ainda. Sobe o som.

0: Muito bom, é uma pequena amostra do disco Caymmi, que acaba de ser lançado. Vai ser lançado também fisicamente?
1: Olha, Deus te ouça, como diz o meu amigo, que os anjos da boca mole digam amém.
0: Quem sabe, né?
1: E é isso, eu acho que vai sair sim. Os fãs ficam desesperados, cadê meu negócio, cadê meu negócio, cadê meu negócio? Mas a vida é muito doida e eles sabem que a minha vida é imprevisível. Mas tudo indica que vamos ter sim.
0: É, né? Mas por enquanto você acompanha nas plataformas digitais. A gente mostrou uns trechinhos aí. Eu recomendo que você ouça o disco completo, que tem 12 faixas, todas de Dorival Caymmi. Uma delas só, o Canto de Obá, que tem parceria com Jorge Amado, né?
1: Isso, exatamente.
0: Muito bem. Alice, parabéns pelo trabalho. Repetindo então, estará em São Paulo, 7 de maio, às 8 da noite, no Teatro Cultura Artística. Agradeço demais pela sua participação. Ótimo fim de semana. Até a próxima.
1: Eu que agradeço, querido. Até a próxima. Tchau,
0: Alice
1: tchau.
0: Caymmi.

0: sábado, 2 de maio de 2026. A Justiça do Rio de Janeiro analisa a denúncia do Ministério Público contra o rapper Oruan por organização criminosa e lavagem de dinheiro do Comando Vermelho. Também foram denunciados o traficante Marcinho VP, pai do rapper, Márcia Gama, mãe de Oruan, e outras 9 pessoas. Todos foram alvos de uma operação da Polícia Civil nesta semana. Oruan e a mãe são considerados foragidos. O presidente Lula deve decidir na semana que vem o futuro do advogado-geral da União, Jorge Messias. Após ter tido o nome rejeitado pelo Senado para uma vaga no Supremo Tribunal Federal, Messias colocou o cargo à disposição. Ele foi aconselhado pelo presidente a não tomar nenhuma decisão de cabeça quente. O presidente Donald Trump ordenou a retirada de 5 mil soldados americanos da Alemanha em até um ano. A medida foi tomada dias após o chanceler alemão Friedrich Merz afirmar que o Irã estava humilhando os Estados Unidos e que não via uma estratégia de Washington para sair do conflito. Na quinta-feira, o republicano também afirmou considerar reduzir as tropas americanas na Itália e na Espanha, num movimento que intensifica a pressão sobre aliados da Organização Militar do Atlântico Norte, a OTAN. No horário de Brasília, 8h34.
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1: Falta 1 hora e 10 minutos para o show de Shakira na praia de Copacabana. E é para lá que a gente vai conversar com a Ana Paula Jaume. A praia tá lotada, Ana.
2: Leandro, haja coração. Tá muito cheia aqui a praia de Copacabana. Tô aqui coladinha no palco, sentindo a energia da ansiedade do pessoal. Faltando cerca de 1 hora aí, né, pro início do show da Shakira em Copacabana, enchendo cada vez mais. E, Leandro, agora há pouco a equipe da cantora, né, os músicos, bailarinos, técnicos também da produção subiram no palco para fazer aqueles ajustes finais, né, últimos momentos ali. Chamou a atenção a sósia da Shakira, né, da produção, bastante parecida ali com a cantora. A apresentação tá marcada para começar 9:30 da noite, ali 9:30, 9:45. Segue agora a música eletrônica aqui, agitando o público que tá ansioso aí, esperando agora no esquenta. E olha, claro também que segue a adrenalina, né, dos fãs também, e a minha que tô aqui com eles. Olha, Regiane Prates, ela é do lar, veio lá de Belo Horizonte, chegou 5 horas da manhã com a família, hoje mesmo, tá? E veio direto aqui pra areia pra pegar um lugar na grade. Eles vieram aí de bate-volta, então assim que acabar o show, já estão indo embora, voltando. E essa vinda aqui pro show, né, pro Rio, foi decidida de última hora, tá? Essa semana mesmo, aproveitando as férias da filha dela. Vamos ouvir.
3: Eu mesmo, eu escutei ela a primeira vez, eu já fiquei apaixonada. E minha filha, desde a barriga, eu já punha a música da Shakira pra ela escutar, e hoje ela é fanática. Minha filha entrou de férias ontem. Então foi de última hora que ela decidiu.
4: É geracional, geracional. Foi assim, eu cresci ouvindo, minha mãe arrumando casa, tava tocando Shakira. E agora eu no trabalho, tô lá e tô ouvindo Shakira. É uma parada de inspiração mesmo.
3: E olha pra você ver, ela era pra chamar Shakira. Só que aí eu fui, de última hora, mudei o nome dela. Mas ia ser, a próxima que eu tivesse ia ser Shakira, mas bem menino não pode ser.
1: Não ia ser a primeira, né, Ana Paula? Porque essa semana eu vi, na nossa reportagem, eu vi uma Shakira com CH.
2: É, exatamente, né? Muitas Shakiras aí pelo Brasil, né? Todo mundo se inspirando nessa diva aí colombiana latina, que é a Shakira, com a carreira aí de mais de 30 anos. E olha, já já ela sobe no palco para essa tão aguardada apresentação. Público estimado de 2 milhões de pessoas aqui na praia de Copacabana, né? No altar do mundo, como ela mesma classificou. E logo depois que terminar esse espetáculo da Shakira, deve acontecer um show de drones no céu. Depois tem DJ Papatinho com a Melody para fechar a noite. Segundo a prefeitura aqui do Rio, show atrai mais de 300 mil turistas aqui para a cidade. Cerca de 8 mil agentes também reforça o policiamento aqui no entorno durante a festa, no chão e também nas torres de observação, que inclusive eu vejo aqui no entorno, né, aqui na areia. E olha, para suporte médico, 3 postos de saúde da prefeitura aqui do Rio também estão instalados no entorno para garantir que tudo corra bem, que esse espetáculo aí seja realmente histórico aqui para Shakira, histórico para o Rio de Janeiro, para o Brasil e, claro, para os fãs, né, que são aí os protagonistas dessa festa. Leandro, volto com vocês.
1: Ô Ana Paula, vamos supor que eu tenha decidido agora sair da minha casa, na zona sul do Rio, ou no centro, vai, vou pegar o metrô. O que eu vou ver? Ainda dá pra chegar perto de alguma coisa, de algum telão? Como é que tá?
2: Olha, a pé, viu? E lembrando que a orientação é usar o metrô que tá funcionando 24 horas por dia, e tem as estações aqui no entorno, né? Cardeal Arco Verde, Siqueira Campos. Então, a recomendação é fazer uso do transporte público, foco aí no metrô, para não haver problemas, né? Até por causa dos bloqueios aqui, a Avenida Atlântica, por exemplo, já tá tomada de gente, as vias aqui internas do bairro também já estão com vários bloqueios, pontos também de revista, né, da Polícia Militar, para garantir que tudo flua da melhor forma possível por aqui, Léo.
1: Tá, imagino que tem telão, né? Tá muito alto lá o barulho. Ana Paula Jaume, obrigado. Tem telão?
2: Tem telão. Opa. Aqui, tem aquelas torres também ao longo da areia, né? Que é justamente pro pessoal que tá lá atrás, né? Tá chegando por agora e não vai conseguir estar aqui coladinha, mas ninguém vai ficar aí sem ouvir, sem ver, pelo menos de longe, a nossa diva Shakira aqui em Copacabana, Leandro.
1: Ah, então tá. Então eu vou sair de casa agora pra ver.

0: A Shakira, obrigado Ana Paula Jaume pelas informações, mas você que não vai sair agora, pode ver pela TV Globo, depois da novela, e no Globoplay e no Multishow. No Multishow e no Globoplay você vê na hora, quando começar ali, 9h45, na Globo vai demorar um pouquinho mais por causa da novela. Mas vai até meia-noite, então é show até dizer chega. Shakira no Rio de Janeiro, com convidados, vamos ver quem serão os convidados, Maria Bethânia, Caetano Veloso e outros. 8 horas e 40 minutos.
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4: A versão digital da caderneta de saúde da criança pode ser acessada pelo aplicativo Meu SUS Digital. Na plataforma estão disponíveis informações sobre vacinação, crescimento e desenvolvimento da criança, além do histórico clínico. 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O responsável deve fazer login no aplicativo Meu SUS Digital com o próprio CPF na seção de mini-apps, clicar em Caderneta de Saúde da Criança, depois em Adicionar Nova Criança e fazer login com o CPF e a senha dela do gov.br. Após essa etapa, a caderneta será vinculada à conta do responsável. Gabriel Freitas, CBN Serviço.
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muito pequena, mas os meus irmãos brincavam na pracinha com os filhos do Dorival, a Nana, o Dori e o Danilo. Que beleza, hein? E tem até uma rua em homenagem a Dorival Caymmi naquele bairro. Valeu, Isaura. A Fernanda Lungi também comenta. Boa noite do Rio de Janeiro. Adoro a Alice. Ótima entrevista, Alice Caymmi. A entrevista, para você que pegou no meio, tá disponível no podcast do Show da Notícia. E também

perdendo duas posições, está em décimo com 17 pontos. E o Remo ganhou uma posição, mas ainda na zona de rebaixamento, 18º lugar. Tivemos também um empate entre Palmeiras e Santos. Gol do Palmeiras foi do Flaco Lopes e o gol do Santos do Rolazer. 1-1. Palmeiras continua na liderança isolada do Campeonato Brasileiro com 33 pontos. E o Santos ganhou duas posições, pelo menos até agora, né? A gente ainda tem vários jogos para serem realizados, mas por enquanto na 15ª posição.

0: emparelharam o carro ao do deputado e iniciaram os disparos. Houve ainda uma colisão entre os veículos antes do motorista conseguir retomar o controle da direção e sair do local. Esse caso foi registrado na delegacia de Duque de Caxias como tentativa de roubo de veículo. Em nota, o parlamentar disse que viveu um livramento e reforçou acreditar nas investigações. É o Max Lemos, do União Brasil, do Rio de Janeiro. 8h48, falamos agora de outro parlamentar, Magno Malta. Porque uma técnica de enfermagem disse que foi agredida por ele enquanto tentava fazer um exame no senador. Reportagem é da Marina Dantas.
1: O senador Magno Malta, do PL do Espírito Santo, foi acusado de agredir uma técnica de enfermagem durante a realização de um exame no Hospital DF Star, na Asa Sul. A técnica registrou um boletim de ocorrência na delegacia da região na noite de quinta-feira para relatar o ocorrido. Segundo ela, o parlamentar deu um tapa no seu rosto e a xingou de imunda e incompetente. Ela diz na ocorrência que tudo aconteceu na hora da aplicação do contraste para a realização do exame. O procedimento teve que ser interrompido porque foi identificada uma oclusão. Ela teria informado que iria fazer pressão no braço do parlamentar, momento em que ele teria feito as agressões. Ainda segundo a ocorrência, sem realizar o procedimento, o próprio senador deixou a sala de exame sozinho. Magno Malta foi internado na manhã de quinta-feira após se sentir mal, relatando pressão baixa ao chegar no Congresso para a votação da derrubada do veto da dosimetria. Em um vídeo publicado nas redes sociais, o senador nega a agressão e diz que está sendo vítima de falsa comunicação de crime.
2: Vocês me conhecem. Eu nunca toquei a mão nem nas minhas filhas, em ninguém, em nenhuma mulher, em ninguém. Isso é falsa comunicação de crime.
1: Em nota, o Hospital DF Star afirma que abriu uma apuração administrativa sobre o fato ocorrido e que vem dando todo o suporte à colaboradora que relatou ter sido vítima de agressão. A unidade também reforçou que está à disposição para prestar todos os esclarecimentos necessários às autoridades envolvidas na investigação do episódio. O presidente do Conselho Regional de Enfermagem no Distrito Federal, Elissandro Noronha, repudiou o caso.
3: Coloco o Corém DF, assim como o seu corpo jurídico, à disposição dessa técnica para poder orientá-la nos próximos passos e assim fazer justiça. Qualquer violência contra profissionais de saúde é um agravo público e vamos requerer nosso direito. Tem que ser feito justiça.
1: O Sindicato dos Auxiliares e Técnicos em Enfermagem do Distrito Federal afirmou que acompanha o caso e que tenta contato com a vítima. Com colaboração de Bruno Melo, de Brasília, Marina Dantas.
0: 8h50.
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0: redes sociais do Hemorrio, que fica na rua Frei Caneca, número 8, no centro. Pedro Bonenberger, CBN Serviço.
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1: Olha só, a morte do Paulo Gustavo vai fazer 5 anos agora, já, hein? E ele segue influenciando e alegrando muita gente. Reportagem chegando com Júlia Viana.
2: Você deve se lembrar de alguma dessas cenas.
3: Ah, tadinha.
4: Tadinha, que barra. Não,
5: cadê a tampa do meu pote?
6: Ih, voltou nesse assunto.
5: Cadê a tampa desta merda deste pote?
6: Não sei, perdi a merda da tampa, não sei.
5: Sai daqui.
7: Eu, hein?
5: Palhaça, colorida.
7: Ridícula.
6: Tá carregada?
7: Passei, gente. Entrei nessa merda.
8: Tô achando você muito borocochô.
9: Tô borocochôzinha.
5: Aruana, vem pra cá. Aruana é bom não, gente. Marcelina! Marcelina, excelente. Eu vim toda certa. Eu vim branca, hétero e rica. Eu tô no topo.
2: O ator e humorista Paulo Gustavo partiu há 5 anos vítima da Covid, mas os projetos que ele criou seguem vivos. Seja pelos personagens marcantes, seja pelos diálogos que até hoje rendem memes de internet. Viúvo de Paulo Gustavo, Thales Bretas faz questão de honrar o trabalho e a memória do parceiro.
10: Para além do meu consultório, da minha vida em casa, com meus filhos,

0: que deram vida à Dona Hermínia é a atriz e humorista Flávia Reis, amiga de Paulo Gustavo. A dupla passou anos na estrada quando ela abria os espetáculos dele pelo Brasil.
1: Assim como ele, eu gosto muito de trabalhar com personagens tipos, que são essas pessoas que a gente identifica no nosso dia a dia, né? Que assim que eu subo no palco, as pessoas falam, ah, igual minha tia, igual minha mãe. O Paulo pegou um símbolo muito forte, né? Que é a mãe, porque quem não tem filho tem uma mãe, e fez essa personagem que todo mundo se identifica virar um símbolo de uma mãe nacional, né? Então eu tenho uma influência direta, assim, eu gosto muito desse trabalho de recolher figuras e situações do cotidiano.
2: Se gritar, pega ladrão.
0: E não foi só a Dona Hermínia que conquistou os brasileiros. Paulo Gustavo também soube debochar de figuras controversas, como o trambiqueiro Valdomiro da série Vai Que Cola, que resolveu fugir para o subúrbio do Rio para correr da polícia.
3: Onde é que é isso aqui? Onde é que é isso aqui?
4: O senhor não é do Rio?
3: Eu sou do Rio, mas eu moro no Leblon.
4: Sim.
3: Tá? E aí deu uma confusão comigo lá numa empresa. Eu peguei um táxi e passei ali pelo Túnel Rebouças. Sabe onde é?
4: Sim.
3: Ali onde acaba o Rio. Então, e vim parar aqui. Aqui é o quê? Aqui?
4: Aqui é o Meier. Conhece?
3: Meier? Não, conheço. Não, nunca vi na história da minha vida, eu nunca vi no Meia.
0: Amigo de infância de Paulo Gustavo e roteirista de diversos trabalhos do artista, Phil Braz afirma que o estilo do ator influencia até hoje o humor feito no Brasil.
5: Eu acho que existe uma escola de humor Paulo Gustavo. Eu vejo ecos do Paulo Gustavo por aqui, por ali. De vez em quando aparece alguém que fala parecido, alguém que tem uma embocadura parecida. Eu acho que está pulverizado, que está espalhado. O Paulo Gustavo realmente ele foi uma chuva que caiu e molhou muitos campos, muitos terrenos, muitos lugares e germinou aí muita flor.
0: Para o viúvo Thales Bretas, a principal fórmula criativa do marido era fazer rir, mas com muita sensibilidade.
6: Ele é o cara que mais levou público para o cinema brasileiro, até hoje, recorde de bilheteria, e com um trabalho que é muito autoral, que é o amor, que é a comédia, que é a vida como ela é na sensibilidade dele. Então, assim, eu, de novo, fico muito orgulhoso e vou fazer de tudo para que esse trabalho seja sempre lembrado, com todo esse carinho, com todo o esforço que ele teve, com todo o impacto que isso tem também para nossa sociedade e para nossa cultura.
0: Em dezembro de 2020, Paulo Gustavo fez a última aparição na TV no especial de fim de ano do programa 220 Volts, outro grande sucesso da carreira dele. O mundo vivia o isolamento por causa da pandemia e ele fez uma defesa enfática dos protocolos de saúde então adotados. A última mensagem do humorista foi a favor da união entre o amor e o riso.
3: Eu faço palhaçada, você ri, eu fico com o coração preenchido aqui. Eu me sinto assim realizado de estar conseguindo te fazer feliz. Rir é um ato de resistência. A gente agora está precisando dessa máscara chata para proteger o rosto desse vírus e, infelizmente, essa máscara ela esconde algo muito precioso para nós brasileiros, o sorriso. Ele está tapado, tem que ficar tapado, mas ele existe. E ele não vai deixar de existir.
0: Do Rio de Janeiro, Júlia Viana.

0: chegando ao fim com Alice Caymmi. Está lançando seu novo trabalho em homenagem a Dorival Caymmi, seu avô. A entrevista disponível para você em podcast e também na transmissão do YouTube do Show da Notícia. Que teve na mesa de som Juliano Fonseca, mais cedo Henrique Dias, comigo aqui no estúdio também o Luiz Fernando Filiage. Na marcação das entrevistas, a Karina Almeida.
1: Apresentação, Leandro Gouveia.
0: Tenham todos um ótimo fim de sábado, um bom domingo e até a próxima.